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que anda nesse mundo, que anda nesse mundo sem. Aprenda a perdoar. Aprenda a perdoar o seu irmão. Viverei, viverei, viverás. Como diz o pastor Antônio, eu sei que estou pregando para 99,9% de crente. Mas tem alguém que Jesus está chamando, porque ele quer perdoar você. Ele quer curar as mágoas do seu passado. Ele quer te colocar com o coração completamente transformado na presença dele. E se você quiser a presença de Jesus, entregando tua vida para Deus, vem aqui diante do altar, que eu quero orar por você. Jesus está te chamando, ele quer mudar o seu coração, ele quer mudar a sua vida, ele quer te transformar. Vem, jovem, vem, vem, Jesus te chama, Jesus te chama. Eu sei que tem mais gente aí que Jesus está chamando, tem mais gente aí que você precisa de uma entrega total de vida a Jesus. Você pode estar vivendo no pior momento da sua vida, mas se você entregar a tua vida para Jesus, ele vai mudar você. Pastor, eu não consigo perdoar. Eu não consigo, pastor. Eu sei que eu tenho que perdoar, mas eu não consigo. Mas você quer conseguir? Então vem aqui que eu vou orar por você. Jesus quer quebrar essas correntes que tem prendido você a algo que já passou, mas o diabo insiste em trabalhar no seu coração. É o momento de recomeçar. Jesus está chamando para recomeçar. Você que está ouvindo essa programação, você que está dizendo, pastor, há muitos anos que eu guardo dentro de mim uma palavra que me feriu, que me machucou, uma palavra que a partir daquele dia não fui mais a mesma, mais o mesmo, mas eu quero, pastor, uma mudança. Então, aonde você estiver, mesmo que seja na cadeia, eu falo agora com quem está na cadeia, ouvindo essa programação, e o teu coração está pesado, porque há uma mágoa aí, uma, várias mágoas aí, de várias pessoas. Jesus quer te libertar aí dentro da cadeia. Você está dentro da cadeia, mas o perdão de Jesus chega aí agora para você, nesse momento para você. Você crê? Pastor, eu creio. Jovem, vem mais à frente. Deixa eu orar. Levante as mãos para cá. Vamos orar pela vida desse jovem aqui na igreja. Mas eu creio que tem gente agora, na cadeia, na favela, ou num belíssimo apartamento em Copacabana, que está entregando a vida para Jesus nesse momento. E Jesus está fazendo a obra. Diga comigo, meu Deus, meu Pai, eu entrego a minha vida nas tuas mãos. Faça agora uma obra na minha vida. Me transforma, me liberta, em nome do Senhor Jesus. Amém. Aperta aqui, jovem, meu irmão. Ser a nova criatura a partir de hoje. Pastor Antônio é o seu novo pastor e o pastor Antônio Nogueira vai anotar o seu nome. Amém? Graças a Deus. Quem está feliz por essa alma, levanta a mão e dá glória! Graça, pode bater palma e dá glória.

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Vamos lá, até aqui. Até aqui o Senhor me ajudou. As palmas, vamos lá. Daqui pra frente o Senhor me ajudará. Até aqui. O Senhor me ajudou. Daqui pra frente. Daqui

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1: Amém! Pode bater palma aí da glória a Deus. Você que está ouvindo essa programação, você que está escutando aí agora, isso, já a oração do pastor Antônio Santos aí, por todos vocês, viu? Que Deus abençoe você que está nos ouvindo na live, que Deus te abençoe também, fique com Deus. Segunda-feira que vem, pastor Antônio Santos aqui, bate palma e dá glória a Deus. Isso, graças a Deus. Fique de pé toda a igreja, vem toda a igreja
2: aqui.
1: Adorem
2: o Senhor Deus, pois Ele é grande e digno de louvor. 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
5: Ouvintes, aceite a paz de nosso Senhor e Salvador Jesus Cristo. Neste momento, eu já quero orar por todos vocês, os mantenedores do programa A Voz da Libertação. Este programa é uma bênção e temos que louvar muito a Deus pela vida de cada um de vocês que tem contribuído, quem sabe todas as semanas, alguns contribuem uma vez por mês. Mas olha, o programa está no ar, porque você está contribuindo, você está colaborando para que o reino de Deus a cada dia vem crescendo na face da terra. Este programa alcança pessoas perto, mas também alcança pessoas longe, onde os nossos pés, ouvintes, muitas das vezes não vai. A nossa voz chega através do programa Voz da Libertação. E você faz parte disso, você tem contribuído para que almas possam estar sendo alcançadas através da palavra de Deus. E eu quero agora pedir a Deus para abençoar a sua vida. Eu quero orar por vocês. Eu vou citar alguns nomes aqui.

0: aqui e na sequência eu estarei orando por vocês.
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0: Eu quero pedir a Deus para abençoar a vida do nosso irmão Arrisson Vieira, Felipe, Cristian, Aline, Amanda Souza. Quero orar pela nossa irmã Celina Costa, Wagner Alípio, Carlos Augusto, o nosso irmão Paulo, Cristiane, Regina de Araújo, Renato José, Robson, Ronaldo Rufino, Rosilana, Rui dos Santos, Samuel, Sara e Dilma, Sebastiana, Sidney, Tainara, Tarcísio Pena, Valdelita Santos, Vilma Marques, Wallace César, Wellington Vieira, Zélia Gomes e Daniela Rangel. Nós estaremos neste momento orando por essas pessoas.
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3: E eu farei o que vocês pedirem em meu nome, para que o Pai seja glorificado no Filho. 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

0: Senhor meu Deus e meu Pai, neste momento mais uma vez eu te dou graças, meu Deus, pelo que o Senhor é, porque o Senhor é Deus poderoso, soberano, o Senhor é Deus tremendo. Eu quero aproveitar que estou diante da tua presença e apresentar neste momento, ó Deus, cada pessoa que o seu nome foi lido aqui agora dentro desta programação. São pessoas, meu Deus, que têm contribuído, quem sabe uma vez por semana, uma vez por mês, pessoas que têm abrido seus corações e estendido as mãos, ajudando a manter o programa A Voz da Libertação no ar. São pessoas, meu Deus, que já entenderam, ó Deus, a responsabilidade com o reino do Senhor. São pessoas, meu Deus, que amam almas. São pessoas que têm prazer, meu Pai, de ver as almas se rendendo aos seus pés. Porque este programa alcança pessoas perto, mas alcança também pessoas longe. Pessoas aqui, ó Deus, na área central do Rio de Janeiro, nos bairros, nas comunidades, no interior deste estado, em outros estados do Brasil e também em outros países, através do aplicativo, Senhor. Pessoas estão agora acompanhando esta programação e também recebendo esta oração. Eu quero pedir ao Senhor, meu Deus, onde esteja agora uma pessoa que tem contribuído, Senhor, para manter este programa no ar, que a bênção do Senhor possa alcançar esta pessoa. Ó Deus querido, Deus poderoso, eu já quero, ó Deus, até te pedir que continue abençoando esta pessoa de uma maneira especial, porque são pessoas, meu Deus, que têm corações abertos. São pessoas que têm estendido as mãos com prazer, porque amam ouvir esta programação. E eu sei, meu Deus, que quanto mais o Senhor dá para esta pessoa, mais ela vai contribuir. Toca no salário, Senhor, que haja bonança, que haja multiplicação. Abençoe, meu Deus, todos os âmbitos da vida desta pessoa. Eu tenho certeza, meu Deus, que essas pessoas, que os seus nomes foram lidos nesta programação, são pessoas que acompanham agora esta programação. São pessoas que estão com seus rádios ligados, ó Deus, orando comigo agora. Eu sei que tem algumas, meu Deus, que nem sabem orar, mas aproximaram do rádio agora e estão recebendo esta oração. Leva a bênção para esta pessoa, dando saúde, meu Deus, abençoando o seu lar, abençoando a sua família, abençoando o trabalho das suas mãos, protegendo, Deus, de toda a ação do inimigo. Meu Deus, é o que eu te peço, Senhor. Quanto mais essas pessoas têm abrido as mãos e ajudado, que as mãos do Senhor também possam permanecer estendidas, abençoando essas pessoas. É o que eu te peço e também te agradeço no nome de Jesus. Tenha certeza, ouvintes, que Deus já alcançou a sua vida, alcançou o seu lar e toda a sua querida e amada família. Eu estou aqui comprometido em orar por você, pela sua família, todos os dias. Então vamos lá, vamos avante, continuar contribuindo para que este programa possa permanecer no ar, falando de Jesus e alcançando vidas perto e também longe. Deus abençoe, que a bênção de Deus permaneça sobre a sua casa todos os dias da sua vida.
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0: Deus abençoe, ouvintes. Deus abençoe o seu lar, toda a sua querida e amada família. Neste momento eu quero relembrar a todos vocês que é nesta quarta-feira, é o prosseguimento da campanha da prosperidade, portas abertas, e também a quarta-feira da consagração dos trabalhadores. Toda a primeira quarta-feira de cada mês, nós estamos aí na consagração dos trabalhadores. E eu quero neste momento focar em você, que é um trabalhador, você tem lutado aí para o sustento da sua família, para o crescimento da sua vida financeira. Olha, ouvinte, quem não quer ser abençoado? Quem não quer ser próspero? Quem não quer crescer na vida? Então vamos lá, nós queremos nesta quarta-feira fazer a consagração de todos os trabalhadores, clamar a Deus, pedir a Deus para continuar abençoando todo o trabalho das suas mãos, abençoar os seus projetos de vida. É você que tem um sonho de crescer, vem participar conosco nesta quarta-feira. Eu estarei aqui com vocês, pregando a palavra do nosso Deus. Entenda uma coisa, quando o medo tentar te dominar, os teus próximos passos, o que fazer? Imagina Jairo no caminho ouvindo uma notícia trágica. A primeira resposta de Jesus foi direta: não temas. Hoje você pode ter medo do diagnóstico. Hoje você pode ter medo da falência. Você pode ter medo de não conseguir sustentar a família. Pode ter medo de várias coisas, de se expor e falhar de novo. Porque o medo paralisa, meus irmãos. O medo paralisa. E eu repito, a fé nos coloca em movimento. Irmãos, uma pessoa que tem fé, o diabo fica desesperado. Porque quando as coisas desabam, o diabo se opõe, bate de frente. Quem tem fé se movimenta porque crê que Deus fará o impossível se tornar possível. Aleluia! Levante a mão e vai glorificando. A fé te movimenta. A fé faz você reagir. A fé faz você tomar posse. Lembra de Lázaro? João 11:43, 4 dias morto. Jesus chegou dizendo: Lázaro, vem para fora. O mundo pode falar: acabou, aceite a derrota, já está fracassado, o seu coração pode estar desfalecido, também falando para você desistir, a lógica pode estar preparando aí, quem sabe, um cenário dizendo: acabou, meu filho, não tem jeito mais, não tem o que fazer. Mas Jesus está dizendo: eu vou entrar para fazer, eu vou entrar para ressuscitar, eu vou entrar para curar, eu vou entrar para transformar este cenário. Quem crê na voz do Senhor, levante a sua mão e aplaude a Ele com alegria. O que você precisa ouvir hoje é a voz de Deus e acreditar. Você não pode ficar de fora. Estaremos pregando a palavra de Deus e tenho certeza, Deus vai falar em seu coração. Olha, ouvintes, esta campanha, ela prossegue em 6 horários. No horário das 7, 9, 11, às 13, às 15 e também no horário das 19 horas. Deus preparou 6 horários. E nesses 6 horários, nós estaremos realizando a consagração dos trabalhadores. Você sabe que todas as quartas-feiras a palavra é pregada e nós fazemos também aquela oração de desafio contra o devorador, a miséria, a inveja, contra as enfermidades. Porque, olha, ouvintes, são coisas que têm roubado a prosperidade. As pessoas têm lutado, olha, para prosperar, para progredir, e de repente as pessoas acabam perdendo tudo. Mas olha, estarei orando através das revelações do Espírito Santo e fazendo esta oração de desafio contra esses males.
2: Sai daí no nome de Jesus, você que colocou enfermidade, Satanás, no corpo desta pessoa. Foi você que colocou o caroço, você que colocou a hérnia, você que colocou o câncer. Sai daí no nome de Jesus. Sai, demônio das doenças, vai embora, Satanás. É você que está fazendo esta pessoa gastar na farmácia, Satanás. Sai daí no nome de Jesus. É você que leva esta pessoa para o hospital todas as semanas. Eu te repreendo. Sai daí, demônio das doenças. Vai embora, Satanás. Vão expulsando, vão expulsando. Grita para Jesus queimar ele. Sai da vida dela, Satanás. Grita para Jesus queimar ele. Vão expulsando, vão expulsando. Pede para Jesus queimar. Vai queimando, Jesus, vai repreendendo, vai desfazendo toda obra maligna, vai repreendendo os demônios que têm levado essas pessoas ao fracasso, esses demônios que têm levado esta pessoa à derrota. Vai embora, sai da casa desta pessoa, Satanás. Segura que é bravo, hein? Segura aí, irmãs obreiras, ajuda aí que é bravo. Grita para Jesus queimar ele. Vai gritando para Jesus queimar.
0: A boa mão de Deus vai mover a seu favor. O mal não poderá resistir à presença de Deus nesta quarta-feira. Então não fique de fora, ouvintes. Convida o seu amigo, convida aí o seu patrão, o seu colega. Não venham só. Vem você, traz mais pessoas para serem abençoadas pelo nosso Deus. Eu quero que você acompanhe comigo agora as pessoas testemunhando, as pessoas contando de viva voz que elas têm sido agraciadas por Deus nesta campanha de quarta-feira.
3: Pastor Antônio, Deus faz coisas extraordinárias aqui, pastor. 9 anos desempregado e Deus abriu a porta agora, pastor, agora, nesse exato momento.
0: Irmã, qual é o seu nome?
4: É Vilma.
0: Irmã, conta o que aconteceu.
4: É, quarta-feira eu estive aqui, né? Aí eu tô ali sentada agora, eu não gosto de olhar o telefone dentro da igreja não, né? Aí eu fui olhar, aí tava uma mensagem do departamento lá, que eu fui selecionada pro processo seletivo.
0: Espera
4: aí. Pra segunda-feira comparecer.
0: Calma aí. Quanto tempo desempregada?
4: 9 anos.
0: 9 anos. Veio aqui quarta-feira.
4: Quarta-feira.
0: Fez o propósito com Deus.
4: Fiz o propósito.
0: A mensagem chegou agora.
4: Agora.
0: Dentro da igreja.
4: Dentro da igreja. Até mostrei pra ele agora.
0: Porta aberta.
4: Porta aberta.
0: Cadê o glória pra Jesus? Cadê o glória?
5: Deus está, o milagre.
0: É verdade. Onde Deus está, os milagres acontecem. E Deus, todas as quartas-feiras, tem estendido as mãos e abençoado o povo. É por isso que eu estou te convidando. Você não pode ficar de fora das bênçãos de Deus. Você precisa receber as bênçãos de Deus. Rompe agora as dificuldades, os obstáculos, as barreiras, tudo aquilo que está impedindo a sua chegada aqui na Igreja Deus e Amor. Você vai romper aí essas barreiras e vai estar conosco. Não fique de fora. Nesta quarta-feira, aqui mesmo neste endereço, Rua Senador Pompeu, número 27, aqui no centro do Rio de Janeiro.

0: Neste momento eu quero falar com toda a juventude. Está chegando o dia 4 de julho, no horário das 15 horas. A nossa conferência estadual, o nosso Conex. E você não pode faltar, de leste a oeste, de norte a sul, aqui no estado do Rio de Janeiro. Quero falar com jovens também, de outros estados do Brasil. Você que tem condição, venham participar conosco. Eu quero convocar a família Deus e Amor, famílias evangélicas em geral, famílias católicas, livres pensadores, venham participar conosco. Vai ser uma tarde de palavra, uma tarde de adoração, uma tarde da presença do nosso Deus. Vai estar conosco nesta conferência a evangelista Isabel Ferreira, pregando a palavra do nosso Deus.
1: Você já ia alegrando o teu coração, porque Ele está dizendo para você: eu não vou te deixar, não vou te desamparar, não vou te abandonar, não vou te esquecer. Eu estou com você, ainda que você passe os piores dias da sua vida. A unção de Deus está sendo derramada aqui neste lugar, porque Deus está falando com pessoas aqui. Eu não esqueci da aliança que eu tenho na tua casa. Eu não esqueci da aliança da tua juventude. O cabelo tá branquinho, tá, mas a minha aliança está intacta na tua vida. A minha aliança permanece na tua casa.
0: Deus, Ele tem uma palavra para o seu coração. Eu tenho certeza, Deus vai te encher nesta tarde. Deus vai falar com você. A evangelista Isabel Ferreira vai estender as mãos ao céu, juntamente com a igreja, e o céu vai se abrir. A igreja vai receber a presença de Deus na tarde deste dia 4.
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0: Você não pode ficar de fora. Traga a sua família. Venham participar conosco. Nós já vamos neste momento à confirmação da serva de Deus, confirmando a sua presença conosco neste dia 4 de julho.
1: A paz do Senhor, pastor Antônio, a paz do Senhor, ouvintes do programa Voz da Libertação, aqui quem vos cumprimenta é a sua irmã Isabel Ferreira. Eu gostaria de estar confirmando a minha presença neste dia 4 de julho, a partir das 15 horas, no Conex, com o tema Até os Confins da Terra. Nessa oportunidade estaremos juntos pregando a palavra de Deus, orando por você, orando pela sua família. Eu quero te dizer que essa é a oportunidade de você ser cheio do Espírito Santo. Essa é a oportunidade de você receber o chamado de Deus e compreender o propósito para o qual Deus te criou. Essa oportunidade é única e você não pode desperdiçá-la. Venha estar conosco, você, sua casa, sua família. É um evento aberto ao público, embora seja um evento de jovem, mas todos estão convidados. Esteja conosco, venha ouvir a palavra de Deus, venha adorar juntamente com a nossa cantora Karina. E não apenas ela, mas todos os adoradores que estarão presentes neste dia. E eu tenho certeza que a bênção do Senhor será muito maior sobre nós. Então, guarde essa data, dia 4 de julho, às 15 horas, em nossa sede estadual das Igrejas Pentecostal Deus de Amor do Estado do Rio de Janeiro, Rua Senador Pompeu, número 27, bem aqui no centro do Rio de Janeiro. Lembre-se, aquilo que Deus tem para fazer na sua vida é grande, e quem tem sede, venha a mim e beba. São as palavras do Senhor Jesus, e neste dia, o nome do Senhor será glorificado. A qualquer momento, nós voltaremos mais uma vez aqui no programa Voz da Libertação para falarmos deste evento que ficará marcado no coração do povo carioca. Que Deus abençoe todos vocês. Fiquem com Deus. Fiquem na paz do Senhor Jesus. Maravilhoso
0: és, maravilhoso és. Olha, ouvinte, já está confirmada a presença da serva de Deus. E o principal, a presença de Jesus já está confirmada. Jesus já confirmou a sua presença conosco neste evento. Agora falta você confirmar a sua presença conosco. Venham participar. Vai estar presente também a cantora Karina Inácio, louvando a Deus conosco nesta tarde do dia 4.

Deus, eu já posso sentir a presença de Deus, já no dia 4 de julho. Você não pode ficar de fora. Venham participar conosco. Mais um Conex do Estado do Rio de Janeiro. Dia 4 de julho, no horário das 15 horas, Rua Senador Pompeu, número 27, aqui no centro do Rio de Janeiro.

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0: ouvintes, passando aqui para chamar a vossa atenção. É nesta sexta-feira, nós estaremos aí no prosseguimento desta campanha, a campanha voltada à libertação e curas. Esta campanha que traz o tema Destruindo as Fortalezas. Eu quero convidar você, a sua família, para estarem presentes conosco, participando desta campanha. É uma campanha que Deus levantou aqui em nossa Igreja Deus e Amor do Rio de Janeiro para garantir a libertação da sua vida, a libertação da sua casa e de toda a sua família. Olha, ouvintes, eu estarei com vocês pregando a palavra de Deus nesta sexta-feira.
1: Impressionante que muitas pessoas querem ser livres, mas ainda não falaram com o libertador. Ainda não chamaram por ele. Entenda que há poder quando você fecha a porta do seu quarto e dobra seus joelhos na presença de Deus. Quando você dobra seus joelhos, as correntes começam a afrouxar. Sabe por quê? A oração ultrapassa o teto da sua casa, ela ultrapassa as galáxias, os demônios vão tentar impedir, elas vão ultrapassar os demônios. E vai chegar até o Senhor, e chegando até lá, virá a resposta. Vai adorando, Deus responde, Deus responde, Deus manda a resposta. Então não pare de clamar, não pare de buscar, continue falando com o verdadeiro libertador. Espirituais são invisíveis, mas elas são poderosas, porque são cadeias que prendem a mente, prendem o coração, prendem a alma. Homens e mulheres se levantam para viver, mas andam arrastando correntes na alma, sorrisos por fora, mas gritos por dentro. E o mais perigoso, muitas dessas cadeias são sutis e disfarçadas de normalidade. As pessoas as têm como normal. Talvez alguém fale assim, não, mas é normal, a família sempre foi assim, essa pessoa desde criança, ela é desse jeito. São pessoas que estão presas e já concordou, já aceitou o sofrimento como normal.
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0: Tenho certeza que Deus, ele tem uma palavra para o seu coração. Você vai sair daqui leve. A palavra vai penetrar no seu coração e vai te impactar. Vai mudar a história da sua vida. No decorrer desta campanha, eu estarei orando através dos excelentes dons do Espírito Santo e, na sequência, realizando com a igreja aquela oração forte, aquela oração de desafio. Quando a igreja levanta as mãos aos céus, Deus tem confirmado as libertações.
1: Nós, esta pessoa ia receber uma má notícia hoje. O diabo ia matar alguém lá dentro da sua casa, mas este demônio caiu por terra. Este demônio caiu por terra. Demônio assassino, dá o grito da sua derrota. Olha lá, grita para Jesus queimar ele. Vai gritando para Jesus queimar. Sai daí, demônio assassino. Vai embora, Satanás. Vão expulsando, irmãos, vão expulsando. Vai colocando a mão na cabeça e pedindo para Jesus queimar ele. Sai daí, Satanás, sai da vida dessas pessoas. Vai expulsando, irmãos, vai expulsando. Expulsa o demônio da morte.
0: expulsa o demônio assassino.
3: Vai embora, Satanás. Quem é você?
4: Lúcifer!
0: Grita, queima ele, Jesus. Vai expulsando. Expulsa toda obra maligna. Vai gritando para Jesus queimar ele. Vamos expulsar esses demônios. E nós vamos orar para Jesus curar as enfermidades. Levante a mão para cá e vamos expulsar esses demônios, vamos. Levante as mãos e grita comigo, Satanás, em nome de Jesus, vai embora, sai. O mal não pode resistir à presença de Deus. A glória de Deus tem se manifestado no nosso meio. Pessoas têm sido libertas por Jesus. Olha, ouvintes, as pessoas que estão participando estão felizes, estão testemunhando o poder de Deus. Nós vamos acompanhar agora para você entender que quem participa desta campanha é agraciado pelo Senhor. Aumente o volume do seu rádio e nós vamos acompanhar agora os testemunhos, aquilo que Deus tem realizado na vida das pessoas no decorrer desta campanha. É uma mulher que está aqui entre nós. O Espírito de Deus falou comigo que foi feito um trabalho, preste bastante atenção, hein? O trabalho que foi feito foi um trabalho forte. Esta mulher sente, parece que tem algo mexendo dentro da sua barriga. A sua barriga cresce e parece que tem algo movimentando lá dentro. Oh, glória.
5: Pastor Antônio, essa irmã acabou de me dizer, conforme a revelação do Espírito Santo, ela sentia. Oh, meu Deus do céu, olha aí, Pastor Antônio. Pastor Antônio, ela estava falando comigo que na barriga dela, ela estava mexendo como se fosse um bicho andando na barriga dela, conforme Deus revelou, e agora na oração, o diabo manifestou aqui furioso, Pastor Antônio.
0: Sai da vida dela, Satanás. É você que está aí na barriga dela, é?
6: É pra comer ela toda. O bolo que ela comeu foi pra comer ela toda.
0: Olha aí o que o diabo está dizendo, hein? Preparou o bolo pra ela, ela comeu o bolo pra destruir ela toda por dentro. Vocês não gritam pra Jesus queimar ele? Mas ela vai ser liberta agora. E nunca mais vai sentir este mal por dentro. Em nome de Jesus, sai. Abra os olhos, fala assim, amém.
7: Amém.
0: Como é o nome da senhora?
7: Maria do Carmo Francisco.
0: Irmã Maria, o que é que a senhora sentia na barriga?
7: Pastor, um negócio me andava na minha barriga.
0: Andava na barriga.
7: É, na barriga.
0: Tem quanto tempo isso?
7: Ah, já tem bastante tempo.
0: Bastante
7: já
0: tempo.
7: Já tem uns 6 meses.
0: A senhora sentia dor?
7: Não, dor não.
0: Era só
7: aquele
0: andava.
7: Aquele peso, e quando eu comia, eu botava tudo para fora. Ia dando aquelas gorpadas e vomitava tudo.
0: A senhora é a mulher revelada.
7: É.
0: E está curada também por
7: eu
0: Jesus.
7: Eu creio, eu recebo, em nome de Jesus.
0: Levanta a mão e glorifica a Deus, porque ela está liberta e curada por Jesus.
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0: Tremendo, ouvintes, é aquilo que Deus está realizando na vida das pessoas. É por isso que Deus está te convidando agora para você participar desta campanha, porque Ele quer abençoar a sua vida também. Talvez você me ouve agora precisando de uma cura, de uma libertação, de um milagre. Participa conosco desta campanha. Eu não tenho dúvida que Deus está te chamando, Deus está te convidando para estar conosco participando desta campanha. Nós vamos acompanhar mais testemunhos para você entender que Deus está trabalhando. Deus está operando, realizando milagres na vida das pessoas. Aumente o volume do seu rádio e vamos acompanhar mais um testemunho.
5: Antônio é tremendo. Na campanha, Deus libertou o filho dela das drogas e ela está aqui emocionada dizendo que Jesus liberta na igreja Deus e Amor, pastor Antônio.
1: Irmã, qual é o seu nome?
9: Marilene.
1: Conta pra nós o que aconteceu.
9: Meu filho só andava endemoniado, bebia, fumava, roubava o nosso dinheiro, chamava de demônio, me xingava, pedindo a Deus libertar e transformar ele. Deus libertou e transformou ele.
1: O seu filho era viciado.
9: Era.
1: Causava um transtorno grande em casa.
9: É, recebia demônio dentro de casa.
1: Participando da campanha aqui, o seu filho está liberto.
9: Me xingava, tudo que eu tinha me ruim, xingava os irmãos dele, mas todo mundo morria, todo mundo pro inferno. Aí conversando com o Senhor para libertar, transformar ele, fazendo jejum, oração, aí Deus transformou ele.
1: Depois, o seu filho está liberto e abençoado.
9: Graças a Deus de todo.
1: Jesus liberta aqui na igreja, Deus é bom.
9: Eu não gostava de ir pra igreja, porque eu estou amando.
1: Que maravilha, dai glória a Deus, uma mãe feliz, filho liberto, filho abençoado.
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0: É, eu tenho certeza que Deus está te chamando, Deus está te incomodando para você estar conosco nesta sexta-feira. Venham participar, você ouvinte, será a próxima pessoa a testemunhar o milagre, a testemunhar o poder de Deus. Não perca, não fica de fora. Venha você, traga a sua família, traga um amigo, um vizinho, para Deus abençoar também. Nós vamos acompanhar mais testemunhos, ouvinte, porque esses testemunhos têm acrescentado a nossa fé. Esses testemunhos são provas que Deus está presente conosco nesta campanha. Vamos acompanhar mais um testemunho. Irmã, qual é o seu nome?
11: É Gilvana.
0: Irmã Gilvana, conta para nós o que aconteceu.
11: Eu tive um tumor na cabeça, operei duas vezes e não teve cura. Fui desenganada pelos médicos.
1: Espera aí, a senhora operou a cabeça duas vezes.
11: Aí vim aqui na Igreja de Deus e Amor e fui curada.
1: Espera aí, esses tumores foram constatados pela medicina, foi feito duas cirurgias.
11: É, fiz duas cirurgias, fui desenganada pelos médicos, aí vim aqui na Deus e Amor, fui curada, voltei lá no médico que me operou, fiz um exame novamente, aí constatou que eu estava curada.
1: Espera aí, depois de duas cirurgias, o médico desenganou a irmã veio para a igreja Deus e Amor e aqui a irmã foi curada.
11: Curada. Aí
1: fez novos exames.
11: Aí voltei aqui na igreja com os exames novamente, aí constatou que eu estava curada. Mostrei o exame aqui, ó, tá aqui, para não dizer que eu tô mentindo.
1: A irmã fez duas cirurgias.
11: Na cabeça.
1: Desenganada pela medicina.
11: Isso aí.
1: A irmã veio na igreja Deus e Amor, fez novos exames.
11: E novos exames.
1: E o médico diz que está...
11: curada.
1: Curada.
11: É.
1: Tá curada. Jesus cura mesmo aqui na igreja Deus e Amor. Deus abençoe pelo seu testemunho, minha irmã.
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0: Que tremendo, hein? É aquilo que Deus está realizando. É de se emocionar, ouvintes. Deus tem feito coisas extraordinárias na vida das pessoas. E você que está me acompanhando agora, vai ficar em casa? Eu sei que não. Vem participar conosco nesta sexta-feira em um dos horários. Vem participar, porque o milagre de Deus já aguarda por você. Rua Senador Pompeu, número 27, aqui no centro do Rio de Janeiro.
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0: Eu quero neste momento, ouvintes, orar por você. Eu quero pedir a Deus para abençoar a sua vida, a sua casa, a sua família, e que nada possa impedir a sua chegada aqui nesta sexta-feira. Você que pode agora, dobra os seus joelhos, você que pode fechar os seus olhos, você que está no trânsito, claro, não vai fechar os olhos, mas liga o seu pensamento a Deus, e eu quero agora orar por você.
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13: O Senhor Jesus nos promete em sua palavra no livro de João, capítulo 14, versículos 13 e 14.
14: E eu farei o que vocês pedirem em meu nome, para que o Pai seja glorificado no Filho. O que vocês pedirem em meu nome, eu farei.
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0: Senhor meu Deus e meu Pai, é no nome do Senhor Jesus Cristo, outra vez, nós estamos aqui diante da Tua presença, clamando ao Senhor. E eu já quero Te louvar, meu Deus, por tudo que o Senhor vem realizando no decorrer desta campanha. O Senhor tem feito coisas extraordinárias. O Senhor tem alcançado pessoas, Senhor, no fundo do poço. O Senhor tem curado, tem libertado, tem transformado vidas no decorrer desta campanha. Nós Te louvamos, meu Deus, ó Senhor, pelas maravilhas que o Senhor tem realizado. Eu quero aproveitar este momento e apresentar ao Senhor a vida de cada ouvinte. Senhor, pessoas que estão aqui perto, pessoas que estão longe, acompanhando esta programação. Eu sei, ó Deus, que o Senhor já tocou em corações. O Senhor já convidou pessoas para estarem presentes conosco nesta sexta-feira. Quem sabe esta pessoa, Senhor, está sofrendo. Esta pessoa que está gemendo de tanto sofrimento. Ó, meu Deus, as portas se fecharam. Esta pessoa que está enferma, quem sabe oprimida, desesperada, já perdeu até a esperança de viver. Eu sei que o Senhor está falando com esta pessoa agora. Meu Deus e meu Pai, traz essa pessoa nesta sexta-feira, meu Deus. Eu sei que o Senhor já preparou o milagre. O Senhor já preparou a libertação. O Senhor vai mudar a história da vida desta pessoa. Esta pessoa, Senhor, quem sabe sonha em voltar à normalidade da sua vida. Esta pessoa que tem lutado para ser feliz, para ter paz, para ter comunhão com a família. Mas o inimigo tem batalhado, o inimigo tem atrapalhado. Entra nesta casa, Senhor. Entra no lar desta pessoa agora, levando a libertação, levando a paz. Meu Deus, tira os impedimentos, as barreiras. Quem sabe o inimigo está batalhando para impedir a chegada desta pessoa aqui nesta sexta-feira. Se o Senhor quiser, meu Deus, enviar anjos agora em cada lar, meu Pai, para trazer essas pessoas nesta sexta-feira, o Senhor pode fazer isso. Meu Deus e Pai, utiliza a nossa vida, Senhor, nesta sexta-feira, para que o Teu nome possa continuar sendo glorificado. Ó Deus, fala com o povo através da Sua palavra. Fala com o povo através dos milagres, das libertações, das maravilhas, Senhor. Que a glória do Senhor possa encher a casa e vidas serem transformadas, libertas pelo Senhor. É o que eu Te peço, meu Deus, e também Te agradeço no nome de Jesus.

Tenha certeza que Deus já te visitou neste momento e você vai estar conosco nesta sexta-feira. Não se esqueça, 7, 9, 11, 13, 15 ou no horário das 19 horas. É o prosseguimento da campanha Destruindo as Fortalezas.

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4: 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E digam sempre, glorificado seja o Senhor, que se compraz na prosperidade do seu servo. 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
5: Paz do Senhor, ouvintes, Deus abençoe a vida de vocês. É, hoje estamos aí no sexto dia desta oração, a oração em favor de todos os trabalhadores. Vamos agora reunir as nossas forças, a nossa fé e vamos clamar a Deus, buscar a Deus no sexto dia desta oração.
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5: Senhor Deus e Pai, no nome do Senhor Jesus Cristo, uma vez mais estamos aqui chegando diante do Senhor através desta humilde oração. Senhor da glória, eu sei que neste momento tem pessoas que estão agora com seu rádio ligado, acompanhando através do aplicativo, pessoas que dobraram os joelhos comigo e estão clamando ao Senhor. Porque nesta primeira quarta-feira, Senhor, haverá consagração dos trabalhadores no decorrer desta campanha Portas Abertas. Meu Deus e meu Pai, visita neste momento todas as pessoas, principalmente aquelas que estão firmando propósitos com o Senhor. Pessoas que pegaram o voto da campanha, meu Deus, e estarão conosco nesta quarta-feira, cumprindo o seu propósito com o Senhor. O Senhor conhece, meu Deus, a necessidade deste homem, a necessidade desta mulher. São pessoas que estão ativas nesta campanha, clamando, ó Deus, pelo teu agir, clamando pelo teu mover. O Senhor pode agora sondar corações, o Senhor agora pode começar a agir, intervir na causa, na situação desta pessoa. Continue abençoando a vida de cada trabalhador, de cada lojista, deste microempresário, deste empresário, abençoando os seus negócios, meu Pai. Ó Deus Todo-Poderoso, vai paralisando neste momento, Senhor, toda a ação do nosso adversário contra a vida deste trabalhador, contra a vida deste empresário. Visita agora, meu Deus, o lar, visita a família desta pessoa. E que haja bonança, que haja prosperidade, Senhor, que haja paz, que haja alegria na vida desta pessoa. Ó Deus Todo-Poderoso, continue abençoando, ó Deus, utiliza a nossa vida nesta quarta-feira para que essas pessoas sejam abençoadas pelo Senhor. É o que eu te peço, ó Deus, e também te agradeço no nome de Jesus. Tenha certeza, ouvintes, que Deus já te abençoou neste momento E olha, o seu propósito está de pé diante do Senhor. Nesta quarta-feira, eu quero ver todos vocês aqui, nós estaremos orando por vocês. Então, olha, continue clamando a Deus.

Deus abençoe, ouvintes. Deus abençoe o seu lar, toda a sua querida e amada família. Neste momento eu quero relembrar a todos vocês que é nesta quarta-feira, é o prosseguimento da campanha da prosperidade Portas Abertas e também a quarta-feira da consagração dos trabalhadores. Toda primeira quarta-feira de cada mês, nós estamos aí na consagração dos trabalhadores. E eu quero neste momento focar em você, que é um trabalhador, você tem lutado aí para o sustento da sua família, para o crescimento da sua vida financeira. Olha, ouvinte, quem não quer ser abençoado? Quem não quer ser próspero? Quem não quer crescer na vida? Então vamos lá, nós queremos nesta quarta-feira fazer a consagração de todos os trabalhadores, clamar a Deus, pedir a Deus para continuar abençoando todo o trabalho das suas mãos, abençoar os seus projetos de vida. É você que tem um sonho de crescer, vem participar conosco nesta quarta-feira. Eu estarei aqui com vocês, pregando a palavra do nosso Deus. Lembra de Lázaro? João 11, 43, 4 dias morto. Jesus chegou dizendo: Lázaro, vem para fora. O mundo pode falar, acabou, aceite a derrota, já está fracassado, o seu coração pode estar desfalecido, também falando para você desistir, a lógica pode estar preparando aí, quem sabe um cenário dizendo, acabou meu filho, não tem jeito mais, não tem o que fazer. Mas Jesus está dizendo, eu vou entrar para fazer, eu vou entrar para ressuscitar, eu vou entrar para curar, eu vou entrar para transformar este cenário. Quem crê na voz do Senhor, levante a sua mão e aplaude a Ele com alegria. O que você precisa ouvir hoje é a voz de Deus e acreditar. Você não pode ficar de fora. Estaremos pregando a palavra de Deus e tenho certeza, Deus vai falar em seu coração. Olha, ouvintes, esta campanha, ela prossegue em 6 horários. No horário das 7, 9, 11, às 13, às 15 e também no horário das 19 horas. Deus preparou 6 horários. E nesses 6 horários, nós estaremos realizando a consagração dos trabalhadores. Você sabe que todas as quartas-feiras a palavra é pregada e nós fazemos também aquela oração de desafio contra o devorador, a miséria, a inveja, contra as enfermidades. Porque, olha, ouvintes, são coisas que têm roubado a prosperidade. As pessoas têm lutado, olha, para prosperar, para progredir, e de repente as pessoas acabam perdendo tudo. Mas, olha, estarei orando através das revelações do Espírito Santo e fazendo esta oração de desafio contra esses males.

0: Sai daí no nome de Jesus. Você que colocou enfermidade, Satanás, no corpo desta pessoa, foi você que colocou o caroço, você que colocou a hérnia, você que colocou o câncer. Sai daí no nome de Jesus. Sai, demônio das doenças, vai embora, Satanás. É você que está fazendo esta pessoa gastar na farmácia, Satanás. Sai daí no nome de Jesus. É você que leva essa pessoa para o hospital todas as semanas. Eu te repreendo. Sai daí, demônio das doenças. Vai embora, Satanás. Vão expulsando, vão expulsando. Grita para Jesus queimar ele. Sai da vida dela, Satanás. Grita para Jesus queimar ele.
1: Boa mão de Deus vai mover a seu favor. O mal não poderá resistir à presença de Deus nesta quarta-feira. Então não fique de fora, ouvintes. Convida o seu amigo, convida aí o seu patrão, o seu colega. Não venham só. Vem você, traz mais pessoas para serem abençoadas pelo nosso Deus. Eu quero que você acompanhe comigo agora as pessoas testemunhando, as pessoas contando de viva voz que elas têm sido agraciadas por Deus nesta campanha de quarta-feira. Irmã, qual é o seu nome?
2: A paz do Senhor, pastor. Meu nome é Sônia Regina.
1: Irmã Sônia é de onde?
2: Caxias, Duque de Caxias.
1: Conte a bênção, irmã Sônia.
2: Pastor, o meu filho estava desempregado, todos estavam trabalhando, faltava só o Mateus. Dia 8 de março agora, ele faz 24 anos. Aí eu venho fazendo campanha, fazendo pedido, pegando os votos e botando. Quando foi semana passada, a professora dele de inglês ligou para ele, falou que tinha única vaga para trabalhar. Pastor, meu filho trabalha num emprego bom que o Senhor Jesus deu a ele. Ele pega 8 horas, larga 5 horas da tarde, não trabalha sábado, não trabalha feriado. De segunda a sexta, trabalha no escritório, no ar-condicionado, com 23 anos. Já está assinada a carteira dele.
1: Portas se abriram.
2: A porta está aberta.
1: Não... Abençoada. Amém. Por Jesus. Glória. Dai glória a Deus com ela.
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1: milagre. É verdade. Onde Deus está, os milagres acontecem. E Deus, todas as quartas-feiras, tem estendido as mãos e abençoado o povo. É por isso que eu estou te convidando. Você não pode ficar de fora das bênçãos de Deus. Você precisa receber as bênçãos de Deus. Rompe agora as dificuldades, os obstáculos, as barreiras, tudo aquilo que está impedindo a sua chegada aqui na Igreja Deus e Amor. Você vai romper aí essas barreiras e vai estar conosco. Não fique de fora. Nesta quarta-feira, aqui mesmo neste endereço, Rua Senador Pompeu, número 27, aqui no centro do Rio de Janeiro.

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1: Olha, ouvintes, que a graça, a paz e o amor de Deus continua reinando em vossos corações. Estou passando aqui neste momento para, em primeiro lugar, agradecer a todos vocês que têm aí abrido seus corações e também estendido as mãos, ajudando a obra social da nossa Igreja Deus e Amor, a Fundação Reviver, a Associação Reviver Help Deus e Amor. Você que a cada semana, quem sabe todos os meses, tem aí separado aquele valor e ajudado com o carnezinho, você que tem preparado aí aquele cofrinho, quem sabe no decorrer do mês, e você tem entregue aqui na igreja para ajudar esta obra social. Deus continua aí recompensando ricamente a vida de todos vocês. E pode ter certeza, ouvintes, a recompensa de Deus, ela virá para a sua vida. A Bíblia Sagrada mostra para nós que aquele que dá ao pobre, ele empresta a Deus. E eu sempre falo, Deus não vai ficar devendo ninguém. Deus vai pagar, Deus vai retribuir em bênçãos na sua vida. Você que tem tirado aí do seu armário, da sua dispensa, aquele alimento, tem aqui contribuído em cada culto realizado da Fundação Reviver, tenha certeza, meus irmãos, Deus vai continuar multiplicando, abençoando de forma extraordinária na sua vida. Já aproveitando aqui para falar que todas as quintas-feiras nós temos aqui os cultos da Fundação Reviver no horário das 9h15 e também às 18 horas. E eu sei que você tem participado desses cultos, você tem contribuído de forma assídua a cada quinta-feira, você tem contribuído de forma voluntária com as suas ofertas. E olha, meus irmãos, eu quero neste momento orar por vocês. Eu sei que você tem o seu carnezinho, o seu cofrinho, você tem contribuído com seu voto toda semana, ajudando na obra social, você tem entregue aqui aquele alimento, tem pessoas que doam cestas básicas, ajudando famílias necessitadas. Você entendeu a sua missão aqui na Terra? Além de pregar o Evangelho, você tem ajudado a Igreja, a Fundação Reviver e a Associação Reviver Help Deus e Amor a cuidar de vidas. Talvez você olhe agora na sua dispensa, tem alimentos, mas tem dispensas vazias neste momento. Tem mesas neste momento que não tem alimentos e você tem abrido o seu coração e estendido as mãos para que o pão, que o alimento chegue à mesa desta pessoa. Eu quero agora aproveitar, talvez você me ouve de longe e fala assim, pastor, eu gostaria de fazer parte, eu gostaria de ajudar, mas eu estou tão longe. Mas olha só, nós vamos passar para vocês aqui agora o Pix da Fundação Reviver, o Pix da Associação Reviver Help Deus e Amor, as contas bancárias. E onde você estiver, você pode contribuir fazendo uma transferência bancária, fazendo um Pix, e vai apenas nos enviar o comprovante. Vamos lá, pegue uma caneta, pegue um papel, a sua agenda, e você vai anotar aí o Pix e também as contas bancárias da Fundação e também da Associação Reviver Help Deus é Amor.
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1: Olha, ouvintes, você anotou aí as contas, o Pix da fundação, da associação? Deus abençoe a sua vida, pode ter certeza. Talvez você fale, pastor, eu não consegui anotar. Você vai entrar no site aí da nossa igreja Deus é Amor, www.ipda.com.br, e você vai encontrar todas as informações, tá bom? Eu quero agora orar por você, que tem contribuído, que tem ajudado constantemente esta obra social. E pode ter certeza, irmãos, pode sentir esta alegria no seu coração, que aquilo que você tem contribuído aqui, nós temos repassado para as famílias. A Igreja Deus e Amor, a Fundação, a Associação, tem repassado, tem cuidado de lares, tem cuidado de famílias. Eu quero, neste momento, orar por você, que é um contribuinte assíduo desta obra social.
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1: Senhor meu Deus e meu Pai, é no nome de Jesus Cristo, mais uma vez estou aqui diante da tua presença e desta vez, meu Deus, apresentando cada vida, cada lar, cada família, Senhor, que tem contribuído constantemente nesta obra social. São pessoas, meu Deus, que quem sabe, Senhor, estão tão distantes, mas têm contribuído. Senhor, tenho o prazer de ver pessoas sendo assistidas pela igreja, pela Fundação Reviver e pela Associação Reviver Help Deus e Amor. Ó Deus querido, esta pessoa que tem contribuído todas as semanas com o carnezinho, pessoas que têm preparado cada cofrinho, Senhor, para ajudar esta obra social. Pessoas que têm separado a sua contribuição de forma voluntária e com muito amor, ó Deus, têm entregado na livraria, em cada culto, têm feito uma transferência para as contas bancárias. Meu Deus, traz a recompensa na vida dessas pessoas. São pessoas que têm repartido seu pão com o próximo. São pessoas, meu Deus, que têm abrido seus corações, estendido as mãos, ajudando famílias necessitadas. Eu sei que são sementes plantadas, meu Deus. O Senhor nunca vai deixar faltar o pão na mesa dessas pessoas, a água, a saúde. Não deixa faltar o dinheiro para suprimento das suas necessidades. Meu Deus, que a bênção do Senhor possa alcançar agora cada contribuinte desta obra social. É o que eu te peço, meu Deus, e também te agradeço no nome de Jesus. Olha, ouvintes, Deus continue abençoando ricamente a sua vida, você que tem contribuído constantemente para esta obra social. E eu quero informar a todos que todas as quintas-feiras, no horário das 9 da manhã, às 15 e também às 18 horas, acontece aqui os cultos da Fundação Reviver, aqui na nossa sede estadual da Senador Pompeu. Anote aí o endereço, talvez você ouve falar desta obra social, mas nunca esteve presente. A nossa igreja está localizada na rua Senador Pompeu, número 27, bem aqui no centro do Rio de Janeiro. Que Deus abençoe ricamente a sua vida, você que tem contribuído a cada dia com esta obra social.
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1: Ouvintes, aceite a paz de nosso Senhor e Salvador Jesus Cristo. Que Deus abençoe a sua vida, seu lar, toda a sua querida e amada família. Passando aqui para informar a todos vocês que é nesta quarta-feira, a quarta-feira da consagração dos trabalhadores. Eu quero orar por vocês nesta quarta-feira em um dos horários, 7, 9, 11, 13, 15 ou no horário das 19 horas. Nós estaremos aqui nesses seis horários realizando o culto da campanha, a campanha da prosperidade, portas abertas, e este subtema, a consagração dos trabalhadores. Olha, você que é um trabalhador, vem participar conosco. Quem sabe você me ouve agora e me fala, pastor, mas eu estou desempregado. Vem participar também, nós estaremos fazendo aquela unção da consagração dos trabalhadores e você vai ser consagrado ao Senhor nesta quarta-feira. E tenho certeza que a partir desta consagração, tudo que você colocar as mãos vai prosperar. Nesta quarta-feira, venham participar conosco. Tenho certeza, o seu milagre já está reservado pelo Senhor. Estarei com vocês pregando a palavra de Deus. E eu tenho certeza, ouvintes, ao ouvir a palavra de Deus, o seu coração vai receber fé para você alcançar o milagre. A enfermidade vai embora, a doença vai ter que sair, portas se abrirão nesta quarta-feira. Tenho certeza, a palavra de Deus vai sair ao encontro do seu coração.

0: problema que estiver na sua frente, Jesus está mandando hoje você viver o sobrenatural, a atravessar de um lado para o outro. Ele está mandando você passar por cima do problema e levantar a bandeira da vitória. Quem sabe você esteja caminhando em um caminho que está te levando à destruição, ao fracasso, ao desespero. Mas se você ouvir a voz de Deus aqui nesta manhã e mudar de rota, a promessa dele vai se cumprir na sua vida. E a promessa de Deus é uma vida de paz, é uma vida de alegria, é uma vida de bonança. É uma vida de prosperidade.
1: Que tremendo é a palavra de Deus. Olha, ouvintes, a palavra de Deus vai gerar fé no seu coração. Você vai ouvir essa palavra tão poderosa. Eu tenho certeza, como as demais quartas-feiras, Deus tem falado conosco, Deus tem manifestado a sua glória. Nesta quarta-feira não será diferente. Deus, ele já preparou uma palavra para falar com você. Olha que coisa tremenda, são várias pessoas, multidões que participam desta campanha e Deus tem falado com o povo, manifestado a sua presença, vidas têm sido alcançadas pela pregação da palavra, almas têm sido resgatadas das garras do inimigo através da palavra. E eu estarei também, ouvintes, fazendo aquela oração de desafio no momento das revelações. É um mistério, o momento que o Espírito Santo de Deus revela, aí a igreja se coloca em pé, o esquadrão da fé entra em ação, onde a igreja começa a orar, onde a igreja começa a clamar pelo Senhor, o diabo é derrotado e pessoas são abençoadas pelo Senhor.
0: Você que está causando miséria na vida desta pessoa, o meu Deus te repreende. É você que está fechando as portas. Olha ele aí, grita para Jesus queimar. É você que está trancando a vida desta pessoa, demônio. Vai embora! Vão expulsando, vão expulsando. Está caindo fogo do céu aqui, meus irmãos. E onde tem fogo de Deus, os demônios entram em desespero. Sai da cabeça, sai dos ossos, sai do sangue, sai do pulmão, sai dos rins, sai, sai caroço, sai hérnia, sai paralisia, sai surdez, sai cegueira. Expulsa, vão expulsando, meus irmãos. Sai dela, sai. Vão expulsando, vão expulsando.
1: Que tremendo é a presença de Deus no decorrer desta campanha. Olha, ouvintes, quando o Espírito Santo revela, o diabo entra em desespero. A igreja tem levantado as mãos aos céus. A igreja tem clamado. A igreja tem consagrado na presença de Deus. E Deus tem atendido a igreja. Deus tem manifestado a sua presença, trazendo libertações, abençoando a vida do povo. Eu quero agora acompanhar juntamente com vocês, as pessoas também testemunhando. Não é por acaso, ouvintes, as pessoas participam com fé e elas são agraciadas pelo Senhor. As pessoas são abençoadas. Vamos ouvir agora para você entender que as pessoas que estão participando da campanha estão sendo abençoadas pelo Senhor.
0: Irmã, qual é o seu nome?
2: É Vera.
0: Irmã Vera veio de onde?
2: Eu vim lá de Guapimirim.
0: O que é que aconteceu, irmã Vera?
2: Eu vim para aqui já fazia um tempo que meu filho estava desempregado. E eu ficava preocupado, e ele também muito preocupado, porque não arrumava emprego. Aí eu achei essa rádio e comecei direto a colocar lá nessa rádio, direto, até hoje tá lá. E aí eu ponho o currículo do meu filho e a carteira de trabalho lá. E para honra e glória do Senhor, ele arrumou um serviço lá em Maravilha, em Santa Catarina. Ele foi para lá.
1: O seu filho estava desempregado há quanto tempo?
2: Já tinha quase um ano já.
1: Quase
2: e eu
1: um
2: falei para Deus, se Deus abrisse as portas para ele, eu viria aqui, eu ia pagar o voto do primeiro salário dele, eu viria aqui pagar o voto. E eu trouxe o voto hoje, paguei o voto hoje.
1: Está aqui agradecendo
2: a Deus. E eu vim agradecer a Deus por isso.
1: As portas que estavam fechadas se abriram.
2: Se abriram para honra e glória do Senhor Jesus.
1: Dai glória a Deus, irmão.
3: Dai glória a Deus. Pastor Antônio, que ela fez o voto pelo rádio. Ela achou a sintonia da rádio, colocou o currículo dele em cima do rádio. Depois que ela colocou o currículo dele em cima do rádio, a porta se abriu, minha irmã.
2: A porta se abriu.
1: Este programa, a Voz da Libertação, é de Deus.
2: Ele mandou um currículo para lá um dia, no outro dia já foi chamado, depois desse voto que eu fiz.
1: Portas abertas.
2: Portas abertas.
1: Dai glória a Deus com
4: ela. Ele é Deus de providência, faz banquete no deserto.
1: Que tremendo, que tremendo é o que Deus vem realizando nesta campanha. Você não pode ficar de fora. Deus está te convidando para você estar conosco nesta quarta-feira, porque Ele tem prazer em te abençoar. Ele é o maior interessado, ouvinte, em te tirar da miséria, te tirar desta situação difícil. Deus é o maior interessado em abrir as portas que estão fechadas e mudar a sua história. Nós temos acompanhado testemunhos tremendos, testemunhos extraordinários, pessoas testemunhando o poder de Deus. E quem sabe você está aí na sua casa agora, me acompanhando, dizendo: meu Deus, eu estou também precisando deste milagre, eu estou precisando desta vitória. Então, ouvintes, vem para cá participar conosco. Eu tenho certeza, Deus, Ele quer mudar a sua história. Você que está aí, quem sabe, batendo em várias portas e até agora nada. Até agora as portas permanecem fechadas. Jesus quer abrir esta porta que está fechada. Jesus quer abençoar você. Nós já vamos acompanhar mais um testemunho para você entender, ouvintes, que as pessoas aqui são abençoadas. Pessoas que estão se sacrificando, deslocando de tão longe, mas estão vencendo os obstáculos, participando da campanha. Vamos acompanhar. Aumente o volume do seu rádio. Irmã, qual é o seu nome?
5: Oi, meu nome é Ana.
1: A irmã veio de onde?
5: De Ilha do Governador.
1: O que é que aconteceu, irmã?
5: Irmão, eu estava 7 anos desempregada e nada dava certo para mim. Eu sempre tentava ir fazer entrevista e não conseguia entrar na porta. Aí uma irmã falou assim: irmã, faz uma campanha e um jejum, isso é casca de demônio. Aí eu vim fazer e consegui.
1: Espera aí, 7 anos desempregado.
5: Isso.
1: Veio para a campanha fazendo propósito com Deus.
5: Isso,
1: e a porta se abriu.
5: Primeiro abriu 3 portas, aí o chefe me reprovou nas 3. Eu falei até pro irmão aqui que eu fiquei triste que eu não consegui entrar na porta. Aí a última porta que se abriu, a chefe falou assim: olha, a menina tá de licença, amanhã eu te dou a resposta. Aí eu recebi a resposta que ela ia voltar. Aí eu fiquei triste, chorei a noite toda e falei para Jesus que eu ia desistir, que eu estava perdendo minhas forças, não tinha mais força. Que 7 anos desempregada. Aí quando foi 2 dias depois da notícia negativa que ela me deu, ela falou assim: a moça foi embora, não vai ficar. Aí me contratou, vou começar segunda-feira.
1: Porta aberta.
5: Foi.
1: Dai glória a Deus com ela. Glorifica o nome do Senhor. É, Deus está te convidando para você vir contar a bênção também. Você não vai ficar aí apenas ouvindo as pessoas testemunhar. Você também vai ser uma testemunha viva do poder de Deus. Você vai testemunhar: verdadeiramente o Senhor me curou, o Senhor abriu a porta que estava fechada, o Senhor abençoou a minha família. Ouvinte, Deus quer que você seja testemunha do seu poder. O seu milagre vai virar notícias aí onde você mora, vai virar notícia aí na sua casa. As pessoas vão olhar e vão falar: verdadeiramente Deus está na igreja, Deus é amor. Verdadeiramente Deus, ele fez o milagre acontecer. Eu estou falando assim, ouvintes, eu ouvi agora recentemente o testemunho de uma mulher. Eu gravei esse testemunho, a mulher dizendo que fez um pedido de oração aqui na igreja, o parente dela hospitalizado, e ela recebeu a oração, ela confiou em Deus e ela testemunhou: Deus curou o meu parente. E Deus quebrou toda a incredulidade da família, porque a família não acreditava em Deus. E agora a família já tem um olhar diferente. A família já pôde falar: só pode ser Deus que operou este grande milagre. Porque a família já não tinha mais esperança que o parente não ia vencer aquela enfermidade. Mas teve alguém que saiu, veio aqui, participando da campanha. Deus operou o milagre e a família pôde enxergar que Deus está aqui na igreja Deus é Amor. Eu quero até convidar você que está enfermo, quem sabe desenganado pelos recursos humanos, você que está aí gastando com a medicina, com remédios, e a enfermidade não vai embora. Quem sabe a sua família olha para você também e não acredita que você vai sair dessa situação. Eu te convido a estar conosco aqui, porque Jesus te convida, Jesus te espera para operar um milagre na sua vida. Eu quero acompanhar mais um testemunho, porque nós estamos falando da campanha da prosperidade, as pessoas testemunhando os grandes feitos do Senhor, e nós vamos ouvir agora, porque, ouvinte, eu quero que você entenda que aqui na Igreja Deus é Amor, nesta campanha da prosperidade, Deus tem abençoado a vida das pessoas. Irmã, qual é o seu nome?
6: Eu, Marina.
1: Irmã Marina, conte a bênção.
6: É o testemunho de um jovem, filho de um amigo meu de 45 anos, um casal maravilhoso que eu conheço há muitos anos. Eles moram em Olinda, aqui no Rio de Janeiro, e eu moro aqui na cidade, Catete. Ele também não vem na minha casa, nem eu vou na casa dele devido à distância, à inconveniência. E ele me pediu oração muito aflito, que queria uma cura para o filho. E aquilo me comoviu, disse: olha, eu não posso ir na igreja porque eu ando de bengala e é muito deserta a igreja. Mas quando eu for, eu conto a bênção, que eu sou membrada do ministério. Aí eu falei: o que é que você quer? Eu quero que tire o meu filho do hospital, que eu não aguento mais. Ele tem 27 anos, ele fazia hemodiálise há 3 anos. Mas aí ele ficou entubado, ele ficou muito grave entre a vida e a morte. Ele não tinha mais esperança de ver o filho vivo. Aí eu fiz o voto do livramento aqui para ele e orava. Todas as orações do Senhor, orava. Então, isso começou na rádio, eu comecei orando também. Quando ele deu a notícia para mim, que estava muito alegre, que o filho já tinha saído do CTI, 3 meses entubado, ele não comia só pela borracha, estava com um problema seríssimo nos rins. E eu disse: eu vou contar a vitória para você, mas eu quero também que você dê um culto de ação de graça em prol do seu filho. São 2 filhos, Ronan e Rodrigo. O Rodrigo, com 27 anos, estava muito doente e os pais não tinham esperança. Tem que ter a esperança, sim, eu vou orar. E eu tenho certeza que Deus vai fazer uma grande obra no seu filho, vai dar vida para vocês, que é muito jovem.
1: Espera aí, o jovem ficou hospitalizado 3 meses, a senhora orando pelo rádio, veio aqui, fez o voto do livramento, e hoje o filho está em casa.
6: Está em casa, cheio de saúde, para a glória de Deus.
1: Curado.
6: Curado, curado, tá completamente.
1: Que testemunho tremendo, curado. A mulher usou a fé. E o jovem que estava hospitalizado está curado.
6: Ele não tinha mais esperança de vida com o filho nem a mãe. Eles eram tão loucos, desesperados. Claro, né? Não é impossível, né? Um jovem de 27 anos, né? Dois filhos, trabalhava com ele. De repente, o menino ficou muito doente e ficou internado, né? E então ficou entubado 3 meses. 3 meses não são 3 dias, né? Já vinha doente há muito tempo, há mais de 4 anos.
1: Está curado.
6: Está curado, curado,
1: Deus
6: totalmente
1: cura
6: curado.
1: Mesmo. Pode aplaudir a Deus, meus irmãos. Jesus merece, porque Ele cura mesmo.
4: Deus de milagre está aqui.
1: Olha, ouvintes, você não pode perder, você não pode ficar de fora desta campanha. Ficar de fora é perder as bênçãos, ficar de fora é ficar sem o milagre. É nesta quarta-feira, no horário das 7, 9, 11, às 13, às 15 e também no horário das 19 horas. Deus preparou 6 horários para você escolher um e participar conosco. Não pode vir pela manhã, vem no horário da tarde. Não pode estar de manhã nem à tarde, vem no horário da noite, mas não perca, não fica de fora desta campanha. É a campanha da prosperidade com o tema Portas Abertas. Eu quero orar por você e eu quero pedir a Deus para te abençoar. Você vai ouvir a palavra, você vai receber a oração da igreja e com certeza você vai testemunhar o poder de Deus nesta campanha. Eu já quero neste momento orar por você. Eu quero pedir a Deus para te ajudar a chegar aqui nesta quarta-feira para você participar da campanha. Eu sei, ouvinte, que o inimigo vai lutar contra você. O diabo vai lutar para colocar obstáculos, impedimentos, para você não chegar até aqui. Mas você vai vencer. Você vai chegar, você vai romper as barreiras e vai participar da campanha e receber a bênção de Deus. Vamos lá, você que pode aproximar do rádio receptor, você que pode dobrar os seus joelhos, vamos juntos agora falar com Deus em oração.
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1: Senhor Deus e Pai, no nome do Senhor Jesus Cristo, nós estamos diante da Tua presença e eu já quero Te louvar, ó Deus, pela existência do programa Voz da Libertação, ó Deus que tem chegado até este ouvinte agora, Senhor, deixando a todos informados acerca das campanhas realizadas aqui em nossa Igreja Deus e Amor. Eu quero te louvar, meu Deus, por este programa tão abençoado, que tem levado até os lares uma palavra de esperança, tem levado até pessoas a direção, Senhor, para que elas possam seguir e participar dos cultos, das campanhas realizadas aqui em nossa Igreja Deus e Amor. Eu quero apresentar ao Senhor cada ouvinte, a cada pessoa que vai estar conosco nesta próxima quarta-feira participando desta campanha. Uma campanha que o Senhor levantou para mudar a história de muitas pessoas. Nós temos acompanhado, Senhor, nós temos vivenciado a cada culto desta campanha a manifestação da Sua glória. O Senhor tem falado conosco pela Sua palavra. O Senhor, meu Deus, tem manifestado até nós, através do Espírito Santo, revelando, curando e libertando pessoas nesta campanha. Ó, meu Deus, eu quero apresentar ao Senhor todas as pessoas que estão ouvindo esta programação, as pessoas que estão participando, meu Pai. ó Deus, ativas nesta campanha da prosperidade, aquelas que ainda não estão participando, mas o Senhor já chamou, o Senhor já convocou essas pessoas, porque o Senhor quer mudar a história, o Senhor quer mudar a vida de cada uma delas. E nós sabemos, meu Deus, que o adversário vai continuar lutando para colocar dúvidas neste coração. Eu sei que o adversário vai batalhar para impedir a chegada desta pessoa nesta quarta-feira. Mas, ó Deus, essas pessoas estão sendo apresentadas agora ao Senhor, e o Senhor vai cuidar de cada detalhe. O Senhor vai arrancar os impedimentos, as barreiras, os obstáculos, e esta pessoa vai conseguir chegar aqui nesta quarta-feira e participar desta campanha. Meu Deus e meu Pai, eu sei, meu Deus, que o Senhor já tem o milagre, o Senhor já tem a vitória para cada pessoa que vai comparecer nesta quarta-feira. Ó Deus querido, Deus poderoso, eu quero apresentar ao Senhor, meu Pai, a vida desta pessoa que está desempregada, a vida deste trabalhador, a vida, Senhor, deste empresário, essas pessoas que firmaram propósitos nesta campanha da prosperidade, meu Pai. Eu sei que o Senhor vai continuar honrando a fé de cada uma delas. Meu Deus, é o que eu te peço e também te agradeço no nome de Jesus.

Olha, ouvintes, tenha certeza, você já recebeu a visita de Deus aí no seu lar. Deus vai te ajudar a chegar até aqui nesta próxima quarta-feira. Tenha certeza disso. Você vai vencer os obstáculos, as adversidades e vai participar conosco nesta campanha. Que Deus abençoe você, abençoe o seu lar, toda a sua família, e estarei aqui aguardando por vocês nesta quarta-feira. Rua Senador Pompeu, número 27, aqui no centro do Rio de Janeiro. Yeah!

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3: Of the Lord to all listeners around the world.
4: Então hoje é o dia em que Jesus orou por mim.
3: So the message today is the day that Jesus prayed for me.
4: Talvez eu mesmo não tenha compreendido até o dia de hoje.
3: Perhaps I haven't understood until today.
4: O quanto é importante nós orarmos uns pelos outros.
3: How important it is to pray for one another.
4: E eu confesso para os irmãos que a partir do momento que eu comecei a me dedicar,
3: from the moment that I start to dedicate myself,
4: para fazer essa série falando sobre alguém ora por mim,
3: to begin the 7-day campaign,
4: porque há tempos atrás eu fiz um hino chamado Alguém Ora Por Mim, que a minha esposa gravou. Então assim, eu já tinha uma noção que era importante orarmos uns pelos outros. Mas a partir do momento que eu comecei a estudar a mensagem para pregar, eu mergulhei numa profundidade tão grande,
3: I dove into a great deepness,
4: que hoje eu posso enxergar o quanto Deus se agrada quando nós oramos uns pelos outros.
3: Today I see how God is pleased when we pray for one another.
4: Eu dizia aos irmãos,
3: last night I was here praying, preaching.
4: Deus tem falado tão pouco conosco nos últimos tempos.
3: God has spoken so little to us in the last time.
4: Não é que Deus não tem falado, Deus tem falado, mas assim, em comparação ao que Deus falava no passado,
3: and this is in comparison to what God used to speak in the past,
4: de uma forma tão viva,
3: in such a vivid way,
4: de uma forma em que a sua presença era tão sentida,
3: in a way that his presence was so felt.
4: Comparando aos nossos dias, nós temos tido pouca assim assimilação do que realmente Deus tem falado conosco.
3: Comparing to our days, it seems that God has spoken so little to us.
4: E a respeito da oração também, a gente tem tido um entendimento tão pequeno do que representa orar um pelo outro.
3: We also have understood so little what praying for one another represents.
4: Mas a hora da revelação de Deus chegou.
3: But it is time for God's revelation to us.
4: A hora da revelação de Deus, ela aconteceu.
3: The time for the revelation is
4: é
3: now.
4: Esse tempo, é agora.
3: It is right now.
4: Vocês vão ver o quanto Deus vai se utilizar, meus irmãos,
3: we'll see how much God will use, dear brothers,
4: de poder de resposta para nós,
3: the power of answer to us,
4: em coisas que nós nunca havíamos imaginado antes.
3: Things we have never imagined.
4: Oremos, falemos com Deus nesse momento. Grande Deus, poderoso Pai, alguém ora por mim. Hoje, Senhor, o nosso tema é o dia em que o Senhor orou por nós. O dia em que Cristo orou por nós. Eu sei, ó Deus, que o Senhor haverá de dar respostas grandes para nós. Deus de misericórdia, Deus de poder. Ah, meu Deus, como é maravilhoso poder receber do Senhor respostas para as nossas vidas.

0: pedidos, nós queremos ter as nossas orações respondidas. Meu Deus, são tantas coisas que nós deixamos para lá, algumas coisas achamos até que o Senhor não iria responder mais. Mas de repente, meu Deus, eu vejo que o Senhor poderá responder a partir do momento que nós respondermos também, dando uma resposta de amor, orando pelos nossos amigos, pelos nossos inimigos. Meu Deus, é a resposta do Senhor para a nossa vida. É a resposta do Senhor em tudo que nós queremos, meu Deus, em tudo que nós precisamos. Meu Deus, responda o nosso clamor, responda a nossa oração, em nome de Jesus, responda. Responda em tudo que precisamos da resposta, meu Pai. Responda em tudo que precisamos, ó Deus, da solução. Eu creio, meu Deus, eu creio que o Senhor está respondendo o clamor do seu povo, que está hoje tomando uma atitude nobre, que está hoje tomando uma atitude diferenciada, que está hoje deixando, meu Deus, quem sabe até mesmo aquele egoísmo de só pensarmos em nós, só falarmos com o Senhor a respeito de nós mesmos, e agora nos dirigimos a Deus a pessoas necessitadas. Hoje, ó Deus, exercemos, Senhor, a nossa palavra de oração com aquilo que se agrada ao Senhor, com fé e com amor. Em nome de Jesus, ó Deus, responda o nosso clamor. Nós não queremos, ó Deus, fazer uma campanha por fazer uma campanha. Nós queremos, ó Deus, que o significado da campanha venha realmente fazer com que a nossa vida tome rumos diferenciados a partir de agora. Em nome de Jesus Cristo. Em nome de Jesus Cristo. Amém, Senhor, amém. Nós queremos ler, meus irmãos, com vocês em São Lucas, no capítulo 22, versículo 31 para frente.
1: Let us read from the Gospel of Luke, chapter 22, verse 31 and on.
0: Eu sei que Deus vai responder grandemente o nosso clamor, meus irmãos, e eu vou explicar até porquê.
1: I know that God will answer our prayers.
0: Vou até explicar porquê dentro da mensagem mesmo.
1: And I will explain why during this message.
0: São Lucas, no capítulo 22, versículo 31.
1: Chapter 22 of Luke, verse 31.
0: Pedro é avisado.
1: Simon is announced.
0: Disse também o Senhor.
1: And the Lord said,
0: Simão, Simão.
1: Simon, Simon.
0: Eis que Satanás vos pediu para vos cirandar como trigo.
1: Satan has asked to sift all of you as wheat.
0: Mas eu roguei por ti.
1: But I have prayed for you.
0: Para que a tua fé não desfaleça.
1: That your faith may not fail.
0: E tu, quando te converteres,
1: and when you have turned back,
0: confirma teus irmãos.
1: Strengthen your brothers.
0: E ele lhe disse,
1: but he replied,
0: Senhor, estou pronto a ir contigo até a prisão e a morte.
1: Lord, I am ready to go with you to prison and to death.
0: Mas ele disse,
1: and Jesus answered,
0: digo-te, Pedro,
1: I tell you, Peter,
0: que não cantará hoje o galo
1: before the rooster crows today,
0: antes que três vezes negues que me conheces.
1: You will deny three times that you know me.
0: Sentem-se, queridos irmãos, sentem-se.
1: Please have a seat, dear brothers.
0: Eu vejo um ambiente tão alegre hoje, os irmãos estão alegres hoje, eu estou sentindo diferença, estou tão felizes, isso me enche de alegria também.
1: I feel that you are filled with joy today.
0: Graças a Deus.
1: Thank you, Lord.
0: Vai dar tudo certo, querida igreja. Vocês sabem que o inimigo não pode tocar em vocês.
1: You know that your enemy cannot touch you.
0: Se vocês são de Deus, o inimigo para tocar vocês tem que pedir licença para Deus.
1: If you belong to God, the enemy must ask for license to God.
0: A gente vê isso no livro de Jó.
1: We see this in the book of Job.
0: A gente vê isso no livro de Colossenses 3:3.
1: In the Gospel of Colossians 3:3.
0: E a gente vê isso também aqui em Lucas 22, do versículo 31 para frente.
1: We also see here in the Gospel of Luke in chapter 22.
0: De repente o Senhor chega para Simão.
1: And Jesus comes to Simon.
0: O nome antigo de Pedro.
1: The latter name of Peter.
0: E diz, olha, Simão.
1: And he says, look here, Simon.
0: Satanás pediu para cirandar você como trigo.
1: Satan has asked to sift all of you as wheat.
0: Cirandar quer dizer agitar, sacudir, colocar à prova.
1: And this means to shake you, to put you under proof.
0: É um processo de separação da palha e do trigo.
1: It is a process of separation wheat from its other sense.
0: É um processo de legitimação.
1: A process of legitimation.
0: É ou não é isso que você está dizendo que é?
1: Is this not what you say you are doing?
0: E a gente sabe, meus irmãos, que quando Deus prova a gente,
1: and we know that when God tests us,
0: normalmente a prova de Deus vem para que o melhor de nós seja extraído.
1: Normally the test comes so the best of us can come out.
0: Quando Deus nos prova,
1: when God puts us to test,
0: Deus quer trazer à luz o nosso bom.
1: God wants to bring the good out of us.
0: O bom da gente.
1: What is good within us.
0: Quando Deus

0: Deus nos prova,
1: when God puts us to test,
0: Deus está nos colocando numa situação de pôr algo melhor na nossa mão.
1: God wants to put something better in our hands.
0: Então a aprovação de Deus é algo legítimo, é algo bonito, é algo que vai trazer para nós benefícios.
1: So God testing us is something that will bring us benefits.
0: Às vezes para nos mostrar o quanto precisamos melhorar.
1: Sometimes to show us how much we need to get better.
0: Mas quando Satanás coloca você à prova, ele ciranda, ele bate você, bate a palha na peneira.
1: But when Satan comes to test you, he shakes you all around.
0: Ele não quer mostrar o melhor de você, não.
1: He doesn't want to bring the good out of you.
0: Ele quer ressaltar o seu pior.
1: He wants to show you your worst.
0: Ele quer fazer com que você entenda que você não é metade do que você pensa ser.
1: He wants you to make you understand that you are not half of what you think you are.
0: E na verdade, Satanás é um serzinho maligno, muito mal intencionado, não busca o seu bem de jeito nenhum.
1: Actually, Satan has all the worst intentions and has no good will for you.
0: Eu entendo, meus irmãos, pela passagem bíblica.
1: And I understand through the biblical passages.
0: Que Satanás chega e fala, ah, Cristo de Deus, eu quero dar uma massacrada em Pedro, ele está se achando.
1: That Satan comes to the Lord and asks for permission to shake up Peter.
0: Eu quero acabar com ele.
1: I want to destroy him.
0: Eu quero amassar ele.
1: I want to shake him.
0: Eu quero mandar essa palha na peneira para ver se ele passa.
1: I want to test him to see if he goes through.
0: Eu quero mostrar ele que ele não é trigo, coisa nenhuma, é palha.
1: I want to show him that he's no wheat, but he is the other one.
0: Mas que teve que pedir para Jesus, teve.
1: But he had to ask for permission to Jesus.
0: Por isso que eu estou dizendo, esse é o dia que Jesus orou por mim, esse é o dia em que Jesus orou por nós.
1: This is why I say that this is the day Jesus prayed for us.
0: Olha, meus irmãos, eu sei que eu preciso orar mais.
1: Look, dear brothers, I know that I need to pray more.
0: Eu sei que a igreja precisa orar mais.
1: I know that the church needs to pray a little more.
0: E eu sei também, meus irmãos, que como pastor da igreja Deus e Amor, como pastor de Cristo, eu tenho sido sustentado pela oração de vocês.
1: I have been sustained by your prayers.
0: Eu sei que muitos irmãos me amam no amor do Senhor mais do que eu possa entender. E eu sei que muitos de vocês têm orado por mim.
1: And that many of you have prayed for me.
0: É difícil passar um dia que não tenha um irmão sequer que diga, pastor, eu tenho orado pelo irmão.
1: It is hard for a day to go by without someone saying they have prayed for me.
0: E eu sei que isso tem me ajudado, tem me sustentado.
1: And I know that this has helped me and sustained me.
0: E às vezes a gente não tem ideia, meus irmãos, da quantidade de pessoas que ora pela gente.
1: Sometimes we have no idea how many people pray for us.
0: Sempre tem alguém orando por nós.
1: There's always someone praying for us.
0: Sim, sempre tem alguém orando por nós.
1: There's always someone praying for us.
0: Isso se chama oração intercessória.
1: This is called an interceding prayer.
0: Isso é quando uma pessoa deixa de orar por ela mesma e passa a orar por outra pessoa. Chama-se oração intercessória.
1: This interceding prayer is when someone doesn't pray for themselves but for someone else.
0: E quando eu disse a vocês, meus irmãos, que nós vamos ter respostas maravilhosas de Deus nessa campanha,
1: when I told you that we will have great answers from God in this campaign,
0: é porque a oração intercessória, ela não pode acontecer sem que haja dois elementos.
1: That because the interceding prayer does not happen without two elements.
0: O primeiro elemento é a fé.
1: And the first one is faith.
0: Presta atenção, porque essa campanha, Deus vai mudar a sua vida através dessa campanha.
1: Pay attention, because God wants to change your life through this campaign.
0: O primeiro elemento é a fé.
1: And the first element is faith.
0: E o segundo elemento é o amor.
1: And the second element is love.
0: Ninguém ora por outra pessoa se não tiver fé e não tiver amor.
1: No one prays for someone else without faith or love.
0: Por isso que eu estou dizendo a vocês que essa campanha tem um sabor diferenciado. Porque nós vamos nos desvestir de todo o sistema egoísta, centralizador em nós mesmos, e vamos pensar em outras pessoas.
1: Because we will leave our egocentrism and think of someone else.
0: E eu posso garantir a vocês 100% que Deus se agrada disso, Deus tem prazer nisso, Deus quer que isso seja assim.
1: And I guarantee you that God is pleased with this, and this is the way he wants it to be.
0: E vou provar a vocês biblicamente, queridos,
1: and I will prove you biblically,
0: que a partir do momento que nós oramos por outras pessoas,
1: from the moment that we start to pray for other people,
0: existe uma manifestação de Deus que eu não poderia explicar para vocês, mas é uma manifestação de Deus,
1: there's a manifestation
0: que é única,
1: that is unique.
0: Nós
2: Nós vivemos dificuldades.
1: We live difficulties.
2: Nós atravessamos dificuldades.
1: We go through difficult things.
2: Às vezes nós estamos passando por momentos difíceis na nossa vida.
1: Sometimes we go through difficult moments in our lives.
2: Às vezes nós estamos orando e chorando por nós mesmos.
1: Sometimes we pray and cry for ourselves.
2: Imagine você quando você está em estado de sofrimento.
1: Now imagine yourself when you are in state of suffering.
2: Você está sofrendo algum tipo de dor.
1: You are suffering some type of pain.
2: Mas mesmo atravessando esse momento difícil,
1: but even going through this difficult moment,
2: é preciso ter coragem.
1: You need to have courage.
2: Para se esquecer de você mesmo e do seu sofrimento.
1: To forget about yourself and your sufferings.
2: E apresentar outras pessoas nas mãos de Deus.
1: And present other people in the hands of God.
2: Deus se agrada disso, por isso que eu estou dizendo que vai haver respostas de Deus sem medida.
1: God is pleased with this. This is why I tell you, God will answer us through this.
2: Vai haver poder de Deus sem medida nessa campanha.
1: There will be the power of God without measure in this campaign.
2: E Deus continua falando a Simão.
1: And God continues to say to Simon.
2: Algumas pessoas dizem que Jesus chamou Pedro de Simão, seu nome velho, seu nome antigo.
1: Some people say that Jesus called him in his first name.
2: Porque ele ainda não estava convertido por completo e passava por um processo de transformação.
1: Because he was still not converted completely, was still going through transformation.
2: Então Jesus chamou ele, Simão, Simão, ou seja, velha pessoa de repente, ou pessoa não inteiramente transformada.
1: So he called him Simon as a person who wasn't completely transformed.
2: Satanás quer acabar com você.
1: Satan wants to destroy you.
2: Mas aí vem no versículo 32.
1: Then on verse 32 we see.
2: Mas eu roguei por ti.
1: But I have prayed for you.
2: Eu quero que vocês entendam, meus irmãos.
1: I would like for you to understand, dear brothers.
2: Eu quero que vocês entendam.
1: I would like for you to understand.
2: A última ceia já havia sido realizada.
1: The last supper had been held already.
2: A traição de Cristo já havia sido sacramentada.
1: The betrayal of Christ had been sacramented.
2: Jesus estava prestes a entrar na oração do Getsemane, a oração da agonia.
1: Jesus was about to go into prayer at the Gethsemane, the prayer of
2: anguish. Oh, aleluia, louvado seja Deus. Um pouquinho mais para frente nós iríamos ler na palavra de Deus.
1: We will read a little further in the word of God.
2: No versículo 44 a Bíblia fala que posto em agonia.
1: On verse 34 we see that he was in anger.
2: Orava mais intensamente, diz a palavra de Deus.
1: He was praying more intensely, says the word of God.
2: Jesus já estava em pré-estado de agonia.
1: Jesus was a little before his anguish.
2: Jesus sabia que a sua morte estava próxima.
1: Jesus knew that his death was imminent.
2: E mesmo nesse sofrimento interior ele diz: Pedro, Satanás quer acabar contigo, mas eu orei por você.
1: But even in anguish he said, Peter, Satan,
2: aleluia.
1: Oh, glória a Deus,
2: aleluia, o dia em que Jesus orou por mim.
1: Glory to God, hallelujah.
2: Mas eu roguei por ti.
1: But I have prayed for you.
2: Para que você tenha vitória.
1: So that you may have victory.
2: Para que a sua fé não desfaleça.
1: So that your faith may not fail.
2: Observe vocês que Jesus não o impediu, não.
1: Please observe that Jesus did not stop him.
2: Ele não disse, eu orei para você, por você, para você não passar a prova. Ele não disse isso, não.
1: Jesus did not say that he stopped Satan.
2: Ele está dizendo, você vai passar pela prova.
1: He said, you will go through this test.
2: Mas eu orei para a sua vitória.
1: But I have prayed for your victory.
2: Eu orei para que você não caia.
1: I prayed so that you may not fall.
2: Eu orei para que você não desfaleça.
1: I prayed so that you may not fail.
2: Não impediu, não.
1: He did not stop the battle.
2: Pedro achava que estava preparado, meus irmãos. Nós sempre achamos que estamos preparados.
1: Peter thought he was prepared. We always think we are prepared.
2: Senhor,
1: dear Lord,
2: estou pronto a ir contigo até a prisão e a morte.
1: I am ready to go with you to prison and to death.
2: Mas ele não estava.
1: But he was not.
2: E Jesus falou, Pedro,
1: and Jesus said, Peter,
2: não cantará o galo hoje.
1: Before the rooster crows today,
2: antes que você me negue três vezes.
1: You will deny me three times.
2: Jesus disse, você não está inteiramente preparado, mas eu roguei. Vejam vocês a importância da oração.
1: See the importance of prayer, because Jesus said, I have prayed for you.
2: Mas eu orei, eu roguei por ti.
1: But I have prayed for you, Peter.
2: orar uns pelos outros é nobre, Deus se agrada. É fé, é amor.
1: To pray for one another.
2: É preciso ter coragem.
1: Demonstrates faith, love and courage.
2: Quando eu disse a vocês que o diga Jó,
1: when I said to you about Job,
2: a Bíblia Sagrada nos diz no capítulo 42, versículo 10 de Jó.
1: The Bible tells us in verse 4, chapter 42, verse 10 of Job.
2: Jó havia perdido 10 filhos.
1: Job had lost 10 sons.
2: Jó havia ficado enfermo.
1: Job had become ill.
2: Jó tinha uma doença ruim, feia.
1: He had a horrible infirmity.
2: Uma lepra ou quem sabe uma alergia.
1: Some type of leprosy or allergy.
2: Ele se coçava com um caco de telha.
1: He would scratch himself all over.
2: Nem a palavra dos seus amigos pôde consolar.
1: Not even his friends could console him.
2: Imagina você, a própria esposa, dizer: Jó, você está fedendo.
1: Imagine your own wife tell you that you stink.
2: E a Bíblia Sagrada fala que Deus virou o cativeiro de Jó.
1: And the Bible tells us that God prepared the
2: porque ele estava nessa situação que eu estou dizendo para vocês.
1: Because he was in the situation that I'm telling
2: you.
1: Ele
2: perdeu todos os seus bens, ele perdeu os seus filhos, ele perdeu a sua fazenda.
1: He lost all his sons, his belongings and his farm.
2: E a Bíblia Sagrada fala que nessa situação,
1: and in this situation tells us the Holy Bible,
2: ele orou pelos seus amigos.
1: He prayed for his friends.
2: E a Bíblia fala que Deus virou, Deus mudou o cativeiro de Jó quando ele orava pelos seus amigos. E acrescentou a Jó um outro tanto em dobro em relação a tudo quanto dantes possuía.
1: He gave Job double what he had before.
2: Veja você o quanto Deus se agrada.
1: Look how much God is pleased.
2: Deus via o sofrimento de Jó.
1: God saw the suffering of Job.
2: Deus via a mão de Satanás na situação que Jó estava.
1: God saw Satan's hand in Job's situation.
2: Mas de repente, em meio a todo esse sofrimento,
1: but among all this suffering,
2: se levanta o servo de Deus orando pelos seus amigos.
1: The servant of God goes and prays for his
2: friends. E a Bíblia fala que nesse momento Deus basicamente disse a Satanás: basta!
1: And in this moment God said to Satan, that is enough.
2: Você já sabe que ele é meu servo.
1: You know that he is my servant.
2: Você já sabe que ele é servo vivo, poderoso. Você já sabe que ele não me serve só pelo que ele tem.
1: You know that he doesn't serve me only because of what he has.
2: Você já viu que ele é corajoso para nessa situação interceder pelos seus amigos.
1: You've seen that he is courageous enough to pray for his friends.
2: Vai embora, Satanás, porque agora eu estou virando o cativeiro de Jó.
1: Go away, Satan, because now I am changing the
2: situation. Pode sair da frente, Satanás, porque agora eu dou tudo dobrado em relação ao que tinha antes.
1: Go away, Satan, because I will double. Praise him right now.
2: Não importa a condição que nós estamos.
1: It doesn't matter our situation.
2: Nós devemos orar uns pelos outros.
1: We should always pray one for another.
2: Eu não conheço você.
1: I do not know you.
2: Mas deixa eu dizer a você uma coisa.
1: But let me tell you something.
2: O inimigo vive buscando noite e dia onde é o seu ponto fraco.
1: The enemy looks day and night where your weak point is.
2: Assim como ele buscou o ponto fraco de Pedro, de Simão.
1: As he sought the weak point of Peter.
2: Eu não sei qual é a sua fraqueza. Eu sei qual é a minha.
1: I don't know what your weakness is. I know mine.
2: Nesse caso é importante cada um conhecer a sua própria.
1: In this case it is important for each one to know their own.
2: Mas é possível que Satanás descubra a sua fraqueza e te ataque exatamente na sua fraqueza.
1: It is possible for him to find out your weakness and attack you there.
2: Talvez a sua fraqueza seja aquela fofoquinha.
1: Perhaps your weakness is gossip.
2: Aquela mentirinha.
1: That little lie.
2: O jogo.
1: Gaming.
2: O vício.
1: Addiction.
2: A cachaça.
1: Alcohol.
2: Talvez a fraqueza do outro seja a outra.
1: Perhaps your weakness is another person.
2: Talvez seja adultério, prostituição.
1: Perhaps adultery or prostitution.
2: Talvez roubo, furto.
1: Perhaps theft.
2: É exatamente onde o diabo vai atacar você.
1: It is exactly where the devil will strike you.
2: Mas eu quero dizer a você que Jesus é poderoso para interceder por você. O dia em que Jesus orou por mim.
1: Jesus is powerful to pray.
2: Foi o que aconteceu com Pedro.
1: This is what happened to Peter.
2: Se você tiver pelo menos um sentimento de boa vontade em relação às coisas de Deus.
1: You have a good will towards things of God.
2: Porque vendo a impetuosidade de Pedro,
1: because seeing how Peter was this way,
2: eu posso dizer a vocês que talvez ele não tivesse forte como ele estava pensando.
1: Perhaps he wasn't as strong as he thought he would.
2: Mas é que ele tinha boa vontade, ele tinha.
1: But he had good will towards the things.
2: Que ele estava com Cristo, ele estava.
1: He was with Christ.
2: E se você tem boa vontade para com as coisas de Deus,
1: and if you have good will towards the things of God,
2: talvez existam coisas não redimidas ainda na sua vida.
1: Perhaps there are things that haven't been forgiven yet in your life.
2: Mas da mesma forma que o diabo pode descobrir a sua fraqueza, eu posso garantir a você que Jesus pode estar orando por você. Jesus pode estar rogando por ti. Satanás queria ter Pedro. Satanás queria acabar com Pedro.
1: Satan wanted to destroy Peter.
2: Assim como queria acabar com Jó.
1: As he wanted to destroy Job.
2: Mas a partir do momento que Jesus rogou por Pedro, Pedro tinha certeza de que poderia sofrer, mas que haveria de vencer. A partir do momento que Jó orou pelos seus amigos, Deus disse: agora é hora de colocar um ponto final no cativeiro do servo. Ele intercederá por nós. E Jesus falou: Pedro, assim que você vencer, assim que você se converter, assim que você estiver de pé, você vai ajudar os outros que talvez ainda não estarão na situação que você estará quando você alcançar a vitória. Nós temos a responsabilidade de continuar confirmando os demais.
1: We have the responsibility to continue to pray for others.
2: E essa é a nossa campanha.
1: And this is our campaign.
2: Esse é o objetivo da nossa campanha.
1: This is the objective of this campaign.
2: A Bíblia Sagrada nos fala, meus irmãos,
1: the Bible tells us, dear brothers,
2: através de Tiago 5,
1: through James chapter 5.
2: Eu não lembro exatamente o versículo, mas a Bíblia fala para nós confessarmos uns aos outros as nossas culpas.
1: The Bible tells us to confess to one another our
2: e nos fala para orarmos uns pelos outros para que saremos.
1: It tells us to pray for one another so we may be healed.
2: Porque a oração de um justo pode muito no seu efeito.
1: Because a prayer of a fair one.
2: Vejam quantos justos estão aqui hoje.
1: Look how many fair people are here today.
2: Vejam quantos ouvintes justos estão ouvindo a programação e estarão orando conosco hoje.
1: How many listeners are hearing. We'll be praying with us today.
2: O Senhor Jesus intercede por nós.
1: The Lord Jesus prays for us.
2: Porque Ele é o nosso mediador, diz a palavra de Deus.
1: Because He is our mediator,
2: o Senhor Jesus intercede por nós.
1: The Lord Jesus intercedes for us.
2: Porque Ele é o sumo sacerdote eterno, conforme a ordem de Melquisedeque, diz a palavra de Deus. E sacerdotes intercedem pelo povo junto a Deus.
1: He is the high priest and eternal, and they intercede for the people.
2: Nós vamos estar durante 7 semanas levantando o formuláriozinho com o pedido de outras pessoas.
1: You will be for 7 weeks in this campaign praying for other people.
2: E eu tenho certeza que Deus vai fazer coisas sem precedentes nessa campanha.
1: I'm sure that God will do amazing things through this campaign.
2: Porque eu sei que Deus está vendo a nossa fé.
1: Because I know that God sees our faith.
2: Deus está vendo o nosso amor.
1: God can see our love.
2: Deus está vendo a nossa coragem.
1: God can see our courage.
2: Deus está vendo o nosso altruísmo, ou seja, Deus está vendo que nós não estamos sendo egoístas.
1: God sees that we are not being selfish.
2: Mesmo sendo nós também necessitados de tanta resposta de Deus.
1: Even though we also need so many answers from God.
2: Nós estaremos pedindo a Deus para responder a outras pessoas através da nossa oração.
1: We will be praying to God for other people.
2: Vai sacudir.
1: And everything will tremble.
2: Eu estou dizendo a vocês, Deus vai fazer coisas como nunca fez. Jesus nos deixou o exemplo. O dia em que Jesus orou por nós, o dia que Jesus orou por mim, eu vou basicamente concluir essa mensagem. Eu já deixo semi-concluída. Mas como eu disse a vocês, eu quero fundir essa mensagem com a mensagem e vocês vão entender o porque eu estou pregando o dia em que Jesus orou por mim. Ah, que maravilha, eu já sinto Deus operando, meus irmãos. Eu já sinto Deus fazendo maravilhas. Eu já sinto Deus virando o cativeiro de tanta gente. Já posso ver Deus dando em dobro a você que um dia perdeu a situação que você tinha. Já estou vendo Deus curando a sua enfermidade. Já estou vendo Deus gritando forte e alto: Satanás, sai da frente, esse é meu, sai que ninguém tasca. já estou vendo Deus reconstruindo o seu lar e a sua família. Já estou vendo Deus explodindo esse câncer. Tenha fé, pela fé, e esse amor que você tem, Deus o recompensará. Fiquem de pé, queridos irmãos, fiquem de pé. O poder de um cristão está na oração. Está em Jesus, mas através da oração. E hoje você está entendendo que hoje é o dia que você tem a certeza que Jesus já orou por você. Uma oração contínua, uma oração que não cessa. O dia em que Jesus orou por mim. Senhor meu Deus, Senhor meu Deus, Senhor meu Deus. Alguém ora por mim, Senhor. Alguém ora por mim, meu Deus. Senhor, o Senhor mesmo tem nos orientado, tem nos feito entender que houve um dia em que Cristo orou por mim. O dia em que o Senhor orou por mim. Senhor, meu Deus, Senhor, meu Deus, Senhor, meu Deus. Com todo o amor do nosso coração, com toda a fé da nossa vida, nós queremos apresentar ao Senhor a nossa campanha. Nós queremos apresentar ao Senhor o nosso clamor, o clamor dessa gente cheia de amor, dessa gente cheia de alegria. Estou sentindo, meu Deus, um clima tão alegre. Essa gente, meu Deus, que está entendendo o teor dessa campanha. Ah, meu Deus, o Senhor está vendo essa multidão presente aqui na sede mundial. O Senhor está vendo essa multidão em oração. O Senhor está ouvindo, meu Deus. Eu passei no santuário agora, meu Pai, eu sei que o Senhor está ouvindo a oração do santuário que não parou. Ali no santuário eles estão orando. Eles estão clamando em favor dessa campanha. Meu Deus, o nosso clamor é pelo socorro dessas vidas, ó Pai. É pela alegria em favor dessas vidas, meu Deus. É pela alegria em favor desse povo, é pela vitória desse povo. É, Senhor, meu Deus, para que esse povo possa declarar a vitória contra todas as artimanhas diabólicas, satânicas. Senhor, meu Deus, nunca se ouviu, nunca se viu a Deus uma campanha que faz jorrar tanto amor e tanta fé como essa campanha que estamos realizando. Porque acima de tudo, Senhor meu Deus, é uma campanha que está demonstrando a Deus o amor que nós temos pelas outras pessoas. Que está demonstrando, Senhor meu Deus, o amor que nós temos pelo nosso irmãozinho, pela nossa irmãzinha, pelos nossos jovens, pelos nossos velhos, pelas nossas crianças, pela igreja como um todo. Corações altruístas, corações cheios de amor estão aqui, ó Deus, nessa campanha pedindo em favor dos outros. Ah, meu Deus, nós queremos que o Senhor venha nos abençoar, nós queremos sarar. A sua palavra é clara quando ela diz: confessai e orai uns pelos outros para que sareis. Vem, Senhor meu Deus, com a resposta, resposta para esses corações cheios de amor. Vem com a resposta do Senhor para esses corações carregados de altruísmo, carregados de fé, carregados de forças para a vitória do nosso irmão. Purifica-nos, ó Deus, perdoa os nossos pecados, Senhor, ouça a nossa oração, responda o nosso clamor. Vem, Espírito de Deus, vem, Espírito de Deus, nós queremos ver a resposta para essa gente. Essa gente, ó Deus, que contagiou esse ambiente com a alegria desse dia. Essa gente fervorosa no Espírito, que tornou esse ambiente totalmente favorável à operação do Senhor. Essa gente, Senhor meu Deus, que não está negando esforços para interceder por outras pessoas. Oh, lalama, lalama, siri, alama, ayas. Senhor Jesus, nós clamamos ao Senhor em favor dos nossos irmãos. Clamamos ao Senhor em favor do nosso povo. Clamamos ao Senhor em favor destes que estão aqui, estão confiados de que o Senhor não falou brincando por brincadeira quando o Senhor disse para nós clamarmos, para nós insistirmos, quando o Senhor nos mandou clamar que o Senhor haveria de responder. Meu Deus, meu Deus, meu Deus, eu não conheço as necessidades desse povo, eu não conheço as dificuldades, eu não conheço as lágrimas, eu não sei, mas o Senhor sabe. Hoje é dia de resposta. Meu Deus, eu quero que essa campanha seja uma campanha como nunca existiu nessa igreja. Uma campanha que venha reforçar, retratar o amor que nós temos pelo nosso próximo. Uma campanha onde a nossa fé vai estar inteiramente voltada para a resposta em favor do nosso próximo. Queremos, ó Deus, com as nossas orações intercessórias, ver a mão do Senhor em ação. Ver a mão do Senhor em ação. Ver a mão do Senhor levantando, caindo, curando, Senhor meu Deus, o que está em estado de morte. Aleluia, louvado seja Deus, opera maravilhas em nosso meio, ó Deus, nós temos fé e nós temos amor nos nossos corações para orar pelos nossos irmãos. Nós temos fé e nós temos amor na nossa vida para orar por essa congregação, por aqueles que oram conosco em casa. Aleluia, aleluia. Tem gente doente aqui, ó Deus, tem gente cancerosa, tem gente depressiva, tem gente, meu Deus, que está sofrendo tantos reveses na vida, tem gente desempregada, tem gente em estado de miséria, tem gente sofrendo dor, tem gente que a família está destruída, tem gente com dor no coração, tem gente com enxaqueca, tem gente oprimida pelo inimigo, tem gente sendo cirandada, tem gente sendo sacudida, chacoalhada, tem gente sofrendo demais aqui, meu Deus, vem operar em nosso meio, vem operar em nosso meio. Nosso coração está feliz, nós estamos felizes em poder compartilhar a nossa fé e o nosso amor, meu Deus, na direção de outras pessoas. O nosso Deus está aqui, está pronto para responder ao nosso clamor.
1: Our God is here, ready to answer our prayer.
2: Já sinto a resposta de Deus.
1: I can already feel the answer of God.
2: Resposta à nossa oração.
1: The answer to our prayer.
2: Resposta à nossa fé.
1: The answer to our faith.
2: Resposta ao nosso amor pelo próximo.
1: The answer to our love for one another.
2: Pode bater as palmas para Jesus. Quem está desviado e quer aceitar Jesus, faz assim com a sua mão, olha. Quem está desviado e quer reconciliar com Jesus, vem aqui, vem. Venham aqui desviados, venham aqui à frente, venham. Venham aqui reconciliar isso, meu jovem, é assim mesmo. Venham, jovens, venham aqui para reconciliação, venham. Onde estão as pessoas que estão vendo que sem Deus, não se chega onde se quer chegar. Só podemos alcançar todos os benefícios se nós tivermos Deus na nossa vida. Quer aceitar Jesus? Vem aqui à frente, vem aceitar Jesus, vem. Vem aqui à frente, Jesus está chamando. Você viu aí gente curada, você viu aí demônios saindo, vocês viram Deus falando pela palavra, viram Deus confirmando a palavra com os sinais. Venha aqui receber Deus como o Senhor das vossas vidas, venha. Venha aqui aceitar Jesus como Salvador. Se Jesus está na sua vida, você está na oração de Jesus. Quem mais quer aceitar Jesus, vem aqui à frente, Jesus está chamando você. Você viu as maravilhas, você viu os sinais, você viu as libertações, você ouviu a palavra. Se você é de Jesus, Jesus está orando por você. Se você é de Jesus, Jesus está orando por você. Olha, meus irmãos, olha que maravilha a oportunidade que Deus dá. Quem tem Jesus tem tudo. Olha a oportunidade que Deus dá. Vem, Jesus está te chamando. Vem, Jesus está te chamando. Jesus está te chamando, dá tempo. Nós vamos orar por essas pessoas. Olha o irmãozinho querendo vir, acompanha ele ali, acompanha ele. Vem, Jesus está chamando. Vem, você que está desviado, reconcilia-te agora. Vem, minha irmã, vem. Jesus está chamando vocês. Tem tanta coisa boa que Jesus quer dar para vocês. Vamos orar por esses que estão aceitando Jesus aqui. Senhor meu Deus, apresentamos ao Senhor essas almas que o Senhor nos concede, vidas, Senhor meu Deus, vidas. Nós vamos orientar e vão descer as águas batismais. Escreva o nome delas no livro da vida, Senhor. Esteja com elas, meu Pai, porque haverão de passar momentos difíceis. Senhor, meu Deus, Senhor, meu Pai, colocamos na presença do Senhor, na mão do Senhor, essas vidas. Essas vidas que tomam a decisão, a única correta, a decisão de viver para o Senhor, a decisão de entregar as vidas para Cristo. Seja com essas vidas, Pai. Seja, receba. Esses corações estão abertos ao Senhor. Abertos ao Senhor. Esses corações estão pedindo ao Senhor: venha, venha morar em nossos corações, em nossas vidas. Venha fazer morada nas nossas vidas. Em nome de Jesus. Em nome de Jesus. Amém, Senhor. Amém. Igreja, eu estou feliz, estou sentindo a alegria do Espírito Santo na minha vida. Quem está sentindo aí? Quem está sentindo aí? Tá sentindo. Fica de pé para a oração da fé, fica de pé. Ah, como o nosso Deus está operando. E eu sei que você que foi curado vai contar a bênção. Todo mundo que foi curado, o seu filhinho, a sua filhinha que estava com febre, Jesus curou. Esse caroço, esse câncer, essa dor, Jesus curou. Senhor, meu Deus, leva em paz esse povo. Alguém ora por mim, meu Deus. Alguém ora por mim, meu Pai. Alguém ora por essa igreja. Estamos orando e clamando. Confirma a sua obra. Meu Deus, tenha, Senhor, meu Pai. Tenha, meu Deus, agora, Senhor. Em nome de Jesus, tenha, meu Pai, pressa de os abençoar, sim. Nós queremos entrar nessa pressa para sermos abençoados. Tenha misericórdia de nós, meu Deus. Nos abençoe, cure as nossas doenças e nos abençoe, prospera a nossa vida, abençoe essa gente, essa multidão, meu Deus, abençoa, abençoa para a glória do teu santo nome, leva em paz, abençoados em nome de Jesus. Quantos podem dizer amém?
3: Amém.
2: Digam mais forte, amém.
3: Amém.
2: Agora digam comigo: a paz do Senhor, mais uma vez. Do Senhor, mais uma vez, a paz do Senhor Jesus. Vão com Deus, queridos irmãos. Muito obrigado pela presença de vocês. O poder do nosso Deus, a graça do nosso Senhor, a presença do Espírito Santo, tudo de bom de Deus esteja com você e com a sua família. Muito obrigado, vocês da nossa igreja, vocês de outras igrejas, vocês que estão prestigiando, irmãos obreiros que estão colaborando conosco, irmãs obreiras, irmãos pastores, todos vocês, muito obrigado, meus irmãos. Vocês é que nos dão ânimo para continuarmos nessa obra, e que Deus abençoe, estejam sempre conosco, em nome de Jesus. Vão com Deus, que a presença de Deus jamais se aparte de vocês. Ouvintes, que poder, que maravilha, como o nosso Deus realmente operou, trouxe essa multidão, e o nosso Deus curando, abençoando. Deus abençoe São Paulo, Deus abençoe Brasil, Deus abençoe, Deus nos guarde. Vão com Deus, queridos irmãos.
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A paz do Senhor, queridos ouvintes da Rádio Deus e Amor, que Deus abençoe todos vocês. Cooperador Gustavo Ferreira falando por aqui, já trazendo um convite mais do que especial. É uma oportunidade de Deus para o mês de julho. Está chegando nesta quinta-feira, dia 2 de julho, a quinta-feira da restituição em nossa sede mundial. Nesse culto especial, às 14 horas, culto beneficente em prol às instituições Reviver, Fundação Reviver e Associação Reviver Help, Deus é Amor. E eu quero convidar você que está ligadinho agora, você que está ouvindo esse convite, você da Zona Norte, Zona Oeste, Zona Leste, Zona Sul, ABCDMR, atenção São Paulo, atenção povo paulista, é a quinta-feira da restituição. Você crê no retorno da alegria para a sua vida, ver as portas se abrindo novamente, é você ter em mãos tudo aquilo que o inimigo tentou tirar de você, você não pode ficar de fora. Às quintas-feiras de julho, essa grande campanha, querida irmã Antônia Bochar, pregando a palavra de Deus, e você não pode ficar de fora. Quinta-feira agora, às 14 horas, em nossa sede mundial, Avenida do Estado, 4568, Liberdade, São Paulo, entrada principal pela Avenida Prefeito Passos, número 10. Quinta-feira da restituição, campanha especial aqui no culto em prol Fundação Reviver e Associação Reviver Help, Deus e Amor. Eu quero contar com você, querido. Quero convidar você, minha irmã, você, meu irmão, você, senhor e senhora, venha, venha buscar ao Senhor e viver o milagre da parte de Deus para a sua vida. 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

0: compartilhar esta transmissão, esta oportunidade, para que o seu amigo, o seu parente, o seu vizinho, aquele seu conhecido que necessita ser alcançado pela nossa oração, pela oração da igreja, ele seja abençoado também, assim como você está sendo abençoado agora, porque você recebeu aí a notificação da oração. É importante você, querido internauta e ouvinte que ainda não se inscreveu nos canais oficiais da igreja, seja no Instagram, no Facebook, nas páginas, ou no YouTube, no canal oficial da Igreja Deus e Amor, e também no canal Direto com Deus, se inscreva agora. Ative as notificações para que sempre que uma nova transmissão venha iniciar, você receba a notificação e possa orar conosco, acompanhar todas as maravilhas que Deus tem nos proporcionado, as bênçãos que Deus tem direcionado ao seu povo. Nós temos sido tão abençoados, ricamente abençoados pelo Senhor, e nós não podemos guardar estas bênçãos apenas para nós, mas temos que transmitir a mensagem do reino, temos que compartilhar da alegria que nos alcançou, desta dádiva que nos é concedida, temos que falar para aqueles que precisam que há uma resposta, e esta resposta está em Cristo Jesus, o nosso Senhor. Por isso agora, já te convido a seguir as nossas redes sociais, se inscrever no canal, compartilhar, deixar o seu comentário, o seu pedido de oração no chat, também enviar através do WhatsApp da Rádio Deus e Amor, os ouvintes. Você pode também nos acompanhar em áudio e vídeo. Nós estamos aqui na sede mundial, nos estúdios, através deste meio de comunicação, alcançando você, você que está à distância, você que está na sua casa, no seu trabalho, até mesmo no seu veículo, sintonizado conosco, acompanhando esta programação, você pode ser abençoado através do compartilhamento e também através de interceder por aqueles seus familiares que precisam, enviando a sua mensagem em nosso WhatsApp, compartilhando o nome dos seus parentes, dos seus amigos. Eu tenho a certeza que Deus irá ouvir o seu clamor, porque diz a palavra do Senhor que os ouvidos dele não estão fechados, de maneira que não possa nos ouvir, nem as suas mãos estão encolhidas, de maneira que não possa salvar aqueles que clamam por ele. Mas como diz no Salmo, se clamarmos de todo o nosso coração, certamente nós viveremos a obra de Deus para a nossa vida, viveremos a providência divina sobre nós. É importante nós intercedermos. Por isso este ministério de intercessão, ele veio como um reforço de uma igreja que já é comprometida com a oração, de uma igreja que já vive isso diariamente, uma igreja que ora, uma igreja vitoriosa. E o ministério de intercessão vem para dar um reforço, porque mais ainda nos uniremos em clamor e oração, não apenas pelo Brasil, mas pelo mundo inteiro, países, lugares, pessoas que estão necessitadas de serem alcançadas pelo Espírito Santo de Deus, e através da nossa oração, nesta noite, elas serão alcançadas. Através do seu clamor, você que está nos acompanhando e talvez a sua fé está sendo confrontada pelas situações, pelas adversidades, pelos problemas que você está enfrentando, mas Deus, ele te trouxe até este momento, até este lugar, para que você venha entender que ao entregar nas mãos do Senhor a causa, ele se responsabiliza e a sua fé não será minada, não será destruída, mas o Senhor fortalecerá a sua fé e a sua confiança. A tempestade não é para a destruição, para o naufrágio da sua embarcação, mas é para que se manifeste a glória de Deus, porque o Senhor, ele tem a palavra que acalma o vento, que aquieta as águas. Precisamos clamar a ele. Quando nós olhamos as Escrituras Sagradas, nós vemos as histórias, os relatos daqueles que, nos momentos de aflição, clamaram ao Senhor. Assim como o salmista também, no momento em que estava cercado pelos inimigos, ele escreve nos Salmos dizendo: eu elevo os meus olhos para o alto dos montes, e é de lá que vem o meu socorro. O meu socorro vem do Senhor, que fez os céus e a terra, e só reconhece esta verdade quem clama a Deus, porque ele, ao clamar, ele declara que Deus é o socorro para a vida dele, declara que Deus é a resposta que ele precisa. Então agora você, já se preparando para este momento de clamor, coloque esta convicção, desperte essa fé no seu coração, tenha esta certeza na sua alma de que Deus, ele é poderoso para mudar este quadro, esta situação, para alcançar aquele seu parente, aquele seu amigo que está perdido, para libertar aquela alma da opressão maligna, para lançar por terra esta barreira, este impedimento que está te travando na caminhada. Ele é poderoso para lançar por terra o gigante que está lutando contra você e te entregar a grande vitória. Já nos preparando para virarmos às 0 horas, a evangelista Maria Lorena irá clamar a Deus por você, por mim, por todos nós, pela igreja, e nós nos uniremos a ela na oração, nos uniremos a ela no clamor e nós seremos abençoados, porque a igreja que está conectada e clama e ora é uma igreja que vive milagres. Os milagres de Deus se manifestarão em nosso meio, porque nós clamaremos a ele com toda a nossa fé, com toda a nossa força, com todo o nosso coração, e ao rendermos a nossa alma diante do Senhor, nós seremos por ele fortalecidos, direcionados e abençoados. Se você crê nesta palavra, se você confia nisso, vamos juntos clamar. Vamos orar agora, juntamente com a nossa irmã evangelista Maria Lorena. Agora chegou o momento do clamor e da intercessão.
1: Quero saudar os ouvintes de casa com a gloriosa paz do Senhor Jesus. Chegou o momento da oração. Que Deus os abençoe. Dobramos nosso joelho perante o trono da graça para buscar a face do nosso grande Deus. Deixamos um versículo no Salmo 90. Senhor, tu tens sido o nosso refúgio de geração em geração. Oramos ao Senhor. Senhor, meu Deus e meu Pai, em nome de Jesus entramos à tua presença para suplicar a tua misericórdia, Pai, para pedir o perdão dos nossos pecados, meu Deus, aquilo que impede de chegar à nossa oração. Perante o teu trono de graça, meu Deus, lembra da tua misericórdia, meu Pai. Perdoa, Senhor, aquilo que nós entristecemos a ti em pensamentos, em palavras, em obras. Senhor, lembra do teu grande amor, da tua misericórdia. Eu creio, meu Deus, que neste momento entramos no teu santuário, Jesus querido, para clamar, meu Deus, pelo teu grande nome, meu Pai. Lembra, Senhor, da tua misericórdia. Assim como o Senhor falou, meu Pai, com Jeremias, o Senhor disse, Jeremias, clama a mim, e eu te responder-tei, anunciar-te-ei coisas grandes e firmes que ainda não sabes. Pai, lembra do teu grande amor, meu Deus, e ensina-nos a clamar pelo teu grande nome. Ensina-nos buscar a Tua face. Pai, eu reconheço perante o Teu trono que, na verdade, nós não sabemos como pedir, não sabemos como orar, meu Pai. Mas uma coisa eu sei, que a Tua misericórdia infinita, meu Pai, vai abençoando agora, meu Deus, Senhor, de uma maneira especial, aquele ouvinte que está passando por momentos tão difíceis, Pai. Senhor Jesus, quantas lágrimas, quanto gemido, meu Pai, quantos momentos de angústia, meu Deus, mas eu creio que Tu és soberano. Tu és grande, Tu és poderoso, meu Pai, para dar o alívio desse sofrimento. Pai, aquela vida, meu Deus, que já não sabe mais como Te pedir por uma porta aberta. Pai, como é lindo meditar da Tua grandeza. Lembra que o Senhor deixou escrito no livro de Apocalipse, meu Pai, eis que diante de Ti eu pus uma porta aberta, e a porta que o Senhor abre ninguém poderá fechar. Pai, abre esta porta para este ouvinte que está desempregado, meu Pai, no momento de tanta angústia, meu Deus. Ele vê o seu filho pedir o pão. Pai, não tem pão, meu Pai. Provê para eles o pão de cada dia. Provê a necessidade do alimento, meu Deus. Vai de encontro agora, meu Pai. Vai derramando a Tua graça soberana. Lembra do Teu grande amor, meu Deus. Vai derramando o Teu Espírito, Pai. Supre a necessidade para esta viúva, meu Pai. Supre a necessidade, meu Deus. Lembra da Tua misericórdia, meu Pai. Eu creio no agir do Teu Espírito. Eu creio na Tua misericórdia, aleluia. Eu creio que Tu és soberano. Tu és grande e poderoso, meu Pai. Pai, em nome de Jesus, Senhor, abre as portas para aquele jovem desempregado. Repreenda toda fúria, toda adversidade, todo espírito de miséria. Repreenda pelo poder da Tua palavra, pelo poder do Teu sangue, Senhor. Peleja, Pai, pela causa da sua família, meu Pai. Ah, como é maravilhoso, meu Deus, ver uma família unida, meu Pai. Uma família que clama pelo Teu nome, vai derramando a Tua graça soberana, vai derramando o Teu Espírito Santo. Pai, que essa união familiar, meu Deus, alcança cada família, meu Pai. Aquele lar destruído, meu Deus, que haja perdão, que haja reconciliação do meio da família. Eu creio no poder da Tua palavra. Pai, a Tua igreja é mais do que igreja. Ela é uma família, meu Pai. Estenda Tuas mãos ensanguentadas sobre a união da Tua querida igreja, a união da oração, meu Pai, a união da humilhação, meu Deus, a união no jejum, meu Pai, uma busca constante pela Tua presença, meu Deus, livra, livra, livra esta família, livra, livra Tua querida igreja, dá um grande livramento, meu Pai, para a membresia da Tua igreja, Senhor, quanto ataque, quanto

levante pelo poder do teu sangue, pelo poder da tua palavra, meu Pai. Quanto que o inimigo tem lutado para colocar desânimo no povo, para eles não se reunirem na tua casa. Pai, lembra da tua misericórdia, lembra da tua grandeza, do teu poder, meu Pai. Eu creio, tu me reclama. Eu creio, sim, Jesus querido. É tão lindo ver alguém de joelho dobrado, clamando, meu Deus. É tão lindo ver a tua igreja reunida, buscando a tua face, te adorando. Pai, eu te peço em nome de Jesus Cristo, repreenda todo desânimo, repreenda pelo poder da tua palavra, pelo poder que há no teu sangue, meu Pai. Aviva a tua igreja, aviva a tua obra. Começa pelo sertão, meu Pai. Começa pelas ribeirinhas, meu Deus. Aonde tiver uma igrejinha, meu Pai, que haja um grande avivamento, meu Deus. Que haja um grande avivamento no Brasil. Senhor dos exércitos, eu creio no mover das tuas mãos, meu Pai. Vai derramando a tua graça, Senhor, sobre cada Ana, cada Daniel, meu Pai, sobre cada obreira e obreira. Vai derramando a tua graça, Senhor, sobre todos, meu Pai. Vai derramando a tua graça sobre os diáconos, os presbíteros, pastores, meu Pai. Alcança teu filho, meu Deus, aquele pastor que está triste, abatido, meu Pai. Ele ora, ele luta, ele jejua, ele clama, meu Pai. Lembra do teu amor, meu Deus, envia as almas para aquela igreja. Pai, convença as almas, Senhor, convença pela tua misericórdia. Pai, lembra que está escrito na tua palavra que quem convence é o teu Espírito Santo. Convença aquela família, meu Pai, convença aquela pessoa desenganada pelos recursos humanos. Senhor Jesus, eu creio, meu Pai, eu creio que tu és o Deus que tudo pode fazer, meu Pai. Nada, nada te é impossível. Alcança agora nossos presbíteros da igreja, Deus e amor, meu Pai. Alcança teus ministros, meu Deus. Vai derramando a tua graça soberana. Rica, lama, tune, rica, lama, sirica, lama. Ai, que coisa linda, aleluia. Visita, visita, Pai, o teu filho. Lembra do teu grande amor, meu Pai. Fortaleça teu servo na saúde para eles lutar em prol da tua querida obra. Pai, vai derramando a tua graça soberana, vai derramando uma nova unção, Senhor, vai derramando um avivamento, meu Pai. Aviva a tua igreja, Senhor, aviva teu povo, aviva, meu Pai. Rica lama tuni, rica lama siriclama. Ai, eu creio, eu creio, eu creio, meu Pai, que o Senhor fará algo novo no meio do teu povo.

0: no meio da tua igreja, Senhor. Será um ano, meu Pai, que o Senhor escolheu e separou para si, para trazer um avivamento, meu Pai. Repreenda todo cansaço maligno, repreenda toda enfermidade, meu Pai. Repreenda pelo poder da tua palavra, pelo poder do teu sangue. Pai, ajuda teu filho, ajuda cada pastor, cada ministro, ajuda os evangelistas, meu Pai, que atravessam oceanos para levar a tua santa e querida palavra. Vai derramando a tua graça soberana. Eu creio, rica, lama, se clama. Pai, cada porta aberta da tua igreja, Senhor, envia as multidões, meu Pai. Envia a alma, Senhor, envia, meu Deus. Só o Senhor é capaz de convencer uma alma do mundo da perdição. Senhor, só tu tens este poder, meu Pai, em convencer um usuário de droga. Pai, só tu tens o poder da libertação. Pai, liberta aquele jovem, meu Pai. Senhor, lembra quando ele era pequeno, ele trazia alegria para aquela família. Era uma união tão grande, meu Pai. Mas agora a mãe e o próprio pai se preocupam em ver a situação daquele filho perdido na droga, jurado de morte, meu Deus. Repreenda a morte, repreenda, Pai. Repreenda pelo poder da tua palavra. Convença aquele jovem, meu Pai. Traga para a tua casa, meu Deus. Lembra do teu grande amor, meu Pai. Quando o Senhor, a tua palavra, ela me revela em Atos dos Apóstolos de uma maneira bem clara. Pai, quando Paulo falou para o carcereiro, ele disse: crê tu no Senhor Jesus, será salvo tu e a tua casa. Pai, eu creio, rica, lama, se clama. Se aquela mãe, aquele pai, meu Pai, tomar uma decisão em buscar a tua face, o inimigo vai ser derrotado e eles verão toda a família salva, meu Pai. Confirma mesmo, Senhor, a tua santa e querida palavra, rica, lama, se clama. Ai, que gozo maravilhoso, aleluia. Ah, Senhor, como é maravilhoso, meu Deus, saber que a tua mão está estendida, saber que a oração chega perante o teu trono de graça, meu Pai, trazendo a resposta da vitória, Pai. Vai derramando a tua graça soberana, vai derramando o teu Espírito, aleluia. Aleluia, oh, rica, lama, se clama. Ai, como é maravilhoso, meu Deus. Toca, toca, toca naquele coração, meu Pai. Toca no coração daquele ouvinte. Toca, Senhor, no mais profundo na sua alma. Pai, faça ele se arrepender, meu Deus. Traga para a tua casa, meu Deus. Senhor, tu és a nossa solução. Tu és o nosso baluarte, meu Pai. Tu és a nossa bandeira, Jesus querido. aonde o Senhor chega, a vitória, meu Pai, vai derramando a Tua graça. Senhor, entra naquela UTI, meu Pai, ali aonde não há esperança, Pai, aquela pessoa em profunda coma, Pai, no vale da sombra da morte, meu Deus, Senhor Jesus, desperta aquela pessoa daquele coma, meu Pai, alcança, Senhor. Eu creio que o Teu poder, meu Pai, é soberano. Pai, repreenda a morte, repreenda a enfermidade, repreenda a fúria da adversidade, repreenda o inimigo da nossa alma, repreenda tu, Niricalamacirama. Ai, poderoso Espírito de Deus, eu creio, meu Pai, que tudo é possível para aquele que crê. Vai derramando a Tua graça, Senhor. Desperta, desperta, meu Pai, aquelas almas sofridas, meu Deus. Repreenda, Pai querido, aquele câncer maligno, Pai, que já tomou o organismo daquela pessoa, aquele câncer terrível, meu Pai, repreenda todo tumor na cabeça, repreenda pelo poder da Tua palavra, repreenda, Senhor, todo câncer na garganta, todo câncer no pulmão, meu Pai. Lembra, meu Deus, que Tu és Senhor que nos sara, meu Pai. Repreenda todo câncer no estômago, no intestino, Pai, toda aneurisma cerebral. Repreenda todo derrame, toda parada cardíaca, Pai, todo câncer, meu Deus, na bexiga, no útero, Senhor, na próstata, no ovário, meu Pai. Lembra no Teu grande amor, vai derramando a Tua graça soberana, Pai, vai jogando por terra toda a enfermidade que está nos ossos, na medula, na pele. Pai, vai jogando por terra toda a diabetes, toda a leucemia, todo o glaucoma, meu Pai. Quantas vidas, repreenda esse lúpus, meu Deus. Senhor, Tu está me revelando essa pessoa que está passando muito mal pelo lúpus, meu Deus. Repreenda agora, meu Pai, toca no mais profundo do sangue deste ouvinte. Repreenda tu, Niricalamacirama, joga por terra pelo poder que há no Teu sangue, no poder da Tua palavra. Pai, aquela criancinha que não sabe falar onde está a dor, Pai, mas o gemido daquela criança, ela chega perante o Teu trono, Pai, o choro daquela criança. Senhor, repreenda a enfermidade, repreenda a fúria do maligno, repreenda pelo poder da Tua palavra aquela criancinha que chora a madrugada inteira, meu Deus. Repreenda o inimigo, Pai, repreenda a fúria das trevas, Jesus querido, repreenda pelo poder do Teu sangue. Em nome de Jesus, eu te suplico a tua misericórdia, meu Pai, em prol da nossa querida presidente, a irmã Irene Miranda, meu Pai. Senhor, toca nos ossinhos da tua filha, toca na saúde da tua serva, meu Pai. Repreenda toda a enfermidade, Pai, estenda tuas mãos, ajuda a tua serva. Pai, tão grande é o cargo, Pai, que o Senhor colocou nas mãos da tua filha, o peso da responsabilidade. Muitas vezes, Senhor, faz ela se cansar, meu Pai, mas renova as forças da tua filha, renova, meu Pai. O Senhor entregou uma obra tão gigante como a Igreja Deus e Amor e a Fundação Reviver, meu Pai. Sozinha ela não consegue, mas se o Senhor for com ela, meu Deus, o Senhor renovando cada manhã as suas forças, o teu nome será grandemente glorificado. Pai, abençoa a cantora Débora, Pai. Olha que coisa linda, meu Deus, na maneira que tu usa tua filha. Pai, estenda tuas mãos sobre as criancinhas, os projetos que o Senhor colocou na palma da mão da tua serva. Vai de encontro da tua filha, meu Pai. Toca na saúde da tua serva. Repreenda todo levante, meu Pai. Repreenda, meu Deus, o acusador. Repreenda a fúria do maligno. Pai, abençoa e dê muita saúde para a tua filha, para o pastor Lorival de Almeida, Pai. Eu creio que muito em breve, meu Deus, o teu nome me será glorificado. Pai, o Brasil e o mundo verá que tu és Deus. Confirma teu grande milagre na vida do teu servo, Senhor. Nós queremos ver ele feliz, pregando a tua palavra e ganhando almas para teu reino, assim como ele sempre ganhou, meu Pai. Usa teu filho Jesus querido, revela ele novos projetos, derrama a tua graça soberana, meu Pai. Alcança teu filho neste momento e dê saúde para teu servo. Vai de encontro do presbítero Davi Neto. Olha que coisa linda este jovem que o Senhor buscou, meu Pai. Glorifica teu grande nome. Da sabedoria, da graça, Senhor. Ajuda ele, a sua querida esposa. Abençoa seu filhinho, meu Pai. Usa teu servo. Usa o Reginere, meu Pai. Usa aquele jovem, Senhor, que tu colocou na mão do teu filho. Olha que coisa linda, meu Pai. Toda mocidade num só propósito, em trabalhar em prol do teu reino, em ganhar almas para teu reino, meu Pai. Abençoa esta mocidade. Abençoa de uma forma especial, Pai. Pai, eu oro também pelo pastor Milton e a esposa e a família. Eu oro, Pai, pelo pastor Osmar Antônio, meu Pai. Vai de encontro do teu filho agora. Lembra do pastor Marcos, Senhor. Derrama sobre eles a tua graça. O pastor Beata, Jesus querido. O pastor Jere, meu Pai. O pastor Wilson, Senhor. A Maria José, meu Pai. Estenda as tuas mãos, usa a nossa querida diretoria, Pai. Que a tua bênção seja com abundância sobre a vida de cada um e as suas famílias. Pai, em nome de Jesus Cristo, eu oro pela Fundação Reviver, meu Pai. Esta rede que tu mostrou para tua filha. Pai, alcança o Brasil. Alcança os quatro cantos da terra, Pai. Alcança pelo poder da tua palavra, pelo poder do teu sangue, meu Pai. Alcança de uma maneira especial. Vai derramando a tua graça soberana. Eu creio, tu rica lama siriclama. A rica lama, tu rica lama siriclama. Pai, eu já vejo a tua mão tocando naquele paralítico, meu Pai. Eu já vejo a tua mão tocando, Senhor, naquele leito de dor, naquele leito de sofrimento, meu Pai. Eu já vejo, Senhor querido, a luz do teu Espírito alcançando aquelas almas perdidas, meu Pai. Vai derramando a tua graça, Senhor. Faça que este ouvinte sinta esse gozo que eu estou sentindo, essa alegria sobrenatural, aleluia. Oh, rica lama tuni, rica lama siriclama. Ah, rica lama tuni, rica lama siriclama. Pai, renova esse ouvinte que está de joelho dobrado, chorando, perante o teu trono de graça. Como é maravilhoso, como é lindo, Pai, derramar lágrimas perante o teu trono, reconhecer que nós não somos nada, reconhecer que o Senhor é o soberano, o Senhor é grande, é poderoso, meu Pai. Derrama a tua graça, derrama, meu Pai, derrama teu poder, meu Deus. Alcança agora, Pai, a grande Ásia, Jesus querido. Estenda tuas mãos, meu Pai. Abra, Senhor, as portas para o teu evangelho alcançar a China Vermelha, meu Pai, a Coreia do Norte, o Afeganistão, o Paquistão, a Arábia, meu Deus, alcança essas almas, Senhor. Quanta lágrima na Coreia do Norte. Alcança nossos irmãos que estão presos. Alcança nossos irmãos, meu Pai. Abre aquela porta assim como o Senhor abriu quando Maria orou, meu Pai. O Senhor foi de encontro de Pedro naquele presídio. O Senhor, meu Pai, tirou a Pedro daquela prisão. Abriu todas as portas pela oração, meu Pai. E eu creio que o Senhor não mudou. Entra agora naquele presídio, ali na Coreia do Norte, na China Vermelha. família, aonde tiver os nossos irmãos na fé, Senhor, alcança e liberta pelo precioso sangue derramado lá na cruz do Calvário. Pai, vai derramando a tua graça soberana, alcança cada presidiário que chora. Pai, quantas lágrimas naqueles presídios. E muitos, meu Deus, estão ali. Pai, muitas vezes não fizeram nada, não cometeram apenas uma acusação, Jesus. Mas a tua palavra me revela que tu és, Senhor, o advogado por excelência. Venha advogar esta causa para ele, Pai. Venha advogar esta causa para aquela irmãzinha, aquela alma que está presa. Senhor, vai de encontro no presídio feminino, o presídio masculino, meu Pai. Alcança aquelas almas sofridas, meu Pai. Alcança pelo poder do teu sangue, pelo poder da tua palavra. O diabo já soprou no ouvido daquele homem que ele nunca vai sair. Pai, tem um encontro com aquela alma. Senhor, eu creio que tu pode, meu Deus, ir ao encontro agora e libertar, meu Pai. Liberta aquela alma daquele sofrimento. Liberta aquela pobre criatura, meu Pai. Estenda as tuas mãos, Senhor, que o teu evangelho, Jesus querido, entre em todos os presídios, em todos os asilos, meu Pai. Entra, Espírito Santo da verdade. Eu creio que o Senhor tem este poder. Pai, convença aquele assassino, convença aquele ladrão, meu Pai. Convença pelo poder da tua palavra. Convença aquele estrupador, meu Pai. Transforma, meu Pai. Liberta, meu Deus. Repreenda esses demônios que oprime essas almas, Jesus querido. Joga por terra pelo poder da tua palavra, pelo poder do teu sangue. Repreenda o inimigo da nossa alma. Repreenda pelo poder da tua palavra. Pai, eu oro também agora por cada concentração anunciada, por cada culto, meu Pai. Contempla, meu Deus, estenda tuas mãos. Repreenda essas legiões que trabalha para aquela alma não ir para a tua casa, Senhor. Mas eu creio que tu és soberano. Repreenda pelo poder da tua palavra. Vai abençoando, meu Deus. Encoraja esse ouvinte de casa a buscar a tua face, meu Pai. Aquela pessoa desviada, Jesus querido, ele tem saudades, meu Pai. Adorava, ele tem saudades da tua palavra, mas ele não tem força, meu Pai. Lembra do teu grande amor, meu Deus. Ele não tem força de si mesmo, meu Pai. É necessário, Senhor, ir até a ele. Pai, estenda tuas mãos, Jesus querido. Traga ele de volta para a tua casa. Traga ele, Espírito Santo. A tua igreja estará de braço aberto. Os pastores estarão de braço aberto para acolher aquela pobre alma, meu Pai. Lembra do teu grande amor, meu Deus. Aquela ovelhinha sofrida, meu Pai. Senhor, repreenda a fúria do maligno. Repreenda pelo poder da tua palavra. Repreenda pelo poder do teu sangue. Repreenda toda a fúria, toda a adversidade, toda a ira do inimigo. Repreenda, Pai, traga as almas, Senhor. Alcança aquela alminha sofrida, meu Pai. Está debaixo de um viaduto, meu Deus. Essas madrugadas frias. Aquela criança chorando de frio. Pai, eu te suplico a tua misericórdia. Vai de encontro, meu Deus, agora, Pai. Eu preciso, meu Deus, a tua misericórdia, assim como eles também, meu Pai. São almas tão carentes, meu Deus. Lembra do teu grande amor, meu Pai. Quem sabe um dia ele já foi alguém na vida. Quem sabe um dia ele já teve seu lar, a sua família. E hoje, Espírito Santo da verdade, e hoje, meu Pai, ele perdeu tudo. Mas se o Senhor for de encontro dele e convencer e trazer ele de volta, eu sei que o Senhor pode fazer isso. Restaura a família para ele, Pai. Restaura seu lar, a sua paz. Restaura para a vergonha do inimigo, Pai. Restaura aquela alma, Senhor. Restaura, rica, lama, espírito, lama. Eu creio que tu és soberano, meu Pai. Senhor, assim como um dia, meu Deus, tu te lembrou de Lázaro, Pai, que estava ali, meu Deus, na mesa do rico, comendo as migalhas. Pai querido, mas o Senhor fala na sua palavra, Pai, que o Senhor o levou para o paraíso e o rico para o Hades, não porque ele era rico, não, meu Pai. A riqueza é dom de Deus, Pai, mas por causa da dureza do coração. E eu te peço, arranca toda a dureza nos nossos corações, meu Pai. Ajuda-nos a abraçar as almas, Senhor. Ajuda a tua igreja cada dia mais, Senhor. Ajuda esse ouvinte de casa, Pai. Abraça essa pobre alma sofrida, essa prostituta na encruzilhada, meu Pai, uma alma. Senhor, ela precisa da tua ajuda, da tua misericórdia. Pai, traga ela para a tua casa e transforma a vida dela. Faça dela uma mãe de família, meu Pai. Conceda a ela um lar para a tua glória. Senhor Jesus, estenda as tuas mãos agora, Pai. Vai derramando a tua graça, teu poder, meu Pai. Vai derramando o teu Espírito Santo sobre todas as nações da terra. Vai alcançando cada país, meu Pai. Vai alcançando cada nação, Jesus querido. Alcança para a tua glória, meu Pai. Vai derramando o teu poder, rica, lama, clama. Arriclama, tu, rica, lama, clama. Pai, eu creio, meu Deus, eu creio naquilo que o Senhor está falando, Pai, que haverá um recomeço, meu Deus, tão grande, meu Pai, que o Teu nome será glorificado. Vai derramando a Tua graça agora, Senhor, pelas sobre as empresas. Lembra, Senhor, dos empresários. Abençoa, meu Pai, cada comércio, meu Deus. Abençoa, meu Pai. Lembra do ganha-pão de cada dia, de cada um, Senhor. Que haja bênçãos e mais bênção sobre o homem na lavoura, do sítio, da fazenda, Pai. Vai de encontro agora, meu Deus. Abençoa os trabalhadores, meu Pai. Alcança os caminhoneiros, meu Deus. Abençoa teus filhos, Senhor. Ah, meu Deus, livra de toda tragédia. Abençoa os motoristas de ônibus, Pai. Alcança, guarda os aviões no ar. Guarda os marinheiros em alto mar, meu Pai. Vai derramando a Tua graça soberana. Alcança cada um que clama pelo Teu nome, meu Pai. Quanto acidente trágico, Senhor, livra, livra, livra, livra, meu Pai. Na misericórdia, misericórdia, meu Pai. Repreenda a fúria do inimigo. Repreenda o levante das trevas. Repreenda pelo poder da Tua palavra. Em nome de Jesus Cristo, nós Te ordenamos. Saia, saia, saia. Toda sonolência na vida daquele motorista, repreenda todo descuido, Jesus querido. Joga por terra agora, Senhor, em nome de Jesus Cristo. Guarda e livra pelo poder da Tua palavra. Senhor, eu creio que Tu és soberano, meu Pai. Estenda Tuas mãos amigas sobre os processos, meu Pai. As causas jurídicas, Senhor. Abençoa a advocacia, meu Pai. Aqueles que vão advogar as Tuas causas. Livra a Tua querida igreja, meu Pai. Livra da perseguição, meu Pai. Livra da calúnia, meu Deus. Livra, Senhor, a Tua igreja. Pai, lembra que Tu és o dono desta igreja, Pai. Estenda Tuas mãos, Senhor. Derrama Tua graça, Senhor. Derrama Teu Espírito, meu Pai. Eu creio, meu Deus, olha que lindo. Pai, aquela vida renovada, aquela vida restaurada, meu Pai. Não vê a hora do dia amanhecer para correr para a Tua casa, buscar a Tua face, confiando no milagre. Senhor, eu creio que Tu és Deus de milagre, Tu és Deus de libertação, Tu és tão grande, maravilhoso. Pai, abençoa também a Fundação Help, a irmã Regiane, que é a presidente. Abençoa também o pastor Jorge Tenório, o vice-presidente da Fundação Reviver. Abençoa toda a diretoria, meu Pai. Alcança cada projeto. Alcança, Senhor, por amor do Teu nome. Portas abertas, meu Pai. Alcança também, meu Pai, os irmãos do Nordeste, gente que trabalha, Senhor, incansavelmente em prol dessas causas. Vai derramando a tua graça soberana. Alcança mesmo, abre porta onde não há porta. Pai, abençoa também, Jesus querido, de uma maneira especial. Senhor, vai derramando a tua graça. Em nome de Jesus, aonde há um projeto, as crianças, Senhor, olha que coisa linda. Pai, o teu filho levando material escolar, abençoando aqueles colégios, aquelas crianças. Pai, guarda e livra, Senhor. Vai de encontro de Venezuela, meu Pai. Alcança, Senhor, a nossa igreja no país de Venezuela. Alcança essa nação agora, no momento de tanta angústia, Senhor, no momento de tanto choro, meu Pai. Estenda tuas mãos amigas, meu Pai. Abençoa o país de Venezuela. Vai de encontro agora. Derrama a tua graça, Senhor. Estenda tuas mãos, meu Pai, em nome de Jesus, Senhor. Abençoa teu filho e a tua filha. Supra a necessidade naquele país. Vai de encontro, derramando a tua graça soberana. Eu creio em ti, meu Pai. Eu creio, meu Deus, tudo é possível para aquele que crê, meu Pai. Estenda tuas mãos também pelas madrugadas, aquelas pessoas na calçada. Vai de encontro agora, meu Deus. Abençoa os guardas noturnos, os trabalhadores da madrugada, meu Pai. Livra eles de um assalto. Livra eles das tragédias, livra da investida do inimigo. Guarda, Pai, guarda teus filhos que estão na locução, Senhor. Lembra do teu grande amor, meu Pai. Os técnicos que trabalham, meu Deus, vai derramando a tua graça soberana. Alcança teu povo, meu Pai, e derrama a tua graça, Senhor. É o que nós te pedimos, meu Deus, e desde já eu te agradeço pela tua resposta. Em nome de Jesus. Ouvintes de casa, que Deus os abençoe. Foi um prazer orar com vocês até este momento. Que Deus possa recompensar a oração de cada um. E você que orou com fé, quer tomar uma decisão, aceitar a Jesus como Senhor e Salvador da tua alma. Não perca, não deixa para amanhã, a oportunidade é agora. Faça esta oração juntamente comigo, ou você que está desviado do caminho do Senhor, você que estava com o joelhinho dobrado, chorando, falando, eu preciso voltar. Volta hoje. Volta antes que Cristo volta. Levanta a tua mão e repita essas palavras comigo. Senhor Jesus, perdoa os meus pecados e escreva o meu nome lá no céu, no livro da vida. Senhor, salva minha alma e toda a minha família, que eu e a minha casa te serviremos para sempre. Ouvinte de casa, procura uma igreja Deus de amor pertinho da tua casa, tem uma. Fala com teu pastor que tudo aceitou a Jesus pelo programa. E ele vai te a receber como membro, você que é desviado e você que aceitou Jesus. Ele vai te ensinar, te preparar para o batismo. Que Deus abençoe a todos. Quem se despede é a sua irmã em Cristo, Maria Lorena. Fiquem todos na paz do Senhor Jesus.
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5: 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Amo esse programa, que Deus abençoe a todos.
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10: Nós te louvamos neste momento, meu Deus. Senhor, pela oportunidade concedida ao teu povo aqui mais uma vez nesta noite. Meu Deus e meu Pai, nós te louvamos, meu Deus, pela oportunidade. A oportunidade, Senhor, de estarmos aqui na tua presença mais uma vez. Ó Deus querido, Deus maravilhoso, abre os céus, meu Deus, em nosso favor aqui nesta noite, meu Pai. Vai manifestando a sua glória, vai manifestando, Senhor, a sua presença mais uma vez. Nós estamos aqui, ó Deus, em oração mais uma vez diante da tua presença. Meu Deus e meu Pai, inclina teus ouvidos, Senhor, e atende o nosso clamor nesta noite. Meu Deus, nós entramos na tua presença com ação de graças. O Senhor é Deus que é soberano. O Senhor é Deus que é poderoso. O Senhor é Deus que é santo. Meu Deus e meu Pai, que privilégio, Deus tão maravilhoso, tão especial, meu Deus, de poder estar diante do Senhor. Um Deus tão poderoso, um Deus tão tremendo. Obrigado mesmo, Senhor, pela oportunidade de poder estar diante da tua presença nesta noite. O Senhor é santo. O Senhor é santo, o Senhor é santo, meu Pai. Oh, meu Deus, nós não somos dignos de estar aqui diante da tua presença. Meu Deus e meu Senhor, nós reconhecemos, meu Deus, que somos tão pequenos. Nós reconhecemos, meu Pai, oh, meu Deus, que somos tão falhos diante da tua presença. É por isso que neste momento, ó Deus, nós louvamos, nós bendizemos o teu santo nome mais uma vez. Obrigado, meu Deus, pela oportunidade, a oportunidade de entrar na tua presença mais uma vez. Ó, meu Deus, antes de qualquer pedido, Senhor, nós pedimos ao Senhor nesta noite o perdão dos nossos pecados, das nossas falhas, dos nossos erros, das nossas fraquezas e das nossas iniquidades. Santifica-nos, ó Deus, santifica-nos na verdade, porque a palavra do Senhor é a verdade. Meu Deus e meu Pai, vem falar conosco nesta noite, meu Deus, através da palavra, Senhor. Vem falar conosco nesta noite, através da manifestação da sua glória, que a casa possa ser cheia da sua presença. Nós não queremos sair daqui nesta noite mais uma vez, Senhor, sem sentir a presença do Senhor na nossa vida. Ó, meu Deus e meu Pai, nós queremos mais de ti, ó Deus. Traz renovo espiritual, traz, Senhor, avivamento, traz despertamento na nossa vida espiritual. Ó, meu Deus e meu Pai, fortalece a igreja nesta trajetória, Senhor. Ó, meu Deus e meu Pai, nós acreditamos no teu mover. É o Senhor que nos sustenta, é o Senhor que nos fortalece, meu Deus, é o Senhor que nos ajuda nesta trajetória. Meu Deus e meu Pai, o Senhor é poderoso para continuar sustentando a tua igreja diante das adversidades, diante dos obstáculos, diante dos grandes desafios, meu Pai. Ó, meu Deus e meu Senhor, levanta, Senhor, aquele crente que está caído, que já não tem mais força na oração, no jejum, já não tem mais o ânimo, meu Deus, para meditar na tua santa palavra. Ah, meu Deus e meu Senhor, venha levantar, venha fortalecer, injeta ânimo, meu Deus, injeta força na vida do seu povo, porque a jornada é longa, a caminhada é longa, mas se o Senhor estiver conosco, meu Pai, nós vamos conseguir chegar até o fim, meu Deus e meu Pai, nos ajuda a viver uma vida, Deus, de santificação na Tua presença, nos ajuda, Deus, a continuar vivendo uma vida de intimidade, de oração, de comunhão com os céus, fortalece mesmo a Tua igreja, Senhor, ó Deus querido, renova, meu Pai, o nosso ânimo, Senhor, renova, meu Deus, as nossas forças, não deixa que venhamos olhar para a direita, nem para a esquerda, mas que o nosso olhar possa permanecer fixo no Senhor, que é autor e consumador da nossa fé, meu Deus, fica conosco, Senhor, fica conosco, em nome de Jesus, amém. Glória a Deus. Levante as mãos para cá outra vez. Grita comigo, meu Deus. Visita agora o seu povo, as pessoas que os seus nomes estão aqui. Traz a solução, traz a salvação no nome de Jesus. Amém. Glória a Deus. Ô, glória. Podem tomar o vosso assento, meus irmãos. Nós vamos ouvir uma saudação com a minha esposa. Vai estar louvando a Deus. Daqui a pouquinho nós já vamos meditar na palavra do Senhor. Ouvinte em casa, aceite a paz do Senhor Jesus. Os nossos irmãos internautas que já estão conosco, permaneçam aí. Compartilhe a live, se inscreva no canal. Você que ainda não é inscrito. E deixa o like aí participando conosco, tá bom? Palmas bem fortes para Jesus.
11: Aleluia. Eu saúdo a todos com a paz do Senhor Jesus, amém? Vamos adorar o nome do Senhor nessa noite. Aleluia.

Glória a Deus. Lucas capítulo 6, versículo de número 47. Glória a Deus. Quantos encontraram, gritam glória. Nós estamos em mais um culto doutrinário e também o prosseguimento da campanha Jesus Salva o Meu Lar. Quem tem lutado aí pelo bem-estar da sua família, da sua casa, grita glória a Deus. Na sua casa tem paz, a alegria, a comunhão. Vamos lá, Lucas 6, 47. Qualquer que venha a mim e ouve as minhas palavras e as observa, eu vos mostrarei a quem é semelhante. É semelhante ao homem que edificou uma casa e cavou e abriu bem fundo e pôs os alicerces sobre rocha. E vindo a enchente, bateu com ímpeto a corrente naquela casa e não a pôde abalar, porque estava fundada sobre rocha. Mas o que ouve e não pratica é semelhante ao homem que edificou uma casa sobre terra, sem alicerces, na qual bateu com ímpeto a corrente, e logo caiu, e foi grande a ruína daquela casa. Levante a Bíblia ou a sua mão. Eu quero fazer uma pergunta para todos. Onde a sua casa está colocada? Onde ela está firmada? Grita, meu Deus, eu creio na sua palavra. Fala comigo nesta noite. Toma o vosso assento, guarda a Bíblia com carinho. E podem aplaudir a Deus com alegria. Pode adorar, pode glorificar a Ele com alegria mais forte. Queridos irmãos presentes, ouvintes em casa, irmãos internautas, nós acabamos de ler a Bíblia Sagrada aqui em Lucas, no capítulo 6, lemos o versículo 47, 48 e também o versículo de número 49. Eu posso até dar um título para a nossa mensagem nesta noite, Construindo na Rocha ou na areia. Irmãos, nós vivemos em tempos de instabilidade, pouca firmeza, pouca estrutura. Nós vemos pessoas procurando segurança, muitas das vezes, no dinheiro. Talvez quando as pessoas têm um pouco mais de dinheiro, elas se sentem seguras, segura. Pessoas tentam estar ali firmados em alguma posição social. Outras em relacionamentos. Mas tudo isso pode ruir quando a tempestade chegar. Jesus, no Sermão do Monte, ele apresenta a diferença entre dois construtores. Ele fala de um sábio, que ele foi lá, cavou, trabalhou e construiu a sua casa na rocha. Colocou o alicerce daquela casa lá na rocha. E o outro insensato construiu sem base firme.
Então Jesus, através deste ensino, meus irmãos, ele traz uma clareza para nós. A segurança espiritual depende da prática da palavra e não apenas da audição. Quem tem ouvido e guardado a palavra de Deus no seu coração? Tiago capítulo 1, versículo 22, ele traz essa orientação: e sede cumpridores da palavra e não somente ouvintes. Na cultura judaica do primeiro século, ouvir a palavra era algo muito comum. As pessoas se reuniam nas sinagogas, ouviam mestres da lei, ouviam os rabinos e até pregadores ali populares. Jesus, porém, ao encerrar o sermão, ele traz algo surpreendente, algo que vai além do ouvir. Ele mostra que o valor real não está na audição, mas na prática. Levante a sua mão e grita: glória a Deus. O contexto geográfico, ele ajuda a compreender esta metáfora que Jesus falou sobre ela. Porque na Palestina o verão trazia rios secos e terrenos aparentemente firmes, que era apenas areia batida. As chuvas vinham, traziam areia. Quando a água ia embora, a terra baixava, a areia baixava, mas não tinha firmeza. Aleluia. O prudente, quando ia construir, ele não era bobo, ele cavava, ia cavando até encontrar solo firme, construía a sua casa. Mas, irmãos, aquele que não era sábio colocava o alicerce da sua casa bem por cima. Quando chovia, quando a água vinha, a que tinha alicerce permanecia de pé, aquela que não tinha caía por terra. Jesus então aplica esta realidade à vida espiritual. A nossa segurança não depende de circunstâncias externas, meus irmãos, mas do fundamento sobre a qual nós construímos. Se a sua casa estiver construída na rocha, fique tranquilo, porque nenhuma tempestade vai jogar a casa no chão. Vai ventar, vai vir chuva forte e a casa vai permanecer de pé. Levante a mão e vai glorificando, vai glorificando. Oh, glória! O alicerce na rocha. Isso é a prática da palavra de Deus. Jesus começou a contar, começou a falar com os discípulos, com uma grande multidão que estava presente. Ele falou: qualquer que venha a mim, ouve as minhas palavras e as observa, eu vou mostrar a vocês a quem ele é semelhante. E ele fala do homem que cavou bem fundo, colocou o alicerce da casa lá na rocha. Jesus compara o verdadeiro discípulo a um construtor prudente, porque ele cava fundo, ele lança os alicerces na rocha. Aquele que cava, aquele que constrói uma casa,
com alicerces profundos ele trabalha, ele se esforça, ele é aquela pessoa persistente, ele luta para cavar com profundidade. Isso mostra para nós, meus irmãos, que não há cristianismo superficial. O discipulado de Jesus exige renúncia, exige obediência. Eu sei que tem muitos crentes, meus irmãos, que gostam de construir casas na areia. Sabe por quê? Porque alicerce não aparece. Só aparece o que está por cima. Talvez as pessoas olham um prédio, por fora está bonito. Onde está o alicerce dele? Alicerce aquele momento, lá de madrugada, no seu quarto, onde ninguém vê. Você está lá chorando, está humilhando na presença de Deus, está consagrando a sua vida, está meditando na palavra, está santificando. Isso não aparece, mas é isso que te sustenta. Aleluia. 1 Coríntios 3:11, ninguém pode pôr outro fundamento além do que já está posto, qual é Jesus Cristo. Sede cumpridores da palavra, e não somente ouvintes. Tiago 1:22. Irmãos, construir sobre rocha significa ouvir a palavra de Cristo. Romanos 10, 17. Quando a pessoa ouve, ela adquire fé. Salmo 119, versículo 11. Recebê-la no coração. E Mateus 7, 24. Praticar a palavra na vida diária. O crente que pratica a palavra de Deus, não adianta o diabo querer bater de frente, não adianta o diabo querer fazer gracinha, porque este crente vai permanecer de pé. O diabo querendo ou não, a tempestade querendo ou não, a adversidade querendo ou não, o vento forte querendo ou não, você vai permanecer de pé. Aleluia. Construir sobre rocha exige trabalho. A gente fica observando pessoas hoje, fala assim: não, eu quero ser um pregador do evangelho, eu quero ser um missionário, eu quero que me envia para A, B, C. A sua casa está alicerçada? Onde está o alicerce da sua vida? Essa construção exige cavar fundo, abrir espaço, remover pedras, suar a camisa. A vida cristã não é imediatismo, mas é disciplina. Quem apenas ouve a palavra e não pratica é como alguém que compra, meus irmãos, aquele material de construção caríssimo, quando chega em casa deixa tudo espalhado pelo quintal. Ou seja, não basta ter ali os materiais, é preciso colocá-los no seu devido lugar. Israel ouviu a voz de Deus lá no Sinai, mas não praticou. Qual foi o resultado disso? Uma geração inteira caiu no deserto. Eles ouviram, mas não obedeceu. Viram milagres. Uma casa sem alicerce. Hoje muitos, meus irmãos, se contentam com aquela fachada da fé.
Pessoas que vão ao culto, cantam, pregam, têm a Bíblia na mão, mas não têm profundidade. O discípulo verdadeiro, meus queridos irmãos, ele tem vida particular com Deus, ele cava fundo. É aquela pessoa que todas as madrugadas estão de joelhos dobrados. É aquela pessoa que está em consagração constante. É aquela pessoa que tem vida devocional com Deus. É aquela pessoa

0: Aleluia, glórias a Deus. Nós podemos perder tudo, mas que nós não percamos a presença de Deus em nossas vidas. Eu agradeço a oportunidade em nome de Jesus.
1: Glória a Deus. Fica todos de pé, meus irmãos. Nós já vamos meditar um pouquinho na palavra do nosso Deus. Quem ama a palavra de Deus aí, grita glória a Deus. Pega a Bíblia, meus irmãos. Evangelho de Jesus, segundo escreveu Lucas, capítulo de número 6. E eu quero ler com vocês a partir do versículo de número 47.

0: bater de frente, ele está tranquilo porque está firmado na rocha inabalável, que é Jesus. Oh, glória! Não adianta cantar bonito, pregar bonito, se não tem alicerce. É aquele crente que muitas das vezes hoje está cantando, pregando, amanhã está lá no mundo. Talvez um dia está cantando na igreja, outro dia está cantando músicas mundanas lá fora. Um dia fala em línguas, o outro dia fala palavrão. Onde a sua casa está firmada? Profundidade espiritual. Deus nos chama a uma vida, meus irmãos, é profunda com Ele. Ele não quer uma vida de aparência. Ele não quer só aquela aparência, a aparência externa. É fácil a gente ser crente aqui na igreja, é fácil ser crente em um culto de domingo, difícil é sustentar a fé no silêncio da madrugada, quando só você e Deus sabe o que está acontecendo. A pergunta é: quanto tempo você tem cavado fundo em Cristo? Quanto tempo você tira para estar com Ele? Quanto tempo de oração, de meditação, de consagração? Obediência concreta, construir na rocha, não é apenas emocionar-se com a pregação. Tem pessoas que quando o pregador está pregando, ele está até ajudando o pregador a pregar. Está falando, está questionando. Alguns pulam, alguns gritam. Isso apenas não basta. Você precisa sair do culto decidido a mudar. É sair do culto dizendo: eu vou perdoar aquele que me feriu. É sair do culto dizendo: eu vou ser honesto lá no meu local de trabalho. É sair do culto dizendo: eu vou abandonar os meus pecados. Não adianta, meus queridos irmãos, cantar que Cristo é a rocha e ao mesmo tempo é eu fundamentar a minha vida em relacionamentos, em dinheiro e até mesmo em orgulho. Quando você perde o seu emprego, a sua fé vacila ou você permanece firme? Quando procura o dinheiro no bolso que não tem, a fé permanece firme ou é aquela fé vacilante? Quando o diagnóstico médico chega, você desaba ou continua acreditando que o nosso Deus, Ele é soberano? Construir na rocha não é evitar lágrimas, mas, meus queridos irmãos, mesmo chorando, mesmo se arrastando, você vai permanecer de pé. Nada vai poder te abalar, nada vai poder te jogar por terra, porque já tem um alicerce firme, já tem uma estrutura formada, e a tempestade não vai mexer na sua fé. Oh, glória! As tempestades virão, elas são inevitáveis. No versículo 48, na parte B, Jesus declara: vindo a enchente. Talvez você possa se perguntar hoje: será que eu vou passar por luto? Será não? Vai. O vento vai soprar contra a minha casa? Vai. Sobre a vida de todos. A vida cristã não é isenta de lutas. É por isso que o alicerce precisa estar bem fundo. João 16, 33, no mundo tereis aflições. Jesus não falou assim, olha, no mundo vocês vão ter tranquilidade, vai ser um mar de rosas. Ele disse, no mundo tereis aflições. O que que ele falou? Tende bom ânimo, eu venci o mundo. Segundo Coríntios 4, 17, porque esta leve e momentânea tribulação produz para nós um peso eterno de glória muito excelente. Tribulação não é para matar o crente não, meus irmãos. As adversidades não são para destruir a vida dos crentes. Quanto mais tempestade vem, quanto mais tribulação vem, mais firme o crente permanece na presença de Deus. Quanto mais venta sopra, mais ele fica firme. Quanto mais tribulação vem, mais ele permanece de pé. Mais forte ele fica. Ô, glória! O que são tempestades? Crises pessoais. Saúde, perca de saúde. Podemos perder saúde. Talvez ser decepcionados. Chega às crises espirituais também, talvez aquela dúvida, aquela tentação, aquela perseguição. As tempestades vêm de todos os lados, para os crentes e para os descrentes. A questão não é se virão, mas se você estará firme quando chegarem. A fé só mostra, meus irmãos, se ela é real, é quando ela é provada. Temos fé realmente em Deus? Ela só é demonstrada que é verdadeira quando é provada. E quando eu falo de provada, eu não posso esquecer do nosso irmão Jó. O homem perdeu filhos, perdeu riquezas, perdeu saúde, perdeu amigos. Os amigos que tinha chegaram ainda e falaram, ei, Jó, o que, que você fez? Você está em pecado, meu filho. Olha aí, perdeu filhos, perdeu suas riquezas, perdeu saúde, tem alguma coisa errada. A tempestade devastou a vida de Jó, mas ele permaneceu dizendo, eu sei que o meu Redentor, ele vive, ele vai se levantar, ele vai se levantar. Ele estava dizendo, ele vai me tirar dessa. Ele vai mudar a minha situação, ou seja, o alicerce de Jó não estava nos seus bens, estava em Deus. Levante a sua mão e vai aplaudindo o nome deste Deus. Se o seu alicerce está em Deus, nada vai mexer na sua fé. Vai vir o vento, vai vir a tempestade, mas você vai permanecer fiel a Deus. Aleluia! E essas lutas não virão para te destruir. Elas virão para revelar onde o alicerce está colocado. Quando a enfermidade chega, quando a porta de emprego se fecha, quando a injustiça ela bate a porta. O crente alicerçado não cai, porque ele está alicerçado. Essas tempestades vêm de todos os lados, irmãos. Você precisa entender que Jesus não prometeu isenção de lutas. O que é que ele prometeu? Segurança no meio delas. O prudente e o insensato enfrentaram enchentes iguais. O que muda não é a tempestade, é o fundamento. Isso até confronta a teologia do conforto, porque você entende, conseguiu entender isso, que crente também chora, crente também sofre, crente também enterra pessoas queridas. A diferença é que este crente está seguro na rocha inabalável, que é Jesus. Se ele está firmado lá, ele não cai com nenhuma tempestade. Aleluia! E a nossa fé não é provada, não é quando tudo está bem. A fé não é provada, não é na hora da bonança. Ela é provada, é no dia mau. Ninguém se mede a firmeza de um grande edifício em dias ensolarados. É medido em dias de tempestade. Porque a tempestade vai bater, o vento vai soprar e vai provar se está alicerçado ou não. Se tiver bem alicerçado, fica de pé. Se não tiver, vai desmoronar. A doença pode chegar. A crise na família pode chegar. A perseguição pode chegar. A injustiça pode chegar. E quando chega essas tempestades, meus irmãos, muitas das vezes elas causam destruições. Mas uma casa que está firmada na rocha, as ondas batem, o vento bate, mas não derruba, porque a fé não impede essa tempestade de chegar, mas garante que a casa não vai cair, não vai, não vai. Tem fé em Deus? Tem fé em Deus? Levante a mão então e vai adorando o nome dele. Ele, levante a mão e adora. Quem tem fé em Deus, não cai, não cai, não cai, não cai. Aleluia. Se eu fosse perguntar para quantos pastores que estão aqui, obreiros, membros, quantas tempestades você já enfrentou, você nem sabe mais contar. Tem pessoas que, quem sabe, já passaram por situações tão adversas, que você falou assim, eu não vou aguentar, e você venceu. Você está aqui. Você está aqui. Levante a mão e grita glória. Eu cheguei a passar por situações que eu falava com a minha esposa, eu não quero mais nada. Eu não quero mais pregar. Eu só quero ficar na igreja participando da ceia. Levante a mão e grita glória. Mas Deus não nos chamou para isso, meus irmãos. A tempestade vem, a luta vem, a adversidade vem. Mas se tem alicerce, você vai permanecer de pé. Levante a mão quem entende isso. Joga a mão para cima, glorifique a Deus por isso. A tempestade não pode te jogar por terra. Se a sua vida está alicerçada na rocha inabalável, você não vai parar, você não vai cair, você não vai desanimar. Cristo te mantém de pé. Oh, glória. Agora Jesus mostra para nós a ruína do insensato. E ele compara com aqueles que ouvem a palavra, mas não praticam. E Jesus comparou os que ouvem e não praticam com o construtor insensato, que ergue a casa sobre um terreno sem alicerces. Ele ouve, mas não pratica. E Jesus falou, a ruína é grande. Mateus capítulo 7, versículo 21, Jesus fala assim, nem todo o que me diz Senhor, Senhor, entrará no reino dos céus. Aí na parte B, ele fala, mas aquele que faz a vontade de meu Pai que está nos céus. Não é apenas ouvir, é praticar. Tiago 4:17, aquele pois que sabe fazer o bem e não faz, comete pecado. A pessoa sabe, mas não faz. O insensato pode até ter uma vida aparentemente religiosa, mas sem profundidade. É aquela fé intelectual, sem transformação prática. Ele ouve a palavra, mas não pratica. Ele até constrói sua casa, mas sem fundamento. Tudo parece bonito até a primeira chuva. Irmão, tem crentes assim dentro da igreja. Tem obreiros que tá todo bonito, engravatado, quando chega a primeira chuva, aí a coisa fica feia. Já não vou voltar mais na igreja, não vou mais cultuar, já não vou fazer mais isso, eu não quero ficar na frente disso, deixa eu ir embora. É só chegar a primeira chuva. Enquanto não vem chuva, a aparência permanece. O maior perigo do crente não é o mundo, é a autoilusão, é ouvir e não obedecer. Quer ver um exemplo? Sansão, o Nazireu de Deus. Quem olhava para Sansão talvez dizia, este homem, ele é invencível. Um homem, na verdade, escolhido por Deus, mas ele, meus irmãos, viveu sem alicerce de obediência. Quando a gente fala em obediência, irmãos, pode pregar bonito, pode cantar bonito, pode cuspir fogo, mas se não tem obediência, a sua mensagem, o seu louvor, vai ser questionado. Enquanto parecia forte, ninguém percebia sua fragilidade. Mas quando a tempestade da tentação chegou, a casa caiu. Uma casa sem alicerce. Quantos frequentam cultos, cantam hinos, pregam bonito, mas cadê o alicerce? No dia da prova, desmoronam. É aquela religiosidade superficial. Irmãos, você pode observar Jesus falando do insensato, ele também constrói a casa, ele também ouve, ele também tem casa bonita. Aos olhos humanos, a sua vida pode aparecer até mais bonita do que a do prudente. Mas não tem profundidade. Ele tem forma de piedade, mas nega a sua eficácia. Isso está em 2 Timóteo 3:5. Ou seja, parece, mas não é. E o perigo é viver dentro da igreja há muitos anos sem ter alicerce em Cristo. Eu quero te fazer uma pergunta nesta noite. A sua fé é uma rotina religiosa? Pastor, eu gosto de estar na igreja. Eu gosto dos cultos. Eu gosto de participar das campanhas. É uma rotina apenas religiosa ou um relacionamento vivo com Cristo? Se é relacionamento vivo com Cristo, vem vento, vem tempestade, vem adversidade e você não arreda seus pés da presença de Deus. Você permanece firme, você permanece intacto. Glória a Deus! Eu sei que tem muitas pessoas nos nossos dias que constrói a sua identidade em um diploma, no dinheiro, em status, na beleza. Tudo isso é areia. Porque quando a enchente da morte chegar, nada disso vai sustentar. Somente quem está em Cristo permanecerá. Então entenda que não é o barulho da construção que vai sustentar a casa. Aquele crente barulhento, grita glória, grita aleluia, fala em línguas, não é proibido, viu meus irmãos? Crente pentecostal é barulhento mesmo. Quem está entendendo, grita glória. Mas não é isso que sustenta a casa. Não é isso que mantém a casa de pé. O que mantém a casa de pé é o fundamento pelo qual ela está erguida. A sua casa está fundamentada na rocha inabalável que é Cristo Jesus. Se está, joga a mão para cima, adorando, glorificando, exaltando. Então você está no lugar certo. Você está afirmado em Cristo Jesus. E você não vai cair, não vai desmoronar. Você vai permanecer de pé. Levante a mão e grita: eu creio. Cristo é a rocha inabalável. E é Ele que garantiu: quem ouve as minhas palavras e as pratica será comparado a um homem prudente. E hoje Jesus está nos chamando para sair da superficialidade e construir a casa nele, na rocha inabalável. Quer ter segurança na hora da luta? Quer estar seguro na hora das tempestades? É estar firme na rocha. A parábola dos dois construtores nos deixa três verdades. Todos estão construindo uma casa. A sua vida é comparada a uma casa. Todos enfrentarão tempestades. E o que faz a diferença não é a aparência, mas o fundamento. E a pergunta fica para nós nesta noite: onde está construído a nossa casa? Na areia ou na rocha? Se é na areia, ela cai. Mas se é na rocha, vai entrar ano, sair ano e a casa vai estar intacta. Porque não tem vento, não tem tempestade, não tem vento forte. Ela vai permanecer de pé. Aleluia! Pode glorificar mais o nome de Jesus. Se a sua vida está firmada em Cristo, fique tranquilo. Deus abençoe vocês, irmãos. Que o Espírito Santo prossiga falando melhor em cada coração. Eu sei que eu estou pregando para crentes, mas eu não posso encerrar o culto sem fazer o apelo, sem fazer o convite. Eu quero convidar você que ouviu esta simples mensagem aqui nesta noite. A palavra de Deus é simples, mas ela é poderosa. É a única que tem o poder de transformar a sua vida. Eu quero convidar você a colocar sua vida, sua casa, sobre a rocha inabalável que é Cristo Jesus. Talvez você já pensou em desistir de tudo. Você olha de um lado para o outro e fala: olha, eu acho que não tem mais jeito para a minha vida. Acabou, não acabou. Se você colocar sua vida nele hoje, entregar sua vida para ele, as coisas vão mudar. A sua casa vai mudar, sua vida vai mudar. Ele vai mudar a história da sua vida. Tem alguém que quer entregar a vida para Jesus? Ele é a rocha inabalável. Todos enfrentam ventos e tempestades, mas se a casa estiver na areia, ela vai cair. Se estiver em Cristo, ela vai permanecer. Tem alguém, afastado do Evangelho, queira voltar para Jesus nesta noite? Não tem, não tem. Que Deus abençoe vocês, que Deus te conceda uma nova oportunidade antes ainda do arrebatamento da igreja. Aleluia, canta comigo alegre. Desde o dia em que aceitei Jesus, a minha vida se transformou. Canta. Desde o dia em que aceitei. Alô, estúdio. Irmãos internautas, Deus abençoe. Quarta-feira retornaremos com vocês.
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4: Cantem de júbilo e se alegrem os que têm prazer na minha retidão. E digam sempre, glorificado seja o Senhor, que se compraz na prosperidade do seu servo. 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
5: Paz do Senhor, ouvintes, Deus abençoe a vida de vocês. Hoje estamos aí no sexto dia desta oração, a oração em favor de todos os trabalhadores. Vamos agora reunir as nossas forças, a nossa fé e vamos clamar a Deus, buscar a Deus no sexto dia desta oração.
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5: Senhor Deus e Pai, no nome do Senhor Jesus Cristo, uma vez mais estamos aqui chegando diante do Senhor através desta humilde oração. Senhor da glória, eu sei que neste momento tem pessoas que estão agora com seu rádio ligado, acompanhando através do aplicativo, pessoas que dobraram os joelhos comigo e estão clamando ao Senhor. Porque nesta primeira quarta-feira, Senhor, haverá consagração dos trabalhadores no decorrer desta campanha Portas Abertas. Meu Deus e meu Pai, visita neste momento todas as pessoas, principalmente aquelas que estão firmando propósitos com o Senhor. Pessoas que pegaram o voto da campanha, meu Deus, e estarão conosco nesta quarta-feira, cumprindo o seu propósito com o Senhor. O Senhor conhece, meu Deus, a necessidade deste homem, a necessidade desta mulher. São pessoas que estão ativas nesta campanha, clamando, ó Deus, pelo teu agir, clamando pelo teu mover. O Senhor pode agora sondar corações, o Senhor agora pode começar a agir, intervir na causa, na situação desta pessoa. Continue abençoando a vida de cada trabalhador, de cada lojista, deste microempresário, deste empresário, abençoando seus negócios, meu Pai. Ó Deus Todo-Poderoso, vai paralisando neste momento, Senhor, toda a ação do nosso adversário contra a vida deste trabalhador, contra a vida deste empresário. Visita agora, meu Deus, o lar, visita a família desta pessoa. E que haja bonança, que haja prosperidade, Senhor, que haja paz, que haja alegria na vida desta pessoa. Ó Deus Todo-Poderoso, continue abençoando, ó Deus, utiliza a nossa vida nesta quarta-feira para que essas pessoas sejam abençoadas pelo Senhor. É o que eu te peço, ó Deus, e também te agradeço no nome de Jesus. Tenha certeza, ouvintes, que Deus já te abençoou neste momento E olha, o seu propósito está de pé diante do Senhor. Nesta quarta-feira, eu quero ver todos vocês aqui, nós estaremos orando por vocês. Então, olha, continue clamando a Deus, chamando pelo teu nome, todos os dias, neste mesmo horário, nós estaremos aqui juntos, clamando ao Senhor.

Deus abençoe, ouvintes. Deus abençoe o seu lar, toda a sua querida e amada família. Neste momento eu quero relembrar a todos vocês que é nesta quarta-feira, é o prosseguimento da campanha da prosperidade Portas Abertas e também a quarta-feira da consagração dos trabalhadores. Toda a primeira quarta-feira de cada mês, nós estamos aí na consagração dos trabalhadores. E eu quero neste momento focar em você, que é um trabalhador, você tem lutado aí para o sustento da sua família, para o crescimento da sua vida financeira. Olha, ouvinte, quem não quer ser abençoado? Quem não quer ser próspero? Quem não quer crescer na vida? Então vamos lá, nós queremos nesta quarta-feira fazer a consagração de todos os trabalhadores, clamar a Deus, pedir a Deus para continuar abençoando todo o trabalho das suas mãos, abençoar os seus projetos de vida. É você que tem um sonho de crescer, vem participar conosco nesta quarta-feira. Eu estarei aqui com vocês, pregando a palavra do nosso Deus. Lembra de Lázaro? João 11, 43, 4 dias morto. Jesus chegou dizendo: Lázaro, vem para fora. O mundo pode falar, acabou, aceite a derrota, já está fracassado.

0: desfalecido, também falando para você desistir. A lógica pode estar preparando aí, quem sabe, um cenário dizendo: acabou, meu filho, não tem jeito mais, não tem o que fazer. Mas Jesus está dizendo: eu vou entrar para fazer, eu vou entrar para ressuscitar, eu vou entrar para curar, eu vou entrar para transformar este cenário. Quem crê na voz do Senhor, levante a sua mão e aplaude a Ele com alegria. O que você precisa ouvir hoje é a voz de Deus e acreditar. Você não pode ficar de fora. Estaremos pregando a palavra de Deus e tenho certeza, Deus vai falar em seu coração. Olha, ouvintes, esta campanha, ela prossegue em 6 horários. No horário das 7, 9, 11, às 13, às 15 e também no horário das 19 horas. Deus preparou 6 horários e nestes 6 horários nós estaremos realizando a consagração dos trabalhadores. Você sabe que todas as quartas-feiras a palavra é pregada e nós fazemos também aquela oração de desafio contra o devorador, a miséria, a inveja, contra as enfermidades, porque olha, ouvintes, são coisas que têm roubado a prosperidade. As pessoas têm lutado, olha, para prosperar, para progredir, e de repente as pessoas acabam perdendo tudo. Mas olha, estarei orando através das revelações do Espírito Santo e fazendo esta oração de desafio contra esses males. Sai daí no nome de Jesus. Você que colocou enfermidade, Satanás, no corpo desta pessoa, foi você que colocou o caroço, você que colocou a hérnia, você que colocou o câncer. Sai daí no nome de Jesus. Sai, demônio das doenças, vai embora, Satanás. É você que está fazendo esta pessoa gastar na farmácia, Satanás. Sai daí no nome de Jesus. É você que leva esta pessoa para o hospital todas as semanas. Eu te repreendo. Sai daí, demônio das doenças. Vai embora, Satanás. Vão expulsando. Grita para Jesus queimar ele. Sai da vida dela, Satanás. Grita para Jesus queimar ele. A boa mão de Deus vai mover a seu favor. O mal não poderá resistir à presença de Deus nesta quarta-feira. Então não fique de fora, ouvintes. Convida o seu amigo, convida aí o seu patrão, o seu colega. Não venham só. Vem você, traz mais pessoas para serem abençoadas pelo nosso Deus. Eu quero que você acompanhe comigo agora as pessoas testemunhando, as pessoas contando de viva voz que elas têm sido agraciadas por Deus nesta campanha de quarta-feira. Irmã, qual é o seu nome?
1: A paz do Senhor, pastor. Meu nome é Sônia Regina.
0: Irmã Sônia é de onde?
1: Caxias, Duque de Caxias.
0: Conte a bênção, irmã Sônia.
1: Pastor, o meu filho estava desempregado, todos estavam trabalhando, faltava só o Mateus. Dia 8 de março agora, ele faz 24 anos. Aí eu venho fazendo campanha, fazendo pedido, pegando os votos e botando. Quando foi semana passada, a professora dele de inglês ligou para ele, falou que tinha única vaga para trabalhar. Pastor, meu filho trabalha num emprego bom que o Senhor Jesus deu a ele. Ele pega 8 horas, larga 5 horas da tarde, não trabalha sábado, não trabalha feriado. De segunda a sexta, trabalha no escritório, no ar-condicionado, com 23 anos. Já está assinada a carteira dele.
0: Portas então, se abriram.
1: A portas abertas.
0: Não... Abençoada. Amém. Por Jesus. Glória. Dai glória a Deus com ela.

verdade. Onde Deus está, os milagres acontecem. E Deus, todas as quartas-feiras, tem estendido as mãos e abençoado o povo. É por isso que eu estou te convidando. Você não pode ficar de fora das bênçãos de Deus. Você precisa receber as bênçãos de Deus. Rompe agora as dificuldades, os obstáculos, as barreiras, tudo aquilo que está impedindo a sua chegada aqui na Igreja Deus e Amor. Você vai romper aí essas barreiras e vai estar conosco. Não fique de fora. Nesta quarta-feira, aqui mesmo neste endereço, Rua Senador Pompeu, número 27, aqui no centro do Rio de Janeiro.

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3: Olha, ouvintes, passando aqui para chamar a vossa atenção. É nesta sexta-feira, nós estaremos aí no prosseguimento desta campanha, a campanha voltada à libertação e curas. Esta campanha que traz o tema Destruindo as Fortalezas. Eu quero convidar você, a sua família, para estarem presentes conosco, participando desta campanha. É uma campanha que Deus levantou aqui em nossa Igreja Deus e Amor do Rio de Janeiro para garantir a libertação da sua vida, a libertação da sua casa e de toda a sua família. Olha, ouvintes, eu estarei com vocês pregando a palavra de Deus nesta sexta-feira.
4: Este texto bíblico revela uma verdade eterna, meus irmãos. Quando Deus, ele entra em ação, nenhuma força humana, nenhuma força espiritual consegue impedir os seus planos. O mesmo Deus que abriu o mar, ele continua operando hoje, ele continua libertando hoje, ele continua quebrando cadeias hoje, ele continua conduzindo pessoas da escravidão para a liberdade. Você crê neste Deus? Quem crê? Levante a mão então e glorifica. O mesmo Deus que abriu o mar, ele está aqui.
3: Eu tenho certeza que Deus, ele tem uma palavra para o seu coração. Você vai sair daqui leve. A palavra vai penetrar no seu coração e vai te impactar, vai mudar a história da sua vida. No decorrer desta campanha, eu estarei orando através dos excelentes dons do Espírito Santo e, na sequência, realizando com a igreja aquela oração forte, aquela oração de desafio. Quando a igreja levanta as mãos aos céus, Deus tem confirmado as libertações.
4: Isso, vai expulsando, irmãos obreiros, coloca a mão e expulsa. Esquadrão da fé, entra em ação. Sai, Satanás. Sai, obra maligna. Sai do caminho dessas pessoas, Satanás. Sai, no nome de Jesus, toda obra da feitiçaria. Sai, sai, sai. Você que está atuando no corpo desta pessoa, Satanás. Sai daí no nome de Jesus. Segura que tem mais. Irmãs obreiras, segura. Segura, vai gritando para Jesus queimar ele.
3: É, o mal não pode resistir à presença de Deus. A glória de Deus tem se manifestado no nosso meio. Pessoas têm sido libertas por Jesus. Olha, ouvintes, as pessoas que estão participando estão felizes, estão testemunhando o poder de Deus. Nós vamos acompanhar agora para você entender que quem participa desta campanha é agraciado pelo Senhor. Aumente o volume do seu rádio e nós vamos acompanhar agora os testemunhos, aquilo que Deus tem realizado na vida das pessoas no decorrer desta campanha.
5: É impressionante, pastor Antônio Santos, aqui no meio da igreja. Eu estou aqui com uma mãe muito emocionada com o que Deus está fazendo aqui nesta campanha. O filho há 6 anos envolvido nas drogas, escravizado pelos narcóticos, foi completamente liberto ao sua mãe fazer esta poderosa campanha.
3: Irmã, qual é o seu nome?
6: Deleci Souza Cabral.
3: Irmã Deleci, quanto tempo seu filho era viciado?
6: Uns seis anos, irmão. É. Então, sabe, eu lutava, chorava, reclamava. Quarta, sexta-feira que eu tô vindo, fiz o propósito do voto da libertação. Graças a Deus. Ele falou, mãe, isso não é pra minha vida, mãe. Eu vou parar com isso, mãe. E meu filho trabalha, sabe, ele tem trabalho. E ele, dia de sexta-feira, sabe, de domingo, era pras drogas, era pras bebidas, sabe, pras orgias. Mas pra honra e glória do nome do Senhor, o meu filho tá liberto, graças a Deus.
3: 6 anos viciado.
6: 6 anos
3: viciado. Participando da campanha de sexta-feira.
6: Sim, irmão.
3: O seu filho está liberto.
6: Liberto, pra honra e glória do Senhor.
3: Dai glória a Deus com ela.
6: Glória,
3: o filho está
6: Aleluia.
3: Liberto por Jesus.
7: Derrama tua chuva.
3: Esta campanha prossegue em 6 horários: 7, 9, 11, às 13, 15 e também no horário das 19 horas. Venham participar conosco. Eu tenho certeza. A bênção de Deus está reservada para você. Rua Senador Pompeu, número 27, aqui no centro do Rio de Janeiro.
7: Manda agora, Senhor.
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1: Ouvintes, aceite a paz de nosso Senhor e Salvador Jesus Cristo. Que Deus abençoe a sua vida, seu lar, toda a sua querida e amada família. Passando aqui para informar a todos vocês que é nesta quarta-feira, a quarta-feira da consagração dos trabalhadores. Eu quero orar por vocês nesta quarta-feira em um dos horários, 7, 9, 11, 13, 15, ou no horário das 19 horas. Nós estaremos aqui nesses seis horários realizando o culto da campanha, a campanha da prosperidade, portas abertas, e este subtema, a consagração dos trabalhadores. Olha, você que é um trabalhador, vem participar conosco. Quem sabe você me ouve agora e me fala, pastor, mas eu estou desempregado. Vem participar também, nós estaremos fazendo aquela unção da consagração dos trabalhadores e você vai ser consagrado ao Senhor nesta quarta-feira. E tenho certeza que a partir desta consagração, tudo que você colocar as mãos vai prosperar. Nesta quarta-feira, venham participar conosco. Tenho certeza, o seu milagre já está reservado pelo Senhor. Estarei com vocês pregando a palavra de Deus. E eu tenho certeza, ouvintes, ao ouvir a palavra de Deus, o seu coração vai receber fé para você alcançar o milagre. A enfermidade vai embora, a doença vai ter que sair, portas se abrirão nesta quarta-feira. Tenho certeza, a palavra de Deus vai sair ao encontro do seu coração. Meus

0: qualquer problema que estiver na sua frente, Jesus está mandando hoje você viver o sobrenatural, a atravessar de um lado para o outro. Ele está mandando você passar por cima do problema e levantar a bandeira da vitória. Quem sabe você esteja caminhando em um caminho que está te levando à destruição, ao fracasso, ao desespero. Mas se você ouvir a voz de Deus aqui nesta manhã e mudar de rota, a promessa dele vai se cumprir na sua vida. E a promessa de Deus é uma vida de paz, é uma vida de alegria, é uma vida de bonança. É uma vida de prosperidade.
1: Que tremendo é a palavra de Deus. Olha, ouvintes, a palavra de Deus vai gerar fé no seu coração. Você vai ouvir essa palavra tão poderosa. Eu tenho certeza, como as demais quartas-feiras, Deus tem falado conosco, Deus tem manifestado a sua glória. Nesta quarta-feira não será diferente. Deus, ele já preparou uma palavra para falar com você. Olha que coisa tremenda, são várias pessoas, multidões que participam desta campanha e Deus tem falado com o povo, manifestado a sua presença, vidas têm sido alcançadas pela pregação da palavra, almas têm sido resgatadas das garras do inimigo através da palavra. E eu estarei também, ouvintes, fazendo aquela oração de desafio no momento das revelações. É um mistério, o momento que o Espírito Santo de Deus revela, aí a igreja se coloca em pé, o esquadrão da fé entra em ação, onde a igreja começa a orar, onde a igreja começa a clamar pelo Senhor, o diabo é derrotado e pessoas são abençoadas pelo Senhor.
0: Você que está causando miséria na vida desta pessoa, o meu Deus te repreende, é você que está fechando as portas. Olha ele aí, grita para Jesus queimar. É você que está trancando a vida desta pessoa, demônio. Vai embora! Vão expulsando, vão expulsando. Está caindo fogo do céu aqui, meus irmãos. E onde tem fogo de Deus, os demônios entram em desespero. Sai da cabeça, sai dos ossos, sai do sangue, sai do pulmão, sai dos rins, sai, sai caroço, sai hérnia, sai paralisia, sai surdez, sai cegueira. Expulsa, vão expulsando, meus irmãos. Sai dela, sai. Vão expulsando, vão expulsando.
1: Que tremendo é a presença de Deus no decorrer desta campanha. Olha, ouvintes, quando o Espírito Santo revela, o diabo entra em desespero. A igreja tem levantado as mãos aos céus. A igreja tem clamado. A igreja tem consagrado na presença de Deus. E Deus tem atendido a igreja. Deus tem manifestado a sua presença, trazendo libertações, abençoando a vida do povo. Eu quero agora acompanhar juntamente com vocês, as pessoas também testemunhando. Não é por acaso, ouvintes, as pessoas participam com fé e elas são agraciadas pelo Senhor. As pessoas são abençoadas. Vamos ouvir agora para você entender que as pessoas que estão participando da campanha estão sendo abençoadas pelo Senhor.
0: Irmã, qual é o seu nome?
2: É, Vera.
0: Irmã Vera veio de onde?
2: Eu vim lá do Guapimirim.
0: O que é que aconteceu, irmã Vera?
2: É, eu vim pra aqui já fazia um tempo que meu filho tava desempregado. E eu ficava preocupado, e ele também muito preocupado, porque não arrumava emprego. Aí eu achei essa rádio e comecei direto a colocar lá nessa rádio, direto, até hoje está lá. E aí eu pus o currículo do meu filho e a carteira de trabalho lá. E para honra e glória do Senhor, ele arrumou um serviço lá em Maravilha, em Santa Catarina. Ele
0: espera
2: foi para lá.
0: O seu filho estava desempregado há quanto tempo?
2: Já tinha quase um ano já.
0: Quase
2: e eu falei para Deus, se Deus abrisse as portas para ele, eu viria aqui, eu ia pagar o voto do primeiro salário dele, eu viria aqui pagar o voto. E eu trouxe o voto hoje, paguei o voto hoje.
0: Tá aqui agradecendo a Deus.
2: E eu vim agradecer a Deus por isso.
0: As portas que estavam fechadas se abriram.
2: Se abriram para honra e glória do Senhor Jesus.
0: Ai, glória a Deus, irmão. Ai, glória a Deus.
3: Pastor Antônio, que ela fez o voto pelo rádio. Ela achou a sintonia da rádio, colocou o currículo dele em cima do rádio. Depois que ela colocou o currículo dele em cima do rádio, a porta se abriu.
2: A porta se abriu.
0: Este programa, a Voz da Libertação, é de Deus.
2: Ele mandou um currículo para lá um dia, no outro dia já foi chamado, depois desse voto que eu fiz.
0: Portas abertas.
2: Portas abertas.
0: Dá em glória a Deus com
4: ela. Ele é Deus de providência, faz banquete no deserto.
1: Que tremendo é o que Deus vem realizando nesta campanha. Você não pode ficar de fora. Deus está te convidando para você estar conosco nesta quarta-feira, porque Ele tem prazer em te abençoar. Ele é o maior interessado, ouvinte, em te tirar da miséria, te tirar desta situação difícil. Deus é o maior interessado em abrir as portas que estão fechadas e mudar a sua história. Nós temos acompanhado testemunhos tremendos, testemunhos extraordinários, pessoas testemunhando o poder de Deus. E quem sabe você está aí na sua casa agora, me acompanhando, dizendo: meu Deus, eu estou também precisando deste milagre, eu estou precisando desta vitória. Então, ouvintes, vem para cá participar conosco. Eu tenho certeza, Deus, Ele quer mudar a sua história. Você que está aí, quem sabe, batendo em várias portas e até agora nada. Até agora as portas permanecem fechadas. Jesus quer abrir esta porta que está fechada. Jesus quer abençoar você. Nós já vamos acompanhar mais um testemunho para você entender, ouvintes, que as pessoas aqui são abençoadas. Pessoas que estão se sacrificando, deslocando de tão longe, mas estão vencendo os obstáculos, participando da campanha. Vamos acompanhar. Aumente o volume do seu rádio.
0: Irmã, qual é o seu nome?
5: Oi, meu nome é Ana.
0: A irmã Ana veio de onde?
5: De Ilha do Governador.
0: O que é que aconteceu, irmã Ana?
5: Irmão, eu estava 7 anos desempregada e nada dava certo para mim. Eu sempre tentava ir fazer entrevista e não conseguia entrar na porta. Aí uma irmã falou assim: irmã, faz uma campanha e um jejum, isso é casca de demônio. Aí eu vim fazer e consegui.
0: Espera aí, 7 anos desempregado.
5: Isso.
0: Veio para a campanha fazendo propósito com Deus.
5: Isso,
0: e a porta se abriu.
5: Primeiro abriu 3 portas, aí o chefe me reprovou nas 3. Eu falei até pro irmão aqui que eu fiquei triste que eu não consegui entrar na porta. Aí a última porta que se abriu, a chefe falou assim: olha, a menina tá de licença, amanhã eu te dou a resposta. Aí eu recebi a resposta que ela ia voltar. Aí eu fiquei triste, chorei a noite toda e falei para Jesus que eu ia desistir, que eu estava perdendo minhas forças, não tinha mais força. Que 7 anos desempregada. Aí quando foi 2 dias depois da notícia negativa que ela me deu, ela falou assim: a moça foi embora, não vai ficar. Aí me contratou, vou começar segunda-feira.
0: Porta aberta.
5: Foi.
0: Dai glória a Deus com ela. Glorifica o nome do Senhor. É, Deus está te convidando para você vir contar a bênção também. Você não vai ficar aí apenas ouvindo as pessoas testemunhar.
1: você também vai ser uma testemunha viva do poder de Deus. Você vai testemunhar: verdadeiramente o Senhor me curou, o Senhor abriu a porta que estava fechada, o Senhor abençoou a minha família. Ouvinte, Deus quer que você seja testemunha do seu poder. O seu milagre vai virar notícias aí onde você mora. Vai virar notícia aí na sua casa. As pessoas vão olhar e vão falar: verdadeiramente Deus está na igreja Deus é Amor. Verdadeiramente Deus, ele fez o milagre acontecer. Eu estou falando assim, ouvintes. Eu ouvi agora recentemente o testemunho de uma mulher. Eu gravei esse testemunho. A mulher dizendo que fez um pedido de oração aqui na igreja, o parente dela hospitalizado, e ela recebeu a oração, ela confiou em Deus, e ela testemunhou: Deus curou o meu parente, e Deus quebrou toda a incredulidade da família, porque a família não acreditava em Deus, e agora a família já tem um olhar diferente. A família já pôde falar: só pode ser Deus que operou este grande milagre. Porque a família já não tinha mais esperança que o parente não ia vencer aquela enfermidade. Mas teve alguém que saiu, veio aqui, participando da campanha. Deus operou o milagre e a família pôde enxergar que Deus está aqui na igreja Deus é Amor. Eu quero até convidar você que está enfermo, quem sabe desenganado pelos recursos humanos, você que está aí gastando com a medicina, com remédios, e a enfermidade não vai embora. Quem sabe a sua família olha para você também e não acredita que você vai sair dessa situação. Eu te convido a estar conosco aqui, porque Jesus te convida, Jesus te espera para operar um milagre na sua vida. Eu quero acompanhar mais um testemunho, porque nós estamos falando da campanha da prosperidade, as pessoas testemunhando os grandes feitos do Senhor, e nós vamos ouvir agora, porque, ouvinte, eu quero que você entenda que aqui na Igreja Deus é Amor, nesta campanha da prosperidade, Deus tem abençoado a vida das pessoas. Irmã, qual é o seu nome?
6: Eu, Marina.
1: Irmã Marina, conte a bênção.
6: É o testemunho de um jovem, filho de um amigo meu de 45 anos, um casal maravilhoso que eu conheço há muitos anos. Eles moram em Olinda, aqui no Rio de Janeiro, e eu moro aqui na cidade, Catete. Ele também não vem na minha casa, nem eu vou na casa dele devido à distância, à inconveniência. E ele me pediu oração muito aflito, que queria uma cura para o filho. E aquilo me comovia. Eu disse: olha, eu não posso ir na igreja porque eu ando de bengala e é muito deserta a igreja. Mas quando eu for, eu conto a bênção, que eu sou membrada do ministério. Aí eu falei: o que é que você quer? Quero que tire o meu filho do hospital, que eu não aguento mais. Ele tem 27 anos, ele fazia hemodiálise há 3 anos. Mas aí ele ficou entubado, ele ficou muito grave entre a vida e a morte. Ele não tinha mais esperança de ver o filho vivo. Aí eu fiz o voto do livramento aqui para ele e orava. Todas as orações do Senhor, orava. Então, isso começou na rádio, eu comecei orando também. Quando ele deu a notícia para mim, que estava muito alegre, que o filho tinha saído do CTI, 3 meses entubado, ele não comia só pela borracha, estava com um problema seríssimo nos rins. Eu disse: eu vou contar a vitória para você, mas eu quero também que você dê um culto de ação de graça em prol do seu filho. São 2 filhos, Ronan e Rodrigo. O Rodrigo, com 27 anos, estava muito doente e os pais não tinham esperança. Eu disse: a esperança sim, eu vou orar. Eu tenho certeza que Deus vai fazer uma grande obra no seu filho, vai dar vida para vocês, que é muito jovem.
1: Espera aí, o jovem ficou hospitalizado 3 meses, a senhora orando pelo rádio, veio aqui, fez o voto do livramento, e hoje o filho está em casa.
6: Está em casa, cheio de saúde, para a glória de Deus.
1: Curado.
6: Curado, curado, tá curado. Completamente.
1: Que testemunho tremendo. Curado. A mulher usou a fé. E o jovem que estava hospitalizado está curado.
6: Ele não tinha mais esperança de vida com o filho nem a mãe. Eles eram tão loucos, desesperados. Claro, né? Não é impossível, né? Um jovem de 27 anos, né? Dois filhos, trabalhava com ele. De repente, o menino ficou muito doente e ficou internado, né? E então ficou entubado 3 meses. 3 meses, não são 3 dias, né? Já vinha doente há muito tempo, há mais de 4 anos.
1: Está curado.
6: Está curado, curado,
1: Deus
6: totalmente
1: cura
6: curado.
1: Mesmo. Pode aplaudir a Deus, meus irmãos. Jesus merece, porque Ele cura mesmo.
4: Deus de milagre, está aqui.
1: Olha, ouvintes, você não pode perder, você não pode ficar de fora desta campanha. Ficar de fora é perder as bênçãos, ficar de fora é ficar sem o milagre. É nesta quarta-feira, no horário das 7, 9, 11, às 13, às 15 e também no horário das 19 horas. Deus preparou 6 horários para você escolher um e participar conosco. Não pode vir pela manhã, vem no horário da tarde. Não pode estar de manhã nem à tarde, vem no horário da noite, mas não perca, não fica de fora desta campanha. É a campanha da prosperidade com o tema Portas Abertas. Eu quero orar por você e eu quero pedir a Deus para te abençoar. Você vai ouvir a palavra, você vai receber a oração da igreja e com certeza você vai testemunhar o poder de Deus nesta campanha. Eu já quero neste momento orar por você. Eu quero pedir a Deus para te ajudar a chegar aqui nesta quarta-feira para você participar da campanha. Eu sei, ouvinte, que o inimigo vai lutar contra você. O diabo vai lutar para colocar obstáculos, impedimentos, para você não chegar até aqui. Mas você vai vencer. Você vai chegar, você vai romper as barreiras e vai participar da campanha e receber a bênção de Deus. Vamos lá, você que pode aproximar do rádio receptor, você que pode dobrar os seus joelhos, vamos juntos agora falar com Deus em oração.
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1: Senhor Deus e Pai, no nome do Senhor Jesus Cristo, nós estamos diante da Tua presença e eu já quero Te louvar, ó Deus, pela existência do programa Voz da Libertação, ó Deus, que tem chegado até este ouvinte agora, Senhor, deixando a todos informados acerca das campanhas realizadas aqui em nossa Igreja Deus e Amor. Eu quero Te louvar, meu Deus, por este programa tão abençoado, que tem levado até os lares uma palavra de esperança, tem levado até pessoas a direção, Senhor, para que elas possam seguir e participar dos cultos, das campanhas realizadas aqui em nossa Igreja Deus e Amor. Eu quero apresentar ao Senhor cada ouvinte, a cada pessoa que vai estar conosco nesta próxima quarta-feira, participando desta campanha. Uma campanha que o Senhor levantou para mudar a história de muitas pessoas. Nós temos acompanhado, Senhor, nós temos vivenciado a cada culto desta campanha a manifestação da Sua glória. O Senhor tem falado conosco pela Sua palavra. O Senhor, meu Deus, tem manifestado até nós, através do Espírito Santo, revelando, curando e libertando pessoas nesta campanha. Ó, meu Deus, eu quero apresentar ao Senhor todas as pessoas que estão ouvindo esta programação, as pessoas que estão participando, meu Pai. Ó, Deus, ativas nesta campanha da prosperidade. Aquelas que ainda não estão participando, mas o Senhor já chamou, o Senhor já convocou essas pessoas, porque o Senhor quer mudar a história, o Senhor quer mudar a vida de cada uma delas. E nós sabemos, meu Deus, que o adversário vai continuar lutando para colocar dúvidas neste coração. Eu sei que o adversário vai batalhar para impedir a chegada desta pessoa nesta quarta-feira. Mas, ó Deus, essas pessoas estão sendo apresentadas agora ao Senhor, e o Senhor vai cuidar de cada detalhe. O Senhor vai arrancar os impedimentos, as barreiras, os obstáculos, e esta pessoa vai conseguir chegar aqui nesta quarta-feira e participar desta campanha. Meu Deus e meu Pai, eu sei, meu Deus, que o Senhor já tem o milagre, o Senhor já tem a vitória para cada pessoa que vai comparecer nesta quarta-feira. Ó Deus querido, Deus poderoso, eu quero apresentar ao Senhor, meu Pai, a vida desta pessoa que está desempregada, a vida deste trabalhador, a vida, Senhor, deste empresário, essas pessoas que firmaram propósitos nesta campanha da prosperidade, meu Pai. Eu sei que o Senhor vai continuar honrando a fé de cada uma delas. Meu Deus, é o que eu te peço e também te agradeço no nome de Jesus.

Olha, ouvintes, tenha certeza, você já recebeu a visita de Deus aí no seu lar. Deus vai te ajudar a chegar até aqui nesta próxima quarta-feira. Tenha certeza disso. Você vai vencer os obstáculos, as adversidades e vai participar conosco nesta campanha. Que Deus abençoe você, abençoe o seu lar, toda a sua família, e estarei aqui aguardando por vocês nesta quarta-feira. Rua Senador Pompeu, número 27, aqui no centro do Rio de Janeiro. Yeah!

0: Neste momento eu quero falar com toda a juventude. Está chegando o dia 4 de julho, no horário das 15 horas. A nossa conferência estadual, o nosso Conex. E você não pode faltar, de leste a oeste, de norte a sul, aqui no estado do Rio de Janeiro. Quero falar com jovens também, de outros estados do Brasil. Você que tem condição, venham participar conosco. Eu quero convocar a família Deus e Amor, famílias evangélicas em geral, famílias católicas, livres pensadores, venham participar conosco. Vai ser uma tarde de palavra, uma tarde de adoração, uma tarde da presença do nosso Deus. Vai estar conosco nesta conferência a evangelista Isabel Ferreira, pregando a palavra do nosso Deus.
1: Você já ia alegrando o teu coração, porque Ele está dizendo para você: eu não vou te deixar, não vou te desamparar, não vou te abandonar, não vou te esquecer. Eu estou com você, ainda que você passe os piores dias da sua vida. A unção de Deus está sendo derramada aqui neste lugar, porque o Mandarabas, Deus está falando com pessoas aqui. Eu não esqueci da aliança que eu tenho na tua casa. Eu não esqueci da aliança da tua juventude. O cabelo está branquinho, tá, mas a minha aliança está intacta na tua vida. A minha aliança permanece na tua casa.
0: Deus, Ele tem uma palavra para o seu coração. Eu tenho certeza, Deus vai te encher nesta tarde. Deus vai falar com você. A evangelista Isabel Ferreira vai estender as mãos ao céu, juntamente com a igreja, e o céu vai se abrir. A igreja vai receber a presença de Deus na tarde deste dia 4.
2: Levante na glória para Jesus, aleluia! Quem já está sentindo a presença dele, diga glória a Deus! A Laichopo mandará canalá da chana lá da canabraia. Tem 16 pessoas aqui nesta madrugada. Ele nasce de combinar a canalá mandará da cheia. O Espírito de Deus falou comigo nesta oração. O homem está desacreditando do chamado, mas tem 16 pessoas nesta madrugada que Deus vai confirmar. Quem te chamou foi Deus, quem te levantou foi Deus, e quem vai te consagrar também será Deus. Deus falou comigo: olha o que eu estou derramando nesta madrugada sobre a minha igreja. Madrugada, a vergonha do diabo tu tá brilhando nessa madrugada. Terra macho de canta lava cheia, a nanaraga suri canta lava xanda lava caia. Ei, essa madrugada não é pra crente frio, essa madrugada é pra quem gosta de azeite.
0: Você não pode ficar de fora. Traga sua família. Venham participar conosco. Nós já vamos neste momento à confirmação da serva de Deus, confirmando a sua presença conosco neste dia 4 de julho.
3: A paz do Senhor, pastor Antônio, a paz do Senhor, ouvintes do programa Voz da Libertação, aqui quem vos cumprimenta é a sua irmã Isabel Ferreira. Eu gostaria de estar confirmando a minha presença neste dia 4 de julho, a partir das 15 horas, no Conex, com o tema Até os Confins da Terra. Nessa oportunidade estaremos juntos pregando a palavra de Deus, orando por você, orando pela sua família. Eu quero te dizer que essa é a oportunidade de você ser cheio do Espírito Santo. Essa é a oportunidade de você receber o chamado de Deus e compreender o propósito para o qual Deus te criou. Essa oportunidade é única e você não pode desperdiçá-la. Venha estar conosco, você, sua casa, sua família. É um evento aberto ao público, embora seja um evento de jovem, mas todos estão convidados. Esteja conosco, venha ouvir a palavra de Deus, venha adorar juntamente com a nossa cantora Karina. E não apenas ela, mas todos os adoradores que estarão presentes neste dia. E eu tenho certeza que a bênção do Senhor será muito maior sobre nós. Então, guarde essa data, dia 4 de julho, às 15 horas, em nossa sede estadual das Igrejas Pentecostal Deus de Amor do Estado do Rio de Janeiro. Rua Senador Pompeu, número 27, bem aqui no centro do Rio de Janeiro. Lembre-se, aquilo que Deus tem para fazer na sua vida é grande. E quem tem sede, venha a mim e beba. São as palavras do Senhor Jesus. E neste dia, o nome do Senhor será glorificado. A qualquer momento, nós voltaremos mais uma vez aqui no programa Voz da Libertação para falarmos deste evento que ficará marcado no coração do povo carioca. Que Deus abençoe todos vocês. Fiquem com Deus. Fiquem na paz do Senhor Jesus.
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5: Que crê na Bíblia Sagrada, a palavra de Deus como única regra de fé e prática. Isso significa que tudo aquilo que cremos, ensinamos e vivemos deve estar fundamentado nas Escrituras. A Bíblia não é apenas um livro para ser consultado em momentos difíceis. Ela é a nossa referência diária. 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Utilizar os fundamentos de fé no cotidiano é permitir que aquilo em que cremos transforme a maneira como trabalhamos, tratamos a nossa família, nos relacionamos com as pessoas e enfrentamos cada situação da vida.

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1: 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O que vocês pedirem em meu nome, eu farei.
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paz do Senhor, prezados ouvintes, aqui estamos nós para buscar a presença de Deus mais uma vez. Quero convidar vocês, vamos falar com Deus, focados em Deus, vamos sentir a essência realmente dessa oração e aquele sentimento que só mesmo quando estamos conectados, e não é fácil esse sentimento não, vamos sentir isso aí de Deus falando com o Senhor, vamos orar por alguém e você aí, alguém, ore por nós também.

Deus poderoso Pai, mais uma vez estou na presença do Senhor. Eu quero falar contigo, ó Deus, de coração para coração. Eu não quero preencher esses momentos com palavras ao vento. Não quero, Senhor meu Deus, jogar palavras fora. Quero falar contigo. Quero sentir, Senhor meu Deus, lá no fundo do meu coração, eu quero sentir que o Senhor está ouvindo o meu clamor, que o Senhor está ouvindo a minha oração. Obrigado, Senhor meu Deus, por ser o meu Deus. Obrigado, Senhor meu Pai, pela quantidade enorme de gente que está orando comigo agora. Eu reconheço, a Deus, a minha fragilidade, reconheço os meus pecados, reconheço, Senhor meu Deus, que eu não sou bom. Bom é o Senhor, mas sei que o Senhor é misericordioso. Primeira coisa, meu Deus, que sempre faço nas minhas orações, e o Senhor sabe disso, eu me coloco diante do Senhor de coração rasgado. Sei que nesse momento eu estou orando no ar, ó Deus, e muitas pessoas estão orando comigo, e sei que muitas estão apenas observando a oração. Mas não tenho porquê, ó Deus, deixar de dizer que pecador sou e preciso do perdão dos meus pecados. Sei que tenho pecado em pensamentos, às vezes até em obras, palavras faladas fora do tempo. Às vezes o coração fica nervosinho, né, Senhor? Perdoa os meus pecados, ó Deus, porque eu quero orar ao Senhor e quero saber que o Senhor não só está ouvindo, mas o Senhor vai estar respondendo a minha oração. Eu sei, ó Deus, que os nossos momentos nessa terra são momentos de lutas, tribulações, raros momentos de alegria. Mas sei também, Senhor meu Pai, que o Senhor tem estado conosco. O Senhor tem tido misericórdia de nós. O Senhor tem tido misericórdia de mim. Eu quero orar, Senhor meu Deus, sabendo que o Senhor está me abençoando, que o Senhor está me ouvindo. Eu quero interceder sabendo, Senhor, que o Senhor está indo na direção desse ouvinte, abençoando-o tremendamente, curando-o tremendamente, fazendo maravilhas, ó Deus, fazendo sinais. Senhor meu Deus, Senhor meu Deus, quantas vidas nesse momento, Senhor, estão atravessando um momento que eu diria que é um momento de lágrimas, e apenas lágrimas e nada mais do que lágrimas. Quanta gente num estado de sofrimento inimaginável, Senhor meu Deus. Nós não podemos nem pensar, nem dimensionar o tamanho do sofrimento dessa pessoa que está orando comigo agora pedindo socorro. Deus da glória, Deus de poder, obrigado por me ouvir, Senhor. Eu sei que o Senhor está me ouvindo. Eu sei que o Senhor está ouvindo esses milhares de ouvintes que estão orando comigo nesse momento. Eu sei que o Senhor está nesse momento atendendo o apelo dessa mãe que chora pelos filhos,

marido, pela família, pelo esposo. Senhor meu Deus, Senhor meu Pai, eu sei que o Senhor está curando nesse momento. Eu sei que o Senhor está nos lavando nesse momento. O Senhor está nos purificando nesse momento. O Senhor está fazendo com que o coração mais incrédulo se volte ao Senhor nesse momento. Eu sei que na presença do Senhor existe abundância de vida. Eu sei que na presença do Senhor existe abundância de soluções. Senhor meu Deus, Senhor meu Pai, quantas lágrimas estão rolando nesse momento por vidas que parecem estar se esvaindo, vidas que parecem, Senhor meu Deus, estarem escorregando no vão dos dedos da mão desse médico, famílias em desespero, famílias sofrendo essa dor tão triste, tão profunda, que a dor já dá quase perda, Senhor. Mas eu confio no Senhor, meu Deus, e intercedo por essas pessoas. Deus poderoso que ressuscita mortos em nome de Jesus Cristo. Deus poderoso que age nessa vida, nessa família, em nome de Jesus Cristo. Vem agir agora, Senhor. Vem agir agora, Senhor, meu Deus. Venha fazer maravilhas agora, Deus da glória, Deus de poder. Venha levantar essa pessoa que está no leito da morte. Essa pessoa, Senhor meu Deus, que está atravessando, sim, aquilo que nós chamamos como o vale da sombra da morte. Senhor meu Deus, Senhor meu Pai, eu creio que o Senhor está agindo nesse momento, nessa família desestruturada, nessa família, meu Deus, que perdeu o seu norte, o seu arrimo, nessa família que o inimigo está se aproveitando da fragilidade momentânea e está com toda a sua força e o seu empenho tentando trazer a destruição, trazer a morte. Senhor meu Deus, Senhor meu Deus, eu creio que o Senhor está agora nesse momento ouvindo o clamor dessa família que quer resistir. Essa família, Senhor meu Deus, que não quer sucumbir de forma alguma. Essa família, Senhor meu Pai, que quer resistir a esse ataque maligno, covarde, nesse instante de fragilidade. Senhor meu Deus, haja, Senhor, haja. Haja em nome de Jesus Cristo. O Senhor é Deus vivo, Deus poderoso, para contemplar essa pessoa que está, Senhor, nesse estado vegetativo, essa pessoa que está aprofundada no mundo das drogas. Como queima o nosso coração, Senhor, como queima dentro da nossa própria vida vermos pessoas, ó Pai, numa situação de escravidão e dependência. Nós oramos, intercedemos, estamos clamando por essa gente. Estamos, Senhor meu Deus, tentando falar a essa gente, ajudar essas pessoas. Mas sei, Senhor meu Pai, que a nossa ajuda em oração é muito valiosa em favor dessas vidas. Estivemos, Senhor meu Pai, falando com crianças ainda, Senhor. Crianças, ó Deus, que já têm como lar as ruas da cidade de São Paulo. Senhor, que o Senhor tenha misericórdia, Senhor meu Deus. Que o Senhor tenha compaixão nesse momento, Senhor meu Pai. Que o Senhor levante, Senhor meu Deus, pessoas. E se o Senhor quiser, ó Pai, ou se alguém quiser falar, que sejam verdadeiros anjos enviados pelo Senhor para fazer essa obra tão tremenda, perigosa sim, mas tremenda, necessária. Que a zona de conforto seja rompida, Senhor, e que nós possamos sair, Senhor meu Pai, ao encontro dessas vidas necessitadas, vidas arruinadas, Senhor, pelas ofertas que esse mundo tem colocado em pratos, ó Deus, que parecem apetitosos, mas que são pratos de morte. Que nós possamos, ó Deus, deixar aquilo que eu chamo de bobagens de lado, Senhor.
e que possamos encarar a missão que o Senhor tem colocado.

colocado diante de nós. E, Senhor meu Pai, falar a essas vidas quase já mortas, essas vidas quase que já vencidas, Senhor, no poder do nome do Senhor Jesus, no poder do sangue de Jesus Cristo, que, Senhor, essas pessoas que estão sendo agora, nesse momento, alcançadas, não só pela minha oração, mas alcançadas pela oração dessa mãe, pela oração desse pai, pela oração desse irmãozinho, dessa irmãzinha, Senhor, em favor desses que estão sucumbindo, desses que estão quase vencidos, que o Senhor levante, como nós ouvimos nos testemunhos, que o Senhor tire dessa situação tão degradante, dessa situação, Senhor meu Deus, que não resta a menor dúvida, é a pior situação que uma pessoa possa viver, escravizada, humilhada, vivendo, Senhor meu Deus, como se fosse até um animal, Senhor meu Pai, alguma coisa irracional, Senhor meu Deus. Quantos animais de estimação, Senhor meu Deus, não que não devam, é claro, Senhor, mas quantos animais de estimação são tão bem mais tratados do que seres humanos que perecem nas calçadas e sarjetas da vida. Senhor meu Deus, visita essa vida também que está desviada dos caminhos do Senhor. Pessoas que experimentaram a sua verdade, experimentaram o seu poder, experimentaram a sua graça e contemplaram a sua misericórdia. Agora, Senhor meu Deus, estão à mercê do inimigo. E se ainda não foram assassinadas por aquele que não quer prisioneiros, mas vítimas, o inimigo não deixará de tentar, Senhor, destruir essas vidas, matar essas pessoas, porque sabe que essas pessoas, nesse momento de fragilidade, essas pessoas estão completamente fora do projeto do Senhor, porque não conseguiram se manter de pé na sua presença. Foram ludibriadas, foram enganadas, e agora o inimigo não vê a hora de poder passar a foice da morte, Senhor, para de uma vez por todas matá-las também, já que as matou em vida, no quesito da eternidade, da salvação eterna. Senhor meu Deus, Senhor meu Pai, eu quero interceder por essas pessoas, eu quero interceder pelos paralíticos, eu quero interceder, Senhor, pelos cancerosos, eu quero interceder, Senhor meu Pai, por todas as pessoas que estão agora hospitalizadas, as pessoas que estão encarceradas, algumas ameaçadas de morte. Quero interceder também, Senhor meu Deus, pelas pessoas que trabalham zelando pela segurança dessa nação. Senhor meu Deus, o Senhor pode ver e contemplar a nossa nação, a nação, a Deus, que tem tudo para ser próspera. É uma nação que tem tudo para ser abençoada. Mas, Senhor da glória, nós estamos vivendo um momento tão difícil, Senhor. Infelizmente, ainda não fomos derrotados, mas fomos, Senhor meu Deus, arrasados por uma sistemática de corrupção tão grande. Estamos basicamente falidos, ó Deus. Mas o Senhor é poderoso para levantar essa nação. Essa nação tem tanta gente crente, cristã, realmente orando por ela, Senhor. Levanta a nossa nação, Senhor meu Pai, mas de forma que as pessoas possam ver que foi o Senhor quem agiu, que foi o Senhor quem realizou a sua obra. Portanto, Senhor meu Deus, eu oro pelas autoridades que estão, ó Deus, nos seus postos, e tenho, meu Deus, a autorização da Bíblia Sagrada para, Senhor meu Pai, por que não orar por essas pessoas, para que possamos ter paz, respeitar, ó Deus, aqueles que o Senhor colocou para estarem diante de povos, nações, porque o Senhor mesmo concedeu, permitiu, pelo menos, de forma, Senhor meu Pai, que nós queremos ter paz, nós queremos ter prosperidade. Então pedimos ao Senhor, coloque nesses corações honestidade, e quem sabe, ó Deus, uma gotinha de dó. É, Senhor,
porque o nosso povo está digno de dó. Com tristeza eu falo isso contigo. Nosso povo não tem nada, Senhor meu Deus, a não ser uma vontade enorme de viver, de sobreviver, de ser campeão, de se levantar das cinzas. O nosso povo quer se levantar. O nosso povo, Senhor meu Deus, que pelo menos o mundo fala que é um povo bom. Sei que bom no sentido geral é o Senhor, mas é um povo, Senhor meu Deus, receptivo, povo de coração aberto, um povo, Senhor meu Deus, que se os nossos comandantes tiverem um pouquinho de dó, trabalharem um pouquinho em favor do povo e tiverem a honestidade no manipular aquilo que pertence à sociedade, eu sei, ó Deus, que esse povo vai ter um pouco de mais de alegria, de alimentação saudável na mesa, saúde, segurança. Senhor meu Deus, Senhor meu Pai, eu quero que o Senhor abençoe os nossos obreiros também. Quero que o Senhor abençoe todos aqueles que propagam a palavra do Senhor com sinceridade e com amor. Quero que o Senhor abençoe a nossa juventude. Quero que o Senhor abençoe a minha família, os meus filhos, a minha esposa, os meus pais, também os meus amigos. Também, Senhor meu Deus, aqueles que se consideram meus inimigos, Senhor. Aquele, Senhor meu Pai, que talvez, ó Deus, por algum problema ou talvez algum tipo de revolta encerrada no peito, parece que tem um objetivo, ó Deus, destrutivo, de criar, ó Deus, situações ruins para outras pessoas. Que o Senhor apague desses corações esse sentimento de ódio, que o Senhor apague dessas vidas esse sentimento, ó Deus, que na realidade está correndo essas pessoas mesmas. O ódio, meu Deus, esse sentimento que as pessoas têm dos outros, mas que corrói, que mata elas mesmas. Tira agora, Senhor meu Deus. Eu sei que nem sempre somos justos. Justo é o Senhor. Mas sei, Senhor meu Pai, que também não há dolo. Sei, Senhor meu Pai, pelo menos falo por mim. Quantas vezes, ó Deus, sei que cometi coisas que não foram boas, talvez até cometi injustiças. Mas, Senhor meu Deus, o Senhor conhece o meu coração e o coração de tantos outros. Nós não somos criminosos, ó Deus. Não cometemos, às vezes, injustiças de forma dolosa, premeditada. Porque isso não seria digno de um homem de Deus, uma mulher de Deus. Mas, às vezes, erramos, Senhor. Nós todos erramos, ó Pai, o Senhor não. O Senhor é justo. Então, Senhor meu Deus, mesmo sabendo que somos falhos, mesmo sabendo que outras pessoas também às vezes cometem injustiças para conosco, que nós possamos arrancar dos nossos corações esse sentimento que corrói, esse sentimento que faz mal, esse sentimento que mata, meu Deus. Em nome de Jesus, ó Pai, tira de nós esse sentimento de ódio, de rancor. É um peso, ó Deus, que não dá para carregarmos. E o inimigo se aproveita dele. E eu sei que Satanás se aproveita dele. Quantas pessoas, meu Deus, estão cumprindo o papel do inimigo? Pessoas, ó Deus, carregadas de um sentimento vingativo. Tira desse coração esse sentimento e rega essas pessoas no seu amor. Tira dos nossos corações sentimentos, ó Deus, que não são sentimentos do Senhor. E venha nos regar no seu amor. Venha nos regar, ó Deus, no seu poder. Que nós possamos amar mais e odiar menos. Que nós possamos perdoar mais e condenar menos. Que nós possamos, ó Deus, arrancar de sobre nós o peso que nos faz viver curvados, ó Deus, andando com os nossos corações sem misericórdia, numa escuridão, Senhor, que parece sem fim. Arranca de nós isso, porque nós queremos amar o nosso irmão. Nós queremos pregar a sua palavra, queremos ver almas salvas. Nós queremos, ó Deus, que todo espírito imundo seja repreendido. Mas como faremos isso, Senhor, se as nossas orações não serão ouvidas porque nós estamos sujos? Como faremos isso, Senhor, se temos rancor, se temos ódio do nosso próximo, se somos críticos, ó Deus, com excessos? Levanta a tua igreja, levanta o teu povo. Eu repreendo essa força maligna
Repreenda essa enfermidade que está no rim dessa pessoa, que está no fígado. Eu repreendo essa enfermidade que está nesse coração. Eu repreendo, meu Deus, toda febre. Eu repreendo, Senhor, meu Deus, toda bactéria. Eu repreendo, Senhor, meu Deus, toda inflamação, toda infecção. Eu repreendo as enfermidades renais, repreendo as enfermidades pulmonares, eu repreendo a enfermidade dessa criancinha, cura as nossas criancinhas, Senhor meu Deus. Eu repreendo, Senhor meu Deus, todo o mal que está nesses ossos, todo tipo de reumatismo. Eu repreendo essa ansiedade, Senhor meu Deus, eu repreendo mesmo essa enfermidade que está levando dessa pessoa toda a paz, toda a tranquilidade, essa ansiedade que mata, Senhor meu Pai. Essa pessoa, meu Deus, que além da ansiedade, ela está desenvolvendo tantas qualidades e síndromes. São síndromes daqui e dali. Popularmente, ó Deus, conhecemos muito mais a síndrome do pânico ou medo. Senhor, o Senhor é Deus poderoso. Eu sei que o Senhor é poderoso e o Senhor está ouvindo o meu clamor agora. Eu sou servo do Senhor, meu Deus. Abençoa essa gente toda que está orando comigo. Todo mundo, Senhor. Cura essa enfermidade. Quantas pessoas, ó Deus, têm pensado até no suicídio, porque não aguentam mais ansiedade, porque não aguentam mais essa sistemática depressiva, Senhor. Quanta gente na depressão, quanta gente, Senhor meu Deus, que não consegue sair, ó Deus, desse movimento que parece que não termina nunca. São noites longas demais, são dias longos demais, são sofrimentos que parecem não ter fim. Senhor meu Deus, usa de misericórdia agora em nome de Jesus e haja nessas vidas, Senhor. Haja nessas pessoas agora, meu Deus. O nome do Senhor é glorificado. Glorifico-te, ó Pai, com toda a força do meu coração. Exalto o nome do Senhor, porque o Senhor é digno, meu Pai, de toda exaltação, por todas as coisas que o Senhor está fazendo. Quando o Senhor veio a essa terra, Senhor, o Senhor fez tanta coisa e continua fazendo. E deixou para nós esse legado. E nós estamos, ó Deus, tentando, ó Pai, realizar. Temos fé para ver o realizar do Senhor. A oração é nossa, mas o realizar é do Senhor. Eu tenho fé, meu Deus, que o Senhor está nesse momento, levantando aquele que apartou-se dos seus caminhos. Tenho certeza que o Senhor está colocando nesse coração uma consciência viva. Uma consciência, meu Deus, com a verdadeira realidade a respeito das coisas espirituais, da vida, da morte, das pessoas, enfim, Senhor. Levanta agora, Senhor, o que está caído. Levanta esse que está caído, está à morte, Senhor, está à beira da morte. Levanta agora. Quanta gente, Senhor meu Deus, se deixou levar por erros de uns, erros de outros, e agora, Senhor meu Pai, desenvolver uma verdadeira resistência, Senhor, não querem mais ouvi-lo, não querem mais servi-lo. Senhor meu Deus, o Senhor é poderoso para levantar essas pessoas. Eu sei, Senhor Jesus, que o Senhor é aquele que nunca cometeu erros, nunca cometeu pecados, e sei, ó Pai, que é olhando para o Senhor que nós vamos poder atravessar a vida, vamos correr a carreira, vamos vencer as batalhas, vamos guardar a fé. Senhor, levanta essas pessoas, mostra a elas, ó Deus, que o Senhor é infalível, infalibilidade só está em Ti, Senhor meu Deus, na pessoa do Pai, Filho e Espírito Santo. Levanta essas pessoas, ó Pai, porque sei que o inimigo a qualquer momento vai tentar mais uma vez um golpe fatal, mortal. Em nome de Jesus, levanta agora, meu Pai, levanta, levanta. Nós estamos em tantas campanhas, Senhor, que o Senhor nos abençoe nas nossas campanhas e que as nossas campanhas sejam para a glorificação do nome do Senhor. Que as nossas campanhas, ó Deus, venham trazer cura, milagre, maravilha, mas acima de tudo venham trazer as nossas campanhas salvação. Senhor, abençoe todos aqueles que estão já, Senhor, pré-registrados para descerem as águas do batismo. Senhor meu Deus, Senhor meu Pai, obrigado pelas almas que o Senhor tem nos dado. Eu só tenho a agradecer o Senhor pela sua bondade, ó Pai, pelo amor do Senhor para comigo e para com todos os nossos ouvintes. Que a alegria do Senhor esteja em nós, que a alegria do Senhor esteja nas nossas vidas, na vida de todos os nossos irmãos e ouvintes, que estejam todos abençoados, prosperados, salvos. Em nome de Jesus Cristo, nosso Salvador. Amém, Senhor. Amém, Senhor.

0: é você, viu? Programa Voz da Libertação, sou o pastor Luival de Almeida. Nossa igreja está na Avenida do Estado, 4568, na Baixada do Glicério. Igreja Pentecostal, Deus e Amor, uma igreja de todos e para todos. Até a próxima oportunidade, fique com Deus.
1: Mateus 5:11-12. Bem-aventurados serão vocês quando por minha causa os insultarem, os perseguirem e levantarem todo tipo de calúnia contra vocês. Alegrem-se, regozijem-se, porque grande é a sua recompensa nos céus, pois da mesma forma perseguiram os profetas que viveram antes de vocês. João 14:1-3. Não se turbe o vosso coração. Credes em Deus, crede também em mim. Na casa de meu Pai há muitas moradas. Se assim não fora, eu vo-lo teria dito, pois vou preparar-vos lugar. E quando eu for e vos preparar lugar, voltarei e vos receberei para mim mesmo, para que onde eu estou, estejais vós também.
2: 3:31.

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0: Meu nome é Gerson Luiz Flores da Silva, sou do Rio Grande do Sul, tenho 55 anos. Eu fui uma pessoa que, desde os 16 anos, vivi na vida do crime, tive na FEBEM, tive internado em colégio de padres e nada me endireitou. Eu fugia, usei todo tipo de droga, eu usei cocaína, maconha e me envolvi numa quadrilha. Comecei a vender droga e queria tomar conta de ponto de drogas. E assim foi indo a minha vida. E a minha vida foi uma vida assim, ruim. Eu fui judiado, eu judiei muitas pessoas também. O diabo me usou muito para machucar as pessoas. Fui preso, 15 anos preso. Lá tinha pessoas que pregavam a palavra do Senhor Jesus lá dentro. E eu gostei de ouvir a palavra do Senhor Jesus. E foi onde que eu comecei a frequentar, andar sempre junto com aquelas pessoas e irmãos. E foi aonde que eu fui e comecei a frequentar. Fui batizado na água, lá mesmo, no rio Jacuí. Olha, a minha libertação das drogas foi bem ligeirinho na hora que eu dei um passo para Jesus. Aí eu vi as pessoas pregando a palavra e aquilo foi entrando dentro do meu coração. Eu fui ver como é que era. Daí eu gostei. Aí as pessoas falavam de amor, de Jesus, explicavam tudo direitinho. E foi aonde que eu aceitei o Senhor Jesus lá dentro. E o meu vício foi tirado num piscar de olho, porque eu aceitei o Senhor Jesus com amor, entende? Eu convivia com as pessoas aí, uma base de uns 18 pessoas aí, e dessas pessoas aí que estão vivas, que o Senhor deixou vivo, até hoje fui eu e mais outro rapaz, né? E eu agradeço Jesus, todo mundo morreram. O que não se mataram, outra polícia matou. Eu estou vivo porque é pela mão do Senhor Jesus Cristo, né? Hoje a minha vida na presença do Senhor Jesus é uma vida 1000%, 1000% mesmo, porque eu tenho o Senhor Jesus. Eu faço a vontade dele, tudo que eu peço ele me dá. Eu tinha problema também na barriga, de uma bola na barriga, o Senhor Jesus me tirou essa bola da barriga, não precisou operar. Tinha problema na perna, o Senhor Jesus me tirou, estou bem. E hoje eu sei o que é uma pessoa ser trabalhador e viver a vida digna, ter a sua família. E graças a Deus está dando tudo certo para mim. E eu agradeço tudo que o Senhor Jesus está fazendo na minha vida. Hoje eu tenho Jesus no meu coração. Através das orações dos meus irmãos, eu estou hoje aqui na presença do Senhor Jesus, dando meu testemunho. A palavra de Deus, Mateus 11:28. Vinde a mim todos que estão cansados e oprimidos, que eu vos livrarei. Foi o que eu fiz. Eu corri para os braços do Senhor Jesus. E hoje eu sou um homem feliz. Sou feliz mesmo, sou feliz mesmo. Tudo que eu preciso, o Senhor Jesus me dá. Meu nome é Gerson Luiz Flores da Silva, sou do Rio Grande do Sul.
1: 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Venha com fé.
2: 3 horas e 41 minutos.
3: Vamos agora para o momento da família. Com que tipo de pessoa eu devo namorar, me relacionar para um futuro casamento? Vamos lá.
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3: E eu quero deixar claro que esse estudo não é eu me intrometer. Meu objetivo não é atrapalhar ou intrometer em seu namoro ou nas suas opiniões, né? Nas suas escolhas. Porém, eu quero lembrar do que a Bíblia diz, porque a Bíblia é nosso manual em todos os sentidos, em todas as áreas da nossa vida. E eu leio para vocês aqui a carta que Paulo escreveu ao jovem Timóteo, que está na segunda carta a Timóteo, capítulo 2, versículo 22. Você que é jovem, que está procurando aí uma Rebeca, né? Eu sei que a maioria das pessoas solteiras quer ter um lar, não é verdade? Outras não, preferem estar ali mais servindo ao Senhor, dedicando a sua vida ao Senhor também. Nada contra, a Bíblia também apoia esse tipo de escolha, né? Mas eu quero falar com você que está procurando aí um companheiro, uma companheira. Diz assim: foge também das paixões da mocidade e segue a justiça, a fé e o amor, a paz com os que de coração puro invocam o Senhor. Primeiro lugar, não é sábio você namorar uma pessoa que não ame a Deus. Ponto final. É jugo desigual. Ele serve outro Senhor. E como dará certo uma união onde um serve a Baal e outro serve a Deus? Não vai dar certo. A Bíblia, ela condena a união de jugo desigual. Isso é um jugo desigual. A Bíblia diz em 2 Coríntios 6, versículos 14 e 15: não vos prendais a um jugo desigual com os incrédulos, pois que sociedade tem a justiça com a injustiça? Ou que comunhão tem a luz com as trevas? Que harmonia há entre Cristo e Belial? Ou que parte tem o crente com o incrédulo? Também em Amós capítulo 3 encontramos um sábio conselho: acaso andarão dois juntos se não estiverem de acordo? Se você escolher uma pessoa não crente para se unir e ser seu futuro marido ou esposa, em algum momento da sua vida você vai ter uma desavença, porque ele tem outro tipo de crença diferente da sua. A Bíblia diz também, capítulo 5, versículo 11, porque você não pode namorar alguém que diz ser cristão, mas não vive como um cristão. Por isso existe o namoro. É um tempo de conhecimento. E saiba que tudo que acontecer naquele momento do conhecimento praticamente não vai mudar, porque aquela, vamos dizer, aquela situação vai se repetir também no casamento. E um sábio conselho minha mãe me deu, e eu agradeço a ela de todo o meu coração todos os dias. Ela sempre disse: minha filha, veja como o Lorival trata os seus pais, que é da mesma maneira que ele tratará você. E deu certo. Quando eu comecei a ir à casa dele, ele também falando dos seus pais, eu vi o carinho. Eu via ali nele aquela vontade de deixar os pais confortáveis, num lugar bom, comendo uma comida melhor, tendo uma vida saudável, cuidando para levar ao médico, sempre preocupado. Eu falei: então, isso também será realizado comigo. Então, olha, uma dica muito importante: como a sua namorada trata os seus pais, é assim que ela vai tratar você. Se ela é insubmissa aos pais, será insubmissa a você. Vocês estão vendo? É muito importante. Se você diz que aquela menina é crente e não segue o que ela diz ser crente e que obedece à palavra, a Bíblia diz: mas agora vos escrevo que não vos comuniqueis com aquele que, dizendo-se irmão, for devasso, avarento, idólatra, ou maldizente, ou beberrão, ou roubador, com esse tal nem sequer com mais. Por exemplo, seu namorado chega e diz para você: olha, eu tive uma vantagem hoje lá no trabalho que você nem imagina. Eu achei na gaveta R$200. Achado não é roubado. Que caráter é esse? Que caráter é esse? Diz ser cristão, mas rouba. Ah, mas eu achei, achado não é roubado, de jeito nenhum. Aquele dinheiro pertence a alguém. E talvez foi esquecido ali na gaveta. Eu sempre conto para vocês, e eu conto novamente: eu e meu esposo criamos os nossos filhos na admoestação do Senhor para que hoje fossem bons maridos, que fossem bons filhos, bons servos de Deus, não é verdade? E um dia meu filho foi trabalhar, ele estava trabalhando num banco suíço, sendo ali a ponte entre a Suíça e o Brasil. E ele falou que achou uma moeda de 1 centavo, ou era 5 centavos, não me lembro, na mesa do seu computador naquela manhã. E aquela moeda permaneceu um bom tempo ali. E ele falou: mãe, o que que eu fiz? Eu chamei o meu chefe e falei: olha, eu gostaria que você tirasse essa moeda, que ela está me incomodando. Aí o chefe falou, mas como assim, 5 centavos? Não faz diferença para a empresa. Mas ali ele tinha o temor do Senhor. Aquilo não pertencia a ele. Por menor que fosse o valor, não pertencia a ele. Agora a gente vê, até outro dia nós estamos vendo uma notícia que um gari encontrou 1.000 reais no lixo, outras pessoas encontram 40 mil reais jogado por exemplo, num lixão e devolvem. E isso se torna notícia, por quê? Porque a desonestidade está em todo lugar. Corrupção, as pessoas roubam mesmo, e há crentes que roubam e se dizem crentes. Então o namoro é o momento em que você vai ver, vai testar, vai ver como vai ser o casamento, porque as pessoas dizem, ah, no casamento ele vai mudar, ah, no casamento ela vai ser melhor. É o caráter daquela família, é como ele foi criado, aquilo está intrínseco, aquilo está dentro dele. Tem que ter a verdadeira conversão. Então, não observe o que ela diz, o que ele diz, se realmente condiz com a palavra do Senhor, se vai ser realmente uma esposa verdadeira que serve ao Senhor e um esposo fiel. Evite namorar pessoas coléricas. A ira, ela é lícita. A Bíblia diz, irai-vos, mas não pequeis. Há pessoas coléricas que, quando ficam nervosas, o que tiver à frente jogam. O que tiver à frente lançam. Às vezes, pega o carro e sai na maior velocidade. Evite pessoas coléricas, personalidade sem domínio próprio, sem esse fruto tão importante do Espírito Santo que nós devemos produzir. Evite, não faças amizade com o iracundo, diz a palavra em Provérbios 22, 24. Nem andes com o homem colérico, porque as más conversações corrompem os bons costumes. Não é verdade? Quantas vezes nós temos que sofrer o dano, vem a ira e você tem que ter o domínio de não falar, de não rebater a altura. Este fruto eu creio que é um dos mais importantes, além do amor, né? Hoje em dia, nessa sociedade que nós vivemos mal educada, essa sociedade cheia de libertinagem, que as pessoas fazem o que querem, e você, às vezes, não pode responder à altura. E é claro que se você responder à altura, você está mostrando que você é igual a ele. Então, evite namorar pessoas coléricas, aquelas que gritam com os pais. Gritam com as mães, bate a porta e sai sem falar nada. Evitem pessoas coléricas. Não namore um cristão preguiçoso. Ai, mas ele é lindo. Meu Deus, ele tem um celular último tipo. Ele tem um carro bonito. Não, se eu não namorar ele, casar-me com ele, não tem outro. Mas aquele celular é o papai que deu. Sabe aquela geração neném? Nem trabalha e não estuda. E vai ser assim no casamento. Só você vai ter que trabalhar. Você está vendo que há sinais, evidências tão claras que você pode dizer não agora. Não é verdade? A Bíblia diz em 1 Tessalonicenses 3:6: mandamo-vos, irmãos, em nome do Senhor Jesus Cristo, que vos aparteis de todo irmão que anda desordenadamente e não segundo a tradição de trabalho que de nós recebestes. Olha, não tem palavra mais clara que isso. Vai ter com a formiga, ó preguiçoso. Tem jovem que já estudou, já acabou a faculdade, mas dorme até meio-dia e depois vai buscar e espalhar os currículos. Preguiçoso, espera na mãe e no pai a autossuficiência ali, o sustento. Ah, mas o que mais conta é a beleza interior, irmã Débora. É verdade. Mas tem gente que vê o contrário. A Bíblia diz que nós vemos aparência. É claro que você não vai casar com um homem feio só porque é trabalhador. Me desculpem os feios. Não, brincadeiras à parte. E o que interessa realmente é o coração fiel, porque Deus sonda as intenções do coração. Às vezes, durante o namoro, Ele sabe fingir todo o tempo, como muitas vezes aconteceu em vários lugares, em vários lares. Ela consegue fingir durante o namoro tudo aquilo que nós estamos falando que é ruim, né? O que mais conta, então, é a beleza interior, é o coração fiel, porque Deus lê a intenção do coração. A Bíblia diz em 1 Pedro 3,4, mas seja o do íntimo do coração, no incorruptível traje de um espírito manso e tranquilo, que és, para que permaneçam as coisas, para que as coisas não terminem. Ninguém casa para se divorciar, mas não prestam atenção no namoro, só porque o rapaz tem uma boa casa. Ah, ele é engenheiro, ele é formado, ah, ele tem um celular, a Apple, ele se veste com as melhores grifes. Não importa isso, gente, isso é futilidade. O que importa é a essência, o que ele é, o quanto ele honra a Deus, o quanto ele é fiel. Certa vez, minha mãe me disse, quando um homem casa, uma mulher casa, ela não deixa de ter as suas paixões e tentações. Eu estou dizendo já na parte sexual. Mas o que faz a diferença é que ele não deixa de ter as suas paixões. Às vezes ele mata um leão por dia, porque Satanás está à espreita na esquina, no trabalho, para destruir o seu lar, a sua família. Mas o que importa, a diferença, é o temor a Deus. O que ele é em casa, ele é no trabalho. O que ela é em casa, ela é na faculdade. É o temor a Deus que faz a diferença, porque nós somos frágeis. Nós somos débeis. Nós temos as nossas debilidades. Mas o que nos faz firme e fiel ao nosso cônjuge é o temor ao Senhor. Como você é dentro de um quarto, dentro de quatro paredes? Como você é longe do seu noivo? Como você é longe da sua esposa? Como você age? Este é seu caráter. Esta é a intenção do seu coração que Deus está julgando. E para finalizar, namore alguém que tenha uma boa atitude no relacionamento com as pessoas também. Porque pessoa mal-humorada, pessoa que levanta batendo porta, não cumprimenta ninguém, é bom evitar. Eu, particularmente, quando eu namorava, o que mais me atraiu no Lorival foi sua alegria, seu humor, seu bom humor. Levantava brincando, cantando, e sempre alegre, e sempre, sabe, contagiando o ambiente em que ele chegava. E aquilo me atraiu. E é claro, o que ele fazia antes mesmo de casar-me comigo. Ele já era um homem que amava as almas, evangelizava, tinha sua banda, gostava de pregar. Às vezes pegava uma caixinha de som, colocava ali na praça e ali sozinho pregava a palavra de Deus. E quando eu soube que ele fez um ano de oração no monte sem faltar um dia, eu falei, este jovem ama a Deus de verdade. Ele é e será o meu companheiro para o resto da minha vida. Este é o segredo. Vamos seguir o manual? Este é o melhor manual, a palavra de Deus. Que Deus os abençoe, em nome de Jesus.

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8: Paz do Senhor, ouvintes, Deus abençoe a vida de vocês. É, hoje estamos aí no sexto dia desta oração, a oração em favor de todos os trabalhadores. Vamos agora reunir as nossas forças, a nossa fé e vamos clamar a Deus. Buscar a Deus no sexto dia desta oração.
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8: Senhor Deus e Pai, no nome do Senhor Jesus Cristo, uma vez mais estamos aqui chegando diante do Senhor através desta humilde oração. Senhor da glória, eu sei que neste momento tem pessoas que estão agora com seu rádio ligado, acompanhando através do aplicativo, pessoas que dobraram os joelhos comigo e estão clamando ao Senhor. Porque nesta primeira quarta-feira, Senhor, haverá consagração dos trabalhadores no decorrer desta campanha Portas Abertas. Meu Deus e meu Pai, visita neste momento todas as pessoas, principalmente aquelas que estão firmando propósitos com o Senhor. Pessoas que pegaram o voto da campanha, meu Deus, e estarão conosco nesta quarta-feira, cumprindo o seu propósito com o Senhor. O Senhor conhece, meu Deus, a necessidade deste homem, a necessidade desta mulher. São pessoas que estão ativas nesta campanha, clamando, ó Deus, pelo teu agir, clamando pelo teu mover. O Senhor pode agora sondar corações, o Senhor agora pode começar a agir, intervir na causa, na situação desta pessoa. Continue abençoando a vida de cada trabalhador, de cada lojista, deste microempresário, deste empresário, abençoando os seus negócios, meu Pai. Ó Deus Todo-Poderoso, vai paralisando neste momento, Senhor, toda a ação do nosso adversário contra a vida deste trabalhador, contra a vida deste empresário. Visita agora, meu Deus, o lar, visita a família desta pessoa. E que haja bonança, que haja prosperidade, Senhor, que haja paz, que haja alegria na vida desta pessoa. Ó Deus Todo-Poderoso, continue abençoando, ó Deus. Utiliza a nossa vida nesta quarta-feira para que essas pessoas sejam abençoadas pelo Senhor. É o que eu te peço, ó Deus, e também te agradeço no nome de Jesus. Tenha certeza, ouvintes, que Deus já te abençoou neste momento. E olha, o seu propósito está de pé diante do Senhor. Nesta quarta-feira, eu quero ver todos vocês aqui. Nós estaremos orando por vocês. Então, olha, continue clamando a Deus, chamando pelo teu nome. Todos os dias, neste mesmo horário, nós estaremos aqui juntos, clamando ao Senhor.

Deus abençoe, ouvintes. Deus abençoe o seu lar, toda a sua querida e amada família. Neste momento eu quero relembrar a todos vocês que é nesta quarta-feira, é o prosseguimento da campanha da prosperidade Portas Abertas e também a quarta-feira da consagração dos trabalhadores. Toda primeira quarta-feira de cada mês, nós estamos aí na consagração dos trabalhadores. E eu quero neste momento focar em você, que é um trabalhador, você tem lutado aí para o sustento da sua família, para o crescimento da sua vida financeira. Olha, ouvinte, quem não quer ser abençoado? Quem não quer ser próspero? Quem não quer crescer na vida? Então vamos lá, nós queremos nesta quarta-feira fazer a consagração de todos os trabalhadores, clamar a Deus, pedir a Deus para continuar abençoando todo o trabalho das suas mãos, abençoar os seus projetos de vida. É você que tem um sonho de crescer, vem participar conosco nesta quarta-feira. Eu estarei aqui com vocês, pregando a palavra do nosso Deus. Lembra de Lázaro? João 11, 43, 4 dias morto. Jesus chegou dizendo: Lázaro, vem para fora. O mundo pode falar, acabou, aceite a derrota, já está fracassado, o seu coração pode estar desfalecido, também falando para você desistir, a lógica pode estar preparando aí, quem sabe um cenário dizendo, acabou meu filho, não tem jeito mais, não tem o que fazer. Mas Jesus está dizendo, eu vou entrar para fazer, eu vou entrar para ressuscitar, eu vou entrar para curar, eu vou entrar para transformar este cenário. Quem crê na voz do Senhor, levante a sua mão e aplaude a Ele com uma alegria. O que você precisa ouvir hoje é a voz de Deus e acreditar! Você não pode ficar de fora. Estaremos pregando a palavra de Deus e tenho certeza, Deus vai falar em seu coração. Olha, ouvintes, esta campanha, ela prossegue em 6 horários. No horário das 7, 9, 11, às 13, às 15 e também no horário das 19 horas. Deus preparou 6 horários e nestes 6 horários nós estaremos realizando a consagração dos trabalhadores. Você sabe

0: quartas-feiras a palavra é pregada e nós fazemos também aquela oração de desafio contra o devorador, a miséria, a inveja, contra as enfermidades. Porque, olha, ouvintes, são coisas que têm roubado a prosperidade. As pessoas têm lutado, olha, para prosperar, para progredir, e de repente as pessoas acabam perdendo tudo. Mas olha, estarei orando através das revelações do Espírito Santo e fazendo esta oração de desafio contra esses males.
1: Sai daí no nome de Jesus. Você que colocou enfermidade, Satanás, no corpo desta pessoa, foi você que colocou o caroço, você que colocou a hérnia, você que colocou o câncer. Sai daí no nome de Jesus. Sai, demônio das doenças, vai embora, Satanás. É você que está fazendo esta pessoa gastar na farmácia, Satanás. Sai daí no nome de Jesus. É você que leva esta pessoa para o hospital todas as semanas. Eu te repreendo. Sai daí, demônio das doenças. Vai embora, Satanás. Vão expulsando, vão expulsando. Grita para Jesus queimar ele. Sai da vida dela, Satanás. Grita para Jesus queimar ele.
0: A mão de Deus vai mover a seu favor. O mal não poderá resistir à presença de Deus nesta quarta-feira. Então não fique de fora, ouvintes. Convida o seu amigo, convida aí o seu patrão, o seu colega. Não venham só. Vem você, traz mais pessoas para serem abençoadas pelo nosso Deus. Eu quero que você acompanhe comigo agora as pessoas testemunhando, as pessoas contando de viva voz que elas têm sido agraciadas por Deus nesta campanha de quarta-feira. Irmã, qual é o seu nome?
2: A paz do Senhor, pastor. Meu nome é Sônia Regina.
0: Irmã Sônia é de onde?
2: Caxias, Duque de Caxias.
0: Conte a bênção, irmã Sônia.
2: Pastor, o meu filho estava desempregado, todos estavam trabalhando, faltava só o Mateus. Dia 8 de março agora, ele faz 24 anos. Aí eu venho fazendo campanha, fazendo pedido, pegando os votos e botando. Quando foi semana passada, a professora dele de inglês ligou para ele, falou que tinha única vaga para trabalhar. Pastor, meu filho trabalha num emprego bom que o Senhor Jesus deu a ele. Ele pega 8 horas, larga 5 horas da tarde, não trabalha sábado, não trabalha feriado. De segunda a sexta, trabalha no escritório no ar-condicionado, com 23 anos. Já está assinada a carteira dele.
0: Portas se abriram.
2: A porta é aberta.
0: Não... Abençoada. Amém. Por Jesus. Glória. Dai glória a Deus com ela.
3: Onde Deus está.
0: É verdade, onde Deus está, os milagres acontecem. E Deus, todas as quartas-feiras, tem estendido as mãos e abençoado o povo. É por isso que eu estou te convidando. Você não pode ficar de fora das bênçãos de Deus. Você precisa receber as bênçãos de Deus. Rompe agora as dificuldades, os obstáculos, as barreiras, tudo aquilo que está impedindo a sua chegada aqui na Igreja Deus e Amor. Você vai romper aí essas barreiras e vai estar conosco. Não fique de fora. Nesta quarta-feira, aqui mesmo neste endereço, Rua Senador Pompeu, número 27, aqui no centro do Rio de Janeiro.

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2: Olha, ouvintes, passando aqui para chamar a vossa atenção. É nesta sexta-feira, nós estaremos aí no prosseguimento desta campanha, a campanha voltada à libertação e curas. Esta campanha que traz o tema Destruindo as Fortalezas. Eu quero convidar você, a sua família, para estarem presentes conosco, participando desta campanha. É uma campanha que Deus levantou aqui em nossa Igreja Deus e Amor do Rio de Janeiro para garantir a libertação da sua vida, a libertação da sua casa e de toda a sua família. Olha, ouvintes, eu estarei com vocês pregando a palavra de Deus nesta sexta-feira.
3: Este texto bíblico revela uma verdade eterna, meus irmãos. Quando Deus, ele entra em ação, nenhuma força humana, nenhuma força espiritual consegue impedir os seus planos. O mesmo Deus que abriu o mar, ele continua operando hoje. Ele continua libertando hoje. Ele continua quebrando cadeias hoje. Ele continua conduzindo pessoas da escravidão para a liberdade. Você crê neste Deus? Quem crê? Levante a mão então e glorifica. O mesmo Deus que abriu o mar, ele está aqui.
2: Eu tenho certeza que Deus, ele tem uma palavra para o seu coração. Você vai sair daqui leve. A palavra vai penetrar no seu coração e vai te impactar, vai mudar a história da sua vida. No decorrer desta campanha, eu estarei orando através dos excelentes dons do Espírito Santo e, na sequência, realizando com a igreja aquela oração forte, aquela oração de desafio. Quando a igreja levanta as mãos aos céus, Deus tem confirmado as libertações.
3: Isso, vai expulsando, irmãos obreiros, coloca a mão e expulsa. Esquadrão da fé, entra em ação. Sai, Satanás. Sai, ó obra maligna. Sai do caminho dessas pessoas, Satanás. Sai, no nome de Jesus, toda obra da feitiçaria. Sai, sai, sai. Você que está atuando no corpo desta pessoa, Satanás. Sai daí no nome de Jesus. Segura que tem mais. Irmãs obreiras, segura. Segura, vai gritando para Jesus queimar ele.
2: É, o mal não pode resistir à presença de Deus. A glória de Deus tem se manifestado no nosso meio. Pessoas têm sido libertas por Jesus. Olha, ouvintes, as pessoas que estão participando estão felizes, estão testemunhando o poder de Deus. Nós vamos acompanhar agora para você entender que quem participa desta campanha é agraciado pelo Senhor. Aumente o volume do seu rádio e nós vamos acompanhar agora os testemunhos, aquilo que Deus tem realizado na vida das pessoas no decorrer desta campanha.
4: É impressionante, pastor Antônio Santos, aqui no meio da igreja. Eu estou aqui com uma mãe muito emocionada com o que Deus está fazendo aqui nesta campanha. O filho há 6 anos envolvido nas drogas, escravizado pelos narcóticos, foi completamente liberto ao sua mãe fazer esta poderosa campanha.
2: Irmã, qual é o seu nome?
5: Deleci Souza Cabral.
2: Irmã Deleci, quanto tempo o seu filho era viciado?
5: Uns seis anos, irmão. É. Então, sabe, eu lutava, chorava, reclamava. Quarta, sexta-feira que eu tô vindo, fiz o propósito do voto da libertação. Graças a Deus. Ele falou, mãe, isso não é pra minha vida, mãe. Eu vou parar com isso, mãe. E meu filho trabalha, sabe, tem trabalho. E ele, dia de sexta-feira, sabe, de domingo, era pras drogas, era pras bebidas, sabe, pras orgias. Mas pra honra e glória do nome do Senhor, o meu filho tá liberto, graças a Deus.
2: 6 anos viciado.
5: 6 anos
2: viciado. Participando da campanha de sexta-feira.
5: Sim, irmão.
2: O seu filho está liberto.
5: Liberto, pra honra e glória do nome do Senhor.
2: E glória a Deus com ela.
5: Glória,
2: o filho está
5: Aleluia.
2: Liberto por Jesus.
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2: Esta campanha prossegue em 6 horários: 7, 9, 11, às 13, 15 e também no horário das 19 horas. Venham participar conosco. Eu tenho certeza, a bênção de Deus está reservada para você. Rua Senador Pompeu, número 27, aqui no centro do Rio de Janeiro.
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1: Ouvintes, aceite a paz de nosso Senhor e Salvador Jesus Cristo. Que Deus abençoe a sua vida, seu lar, toda a sua querida e amada família. Passando aqui para informar a todos vocês que é nesta quarta-feira, a quarta-feira da consagração dos trabalhadores. Eu quero orar por vocês nesta quarta-feira. Em um dos horários, 7, 9, 11, 13, 15, ou no horário das 19 horas. Nós estaremos aqui nesses seis horários, realizando o culto da campanha, a campanha da prosperidade, portas abertas, e este subtema, a consagração dos trabalhadores. Olha, você que é um trabalhador, vem participar conosco. Quem sabe você me ouve agora e me fala, pastor, mas eu estou desempregado. Vem participar também, nós estaremos fazendo aquela unção da consagração dos trabalhadores e você vai ser consagrado ao Senhor nesta quarta-feira. E tenho certeza que a partir desta consagração, tudo que você colocar as mãos vai prosperar. Nesta quarta-feira, venham participar conosco. Tenho certeza, o seu milagre já está reservado pelo Senhor. Estarei com vocês pregando a palavra de Deus. E eu tenho certeza, ouvintes, ao ouvir a palavra de Deus, o seu coração vai receber fé para você alcançar o milagre. A enfermidade vai embora, a doença vai ter que sair, portas se abrirão nesta quarta-feira. Tenho certeza, a palavra de Deus vai sair ao encontro do seu coração.
2: Meus irmãos,

0: problema que estiver na sua frente, Jesus está mandando hoje você viver o sobrenatural, atravessar de um lado para o outro. Ele está mandando você passar por cima do problema e levantar a bandeira da vitória. Quem sabe você esteja caminhando em um caminho que está te levando à destruição, ao fracasso, ao desespero. Mas se você ouvir a voz de Deus aqui nesta manhã e mudar de rota, a promessa dele vai se cumprir na sua vida. E a promessa de Deus é uma vida de paz, é uma vida de alegria, é uma vida de bonança. É uma vida de prosperidade.
1: Que tremendo é a palavra de Deus. Olha, ouvintes, a palavra de Deus vai gerar fé no seu coração. Você vai ouvir essa palavra tão poderosa. Eu tenho certeza, como as demais quartas-feiras, Deus tem falado conosco, Deus tem manifestado a sua glória. Nesta quarta-feira não será diferente. Deus, ele já preparou uma palavra para falar com você. Olha que coisa tremenda, são várias pessoas, multidões que participam desta campanha e Deus tem falado com o povo, manifestado a sua presença, vidas têm sido alcançadas pela pregação da palavra, almas têm sido resgatadas das garras do inimigo através da palavra. E eu estarei também, ouvintes, fazendo aquela oração de desafio no momento das revelações. É um mistério, o momento que o Espírito Santo de Deus revela, aí a igreja se coloca em pé, o esquadrão da fé entra em ação, onde a igreja começa a orar, onde a igreja começa a clamar pelo Senhor, o diabo é derrotado e pessoas são abençoadas pelo Senhor.
0: Você que está causando miséria na vida desta pessoa, o meu Deus te repreende. É você que está fechando as portas. Olha ele aí, grita para Jesus queimar. É você que está trancando a vida desta pessoa, demônio. Vai embora! Vão expulsando, vão expulsando. Está caindo fogo do céu aqui, meus irmãos. E onde tem fogo de Deus, os demônios entram em desespero. Sai da cabeça, sai dos ossos, sai do sangue, sai do pulmão, sai dos rins, sai, sai caroço, sai hérnia, sai paralisia, sai surdez, sai cegueira. Expulsa, vão expulsando, meus irmãos. Sai dela, sai. Vão expulsando, vão expulsando.
1: Que tremendo é a presença de Deus no decorrer desta campanha. Olha, ouvintes, quando o Espírito Santo revela, o diabo entra em desespero. A igreja tem levantado as mãos aos céus. A igreja tem clamado. A igreja tem consagrado na presença de Deus. E Deus tem atendido a igreja. Deus tem manifestado a sua presença, trazendo libertações, abençoando a vida do povo. Eu quero agora acompanhar juntamente com vocês, as pessoas também testemunhando. Não é por acaso, ouvintes, as pessoas participam com fé e elas são agraciadas pelo Senhor. As pessoas são abençoadas. Vamos ouvir agora para você entender que as pessoas que estão participando da campanha estão sendo abençoadas pelo Senhor.
0: Irmã, qual é o seu nome?
2: É Vera.
0: Irmã Vera veio de onde?
2: Eu vim lá de Guapimirim.
0: O que é que aconteceu, irmã Vera?
2: Eu vim para aqui já fazia um tempo que meu filho estava desempregado. E eu ficava preocupado, e ele também muito preocupado, porque não arrumava emprego. Aí eu achei essa rádio e comecei direto a colocar lá nessa rádio, direto, até hoje está lá. E aí eu pus o currículo do meu filho e a carteira de trabalho lá. E para honra e glória do Senhor, ele arrumou um serviço lá em Maravilha, em Santa Catarina. Ele
1: espera
2: foi para lá.
1: O seu filho estava desempregado há quanto tempo?
2: Já tinha quase um ano já.
1: Quase
2: e eu falei para Deus, se Deus abrisse as portas para ele, eu viria aqui, eu ia pagar o voto do primeiro salário dele, eu viria aqui pagar o voto. E eu trouxe o voto hoje, paguei o voto hoje.
1: Está aqui agradecendo a Deus.
2: E eu vim agradecer a Deus por isso.
1: As portas que estavam fechadas se abriram.
2: Se abriram para a honra e glória do Senhor Jesus.
1: Ai, glória a Deus, irmão. Ai, glória a Deus.
3: Pastor Antônio, que ela fez o voto pelo rádio. Ela achou a sintonia da rádio, colocou o currículo dele em cima do rádio. Depois que ela colocou o currículo dele em cima do rádio, a porta se abriu, minha irmã.
2: A porta se abriu.
1: Este programa, a Voz da Libertação, é de Deus.
2: Ele mandou um currículo para lá um dia, no outro dia já foi chamado, depois desse voto que eu fiz.
1: Portas abertas.
2: Portas abertas.
1: Dai glória a Deus com ela. Tremendo, que tremendo é o que Deus vem realizando nesta campanha. Você não pode ficar de fora. Deus está te convidando para você estar conosco nesta quarta-feira, porque Ele tem prazer em te abençoar. Ele é o maior interessado, ouvinte, em te tirar da miséria, te tirar desta situação difícil. Deus é o maior interessado em abrir as portas que estão fechadas e mudar a sua história. Nós temos acompanhado testemunhos tremendos, testemunhos extraordinários, pessoas testemunhando o poder de Deus. E quem sabe você está aí na sua casa agora, me acompanhando, dizendo: meu Deus, eu estou também precisando deste milagre. Eu estou precisando desta vitória. Então, ouvintes, vem para cá participar conosco. Eu tenho certeza, Deus, Ele quer mudar a sua história. Você que está aí, quem sabe, batendo em várias portas e até agora nada. Até agora as portas permanecem fechadas. Jesus quer abrir esta porta que está fechada. Jesus quer abençoar você. Nós já vamos acompanhar mais um testemunho para você entender, ouvintes, que as pessoas aqui são abençoadas. Pessoas que estão se sacrificando, deslocando de tão longe, mas estão vencendo os obstáculos, participando da campanha. Vamos acompanhar. Aumente o volume do seu rádio. Irmã, qual é o seu nome?
4: Oi, meu nome é Ana.
1: A irmã Ana veio de onde?
4: De Ilha do Governador.
1: O que é que aconteceu, irmã Ana?
4: Irmão, eu estava 7 anos desempregada e nada dava certo para mim. Eu sempre tentava ir fazer entrevista e não conseguia entrar na porta. Aí uma irmã falou assim: irmã, faz uma campanha e um jejum, isso é casca de demônio. Aí eu vim fazer e consegui.
1: Espera aí, 7 anos desempregado.
4: Isso.
1: Veio para a campanha fazendo propósito com Deus.
4: Isso,
1: e a porta se abriu.
4: Primeiro abriu 3 portas, aí o chefe me reprovou nas 3. Eu falei até pro irmão aqui que eu fiquei triste que eu não consegui entrar na porta. Aí a última porta que se abriu, a chefe falou assim: olha, a menina tá de licença. Amanhã eu te dou a resposta. Aí eu recebi a resposta que ela ia voltar. Aí eu fiquei triste, chorei a noite toda e falei para Jesus que eu ia desistir, que eu estava perdendo minhas forças, não tinha mais força. Que 7 anos desempregada. Aí quando foi 2 dias depois da notícia negativa que ela me deu, ela falou assim: a moça foi embora, não vai ficar. Aí me contratou, vou começar segunda-feira.
1: Porta aberta.
4: Foi.
1: Dai glória a Deus com ela. Glorifica o nome do Senhor. É, Deus está te convidando para você vir contar a bênção também. Você não vai ficar aí apenas ouvindo as pessoas testemunhar. Você também vai ser uma testemunha viva do poder de Deus. Você vai testemunhar: verdadeiramente o Senhor me curou. O Senhor abriu a porta que estava fechada. O Senhor abençoou a minha família. Ouvinte, Deus quer que você seja testemunha do seu poder. O seu milagre vai virar notícias aí onde você mora. Vai virar notícia aí na sua casa. As pessoas vão olhar e vão falar: verdadeiramente Deus está na igreja Deus e Amor. Verdadeiramente Deus, ele fez o milagre acontecer. Eu estou falando assim, ouvintes. Eu ouvi agora recentemente o testemunho de uma mulher. Eu gravei esse testemunho. A mulher dizendo que fez um pedido de oração aqui na igreja, o parente dela hospitalizado, e ela recebeu a oração, ela confiou em Deus e ela testemunhou: Deus curou o meu parente e Deus quebrou toda a incredulidade da família, porque a família não acreditava em Deus. E agora a família já tem um olhar diferente. A família já pôde falar: só pode ser Deus que operou este grande milagre. Porque a família já não tinha mais esperança que o parente não ia vencer aquela enfermidade. Mas teve alguém que saiu, veio aqui, participando da campanha. Deus operou o milagre e a família pôde enxergar que Deus está aqui na igreja Deus e Amor. Eu quero até convidar você que está enfermo, quem sabe desenganado pelos recursos humanos, você que está aí gastando com a medicina, com remédios, e a enfermidade não vai embora. Quem sabe a sua família olha para você também e não acredita que você vai sair dessa situação. Eu te convido a estar conosco aqui, porque Jesus te convida, Jesus te espera para operar um milagre na sua vida. Eu quero acompanhar mais um testemunho, porque nós estamos falando da campanha da prosperidade, as pessoas testemunhando os grandes feitos do Senhor, e nós vamos ouvir agora, porque, ouvinte, eu quero que você entenda que aqui na Igreja Deus e Amor, nesta campanha da prosperidade, Deus tem abençoado a vida das pessoas. Irmã, qual é o seu nome?
5: Eu, Marina.
1: Irmã Marina, conte a bênção.
5: É o testemunho de um jovem, filho de um amigo meu de 45 anos, um casal maravilhoso que eu conheço há muitos anos. Eles moram em Olinda, aqui no Rio de Janeiro, e eu moro aqui na cidade, Catete. Ele também não vem na minha casa, nem eu vou na casa dele devido à distância, à inconveniência. E ele me pediu oração muito aflito, que queria uma cura para o filho. E aquilo me comovia. Eu disse: olha, eu não posso ir na igreja porque eu ando de bengala e é muito deserta a igreja. Mas quando eu for, eu conto a bênção, que eu sou membrada do ministério. Aí eu falei: o que é que você quer? Quero que tire o meu filho do hospital, que eu não aguento mais. Ele tem 27 anos, ele fazia hemodiálise há 3 anos. Mas aí ele ficou entubado, ele ficou muito grave entre a vida e a morte. Ele não tinha mais esperança de ver o filho vivo. Aí eu fiz o voto de livramento aqui para ele e orava. Todas as orações do Senhor orava. Então, isso começou na rádio, eu comecei orando também. Quando ele deu a notícia para mim, que estava muito alegre, que o filho já tinha saído do CTI, 3 meses entubado, ele não comia só pela borracha, estava com um problema seríssimo nos rins. E eu disse: eu vou contar a vitória para você, mas eu quero também que você dê um culto de ação de graça em prol do seu filho. São 2 filhos, Ronan e Rodrigo. O Rodrigo, com 27 anos, estava muito doente e os pais não tinham esperança. Ele tá esperança, sim, eu vou orar. Eu tenho certeza que Deus vai fazer uma grande obra no seu filho, vai dar vida para vocês, que é muito jovem.
1: Espera aí, o jovem ficou hospitalizado 3 meses, a senhora orando pelo rádio, veio aqui, fez o voto do livramento e hoje o filho está em casa.
5: Está em casa, cheio de saúde, para a glória de Deus.
1: Curado.
5: Curado, curado, tá completamente.
1: Que testemunho tremendo. Curado. A mulher usou a fé. E o jovem que estava hospitalizado está curado.
5: Ele não tinha mais esperança de vida com o filho nem a mãe. Eles eram tão loucos, desesperados. Claro, né? Não é impossível, né? Um jovem de 27 anos, né? Dois filhos, trabalhava com ele. De repente, o menino ficou muito doente e ficou internado, né? E então ficou entubado 3 meses. 3 meses, não são 3 dias, né? Já vinha doente há muito tempo, há mais de 4 anos.
1: Está curado.
5: Está curado, curado,
1: Deus
5: totalmente
1: cura
5: curado.
1: Mesmo. Pode aplaudir a Deus, meus irmãos. Jesus merece, porque Ele cura mesmo.
6: Deus de milagre, está aqui.
1: Olha, ouvintes, você não pode perder, você não pode ficar de fora desta campanha. Ficar de fora é perder as bênçãos. Ficar de fora é ficar sem o milagre. É nesta quarta-feira, no horário das 7, 9, 11, às 13, às 15 e também no horário das 19 horas. Deus preparou 6 horários para você escolher um e participar conosco. Não pode vir pela manhã, vem no horário da tarde. Não pode estar de manhã nem à tarde, vem no horário da noite, mas não perca, não fica de fora desta campanha. É a campanha da prosperidade com o tema Portas Abertas. Eu quero orar por você e eu quero pedir a Deus para te abençoar. Você vai ouvir a palavra, você vai receber a oração da igreja e com certeza você vai testemunhar o poder de Deus nesta campanha. Eu já quero neste momento orar por você. Eu quero pedir a Deus para te ajudar a chegar aqui nesta quarta-feira para você participar da campanha. Eu sei, ouvinte, que o inimigo vai lutar contra você. O diabo vai lutar para colocar obstáculos, impedimentos, para você não chegar até aqui. Mas você vai vencer. Você vai chegar, você vai romper as barreiras e vai participar da campanha e receber a bênção de Deus. Vamos lá, você que pode aproximar do rádio receptor, você que pode dobrar os seus joelhos, vamos juntos agora falar com Deus em oração.
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1: Senhor Deus e Pai, no nome do Senhor Jesus Cristo, nós estamos diante da Tua presença e eu já quero Te louvar, ó Deus, pela existência do programa Voz da Libertação. Ó Deus, que tem chegado até este ouvinte agora, Senhor, deixando a todos informados acerca das campanhas realizadas aqui em nossa Igreja Deus e Amor. Eu quero Te louvar, meu Deus, por este programa tão abençoado, que tem levado até os lares uma palavra de esperança, tem levado até pessoas a direção, Senhor, para que elas possam seguir e participar dos cultos, das campanhas realizadas aqui em nossa Igreja Deus e Amor. Eu quero apresentar ao Senhor cada ouvinte, a cada pessoa que vai estar conosco nesta próxima quarta-feira, participando desta campanha. Uma campanha que o Senhor levantou para mudar a história de muitas pessoas. Nós temos acompanhado, Senhor, nós temos vivenciado a cada culto desta campanha a manifestação da Sua glória. O Senhor tem falado conosco pela Sua palavra. O Senhor, meu Deus, tem manifestado até nós, através do Espírito Santo, revelando, curando e libertando pessoas nesta campanha. Ó, meu Deus, eu quero apresentar ao Senhor todas as pessoas que estão ouvindo esta programação, as pessoas que estão participando, meu Pai. Ó Deus, ativas nesta campanha da prosperidade. Aquelas que ainda não estão participando, mas o Senhor já chamou, o Senhor já convocou essas pessoas, porque o Senhor quer mudar a história, o Senhor quer mudar a vida de cada uma delas. E nós sabemos, meu Deus, que o adversário vai continuar lutando para colocar dúvidas neste coração. Eu sei que o adversário vai batalhar para impedir a chegada desta pessoa nesta quarta-feira. Mas, ó Deus, essas pessoas estão sendo apresentadas agora ao Senhor, e o Senhor vai cuidar de cada detalhe. O Senhor vai arrancar os impedimentos, as barreiras, os obstáculos, e esta pessoa vai conseguir chegar aqui nesta quarta-feira e participar desta campanha. Meu Deus e meu Pai, eu sei, meu Deus, que o Senhor já tem o milagre, o Senhor já tem a vitória para cada pessoa que vai comparecer nesta quarta-feira. Ó Deus querido, Deus poderoso, eu quero apresentar ao Senhor, meu Pai, a vida desta pessoa que está desempregada, a vida deste trabalhador, a vida, Senhor, deste empresário, essas pessoas que firmaram propósitos nesta campanha da prosperidade, meu Pai. Eu sei que o Senhor vai continuar honrando a fé de cada uma delas. Meu Deus, é o que eu te peço e também te agradeço no nome de Jesus.

Olha, ouvintes, tenha certeza, você já recebeu a visita de Deus aí no seu lar. Deus vai te ajudar a chegar até aqui nesta próxima quarta-feira. Tenha certeza disso. Você vai vencer os obstáculos, as adversidades e vai participar conosco nesta campanha. Que Deus abençoe você, abençoe o seu lar, toda a sua família, e estarei aqui aguardando por vocês nesta quarta-feira. Rua Senador Pompeu, número 27, aqui no centro do Rio de Janeiro. Yeah!

0: Neste momento eu quero falar com toda a juventude. Está chegando o dia 4 de julho, no horário das 15 horas. A nossa conferência estadual, o nosso Conex. E você não pode faltar, de leste a oeste, de norte a sul, aqui no estado do Rio de Janeiro. Quero falar com jovens também de outros estados do Brasil. Você que tem condição, venham participar conosco. Eu quero convocar a família Deus e Amor, famílias evangélicas em geral, famílias católicas, livres pensadores, venham participar conosco. Vai ser uma tarde de palavra, uma tarde de adoração, uma tarde da presença do nosso Deus. Vai estar conosco nesta conferência a evangelista Isabel Ferreira, pregando a palavra do nosso Deus.
1: Você já ia alegrando o teu coração, porque Ele está dizendo para você: eu não vou te deixar, não vou te desamparar, não vou te abandonar, não vou te esquecer. Eu estou com você, ainda que você passe os piores dias da sua vida. A unção de Deus está sendo derramada aqui neste lugar, porque mandará baixar. Deus está falando com pessoas aqui: eu não esqueci da aliança que eu tenho na tua casa, eu não esqueci da aliança da tua juventude. O cabelo tá branquinho, tá, mas a minha aliança está intacta na tua vida, a minha aliança permanece na tua casa.
0: Deus, Ele tem uma palavra para o seu coração. Eu tenho certeza, Deus vai te encher nesta tarde. Deus vai falar com você. A evangelista Isabel Ferreira vai estender as mãos ao céu, juntamente com a igreja, e o céu vai se abrir. A igreja vai receber a presença de Deus na tarde deste dia 4.
2: Jesus, aleluia! Quem já está sentindo a presença?

0: Espírito de Deus falou comigo nesta oração. O homem está desacreditando do chamado, mas tem 16 pessoas nesta madrugada que Deus vai confirmar. Quem te chamou foi Deus, quem te levantou foi Deus, e quem vai te consagrar também será Deus. Deus falou comigo, olha o que eu estou derramando nesta madrugada sobre a minha igreja. Nessa madrugada, a vergonha do diabo tu tá brilhando nessa madrugada. Terra, macho de candalaba cheia, a namoraga suri de candalaba candalaba caia. Ei, essa madrugada não é pra crente frio, essa madrugada é pra quem gosta de azeite.
1: Você não pode ficar de fora. Traga a sua família. Venham participar conosco. Nós já vamos neste momento à confirmação da serva de Deus, confirmando a sua presença conosco neste dia 4 de julho.
2: A paz do Senhor, pastor Antônio, a paz do Senhor, ouvintes do programa Voz da Libertação, aqui quem vos cumprimenta é a sua irmã Isabel Ferreira. Eu gostaria de estar confirmando a minha presença neste dia 4 de julho, a partir das 15 horas, no Conex, com o tema Até os Confins da Terra. Nessa oportunidade estaremos juntos pregando a palavra de Deus, orando por você, orando pela sua família. Eu quero te dizer que essa é a oportunidade de você ser cheio do Espírito Santo. Essa é a oportunidade de você receber o chamado de Deus e compreender o propósito para o qual Deus te criou. Essa oportunidade é única e você não pode desperdiçá-la. Venha estar conosco, você, sua casa, sua família. É um evento aberto ao público, embora seja um evento de jovem, mas todos estão convidados. Esteja conosco, venha ouvir a palavra de Deus, venha adorar juntamente com a nossa cantora Karina, e não apenas ela, mas todos os adoradores que estarão presentes neste dia. E eu tenho certeza que a bênção do Senhor será muito maior sobre nós. Então, guarde essa data, dia 4 de julho, às 15 horas, em nossa sede estadual das Igrejas Pentecostal Deus de Amor do Estado do Rio de Janeiro, Rua Senador Pompeu, número 27, bem aqui no centro do Rio de Janeiro. Lembre-se, aquilo que Deus tem para fazer na sua vida é grande, e quem tem sede, venha a mim e beba. São as palavras do Senhor Jesus, e neste dia o nome do Senhor será glorificado. A qualquer momento nós voltaremos mais uma vez aqui no programa Voz da Libertação para falarmos deste evento que ficará marcado no coração do povo carioca. Que Deus abençoe todos vocês, fiquem com Deus, fiquem na paz do Senhor Jesus.
3: Maravilhoso.
1: Olha, ouvinte, já está confirmada a presença da serva de Deus. E o principal, a presença de Jesus já está confirmada. Jesus já confirmou a sua presença conosco neste evento. Agora falta você confirmar a sua presença conosco. Venham participar. Vai estar presente também a cantora Karina Inácio, louvando a Deus conosco nesta tarde do dia 4.
4: Tchau!

Deus, eu já posso sentir a presença de Deus, já no dia 4 de julho. Você não pode ficar de fora. Venham participar conosco. Mais um Conex do Estado do Rio de Janeiro. Dia 4 de julho, no horário das 15 horas, Rua Senador Pompeu, número 27, aqui no centro do Rio de Janeiro.

0: 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Povo seu e ovelhas do seu pasto. 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
4: Já trazendo um convite mais do que especial. 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Você crê no retorno da alegria para a sua vida, ver as portas se abrindo novamente, é você ter em mãos tudo aquilo que o inimigo tentou tirar de você, você não pode ficar de fora. 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Eu quero contar com você, querido. Quero convidar você, minha irmã, você, meu irmão, você, senhor e senhora, venha buscar ao Senhor e viver o milagre da parte de Deus para a sua vida. 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
2: 5:07.
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5: Aleluia, louvado seja Deus. Ouvintes, recebam a paz do Senhor Jesus.
6: Peace of the Lord to all the listeners.
5: Abram as vossas Bíblias comigo, queridos irmãos, no livro de Gênesis, no capítulo 28, versículo 20 a seguir.
6: Open your Bibles in the Gospel of Genesis, chapter 28.
5: Compromisso com Deus é o nosso tema.
6: A commitment with God is our theme.
5: Gênesis, capítulo 28,
6: chapter 28,
5: versículo 20 até o 22.
6: Verse 20-22.
5: E Jacó fez um voto dizendo:
6: Then Jacob made a vow saying,
5: se Deus for comigo,
6: if God will be with me,
5: e me guardar nessa viagem que faço,
6: and will watch over me on this journey I am taking,
5: e me der pão para comer,
6: and will give me food to eat,
5: e vestidos para vestir,
6: and clothes to wear,
5: e eu em paz tornar à casa do meu pai,
6: so that I return safely to my father's household,
5: o Senhor será o meu Deus,
6: then the Lord will be my God.
5: E esta pedra,
6: and this stone,
5: que tenho posto por coluna,
6: that I have set up as a pillar,
5: será a casa de Deus,
6: will be God's house.
5: E de tudo quanto me deres,
6: and of all that you give me,
5: certamente te darei o dízimo.
6: I will give you a tenth.
5: Uma palavrinha tão simples, mas tão gostosa para nós meditarmos hoje.
6: These are simple verses, but very good to analyze today.
5: Eu quero que você saúde a pessoa que está ao seu lado com um sorrisão.
6: Greet the brother next to you with a smile.
5: Dê um sorrisão para quem está ao seu lado e diga bem-vindo e vai dar tudo certo em nome de Jesus. Senhor meu Deus, Senhor meu Pai, purifica-nos das Tuas mãos. Obrigado, ó Deus, pelo privilégio de aqui estarmos na Sua presença. Obrigado, ó Deus, pela fé desse povo que veio à presença do Senhor. E antecipadamente, ó Deus, obrigado por todas as coisas que o Senhor fará. Eu sei, meu Deus, que o Senhor tem uma grande obra de salvação a realizar nesse lugar. Eu sei, meu Deus, que o Senhor tem uma grande obra de milagres, maravilhas, reestruturação de lares, famílias, recuperação de pessoas, meu Deus, que estão escravizadas em tantos processos de escravidão. Senhor, meu Deus, Senhor, meu Pai, em nome de Jesus, que a bênção do Senhor esteja caindo como uma grande chuva maravilhosa que não cessa nesse lugar, nessa igreja, na vida desse povo. Ah, Abra as portas, ó Deus, que o Senhor sabe que são portas boas para serem abertas para essa pessoa, para essa família. Meu Deus, em nome de Jesus, venha falar aos corações, venha falar às vidas do seu povo, da sua igreja. Nós estamos diante do Senhor, ó Deus, porque o Senhor é o nosso Deus, é o nosso Pai, é o nosso socorro, é a nossa ajuda. Senhor, meu Deus, em nome de Jesus, fala esse

0: Deus. Amém. Amém, Senhor. Amém, Senhor Jesus. Amém.
1: Amém.
0: Eu quero falar de salvação, quero falar de vida abundante.
1: I'd like to speak of salvation and abundant life.
0: E hoje eu estou lendo aqui o texto sobre Jacó.
1: Today I read the verses about Jacob.
0: Já ouviram falar de Jacó, meus irmãos?
1: Have you heard about Jacob, dear
0: Jacó?
1: Brothers?
0: Jacó? Pois é. A Bíblia Sagrada nos fala.
1: The Bible tells us
0: que Jacó era suplantador.
1: That Jacob was self-sufficient.
0: Ele era enganador.
1: He was a deceiver of people.
0: O próprio nome dele significa isso.
1: And this is what his name means.
0: Claro que incentivado pela mãe.
1: He was incentivated by his mother.
0: Ele acabou levando vantagem sobre o seu irmão Esaú.
1: He ended up taking advantage of his brother Saul.
0: É, Esaú. Por duas vezes.
1: Twice he did this.
0: Um certo dia a Bíblia Sagrada fala.
1: And one day the Bible tells us
0: que Jacó e a mãe fizeram uma comidinha gostosa.
1: That Jacob and his mother prepared some food.
0: E o irmão chegava do campo cansado, pediu um pouco da comida.
1: And his brother came in from the field and asked for some food.
0: E eles acabaram levando o irmão na conversa e trocaram pelo direito da primogenitura.
1: And they took him on a scheme and took away his firstborn privileges.
0: Porque a primogênito, o primogênito é o que nasce primeiro, não é?
1: Because those were firstborn in those times.
0: E acontece que essas pessoas nas famílias bíblicas tinham uma certa vantagem, um certo privilégio.
1: And they had certain firstborn privileges.
0: E a Bíblia Sagrada também fala
1: the Bible also tells us
0: que quando Isaac ficou velho,
1: that when Isaac was old,
0: os seus olhos se escureceram,
1: his eyes grew dark,
0: e ele já não conseguia mais decifrar quem era quem.
1: And he could no longer perceive who was who.
0: E ele disse para o seu filho Esaú, meu filho,
1: and he asked his son Esaú,
0: pega a sua arma, vai e caça uma caça saborosa e faz um guisado para mim.
1: Go and hunt us some food.
0: E o que aconteceu?
1: And what happened?
0: A mãe de Jacó vendo a história,
1: Jacob's mother seeing this,
0: falou para ele, vai lá meu filho,
1: told her son,
0: pega lá uma cabra, cabrito, sei lá, qualquer coisa, vamos fazer um guisado para o seu pai.
1: Hunt an animal and let us prepare some food for your father.
0: E você vai fazer de conta que você é o seu irmão.
1: And you will pretend that you are your brother.
0: E você vai levar o guisado para o seu pai.
1: And you will take this food to your father.
0: E ele vai abençoar você antes da morte dele.
1: And he will bless you before he dies.
0: Então você já ganhou do seu irmão a primogenitura.
1: You have already earned the firstborn privileges from your brother.
0: Agora você engana o seu pai e ganha a bênção.
1: And now you deceive your father and be blessed.
0: Ele chegou e falou, mas mamãe, o meu irmão é peludão, eu sou totalmente sem pelo.
1: And he even questioned his mother regarding the hairs on his brother's arms.
0: Tem problema não, eu coloco aí uma pelo em cima de você aí, de animal, e você vai parecer-se com ele.
1: But his mother thought up a scheme.
0: Mas acontece, meus irmãos, que é assim.
1: But what happened, dear brothers?
0: Cedo ou tarde, as coisas erradas são descobertas, não é verdade?
1: Sooner or later, the wrong things are discovered.
0: E a Bíblia fala que Isaac abençoou Jacó.
1: And the Bible tells us that Isaac blessed Jacob.
0: Mas abençoou bem abençoado mesmo.
1: And he blessed them very well.
0: Que Deus te dê tudo.
1: That God may give you everything.
0: Que todos os povos sirvam você.
1: That all people may serve you.
0: Que todas as nações se curvem diante de você.
1: That all nations bow before you.
0: Que os seus irmãos também.
1: And that your brothers as well.
0: Aqueles que te amaldiçoarem sejam malditos.
1: Those who curse you be cursed.
0: Quem te abençoar vai ser abençoado.
1: And those who bless you be blessed.
0: E acontece, meus irmãos, que Esaú ia voltar, não é verdade?
1: And Esau was returning.
0: E quando ele voltou, foi lá, fez o guisado para o pai, e o pai falou, mas meu filho, você já trouxe, mas não fui eu, pai. Ah, então alguém, foi Jacó, me enganou de novo.
1: And they found out that Jacob had deceived Isaac.
0: E o que aconteceu? No coração de Esaú subiu
1: and Esau's heart,
0: um desejo de vingança.
1: There rose a will of vengeance.
0: E a Bíblia fala no capítulo 27, no versículo 41.
1: The Bible tells us in chapter 27, verse 41.
0: E aborreceu Esaú a Jacó por causa daquela bênção.
1: And Esau was mad at Jacob for that blessing.
0: E Esaú disse no seu coração.
1: And Esau promised with his own heart.
0: No dia que meu pai morrer,
1: on the day that my father dies,
0: eu vou matar o meu irmão Jacó.
1: I will

0: kill my brother Jacob.
1: Ele me enganou, eu vou matar ele.
0: He has deceived me and he will die.
1: De qualquer maneira, a mãe de Jacó ficou sabendo e falou: "Foge, meu filho."
0: When Jacob's mother found out, she told her to flee.
1: Foge, porque o seu pai vai morrer e o seu irmão vai te matar.
0: Once your father dies, your brother will kill you.
1: E a Bíblia Sagrada diz que Jacó então fugiu.
0: And so Jacob fled.
1: E passou por todas as situações ruins que ele poderia ter passado.
0: He went through horrible situations.
1: Foi para longe da casa do seu pai.
0: He was far away from his family.
1: E a Bíblia Sagrada nos fala, meus irmãos,
0: and the Bible tells us, dear brothers,
1: que Jacó passou a ser um homem que vivia com medo.
0: That Jacob was a man that lived in fear.
1: Passou a ser um homem fugitivo.
0: He was a runaway.
1: Passou por vários locais.
0: He went through many places.
1: Até que a Bíblia Sagrada nos diz,
0: and the Bible tells us as well,
1: que um dia Jacó teve uma visão durante o seu sono.
0: That one day Jacob had a vision while he was dreaming.
1: Na verdade, ele viu uma escada que subia, o céu tocava na terra, anjos que subiam, anjos que desciam.
0: He saw a stairway where angels went up and down.
1: E o Senhor estava lá na ponta da escada e o Senhor falou para ele:
0: and the Lord was at the top of the stairway and said to him,
1: eu sou o Senhor, o Deus de Abraão, teu pai, e o Deus de Isaac.
0: I am the Lord of Abraham and Isaac.
1: Essa terra que você está deitado, eu darei a ti e a tua semente.
0: The land in which you lay, I will give to you and your offspring.
1: E no versículo 28, capítulo 28, perdão, versículo 15.
0: And on verse 15 of chapter 28.
1: Deus fala: eu estou contigo.
0: I am with you.
1: Eu te guardarei.
0: I will watch over you.
1: Eu vou fazer você tornar a essa terra.
0: And I will bring you back to this land.
1: Eu não te deixarei.
0: I will not leave you.
1: Até que haja feito o que eu te tenho dito.
0: Until I have done what I have promised you.
1: Lembre-se que ele estava fugindo.
0: Remember that he was a runaway.
1: E Deus já estava fazendo promessas para ele.
0: And God was already making promises to him.
1: Te guardo.
0: I will keep you.
1: Te faço retornar a essa terra.
0: Make you return to this land.
1: Você vai dar uma peregrinadinha.
0: You will walk away farther.
1: Mas você vai voltar.
0: But you will return.
1: Eu vou te abençoar.
0: And I will bless you.
1: Todas as famílias da terra serão benditas.
0: All families of earth
1: na sua semente.
0: Your offspring.
1: E a Bíblia fala que Jacó acordou do seu sono.
0: And when Jacob awoke from his dream,
1: e disse: este lugar não é outro senão a casa de Deus, e essa é a porta dos céus.
0: He said, surely this is the Lord's place and I am not aware of it.
1: Olha, meus irmãos, com toda a certeza.
0: With all certainty, dear brothers.
1: O que eu vou dizer a vocês em si daria uma mensagem completa.
0: What I say to you would itself become a message.
1: Mas muita gente tem que acordar para a realidade espiritual.
0: Many people must awaken to the spiritual reality.
1: Talvez você não esteja vendo, mas que Deus está aqui, Deus está.
0: Perhaps you cannot see him, but God is here today.
1: Talvez você tenha que acordar desse seu sono.
0: Perhaps you need to wake up from your sleep.
1: E entender que Deus está nesse lugar, e esse lugar é um lugar terrível, é a casa de Deus.
0: Understand that God is in this place, this is the house of God.
1: Isso em si já dá uma mensagem. Mas eu vou deixar para outro dia essa mensagem, não é verdade?
0: This itself is a message, but I'll leave it to some other day.
1: Mas eu não resisti falar isso para os irmãos, que é tão gostoso, né?
0: I cannot resist saying this to you because it feels so good.
1: A Bíblia Sagrada nos diz que Jacó então se levantou.
0: So Jacob stood up.
1: Pegou a pedra que ele tinha colocado como um tipo de um travesseiro.
0: He took the rock that he had made as his pillow.
1: Pôs uma coluna e derramou azeite.
0: He made a pillar and poured oil on it.
1: E chamou aquele lugar de Betel, que significa casa de Deus.
0: Called that place Bethel, which means the house of God.
1: Deus estava ali.
0: And God was there.
1: Desperta do teu sono, Deus está aqui.
0: Wake up from your sleep, for God is here today.
1: E a Bíblia Sagrada nos diz, meus irmãos, que Jacó, movido,
0: and the Bible tells us that Jacob was moved,
1: por aquele espírito da presença de Deus,
0: by that spirit of the presence of God,
1: ele resolve então fazer um compromisso com Deus.
0: So he made a commitment with God.
1: Ele teria que fugir, ele teria que ser enganado também, ele teria que colher do fruto que ele semeou, é verdade. Mas acontece que Deus havia feito a ele uma promessa.
0: He would have to flee and reap from what he sowed, but God had made him a promise.
1: Ele havia entendido que Deus estava com ele apesar de tudo.
0: He understood that God was with him regardless of everything.
1: E ele resolveu então fazer um compromisso com Deus.
0: And he decided to make a commitment with God.
1: Exatamente onde nós nos deparamos com a palavra de Deus no versículo 20 ao 22, onde nós lemos.
0: Exactly where we read from verse 20 to 22.
1: Lembre-se que Jacó estava em situação de medo, ameaçado de morte.
0: Remember that he was frightened for his life.
1: Lembre-se que Deus lhe aparece, estabelece um diálogo com ele, faz promessas a ele e garante a ele um futuro.
0: God appears to him, makes promises and guarantees him a future.
1: E dentro desse clima ele resolve então compromissar-se com o Senhor, compromissar a sua vida com Deus.
0: And within this context, he made a commitment with his life for God.
1: Então ele expõe ao Senhor as suas, eu posso dizer, demandas, né?
0: So he puts his demands before God.
1: Poderiam ser petições, mas eu posso colocar como se ele estivesse demandando mesmo.
0: You can call it petitions or demands itself.
1: Se o Senhor for comigo,
0: if God is with me,
1: se o Senhor me guardar,
0: if the Lord watches over me,
1: se o Senhor me der o pão,
0: if the Lord gives me food to eat,
1: se o Senhor me der vestidos ou roupas, vestimentas,
0: and clothes to wear,
1: se eu voltar para casa do meu pai em paz,
0: and if I return safely to my father's house,
1: tem cinco coisas aqui que ele está falando, fazendo parte do compromisso.
0: These are five statements that make part of the commitment.
1: Se o Senhor fizer tudo isso,
0: and if the Lord does all this,
1: meus irmãos, sinceramente, vamos falar a verdade, vai?
0: Let us speak the truth, dear brothers.
1: Isso é tudo que a gente precisa, tudo que a gente quer.
0: This is everything that we need and everything that we want.
1: Se Deus for contigo,
0: if the Lord is with you,
1: se Deus te guardar,
0: if the Lord keeps your life,
1: na viagem da vida,
0: in the journey of life,
1: se Deus te der pão para comer, arroz, feijão, farinha, farofa, as vitaminas, né, A de alface, de arroz.
0: If the Lord gives you food to eat with all the vitamins you need.
1: Se Deus der para você roupa para vestir.
0: And if he gives you clothes to wear.
1: Tranquilidade para viver e retornar.
0: And peace to live and to return.
1: Aqui eu estou mudando um pouquinho.
0: And here I change the context a little.
1: Alguém precisa de mais alguma coisa?
0: Does anyone need anything else?
1: Alguém precisaria de mais alguma coisa ou tá bom assim?
0: Does anyone need anything else or is this all?
1: Eu acredito, meus irmãos, que Jacó, ele pensou bem sobre isso.
0: I believe that Jacob thought hard and well about this.
1: Acredito que ele falou embasado naquilo que Deus já havia falado a ele.
0: I believe he thought about this when what God told him.
1: Se você ler um pouquinho do capítulo 28, versículo 15, leia comigo de novo. É Deus falando.
0: If you read from verse 15, you can see that it is God speaking.
1: Eu estou contigo.
0: I am with you.
1: Eu vou te guardar.
0: I will watch over you.
1: Você vai retornar a essa terra.
0: You will return to this land.
1: E olha, eu vou cumprir a minha promessa.
0: And I will keep my promise.
1: Aí Jacó pegou e falou, deixa eu detalhar.
0: And then Jacob got this promise and detailed it.
1: Porque, meus irmãos, eu já vejo embutido, já está implícito no que Deus falou.
0: Because I see that it is implicit in what God said.
1: Eu te guardo onde você for, te faço retornar a esta terra, eu serei contigo. Já está implícito.
0: It is implicit in what God said.
1: Já está embutido, alimentação, roupa, proteção.
0: His food, his clothes,
1: saúde,
0: his health.
1: Já está embutido meio de transporte, já está embutido uma família maravilhosa.
0: His means of transportation, a family.
1: Já está embutido a segurança.
0: His safety.
1: Mas eu vejo que Jacó quis detalhar para não haver confusão, é verdade.
0: That Jacob wanted to raise the details of this.
1: Porque Jacó iria falar ao Senhor que ele também haveria de compromissar-se com Deus, já que Deus havia se compromissado com ele.
0: Because Jacob was retributing the commitment that God had already done with him.
1: E essa história, meus irmãos, de comprometimento com Deus, que é mais profundo que talvez um compromisso.
0: And this whole story of commitment with God.
1: É a mesma, não mudou nada dos tempos de Jacó para os nossos dias.
0: Nothing has changed from the days of Jacob till our days.
1: A única coisa que eu poderia dizer a vocês que mudou,
0: the only thing that might have changed,
1: foram os detalhes,
0: were the details.
1: Observe você que Deus falou.
0: Please observe on what God told Jacob.
1: Jacó detalhou.
0: Jacob only gave the details.
1: Agora, se nós olharmos, meus irmãos, as coisas que Jacó está pedindo.
0: Now, if we look at what Jacob is asking from God.
1: E se nós olharmos as promessas que nós temos visto através da Bíblia Sagrada.
0: And if we see the promises that we see through the Holy Bible.
1: Nós vamos ver, meus irmãos, que nós podemos acumular muito mais promessas.
0: We see that we could accumulate so much more promises.
1: Que se nós detalharmos essas promessas perante Deus,
0: that if we bring out the details of these promises before God,
1: nós vamos chegar ao resultado de,
0: we will reach the results.
1: Deus promete para nós uma vida abundante com qualidade e com perspectiva de futuro eterno.
0: God promises an abundant life with a perspective of eternal bliss.
1: Logo no livro de Gênesis, no capítulo 1, a Bíblia fala que no princípio criou Deus céus e a terra.
0: In the Gospel of Genesis, in the first chapter, God created the heavens and earth.
1: A Bíblia não começa com argumentações filosóficas a respeito de Deus. A Bíblia fala, começa com Deus.
0: The Bible begins with God.
1: E entre o capítulo 1 e o capítulo 2 de Gênesis, nós vemos o que Deus quis para o homem em forma de qualidade de vida.
0: And between the first and second chapter, we see what God wanted for men in matters of quality of life.
1: E nós podemos detalhar.
0: And we can see all the details.
1: Diante de Deus, o que nós gostaríamos que Deus fizesse por nós.
0: Before God and what we want God to do for us.
1: Mas por mais que nós detalhemos o que nós queremos de Deus.
0: But even if we give all the details of on what we want from God.
1: Já está tudo aqui.
0: Everything is already here.
1: Na forma da promessa de Deus para o homem, a glória da sua criação.
0: In the ways of the God's promises towards men in the creation of men.
1: O que Deus quer para você é isso, guardar você.
0: What God wants for you is this, to keep you.
1: Abençoar a sua vida.
0: To bless your life.
1: Dar a você uma vida maravilhosa, uma caminhada maravilhosa.
0: To give you a wonderful life.
1: Fazer abundar o pão sobre a sua mesa.
0: To give abundance of food over your house.
1: Dar a você vestimentas.
0: To give you clothes.
1: E permitir você andar pela viagem da vida e alcançar.
0: And to allow you to walk the journey of life and to reach.
1: O retorno para casa.
0: The return to your home.
1: Não estou falando da sua casa, casa, casa aqui. O retorno para casa.
0: I'm not talking about your physical home, but your return to your home.
1: Com tranquilidade.
0: With tranquility.
1: Nós não precisamos mais do que isso.
0: We don't need anything beyond this.
1: Isso nós temos na palavra de Deus em forma de promessa para nós.
0: And this we have in the word of God in the form of a promise to
1: você
0: all
1: of us. Você pode até detalhar se você quiser.
0: You can even bring out the details if you want.
1: Eu quero a minha vida assim, eu quero isso, aquilo. Não há absolutamente nada que você detalhe perante o Senhor já não tenha dito a você através da sua palavra.
0: There's absolutely nothing that you can bring out the details.
1: Você aceita Jesus como seu Salvador?
0: Once you accept Jesus as your Savior.
1: Não é que nós estamos determinando alguma coisa ou colocando Deus em paredes.
0: We are not determining anything by our own will.
1: Seria absurdo pensarmos isso.
0: This would be absurd to think of this.
1: Mas a partir do momento que Deus vem viver na nossa vida,
0: from the moment that God starts to live in our lives,
1: quando nós aceitamos Jesus como nosso Salvador,
0: when we accept Jesus as our Savior,
1: a nossa vida tem de passar a ser uma vida abençoada.
0: Our lives start to be a blessed life.
1: Passamos tribulações, é verdade. Passamos lutas, isso nós não temos como nos livrar.
0: We go through struggles and tribulations, and this is undeniable.
1: Mas a nossa vida passa a ser uma vida com significado.
0: But our lives start to have a life with meaning.
1: Passa a ser uma vida com certezas que nós não tínhamos antes.
0: It starts to be a life of certainty that we did not have before.
1: Passa a nossa vida a ser controlada pela mão de Deus.
0: Our lives start to be controlled by the hand of God.
1: O nosso pão, a nossa vestimenta, a nossa vida, o nosso caminho, o que haveremos de comer ou de vestir, e a nossa vida em paz e tranquilidade protegida pelo Senhor.
0: Our clothes and our food are certainties that God gives us.
1: O que Jacó colocou como demandas ou petições a Deus.
0: What Jacob put as petitions or demands before God.
1: Nós já temos diante de nós na forma das promessas de Deus.
0: We already have in our lives through the promises of God.
1: Observem vocês, versículo 20 e início do 21.
0: Please observe verse 20 and verse 21.
1: Comigo, me guardar, pão, roupas e voltar feliz ao meu lar.
0: To be with me, to keep me.
1: Voltar em paz.
0: Clothes, food and to return to my house safely.
1: E o que ele diz?
0: And what does God say?
1: Agora nós vamos ver as promessas, já que ele fez os pedidos. Quem promete agora é Jacó.
0: Now we will see the promises that Jacob made to God.
1: O Senhor será o meu Deus.
0: The Lord will be my
1: Versículo
0: God.
1: Versículo 21.
0: Verse 21.
1: O Senhor será o meu Deus.
0: The Lord will be my God.
1: Essa pedra que tenho posto por coluna será a casa de Deus. Ou seja, construirei uma casa para Deus, ou essa será a casa de Deus. Você tem o seu corpo para ser casa de Deus.
0: And this stone set up
1: para ser templo do Espírito Santo.
0: The stone set up as a pillar will be God's house. In other words, your body will be the Holy Spirit's house.
1: E proceder como diz a Bíblia em 1 Coríntios capítulo 6, versículo 18 para frente.
0: And as we see in 1 Corinthians chapter 18 and on.
1: Servir a Deus com tudo, principalmente com seu corpo.
0: To serve God with everything, especially your body.
1: Já que nós não somos mais de nós mesmos, fomos comprados por bom preço.
0: If we are not our own anymore, and we were bought at a good price.
1: Glorifiquemos a Deus no nosso corpo, na nossa alma e no nosso espírito.
0: May we glorify God in our souls, body and spirit.
1: Isso faz parte do Senhor ser o nosso Deus e o nosso corpo ser templo do Espírito Santo.
0: And this is part of the Lord being our God and our bodies be the temple of the Holy Spirit.
1: E ele diz,
0: and he says,
1: e ainda, Senhor, de tudo quanto me deres,
0: everything that you give me, dear Lord,
1: certamente te darei o dízimo.
0: Certainly I will give you one tenth.
1: Observe vocês, meus irmãos, que Jacó pede mais do que oferece, não é verdade?
0: Observe that Jacob asks more than he can offer.
1: Mas se nós olharmos de novo,
0: but if we look at it once again,
1: o resumo de Deus é, eu te guardo.
0: The summary of what God promises is he will keep us.
1: Faço você voltar com tranquilidade e paz à sua casa.
0: Make us return safely to our homes.
1: E eu não te deixarei.
0: And I will never leave you.
1: E o que Jacó promete também são três coisas.
0: And what Jacob promises are also three things.
1: O Senhor será o meu Deus.
0: The Lord will be my God.
1: E agora nesse momento eu quero contemporizar, né? Na realidade, podemos dizer que a promessa de Jacó morreu lá com ele, ele fez o seu pacto com Deus, Deus o honrou, ele honrou a Deus, tiveram certas, eu diria, algumas coisas foram divergentes, mas fazia parte do processo da vida, porque homem é homem, sempre foi homem, não é verdade? Mas a verdade, meus irmãos, que para nós hoje o nosso corpo será templo do Senhor, templo do Espírito Santo.
0: And to bring it to context, our bodies will be the temple of the Holy Spirit.
1: E uma coisa lógica e justa de tudo quanto o Senhor me der, eu serei também generoso para com a sua obra.
0: And with everything that God gives me, I will give my tithe to his work.
1: Não, não tem nada desbalanceado nessa história.
0: There's nothing unbalanced in the story.
1: Eu não vejo aqui, meus irmãos, tipo, ah, mas Jacó pediu cinco coisas. Ele detalhou.
0: Jacob only gave details of what he asked.
1: Aqui não tem dois pesos, duas medidas. Aqui ninguém está puxando para o seu lado, não.
0: There's no injustice in this deal.
1: E eu creio, meus irmãos, que a situação de Jacó é uma situação que nós podemos entender como uma situação que está diante de nós também.
0: And I believe that Jacob's situation is something that we can see in our own situations as well.
1: Deus não é que você vai exigir, não, o Senhor quer ser contigo.
0: The Lord wants to be with you.
1: Não é que você vai ficar com aquela história, não, o Senhor é comigo, não é o meu, não, Deus quer ser contigo, mas às vezes ele não acha espaço para ser contigo.
0: God wants to be with you, but sometimes he cannot find
1: room to
0: do so. Mas
1: se você der a Deus uma chance, ele vai ser contigo porque ele quer ser contigo.
0: But if you give God a chance, he will be with you because he wants to be with you.
1: Deus quer guardar a sua vida.
0: God wants to keep your life.
1: Na viagem da vida.
0: And the journey of life.
1: A Bíblia fala, Jesus falando, que nem Salomão nos seus dias de glória se vestiu.
0: The Bible tells us that Jesus said, not even Solomon in his days of glory dressed himself.
1: De forma a ser parecido com as próprias aves.
0: In a way to be known as the birds themselves.
1: E a Bíblia fala que Deus cuida muito melhor das aves, ou perdão, da gente do que das aves.
0: And the Bible tells us that the Lord keeps us much better than he keeps the birds.
1: O mesmo Deus que quer ser contigo, o mesmo Deus que guarda você, é o mesmo Deus que providencia o seu alimento e a sua vestimenta.
0: The same God that keeps you better than the birds wants to keep your whole life.
1: Tá justo, meus irmãos, tá justo.
0: And it is a fair commitment.
1: Guardados, protegidos, bem vestidos, bem alimentados, isso é qualidade de vida.
0: Very well kept, fed and dressed, this is quality of life.
1: E você sabe qual é o ponto maior da qualidade de vida que esse planeta não consegue alcançar a não ser que tenha Deus?
0: And the greatest point of quality of life that this planet cannot reach unless through God.
1: É a tranquilidade e a paz para caminhar a caminhada da vida.
0: The tranquility and peace to walk the journey of life.
1: Porque, meus irmãos, alguém poderia dizer, não, mas eu tenho alimento, eu tenho roupa, eu tenho, enfim. E nem preciso que Deus seja comigo. Alguém até poderia dizer isso.
0: Someone could easily say that I have all this and I don't need God to have it.
1: Mas, meus irmãos, como é que faz para caminhar a caminhada da vida e ter a tranquilidade e a paz de saber que retornará em paz
0: But how can someone state that they have the tranquility to walk the journey of life?
1: O seu corpo descer à sepultura.
0: And when their bodies go down to the grave.
1: Ou quando Cristo arrebatar a igreja.
0: Or when Christ raptures the church.
1: Jacó estava falando de voltar para a sua terra. Nós estamos falando sobre a nossa cidade, a nossa casa que está nos céus, conforme Filipenses capítulo 3, versículo 20.
0: Jacob spoke returning to his homeland and we speak about
1: a nossa cidade está lá em cima, meus irmãos, de onde também esperamos o nosso Salvador Jesus Cristo.
0: And we speak about the holy city in which we await.
1: Nós temos uma caminhada e essa caminhada só será uma boa caminhada se nós tivermos paz para caminhar essa caminhada e paz para saber que um dia veremos de tornar para a nossa casa. E qual será a nossa casa?
0: We have the journey of life and only the tranquility to say which will be our homes.
1: Recentemente eu acompanhava.
0: Recently I was following.
1: Algumas situações de pessoas que aparentemente tinham tudo.
0: Some situations of people who apparently had everything.
1: Um dos maiores comediantes da história, Robin Williams.
0: One of the greatest comedians of life, Robin Williams.
1: Ele sofria de demência e depressão.
0: He suffered from dementia and depression.
1: Homem famoso e rico.
0: This famous and rich man.
1: Jim Carrey também passou por um processo profundo de depressão.
0: Jim Carrey also went through a great depression.
1: Uma das maiores tenistas da história, Serena Williams.
0: One of the greatest tennis women of all time, Serena Williams.
1: Recentemente declarou que tinha também problemas profundos de depressão.
0: Recently declared that she had deep problems with depression.
1: Quando nós falamos em depressão, nós falamos, eu não estou falando de brasileiros porque brasileiro é pouco. Você fala, ele já quer te processar, né?
0: And I don't speak of Brazilians because I'm afraid to get sued.
1: Quando se fala em depressão, se fala em ansiedade.
0: When we speak of depression, we speak of anxiety.
1: Apesar de posição, apesar de dinheiro, apesar, ainda existe uma busca.
0: Despite of position of money, there's still a search.
1: E existe uma linha muito estreitinha entre a depressão, a ansiedade e a ação espiritual maligna.
0: There's a very thin line between depression, anxiety and the malignant acting in the lives of people.
1: Os laboratórios no planeta Terra que vendem remédios para ansiedade,
0: the science labs that sell medication for anxiety,
1: certamente são os laboratórios mais ricos do planeta.
0: They are certainly the richest labs that on
1: porque esse mundo está enfermo.
0: Because this world is sick.
1: O mundo até pode ter roupa, pode até ter comida.
0: The world may very well have clothes and food.
1: Mas quando Deus não está guardando, quando Deus não está com o mundo e quando as pessoas não têm tranquilidade e paz para caminhar a caminhada da vida e seguir na direção das moradas eternas, não há tranquilidade, não há perspectiva.
0: But when God does not walk with a person, there is no perspective, there is no tranquility.
1: Quantas pessoas milionárias?
0: How many millionaires around the world?
1: Influentes.
0: Influent people.
1: Sabem que são pessoas vazias e não têm paz e não têm tranquilidade nem para caminhar e não para e também nem para retornar para casa.
0: They know they walk their lives empty. They don't have tranquility to walk the journey of life.
1: Por isso eu quero ponderar e quero que você pense a respeito do compromisso com Deus, o compromisso de Jacó com Deus e o compromisso de Deus com Jacó, porque basicamente é o nosso.
0: This is why I'd like for you to think of this commitment that God made with Jacob, because it certainly is ours.
1: Senhor Jesus morreu na cruz do Calvário.
0: The Lord Jesus died on the cross of Calvary.
1: E foram ocasiões e ocasiões que ele nos orientava dizendo, eu vou estar com vocês.
0: And Jesus repeatedly said that he would be with us.
1: Vocês terão aflições, terão lutas, mas eu vou estar com vocês.
0: You will have afflictions and struggles, but I will be with you.
1: Não é uma vez só que a Bíblia Sagrada fala com promessas que são remetidas a nós.
0: It is not only once that the Bible speaks of promises regarding us.
1: Seres viventes do século 21.
0: People living in the 21st century.
1: Eu estou convosco e eu vos guardo.
0: I will be with you and I will keep you as well.
1: É tão interessante e bonito a gente ler, por exemplo, coisas como o Salmo 91.
0: It's so interesting to read, for example, the Psalm 91.
1: Basicamente a Bíblia fala, olha, se você tem Deus, descansa tranquilo na sombra do Onipotente, porque ele é o teu refúgio.
0: The Bible basically tells us that if we are with God, then be at peace because he is our rescuer.
1: É tão importante ter esse Deus, é tão importante entender.
0: It's so important to understand and to have this God.
1: Que nós podemos nos compromissar com Deus.
0: And we can make a commitment with this God.
1: As promessas de Deus, meus irmãos, continuam para nós.
0: The promises of God remain till today for us.
1: Você não tem que viver essa vida sem esperança nenhuma.
0: You don't have to live this life without hope.
1: Você não tem que viver essa vida medrosa com aquele medo que pressupõe o juízo.
0: You don't have to live a life that befalls judgment.
1: Você não tem que viver essa vida de incertezas.
0: You don't have to live a life without certainty.
1: O Senhor Jesus já levou com ele.
0: The Lord Jesus has already with him.
1: Na cruz do Calvário a sua dor.
0: On the cross of Calvary all of his pain.
1: O seu pecado.
0: All of your sins.
1: A sua transgressão.
0: All of your transgressions.
1: O castigo que nos traz a paz estava sobre ele.
0: The punishment that brings us peace was upon him.
1: Ele levou tudo sobre ele na cruz do Calvário.
0: He took everything upon him on the cross of Calvary.
1: E você tem a oportunidade de compromissar-se com Deus através do Senhor Jesus Cristo.
0: And you have the opportunity to make this commitment with God through Jesus Christ.
1: E viver essa paz que ele mesmo propagou dizendo, eu deixo a minha paz, e não é a paz que se encontra aí fora, não é a paz que o mundo oferece, não, eu deixo a minha paz que é diferente.
0: And so live this peace that Jesus promises that is different from anything in this world.
1: É a paz para a caminhada da vida.
0: It is the peace for walking the journey of this life.
1: É a paz para a caminhada e para o retorno aos braços de Deus com a certeza da salvação e da vida eterna.
0: The peace to return to God's arms with the certainty of salvation.
1: Deus quer ser contigo, igreja.
0: God wants to be with you.
1: E é contigo.
0: And it is, he is with you.
1: Deus quer guardar.
0: God wants to keep you.
1: Deus quer dar o pão.
0: He wants to give you food.
1: Deus quer que você esteja sempre abundante em tudo, na sua forma de vestir, de viver, e quer fazer você ter qualidade para viver a vida que Ele te deu.
0: He wants to provide you abundance in everything in your
1: life. Olha, meus irmãos,
0: and look, dear brothers.
1: É interessante nós meditarmos quando Jacó diz, o Senhor será o meu Deus.
0: It is interesting for us to analyze when Jacob says, God will be my God.
1: Esse Deus aqui não é um Deus qualquer não, meus irmãos.
0: And this Lord is not any Lord.
1: Esse Deus aqui se importa contigo.
0: This God, he cares about you.
1: Esse Deus se importa com a qualidade de vida que você vive.
0: He cares about the quality of your life.
1: Esse Deus aqui não gosta de ver ninguém caído pelas calçadas, usando drogas, tomando bebidas alcoólicas, morrendo e matando.
0: He does not like to see anyone on the streets using drugs, killing or stealing.
1: Esse aqui é o Deus que fez tudo para que o homem fosse feliz e tivesse um futuro maravilhoso.
0: This is the God that did everything for men to have a beautiful life and a great future.
1: Esse é o Deus que fez você para guardar você, para ser contigo, para te dar o pão, para te abençoar e para dar a você a certeza de que você é uma pessoa salva, o seu nome está no livro da vida, executando, portanto, o plano da salvação que culminou com a morte de Cristo na cruz do Calvário.
0: This is the God that did everything to bless your life and to give you the certainty of eternal life.
1: Os supostos deuses ou os deuses que o homem mesmo coloca diante deles.
0: All the other gods, even those that men set up before himself.
1: A paz desses é diferente.
0: The peace these gods offer is different.
1: Talvez seja apenas a ausência de guerra.
0: Perhaps it is only the absence of war.
1: Que mesmo assim não existe.
0: That still does not exist.
1: Hoje eu falei no programa MC e falei no programa da Rádio Adore.
0: Today I spoke on the radio this afternoon.
1: Uma pessoa da nossa igreja acabou sendo baleada no Rio de Janeiro, aquele negócio de bala perdida, né?
0: One person from our church ended up getting shot in Rio.
1: Mas quatro pessoas em menos de 24 horas, parece, ou 48 horas.
0: Four people in less than 48 hours.
1: Isso que falam, sem falar o que não falam.
0: And this is what they report, let us not even say what they don't.
1: A coisa está tão difícil, meus irmãos, na questão da guerra.
0: Things are so difficult regarding war.
1: As pessoas estão tão violentas que estão roubando até empresas de carro forte.
0: People are so violent that they are robbing security cars.
1: Que tipo de segurança nós temos a não ser se Deus nos guardar?
0: What type of safety do we have if God does not keep us?
1: Vocês se lembram do rei Acabe? Já ouviram falar do rei Acabe?
0: Do you remember the king Acabe?
1: O profeta Micaías e também o profeta Elias falaram, olha, você vai morrer, rei.
0: The prophet Micah and Elijah told the king that he was going to die.
1: E ele partiu para a guerra contra o rei da Síria.
0: And he waged war against the king of Syria.
1: E a Bíblia diz que ele chamou o rei Josafá e falou, olha, fica por aí, tipo assim, quis empurrar o rei Josafá para morrer na guerra.
0: And he told Josaphat to be present at this war.
1: E ele vestiu todo tipo de couraça.
0: And he wore all types of garments.
1: Se disfarçou.
0: He disguised himself.
1: E entrou na guerra contra o rei da Síria juntamente com os soldados rasos.
0: And he went, entered the war along with his army.
1: Ele pensava, ninguém vai me reconhecer, agora Josafá está vestido de rei, vão matar ele. Achou que estava livre.
0: And he thought that no one would recognize him and killed the king Josaphat.
1: E a Bíblia fala que um soldado da Síria,
0: and the Bible tells us that a soldier of Syria,
1: ele entesou o seu arco.
0: He used his arc.
1: E atirou ao acaso.
0: And he shot into the air.
1: Então ele pegou o seu arco, vou dar uma flechada por aí, vai. Quem pegar, pegou.
0: And he shot by chance into no one specific.
1: E não é que a flecha, meus irmãos, encontrou o rei Acabe e passou pelo basicamente o único buraco que ele tinha na armadura dele e ele morreu.
0: And the bow went through the only hole that he had in his armor and he died.
1: Hoje nós temos problemas, meus irmãos, de bala perdida.
0: Today we have problems with guns that are fired and missing bullets.
1: O rei Acabe morreu por uma flecha perdida.
0: This king was killed by a lost bow.
1: Mas acontece que naquele tempo eles estavam em guerra.
0: But in those times they were at war.
1: Hoje nós não estamos em guerra aberta.
0: Today we are not deliberately at war.
1: Mas quem é que tem coragem de dizer que nós vivemos, meus irmãos, tranquilidade?
0: But who can surely say that we live in tranquility amidst so much violence?
1: Nós precisamos de Deus conosco e precisamos de Deus nos guardando na viagem que nós estamos fazendo.
0: We need God with us and for Him to keep us in the journey that we are making.
1: Deus aceitou, meus irmãos, a proposta de Jacó.
0: God accepted Jacob's commitment.
1: E Jacó, meus irmãos, se tornou realmente um homem que tinha Deus, o Deus verdadeiro, como seu Deus.
0: And Jacob became a man who truly had God as his Lord.
1: Até hoje nós oramos e às vezes nós falamos Deus de Abraão, Deus de Isaac, Deus de Jacó. É verdade ou não é?
0: Even today we still pray sometimes God of Isaac and God of Jacob.
1: Deus honrou a parte dele.
0: And God honored his commitment.
1: Deus cumpriu a promessa dele.
0: God fulfilled his promise.
1: E dentro do tempo de vida determinado por Deus a, perdão, a Jacó.
0: And within the lifespan that God determined to Jacob.
1: Deus foi com ele.
0: God was with him.
1: Deus o guardou.
0: God kept him.
1: Deus foi a provisão para a vida dele.
0: God gave him everything that he needed for his life.
1: E ele retornou em paz para a terra ou para a casa do seu pai.
0: And he returned peacefully to his father's.
1: E o irmão dele que queria matá-lo, lembra que eu falei no início?
0: And his brother that wanted to kill him, as
1: I said
0: in the
1: beginning. A Bíblia fala que Deus deu tantas bênçãos pro irmão dele.
0: And God said, and the Bible tells us God gave so many blessings to his brother.
1: Que o irmão dele o recebeu e disse, eu tenho abundância, quer alguma coisinha? Eu tenho sobrando.
0: That his brother
1: não vou te matar mais não.
0: Received them in peace. And even wanted to share with him.
1: Quando nós fazemos um compromisso com Deus,
0: when we make a commitment with God,
1: e Deus aceita a nossa proposta,
0: and God accepts our proposal,
1: porque ela se encaixa dentro das promessas de Deus,
0: because it fits within the promises of God.
1: E quando nós aceitamos, meus irmãos,
0: and when we accept, dear brothers,
1: também aquilo que Deus determina para nós,
0: everything that God determined for us,
1: Deus passa a ser o nosso Deus.
0: God starts to be our God.
1: Deus passa a ser o nosso Senhor.
0: He starts to be our Lord.
1: E as promessas de Deus, elas passam a fazer parte da nossa vida.
0: And the promises of God start to be a part of our life.
1: Nós vivemos a nossa vida.
0: We live our lives.
1: Nós corremos a nossa carreira.
0: And we walk our journey.
1: Nós somos abençoados.
0: We are blessed.
1: Quando vem a tribulação, a gente vence a tribulação.
0: When tribulations come, we defeat them.
1: A gente vive em paz a vida da gente.
0: We live at peace within our lives.
1: E no dia que a gente retorna para casa, ou seja, no dia que o Senhor nos chama, nós sabemos que o nosso lugar não é outro senão a glória que nos está preparada pelo Senhor desde a fundação.
0: In the day that our lives end, we return to our homes, the glory of the Lord that has been prepared for us.
1: Você precisa desse Deus.
0: You need this God.
1: Qual é o grau de compromisso que você quer fazer com Deus?
0: What is the degree of commitment that you want to make with God?
1: Faça compromisso com Deus que Deus aceite. Tem de ser compromisso aceitável.
0: Make a commitment with God that God will accept.
1: Não dá para ser metade de Deus e metade do mundo.
0: You cannot have half of God and half of this world.
1: Não dá para servir a dois senhores.
0: You cannot serve two.
1: Não dá para ficar como espiagado no muro.
0: You cannot be on top of the wall.
1: Se você quer ser de Deus, renuncie ao mundo, renuncie a si mesmo, renuncie ao pecado e venha para Deus, e Deus será o seu Deus e Deus guardará a sua vida. Deus abençoará o seu caminho até o final.
0: If you want to be with God, renounce the world and thyself and come and walk with God and he will be your Lord.
1: Já é tempo de você escolher ter Deus vivo e verdadeiro na sua vida.
0: It's time for you to choose to have a live God in your life.
1: Olha ao seu redor e veja as profecias que estão se cumprindo.
0: Look around you and look at the prophecies that have been fulfilling.
1: Deus ama você.
0: God loves you.
1: Deus não fez você para a perdição.
0: God did not make you to perdition.
1: Deus não fez você para viver nenhum tipo de vida humilhante.
0: God did not make you to lead a humiliating life.
1: Deus fez você para que a glória dele brilhasse ou fosse vista através de você.
0: God made you so that his glory could be seen through you.
1: Não saia daqui hoje sem levar esse Deus, sem levar Jesus Cristo na sua vida.
0: Do not leave here today without Jesus and God in your life.
1: Deus não se incomoda com o que você pede a ele, não.
0: God does not get bothered by what you ask from him.
1: Porque na verdade antes de você pedir, ele já tinha prometido.
0: Because

0: before you have asked, he had already promised.
1: Porque na verdade, de tudo que você possa pedir, Deus fala, eu tenho coisas grandes que você nem conhece para te dar.
0: Because everything that you have
1: pode
0: the ability
1: pedir,
0: to
1: não
0: ask.
1: Se incomode não, a sua inteligência não é suficientemente capaz de pedir além do que Deus possa te dar.
0: Your intelligence cannot reach to what God has truly have for you.
1: Importante é que o Senhor seja o seu Deus.
0: What truly matters is that God is your God.
1: Importante é que a sua vida, o seu corpo seja templo do Espírito Santo.
0: What truly matters is that your body be the temple of the Holy Spirit.
1: Importante é que você cumpra suas promessas para com Deus e que tenha paz para retornar a Ele no dia que Ele te chamar.
0: What matters is that you keep your promises to God and you have peace to return home when
1: the day.
0: Não
1: vá embora sem Deus na sua vida hoje.
0: Do not leave here today without God in your life.
1: Não vá embora sem Jesus Cristo na sua vida hoje.
0: Do not leave without Jesus Christ in your life.
1: Que Deus abençoe você.
0: May God bless you today.
1: Que essa palavra tenha falado ao seu coração.
0: May this word have spoken into your heart.
1: É uma palavra gostosa, meus irmãos.
0: And it is a great word.
1: Esse mundo não tem nada para nós.
0: This world has nothing for us.
1: A gente está sofrendo aqui vendo situações que, sinceramente, meus irmãos,
0: we see so many suffering situations, dear brothers.
1: Eu nasci aqui perto de São Paulo mesmo, mas passei a minha infância no interior.
0: I was born here close to São Paulo, but I spent my lives in the countryside.
1: Eu nunca imaginei que eu fosse ver tanta tragédia como eu estou vendo em nossos dias.
0: I never imagined to see so much tragedies that we see in our days.
1: Mas isso também faz com que se cumpra a palavra de Deus.
0: But this is also the fulfillment of God's word.
1: Se Cristo comigo vai, eu irei e não temerei. Então que Deus vá contigo.
0: May God
1: que Deus guarde a sua vida.
0: May God keep your life.
1: Deus guarde a viagem da sua vida.
0: May God be in the journey of your life.
1: Deus dê a você o pão para comer e o vestido para vestir.
0: May He give you the food to eat and the clothes to dress.
1: Que você tenha paz para tornar a casa do seu pai.
0: And that you may have peace to return to your father's house.
1: A paz que só existe em Deus.
0: A peace that only exists in God.
1: A paz que só existe através do nosso Senhor Jesus Cristo.
0: A peace that is only in our Lord Jesus Christ.
1: A paz do mundo não serve.
0: The peace of this world cannot
1: be. A paz do dinheiro não serve.
0: The peace that money brings does not.
1: A paz de Deus que não são deuses, muito menos.
0: Not even the peace that gods that are not God.
1: Mas a paz do Senhor Jesus.
0: The peace of the Lord Jesus.
1: É a paz que nos faz diferentes.
0: It's the peace that makes us different.
1: Esperançosos.
0: It gives us hope.
1: Abençoados.
0: It gives us blessings.
1: Que nos faz viver com a certeza.
0: It makes us live with the certainty.
1: De que pela fé já deu tudo certo.
0: Through faith, everything has been
1: fica de pé, querida igreja. Muito obrigado. Coma essa palavra.
0: Please stand up and feed on this word.
1: Eu vou chamar aqui à frente todos vocês que querem fazer um compromisso.
0: I call forward all those who want to make a commitment.
1: E mais profundo do que isso.
0: And even more profound than this.
1: Todos vocês que querem compromissar a vossa vida com Deus e comprometer a vossa vida com o Senhor.
0: All those who want to commit their lives with God.
1: Olha, meus irmãos, eu posso dizer a vocês, com Deus é diferente.
0: I may guarantee you that with God it is different.
1: Eu sei que nós estamos vivendo tempos em que nós vemos tantas questões opinativas.
0: I know that we live in times of great different opinions.
1: Nós nunca vimos tanto na história opiniões ateístas.
0: We've never seen so much atheist opinions as we see today.
1: Gozações em pessoas que têm a sua crença.
0: People making fun of your beliefs.
1: Tudo isso é medo, meus irmãos.
0: And all this is fear.
1: No fundo, no fundo, essas pessoas realmente querem que seja tudo mentira que nós estamos falando aqui.
0: Deep down, they want to believe that everything that we say here is a lie.
1: Mas a opinião de gozadores e ateus não muda nada do que a Bíblia diz.
0: The opinion of atheists and people who make fun of us do not change.
1: É muita bobagem achar que não, eu penso assim, é a minha ideia, então está mudando o que a Bíblia fala, não muda não.
0: It doesn't change what the Bible says.
1: Se você quer que Deus seja contigo, seja o provedor da sua vida e te leve em paz na jornada da vida até você encontrar-se com a eternidade.
0: If you want to believe in this word,
1: se você ainda não aceitou o Senhor Jesus,
0: if you still haven't accepted the Lord Jesus,
1: vem aqui à frente.
0: Come forward.
1: Deus se importa contigo.
0: God cares about you.
1: Vem aqui, Jesus está chamando você.
0: Jesus is calling you here today.
1: Para uma vida feliz.
0: For a happy life.
1: Para uma vida com qualidade.
0: For a life with quality.
1: Ah, mas você vai para a praia, vida com qualidade.
0: Oh, but you go to the beach, a life with quality.
1: Tem gente que vai para a praia se matar lá.
0: So many people go to the beach to kill themselves.
1: Qualidade de vida não é praia nem casa no campo, meus irmãos.
0: Quality of life is not where you are.
1: Qualidade de vida é tranquilidade e paz de espírito para uma vida abundante.
0: Quality of life is a peace of spirit.
1: Isso, biblicamente falando, a gente só consegue em Deus.
0: And this we can only achieve through God.
1: Ah, não, eu tenho um barco de não sei quantos pés.
0: Oh, I have a great boat that I ride in.
1: E daí?
0: And so what?
1: Isso traz felicidade para você?
0: Does this bring you happiness?
1: Pode até trazer um prazer passageiro.
0: May even bring you a passing pleasure.
1: Mas a felicidade e a verdadeira paz é algo mais profundo.
0: The happiness and true peace is something more profound.
1: Enquanto você não tiver uma perspectiva de salvação e de vida eterna, você jamais será feliz.
0: And if you don't have salvation in the perspective of eternal life, you will never be happy.
1: Deus está chamando você, vem para a salvação, vem cá, vem, deixa Deus mudar a sua vida.
0: God is calling you here today. Let God change.
1: Deixa Deus mudar a sua vida, deixa.
0: Allow Jesus to transform you.
1: Deus ama vocês, queridos irmãos.
0: God loves you, dear brothers.
1: Ser de Deus é a coisa mais inteligente que uma pessoa pode fazer.
0: To be with God is the most intelligent thing someone can do.
1: Se entregar a Deus é a coisa mais sábia que uma pessoa possa fazer.
0: To deliver your life to God is the wisest thing that you can do.
1: Quando você entrega a sua vida ao Senhor, você aniquila todo tipo de risco.
0: When you deliver your life to God, you destroy any types of risk.
1: Alguém poderia dizer, e se existir uma possibilidade que todo negócio de religião seja tudo mentira?
0: If someone says, what if about all religion is all a lie?
1: Enquanto você se arriscar a tentar descobrir,
0: while you are taking risks to find out,
1: você viverá com medo.
0: You will live in fear.
1: Elimina todo tipo de risco agora. Vem aqui, Deus está chamando você.
0: Come forward, for God is calling you here today.
1: Eu quero chamar aqui à frente também você que por alguma razão você se afastou da presença de Deus.
0: I'd like to call forward those who...
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8: Deus abençoe, ouvintes. Deus abençoe o seu lar, toda a sua querida e amada família. Neste momento eu quero relembrar a todos vocês que é nesta quarta-feira, é o prosseguimento da campanha da prosperidade Portas Abertas e também a quarta-feira da consagração dos trabalhadores. Toda a primeira quarta-feira de cada mês, nós estamos aí na consagração dos trabalhadores. E eu quero neste momento focar em você, que é um trabalhador, você tem lutado aí para o sustento da sua família, para o crescimento da sua vida financeira. Olha, ouvinte, quem não quer ser abençoado? quem não quer ser próspero? Quem não quer crescer na vida? Então vamos lá. Nós queremos, nesta quarta-feira, fazer a consagração de todos os trabalhadores. Clamar a Deus, pedir a Deus para continuar abençoando todo o trabalho das suas mãos. Abençoar os seus projetos de vida. É você que tem um sonho de crescer, vem participar conosco nesta quarta-feira. Eu estarei aqui com vocês, pregando a palavra do nosso Deus.
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10: Da presença do Senhor Jesus. E, de início, vamos prosear, vamos falar com Deus. Senhor Deus, Pai maravilhoso, eterno, estamos aqui, ó Deus, mais uma vez. Sim, Senhor. Mais uma vez estamos aqui na Tua presença. Senhor, eu acredito, eu confio, sim, que o Senhor, mais uma vez, está conosco, pela misericórdia, Deus. Pai, de início, já nesta oração, já quero te pedir perdão pelos pecados, pelas nossas iniquidades, por tudo, ó Deus, que praticamos e falamos, ó Deus, e pensamos, ó Deus. Senhor, eu peço a Ti neste exato momento que o Senhor venha estender as Tuas mãos de misericórdia. Sim, Senhor, a Tua misericórdia, ela é grande e infinita sobre as nossas vidas. Senhor, eu peço a Ti neste exato momento que o Senhor venha atentar, ouvir, ó Deus, as nossas orações. A oração desse amado irmão ouvinte do programa Voz da Libertação. A oração deste irmão internauta que se encontra neste exato momento pelo YouTube, pelo Facebook, Instagram, pelo canal Direto com Deus, ó Deus, aqueles que estão pelo nosso site, ou pelo canal IPDA Play, Senhor, é diversas plataformas onde centenas de milhares de pessoas já estão sintonizados na programação. Abençoa-os, ó Deus, aqueles que estão necessitando, ó Pai, de uma cura. Que o Senhor, nesta manhã, o Senhor venha visitá-los com a Tua cura divina. Oh, meu Deus, aqueles que necessitam de luz, paz na sua vida, para os seus caminhos, que o Senhor, nesta manhã, possa clarear, possa mostrar-lhes, ó Deus, a Tua bênção, a Tua verdade sobre esta pessoa. Meu Deus, é uma manhã onde nós estamos aqui reunidos, pedindo ao Senhor, em favor do homem do campo. É, papai. Aqueles que já estão acordados desde a madrugada. Oh, glórias. Aqueles que levantaram cedo para ir para a feira, para irem para o lá, o Deus eterno, para a lavoura. Sim, Senhor. Esse médico, esse veterinário, tantas pessoas, ó Pai, que acordam tão cedo. Tudo isso, ó Deus, para ir buscar o pão de cada dia. Meu Deus, olha, contempla esta mulher que acorda tão cedo, sim, Senhor. Ela que luta diariamente, ó Pai, para trazer o alimento para a sua casa. Esta mulher que, ó Pai, cria sozinha os seus filhos e sai ainda de madrugada, volta à noite. Meu Deus, tenha misericórdia desta mulher. Este homem, ó Deus, que cria também os seus filhos sozinhos, ó Deus. Que o Senhor venha ter misericórdia. Quantas pessoas, neste exato momento, já estão no trabalho, ó Deus, já estão desde madrugada. Mas agora estão sintonizados na programação. Oh, meu Deus, eu te apresento estes funcionários que trabalham em um hospital, que trabalham, ó Deus, em algum posto de saúde, que trabalham, ó Deus, em um posto de combustível, esse ambulante, esse feirante, ó Deus, essa pessoa que trabalha com vendas e desde madrugada já está lá, ó Deus, de pé, trabalhando, lutando, meu Deus, meu Pai, é tantas pessoas dando o seu melhor, é tantas pessoas, ó Deus, todos os dias estão lá, de pé, oh, meu Deus, com frio, com calor, com chuva, sem chuva, mas eles acordam cedo, Pai. Tenha misericórdia de cada um deles. Tenha misericórdia, ó Deus, desde que trabalham na estrada, sim, Senhor. Desde que fazem manutenção das estradas, destas pessoas que trabalham como motoristas, ó Deus, nessas BRs, nessas estradas tão perigosas. Ô, Papai, tenha misericórdia. Misericórdia, ó Deus, destas pessoas que transportam esses produtos tão perigosos. Misericórdia, ó Deus, dessas pessoas que transportam tantas coisas de valores, mas eles correm o risco diariamente, meu Pai. Meu Deus, que o Senhor venha livrá-los de assaltos, livra-os de acidentes, livra-os, ó Pai, de pessoas mal intencionadas. Que o Senhor venha livrá-los de prejuízos, ó Deus, Papai amado, sim, Senhor, que o Senhor venha livrar de todas as ciladas malignas, livra-os, ó Pai, daquelas ciladas que foram preparadas para destruir a família deste carreteiro, deste caminhoneiro, deste boiadeiro, deste motoristas de aplicativo, taxistas, ó Deus, dessas pessoas que trabalham com o transporte de cargas, esse trabalho, ó Deus, é com motofrete, ó Deus, tantas pessoas que trabalham no trânsito, sim, Senhor, que o Senhor venha guardar todos eles, que toda arma preparada venha cair por terra, que todos os levantes que venham cair por terra, que todas as calúnias venham cair por terra, oh, aleluias, que durante o período de trabalho, oh Deus, que durante ele está ali, oh Pai amado, trabalhando, servindo, oh Deus, para levar o alimento para sua casa, que o Senhor venha proteger a sua casa, que o Senhor venha proteger a sua família, que o Senhor venha proteger, oh Pai, oh, a família deste homem que trabalha viajando, desta pessoa que trabalha, ó Deus, tão longe da sua casa, enquanto, ó Deus, eles estiverem longe, que o Senhor venha cuidar, que o Senhor venha zelar, que o Senhor venha proteger e que o Senhor venha guardar o coração de cada um deles, ó Deus. Senhor, tenha misericórdia, ó Pai. Sim, Senhor, tenha misericórdia dessa pessoa que neste exato momento se encontra enfermo. Oh, Papai, quantas pessoas agora neste exato momento se encontram sem condições físicas para voltar ao trabalho. Esta pessoa que está internado ou mesmo outras em observação, mas sente falta, sim, ó Deus, de ir para o trabalho, porque esta pessoa é ela que traz o alimento para a sua casa. Oh, meu Deus. Quantas pessoas têm a coragem, mas não têm a força física, meu Deus. Quantas pessoas estão ali deitadas neste exato momento, outras estão em uma cama, outras em uma rede, outras estão dentro de um hospital, mas todas elas estão dizendo, ó Pai, se eu tivesse agora força física, saúde, eu estaria trabalhando, se eu tivesse saúde, eu estaria agora ajudando a minha família. Pai amado, tenha misericórdia destas pessoas, repreende essa enfermidade, ó Deus, repreende essa infecção, repreende, ó Pai amado, essas sequelas da Covid, repreende, ó Deus, estas sequelas que foram provenientes, ó Deus, de enfermidades da diabetes, outros tipos de enfermidades, Pai, que esta pessoa possa sentir o toque da cura, que este homem, que esta mulher, eles possam ter a sua saúde restaurada, meu Deus, e sim, eles possam voltar a trabalhar, que eles possam, Deus, voltar a exercer as suas funções no trabalho, como um homem da sua casa, como uma mulher de sua casa, possa voltar, ó Deus, a exercer suas funções na igreja, sim, perante a sociedade. Pai amado, o Senhor tem este poder de restaurar esta saúde, ó Papai amado. Oh, aleluias! Quantas pessoas neste exato momento se encontram debilitados, anêmicos, se encontram com as forças totalmente, ó Pai, já ali nas últimas, ó Deus. Oh, meu Pai, essas pessoas que estão sendo vítimas, até mesmo por obras mandadas do covarde, essas pessoas que estão sofrendo

fizeram tantos exames, já fizeram tantos, ó Pai amado, ressonância, tanta tomografia, tantas coisas, Deus, de última geração, mas nada adianta, ó Papai. O médico não consegue dar um diagnóstico preciso. Nenhum médico, Deus, dá algo certo. Mas essa pessoa está sofrendo tanto. É tantas dores. É tantas ali, ó Deus, noites sem dormir, ó Pai. Mas eu creio. Mas eu acredito sim. Se porventura, ó Deus, é obra mandada. Se porventura, ó Deus, esta enfermidade, ela foi enviada pelo maligno. Se porventura, ó Deus, essa enfermidade, ela é espiritual. É uma enfermidade, ó Deus, que não é para a medicina humana, mas sim há poder no sangue de Jesus para desfazer esta enfermidade no sangue, esse tumor, este câncer, ó Deus, esta enfermidade que tem destruído, ó Deus, a felicidade, tem destruído esta casa. Nós repreendemos em nome de Jesus. Nós repreendemos, ó Pai, que todas as obras malignas possam perder as forças e possam ser repreendidos em nome de Jesus Cristo, ó Deus. Sim, ó Pai, há poder no teu nome, há poder no nome de Jesus para desfazer essas dores, para desfazer essa enfermidade do câncer, para desfazer esse câncer maligno, para desfazer, ó Deus, olha, Pai, essa hérnia maligna que tem se multiplicado todos os dias, que venham ser repreendidos agora, ó Deus, em nome de Jesus Cristo, ó Pai. Oh, aleluias, esse ouvinte agora, ó Deus, que se encontra chorando, que está, ó Pai, orando está orando em favor do seu parente, essa pessoa que está orando, ó Deus, com a mão sobre sua cabeça, ou com a mão sobre essa enfermidade, que após a oração, esta pessoa possa sentir, ó Deus, o toque da cura, que esta pessoa que se encontra triste, eles possam sentir a alegria do Espírito Santo, esta pessoa que está sentindo dores, infecções, ó Deus, febre altíssima, que eles possam sentir após a oração, já a cura de vida, meu Deus, em nome de Jesus Cristo, ó Pai amado. Sim, Senhor, o Senhor continua sendo o mesmo Deus. É a oração do amanhecer, ó Pai, onde já amanhecemos já entregando o nosso dia, entregando a nossa família, nossa casa, entregando os nossos projetos em Tuas mãos. Sim, Senhor, então pedimos a Ti mais uma vez, ó Pai amado, permaneça conosco, Deus, permaneça com a nossa casa, permaneça com nossa família, permaneça nos direcionando, ó Pai amado. Sim, Senhor, permaneça, ó Deus, conduzindo o nosso barco, meu Papai do Céu. Senhor, eu oro neste exato momento, juntamente com esta mãe, com este pai, que tem orado em favor de seus filhos, que tem orado para o Senhor libertar desses vícios malignos. Olha para esta mãe, para este pai, que tem passado noites em claros, ó Deus, preocupado com seu filho, com esta filha, ó Deus, que tem se aprofundado nas más amizades, tem se aprofundado, ó Deus, em drogas, com tantas coisas erradas, ó Deus, que tem tirado o sossego destes pais. Senhor, que o Senhor neste exato momento, sim, Senhor, que o Senhor possa quebrar esses grilhões que tem amarrado, que tem ali, ó Deus, possa dizer, destruído o psicológico dessa pessoa. Olha o filho desta obreira, olha para o filho deste obreiro, desta tua serva, deste teu servo, que tem se aprofundado, ó Deus, nessas drogas, ó Pai, maligna, ó Deus, sim, Senhor, Pai, em teu nome há poder para desfazer esses grilhões, essas correntes. Olha para essa pessoa que saiu de casa, ó Deus, já faz dias, semanas, e essa família está desesperada, meu Deus. Oh, Papai, quantas pessoas neste exato momento saíram de suas casas e ainda não retornaram. Quantas pessoas estão ali, ó Deus, aprofundadas no crack, estão aprofundadas nestas drogas, estão, ó Deus, todos os dias se aprofundando cada dia mais.

Oh Deus, mas em teu nome há poder para libertar. Em teu nome há poder para limpar. Em teu nome há poder, oh Pai, para repreender esses vícios malignos. Oh Papai, assim como o Senhor repreendeu, sim, os espíritos malignos que haviam naquele homem na cidade de Gadara, oh Deus, o Gadareno. Oh meu Deus, o Senhor se deu o poder de repreender estes espíritos malignos que têm destruído o casamento, têm destruído esta família. É, Papai, quantas mães que têm orado pela libertação dos filhos, quantos pais têm orado pela libertação dos seus filhos, quantas mulheres têm orado pela libertação do seu esposo, quantos homens têm orado em favor da libertação da sua esposa. Oh Deus, em nome do Senhor Jesus Cristo, que nós pedimos a Ti agora, oh Pai, que seja liberto agora deste mal, seja liberto agora de toda a opressão maligna, seja liberto agora, ó Pai, destes vícios da cachaça, do álcool, de jogos online, dos baralhos, ó Deus, de tudo aquilo que tem destruído este casamento, ó Deus. Pai, liberta agora, ó meu Deus, honra a fé desta mulher, honra a fé deste homem, honra a fé desta pessoa que já se arrasta há meses, anos, oh Deus, ela ainda continua te adorando, continua te pedindo, continua ali insistindo, batendo, clamando, meu Deus. Senhor, eu oro neste exato momento em favor destas crianças que no dia de hoje sairão para as escolas, outros sairão para a creche, para o berçário, para um curso. Sim, Senhor, essas crianças que necessitam e precisam tanto, meu Deus, da Tua proteção, estas crianças, ó Deus, que tanto Te pedem, que tanto ali, ó Deus, ainda ela sabe que necessita de Ti. Estes pais, ó Pai, que ora tanto pela libertação, pelo que o Senhor venha tomar a direção do futuro desta criança. Esta criança que neste exato momento está sofrendo tanto. Oh, meu Deus. Eu oro neste exato momento por aquelas crianças que estão sendo privadas do café da manhã, do almoço, até mesmo das necessidades tão básicas do diária. Essas crianças não têm, oh Deus. Sim, Senhor, tenha misericórdia. Misericórdia dessas crianças que estão sofrendo tanto, sofrendo maus tratos, meu Deus. Essas crianças que estão ali sobre, ó Deus, os cuidados de pessoas que não têm cuidado, que não têm ali protegido. Outras têm se aproveitado da inocência dessas crianças, ó Deus. Intervenha, ó Pai amado. Ó, meu Deus, que o Senhor venha dar, sim, para essas crianças um futuro brilhante. Que o Senhor venha resgatar de todos os projetos malignos. Que o Senhor venha resgatá-la para o Teu reino. Que elas venham ser, ó Pai, pregadoras e servos de Ti, Senhor. E venham anunciar, sim, o Teu Evangelho, as boas novas, ó Papai amado. Senhor, eu oro neste exato momento que o Senhor venha livrá-las, as crianças. Livra, Senhor! Livra e dá Tua proteção divina. Livra do homem mau, da mulher que tem a maldade no seu coração. Livra-os, ó Pai, de tudo aquilo que o inimigo preparou para tirar a paz dessas crianças. Meu Deus, eu oro neste exato momento em favor deste recém-nascido, desta criança, ó Deus, que passou a noite toda chorando com dores. Oh, meu Deus, essas crianças que não conseguem dormir à noite, essas crianças, ó Deus, que sofrem tanto, sim, Senhor, com enfermidade, já nasceram chorando, já nasceram ali, ó Deus, sofrendo, já nasceram, ó Pai amado, com tantas dores, mas em nome do Senhor Jesus Cristo, eu te peço, ó Pai, que o Senhor venha curar, sim, ó Deus, pela minha fé, cura estas crianças, ó Deus, que têm sofrido tanto, é com tantas dores e enfermidade, ó Papai amado. Meu Deus, contempla agora, ó Pai amado,
estes homens, estas mulheres que estão indo para o trabalho e aqueles que estão retornando para a sua casa. Oh, meu Deus, essa pessoa que está no transporte público, outros no seu próprio veículo, sim, Senhor. Outros estão indo de aplicativo. Aqueles que estão ouvindo a oração lá no campo, lá no interior, afastado de todos, oh Deus. Mas lá está Ele, ouvindo a programação. Aqueles que estão no Nordeste, aqueles que se encontram no Norte, aqui no Centro-Oeste, no Sudeste, sim, Senhor, no Sul, no Sudeste, aqueles que se encontram, Deus, agora no trabalho, aqueles que estão agora passando plantão para outros, sim, Senhor, são pessoas que estão agora sintonizadas e ouvindo a programação, quando aqueles, ó Deus, que ouvirão uma oração às 10 horas, ou durante a manhã, à tarde, ou outro dia, que o Senhor venha neste exato momento proteger, guardá-los de todo mal. Senhor, é uma manhã onde nós estamos entregando a nossa vida, os nossos caminhos, as nossas mãos, tudo aquilo, ó Deus, em tuas mãos, ó Papai amado. Senhor, eu oro neste exato momento em favor daqueles que neste exato momento se afastaram dos teus caminhos. Sim, Senhor. Quantas pessoas já não estão mais agora te servindo? Mas um dia esteve aqui. Mas um dia essa pessoa já esteve em tua casa, te ouvindo, falando contigo. Essa pessoa um dia, ela esteve em comunhão contigo. Sim, Senhor. Mas hoje está aí. Olha a situação desta pessoa. Olha como essa pessoa se encontra agora, totalmente destruída. Totalmente, oh Deus, levada, dominada pelo pecado. Oh, papai, sendo escrava, cavalo do inimigo, sendo totalmente, oh Deus, sendo, bota dizer, escravo para fazer tudo aquilo que o inimigo quer. Oh, meu Deus, e um dia essa pessoa esteve na tua presença bem vestida, essa pessoa esteve na tua casa, oh Deus, tinha um prazer de ter os seus passos em direção à tua casa. Ela hoje se encontra sem forças. Este homem hoje se encontra sem forças, oh Deus, para te servir. Mas eu peço a ti, neste exato momento, dá forças, oh Deus, para que eles venham te servir novamente. Olha para essa pessoa, Deus, que passou a noite toda servindo ali alguns chamos de amigos, servindo a loja deles, oh Pai. Oh, Papai, antes te servia, mas hoje está servindo a esses grupos criminosos. Oh, Pai, oh, sim, Senhor, liberta eles, oh Deus, liberta essas pessoas e traz para a tua casa novamente, meu Deus. Eu acredito que esta pessoa hoje, agora, tomará essa decisão e retornará novamente aos teus caminhos. Esta pessoa, Deus, que nunca te serviu, mas agora tomará a decisão de entregar a sua vida a Cristo, ó Deus. Eu te peço, ó Papai amado, só o Senhor pode convencer dos seus pecados. Só o Senhor pode, ó Deus. Ah, se eu te peço, Deus, que o Senhor venha tocar e convencer esses pecadores dos seus atos pecaminosos. Ó Deus, eu te peço em nome de Jesus. Amém, amém e amém, Senhor Jesus Cristo. Amém. Amém. Oh, aleluia. Queridos, você que orou conosco, você que sentiu a graça, a presença do Senhor, eu tenho a certeza que o Senhor neste exato momento já curou. É. Eu tenho certeza que o Senhor neste exato momento já quebrou todo o atrapalho satânico que estava estagnando, né? Você que estava com a sua vida financeira presa, amarrado com o processo. O Senhor já entrou com a providência, porque o Senhor já entrou na tua casa, em nome de Jesus. Mas agora eu quero falar com você que quer tomar esta decisão de aceitar a Jesus. Você quer se reconciliar com o Senhor? Quero que você ore juntamente comigo agora, dizendo estas palavras. Senhor Jesus, eu te peço perdão pelos meus pecados. Pai, eu errei, eu pequei, eu falhei. Mas estou aqui arrependido. Senhor,
escreve o meu nome lá no céu, no teu livro, ó Deus, e sela com teu sangue. Amém. Amém. Você que tomou essa decisão de fé, é isso mesmo. Olha, entre em contato conosco. Nós temos duas formas de você entrar em contato. Primeiro é o e-mail queroaceitarjesus@ipda.com.br. Eu disse queroaceitarjesus@ipda.com.br. E o nosso WhatsApp é 119-5094-4645. Eu disse 119-5094-4645. Este é o WhatsApp para você mandar sua mensagem de texto, dizer de onde você está acompanhando a programação, se você está aceitando a Jesus ou está se reconciliando. E um pastor que agora está de plantão vai te retornar a mensagem e vai te direcionar para o pastor mais próximo aí de onde você mora, viu? E esse pastor vai te dar as orientações para você voltar a cear ou o próximo batismo para você lá, viu? Fazer parte da nossa igreja pentecostal. Deus é amor. Vamos que vamos, meu povo, porque o sertão evangélico só está começando, viu? Isso mesmo. E queremos, neste exato momento, falar com você que está pelo canal Direto com Deus. Olha, sertão evangélico vai continuar até às 7h30 aqui hoje, viu? Hoje, isso mesmo. Então, eu quero falar com você que quer continuar aqui com o Sertão Evangélico. Vem pra cá. Sertão Evangélico tem louvores. Lembra aqueles louvores lá que você, seu papai, sua mamãe, seu vovô ouvia lá no passado? Toca aqui no Sertão Evangélico. E o número pra você participar é 119-8292-3392, eu disse 119-8292-3392. Este é o número do WhatsApp para você participar conosco, para você interagir conosco. Ó, a foto do seu café aí, como é que tá o dia, como é que tá o clima abençoado aí, conta para nós, tira um retrato aí, manda para cá, que daqui a pouquinho iremos fazer menção. E fala para nós aí na sua casa, já acordaram, o povo já tá de pé ou não, tá de pé, já tá com cafezinho aí, não tá, como é que tá o café aí, já tomou café, já foi para o trabalho, não foi ou foi, tá em casa, o que tá fazendo agora, eu quero saber, porque o Sertão Evangélico está no ar. E para começar o dia, melhor ainda, tá chegando quem? Dupla Pedras Vivas, cantando o brado de vitória.

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5: 6:36.
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8: 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Estou aqui para lembrar a todos vocês que amanhã, quarta-feira, a quarta-feira das portas abertas, e também aquele subtema, a consagração dos trabalhadores. Eu quero convidar todos vocês que são trabalhadores. Você não pode ficar de fora desta campanha. Eu estarei fazendo uma oração específica, pedindo a Deus para consagrar a vossa vida, abençoar todo o trabalho das vossas mãos. Amanhã, em 6 horários, 7, 9, 11, às 13, 15, e também no horário das 19 horas. 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
9: Observe que Deus não começa falando do problema. Deus começa falando de si mesmo. Ele pode. Eu não. Você também não. Mas ele pode. Ele começa falando de si mesmo. Então, enquanto os homens olham para os gigantes, Deus olha para o seu poder. Enquanto os homens calculam impossibilidades, Deus declara aqui a sua soberania. Enquanto os homens enxergam portas fechadas, Deus continua sendo Deus que abre caminhos no deserto e rios em lugares secos. Será que tem alguém que pode levantar a mão e glorificar o nome dele? Tem alguém que pode louvar? Tem alguém que pode exaltar? Você pode observar quantas pessoas hoje lutando contra a depressão, quantas famílias hoje tentando sobreviver aos conflitos. Há pessoas que já oraram tanto por determinada situação que começaram a acreditar que Deus já não está mais ouvindo. Mas olha para cá, por favor. A mensagem de Isaías, ela continua viva. Entenda nesta manhã que o mesmo Deus que governava Israel é o mesmo Deus que continua governando hoje. O mesmo Deus que abriu mares, derrubou muralhas, ressuscitou mortos, ele continua no trono, ele continua no controle. Levanta a mão e adora o nome deste Deus. Levanta a mão e exalta o nome dele. Ele está no trono, ele está no controle. Porque tem pessoas que acreditam, irmão, que a sua bênção depende de uma oportunidade, a sua bênção depende de uma posição. Tem pessoas que acreditam que a sua bênção depende de um relacionamento ou de uma porta específica. Mas Deus nos ensina através de Isaac que a bênção nunca esteve no poço. A bênção sempre esteve na vida da pessoa. Olha bem, meus irmãos, quando Deus decidiu abençoar Isaac, a fome não conseguiu impedir, a inveja não conseguiu impedir, a perseguição não conseguiu impedir, a oposição não conseguiu impedir, porque Isaac tinha bênção, a fonte estava na vida dele. Oh glória, será que tem alguém aqui entendendo? Joga a mão para cima então e vai aplaudindo. O diabo pode tentar cercar,

0: sua vida, e ele não vai impedir.
1: Tenho certeza, o seu coração necessita de uma palavra, e uma palavra vinda de Deus, ouvinte. Eu tenho certeza que Deus já preparou para atender a necessidade do seu coração, e você não pode ficar de fora. Eu estarei orando através das revelações do Espírito Santo, na sequência, juntamente com o Batalhão da Fé. Nós estaremos aí fazendo aquela oração de desafio contra o devorador, a miséria, contra a inveja, contra as enfermidades. E olha, ouvintes, Deus tem se movido no decorrer dessa oração.
2: Olha que coisa terrível, hein? Você vai sair da vida desta moça agora. Grita, queima ele, Jesus. Vamos expulsar esses demônios. Jesus continua curando os enfermos. Levanta a mão de vocês pra cá. Eu nunca vi. Pode ver. Ouvi que o diabo desesperou nesta manhã de quarta-feira. É a quarta da tomada de posse. E quando ele vê o povo tomando posse, ele entra em desespero. Levanta a mão, vamos expulsar esse demônio. Grita comigo, Satanás. Em nome de Jesus, vai embora. Sai, sai. Expulsa todo o mal. Vai gritando pra Jesus queimar ele. Pede pra Jesus queimar ele. Vai embora, sai. Sai da vida dessas pessoas. Se vocês pedirem, Jesus queima. Pede para Jesus queimar. Você que está trancando as portas. Você que está fazendo tudo dar errado. Sai daí no nome de Jesus. Grita para Jesus queimar. Se vocês pedirem, vai queimar. Sai, Satanás. Sai, demônio da inveja. Sai da vida dessa pessoa, Satanás. Vai gritando pra Jesus queimar. Grita pra Jesus queimar ele. Você que está devorando. Vão expulsando.
1: A glória de Deus tem se manifestado no decorrer desta campanha, no decorrer desta oração. Maravilhas, milagres, libertações têm acontecido nesta campanha de quarta-feira. Olha, ouvintes, por isso eu quero convidar você que já bateu em várias portas, as portas permanecem fechadas, nada tem dado certo. Quem sabe você está aí, olha para um lado, olha para o outro e não vê saída, não vê solução. Eu quero te convidar a estar conosco aqui amanhã, participando desta campanha. Você vai entender neste momento o porquê Deus está te convidando. Nós vamos acompanhar as pessoas que sempre estão aqui conosco, testemunhar agora, testemunhar o poder de Deus, aquilo que elas têm alcançado participando desta campanha de quarta-feira.
3: Música.
2: Irmã, qual é o seu nome?
3: Priscila.
2: Irmã, o que é que aconteceu?
3: O senhor profetizou duas quarta-feiras atrás sobre o voto já. E aí eu tinha R$70 na minha bolsa. E eu falei pro senhor assim, senhor, eu vou te dar o melhor. Era um dinheiro que eu tinha que gastar durante a semana com as minhas crianças, em algumas coisas, né? E eu falei assim, senhor, eu vou te dar o melhor. Eu vou tirar os 50 e vou fazer esse voto com o senhor. Que o senhor falou que Deus tinha falado no coração do senhor há duas quarta-feiras atrás sobre um voto, que seria um voto rápido. E eu absorvi aquilo no meu coração. E eu fui receber o meu Bolsa Família, R$650. Esses 650, R$400 é do meu aluguel. E o restante é da minha luz. E muitas das vezes eu não tenho nem o dinheiro para tirar o dízimo. E eu falei com o senhor assim, senhor, vou ficar devendo algum dinheiro da luz, mas eu quero tirar o dízimo, senhor. Eu tenho que tirar. Senhor, eu sento lá no banco, quantas das vezes eu escuto que eu tenho que tirar o dízimo, eu nunca mais fui dizimista da tua casa, tenho voto para pagar. E fiquei com aquilo na minha mente. Fui em direção à caixa e falei com o senhor assim, senhor, eu vou ficar devendo a luz, mas eu vou pagar o dízimo. Eu falei até comigo mesmo, né? É falta de vergonha na cara eu não levar o dízimo à tua casa, porque a gente que conhece a palavra de Deus, né? A gente acaba pensando assim. E fui em direção da caixa, recebi meus R$650. Irmãos, eu nunca fiz isso. Eu bati na tecla lá em outras coisas, eu nunca fiz a primeira vez. E ali mostrou na máquina assim, contando as notas. E eu falei, meu Deus, que é isso? Contando as notas? Irmãos, R$1.009 estava na minha conta. E eu nunca me esqueço disso. Duas
2: fez um propósito. Sim. E recebeu a bênção.
3: Recebi. Foi duas quarta-feiras atrás que o senhor falou que Deus colocou no coração do senhor sobre o voto já. E eu absorvi aquilo comigo e Deus colocou na minha conta R$1.009.
2: Fez o voto de 50 e Deus deu R$1.009. Cadê o glória pra ele?
1: Eu sei que você não vai ficar de fora. Você não vai deixar de estar aqui conosco amanhã. Você ouviu aí agora este grande testemunho, este grande milagre que Deus operou na vida desta pessoa. Ouvinte, não fique de fora, não fique apenas acompanhando esse testemunho. Eu tenho certeza que muito breve, você participando conosco, é você que vai testemunhar, é você que vai contar o milagre de Deus através de participar desta campanha. Nós vamos acompanhar mais testemunhos, pessoas que foram abençoadas por Deus nesta campanha de quarta-feira.
4: Pastor Antônio dos Santos, uma coisa extraordinária acabou de acontecer aqui agora. A nossa querida irmã, com perfuramento nos dois tímpanos, chegou aqui praticamente surda, com uma opressão muito grande. Após a oração de explosão de milagres, ela foi liberta e as dores do ouvido desapareceu completamente, e para a glória de Deus, ela está escutando perfeitamente, em nome de Jesus.
2: Tremenda irmã, qual Amém. É o seu nome?
5: Meu nome é Madalena.
2: Conta para nós como a senhora estava.
5: Eu passei por vários hospitais, desenganada dos meus dois tímpanos, que estava com perfuração, e otite média. Tomei muitas caixas de antibiótico, muito remédio. Inclusive, o médico de Magé mandou vir para o Souza Guiar. Estou vindo do Souza Guiar agora. Quando eu chegou lá, eles não quiseram me atender. Falou que isso aqui é coisa de ambulatório e que eu não vou ficar ouvindo, que eu tenho que tomar mais antibiótico. Eu falei, já quebrou meu dente todo no antibiótico. Eu vou para a igreja ali, eu sei que tem a senadora Pompeu ali, tem a Deus e amor, eu vou lá. Aí quando eu cheguei aqui agora, o irmão começou a orar, aquilo começou a instalar lá dentro do meu ouvido, na minha cervical, e eu estou começando a ouvir normalmente.
2: Espera aí, a senhora não estava ouvindo, é isso?
6: Estava com perfuração nos tímpanos.
5: Perfumaça nos dois tímpanos.
6: Com dificuldade de ouvir.
5: Sim.
6: E chegou aqui agora, após a oração, está ouvindo.
5: Sim.
6: Está me ouvindo bem?
5: Estou.
6: Está curada.
5: Em nome de Jesus.
6: Curada. Jesus curou a mulher agora. Pode glorificar a Deus com ela. Está curada por Jesus. Isto é milagre, meus irmãos.
4: Pastor Antônio, ela está deveras emocionada porque chegou praticamente surda, os dois tímpanos perfurados, desenganada por 3 médicos. O último hospital agora não quis atender porque o caso era grave e ao colocar seus pés na igreja pentecostal Deus e Amor, está curada para a glória de Deus e ouvindo perfeitamente para a glória do nome do Senhor.
5: Amém, glória a Deus, aleluia, glória a Deus, aleluia, agradeço.
6: Que coisa linda, que testemunho tremendo, que milagre tremendo, operado por Jesus. É tremendo o poder de Deus, a presença de Deus a cada quarta-feira tem sido notória aqui conosco. São testemunhos, ouvintes. São milagres extraordinários que realmente têm chamado a nossa atenção. Inclusive, eu quero convocar você, quem sabe está aí enfermo, está tomando remédios há anos, quem sabe já até foi desenganado pela medicina. Vem participar conosco amanhã, quarta-feira. Por quê? Jesus quer prosperar você na área da saúde. Esta enfermidade vai desaparecer e você vai voltar à normalidade da sua vida. Eu quero agora acompanhar com vocês mais um testemunho, ouvintes. As pessoas testemunham no decorrer desta campanha. Grita glória!
4: Explosão de milagres, pastor Antônio, irmão presente, ouvinte de casa, aqui está a nossa irmã, que na campanha a sua família foi impactada pelo poder de Deus.
6: Irmã, qual é o seu nome?
7: Meu nome é Irene.
6: Conte a bênção, irmã.
7: Irmão, a bênção é do filho da minha cunhada. Ele tinha um problema muito sério de coração, a qual o médico não estava descobrindo. Aí ia para a UPA, voltava para casa, até que ele infartou, teve que tomar aquele choque para reviver. Ali ele ficou internado, na UPA foi para o hospital, do hospital fizeram uma bactéria de exame nele. Aí acusou que ele estava com dirritimia. E a mãe, em pranto de choro, porque achava que ia perder o filho, porque já ia e voltava, ia e voltava, só dentro do CTI... Ele deu 2 infartos, desceu da cama para tomar banho e ali ele infartou. Aí eu vim aqui fazendo as campanhas, né, que eu faço para a família, não deixo de fazer meus votos. Eu falei, Jesus, tem que entrar com providência nessa vida. Todo dia eu ia lá, orava, tinha muita gente orando, mas tinha um impedimento... que ele precisava vir, colocar um aparelho, porque sem aquele aparelho ele não ia sobreviver. E esse aparelho só colocava aqui no hospital de Laranjeira. E para vir para cá tinha que ficar na fila. E a mãe ali em desespero, chorando, que ela ia perder o filho. Falei, você não vai perder. Eu estou na campanha, eu vou fazer o voto e Deus vai entrar com providência. Fiz o voto em favor a ele, aí foi na quarta. Na quinta ele foi chamado, na sexta já estavam fazendo exame nele aqui no Hospital da Laranjeira, já colocou o aparelho, já está em casa, a mãe está alegre e está a família toda agradecendo.
6: Deus impactou a família.
7: Foi muito grande.
6: Cadê o glória para Jesus?
7: E outro também, que segunda-feira tem 15 dias, eu levei um tombo na minha varanda, desloquei o meu braço, minhas vizinhas me socorreu, aí todo mundo disse, quebrou, quebrou, quebrou. Eu dizia que não quebrou nada, mas para a honra e glória do Senhor, meu braço está no lugar, estou curada para a honra e glória.
6: Livramente curada por Jesus.
7: Só deslocou, mas já está no lugar.
6: Deus abençoe pelo seu testemunho, minha irmã. Cadê o glória? É amanhã, quarta-feira, 7 da manhã, 9, 11, 13, às 15 e também no horário das 19 horas. Deus preparou 6 horários para você estar aqui conosco, recebendo a bênção de Deus. E neste momento, ouvinte, eu já quero pedir a Deus para te abençoar. Eu já quero orar por você que vai estar conosco aqui amanhã, nesta campanha da prosperidade.
8: E que tu cresças infinitamente.
9: Eleva os meus olhos para os montes, de onde me virá o socorro? 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
6: Senhor meu Deus e meu Pai, é no nome do Senhor Jesus Cristo, diante da tua presença mais uma vez, estou aqui agora clamando ao Senhor em favor de cada ouvinte desta programação. Neste momento, meu Deus, nós falamos do teu amor, das tuas maravilhas, daquilo que o Senhor tem realizado no decorrer desta campanha de quarta-feira. Senhor, na verdade, nós não temos palavras para expressar o quanto somos gratos ao Senhor. O Senhor tem feito tantas maravilhas, tem resgatado, Senhor, pessoas perdidas, tem curado tantas pessoas enfermas e libertado pessoas oprimidas. E este ouvinte que está acompanhando neste momento, eu sei que o Senhor já moveu o coração desta pessoa. Esta pessoa já sentiu desejo, meu Deus, de estar conosco amanhã, participando desta campanha. Eu quero te pedir, meu Deus, ajuda esta pessoa a chegar até aqui, porque elas chegarão no pronto socorro do Senhor. Elas chegarão diante da tua presença, a fonte da salvação, a fonte do milagre, a fonte da libertação. Ó Deus querido, eu tenho certeza que cada pessoa, meu Deus, que chegar até aqui nesta quarta-feira, essas pessoas não voltarão para os seus lares de mãos vazias. O Senhor terá compaixão de cada pessoa. Meu Deus, utiliza cada preletor em cada horário, ó Deus, desta campanha de quarta-feira, para que o teu nome continue sendo glorificado. É o que eu te peço, meu Deus, e também te agradeço no nome de Jesus. Eu tenho certeza, ouvinte, a bênção de Deus já está reservada para você amanhã, aqui em nossa igreja Deus e Amor, nesta campanha da prosperidade, portas abertas. Então não fique de fora. Eu vou passar o endereço para você estar conosco amanhã participando. Rua Senador Pompeu, número 27, aqui no centro do Rio de Janeiro. Terei o imenso prazer de orar por você e pela sua família.
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11: 7 horas.
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17: 7:01.
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19: Ouvintes, aceite a paz de nosso Senhor e Salvador Jesus Cristo. Quem tem o imenso prazer de falar com todos vocês é o seu irmão em Cristo, pastor Antônio dos Santos, passando aqui para fazer um convite especial a toda a membresia da nossa Igreja Deus e Amor, famílias evangélicas em geral, famílias católicas, livres pensadores. Quero convocar todos vocês para participarem conosco dos nossos cultos que acontecem aqui na nossa sede estadual todas as quintas-feiras. É o culto voltado à obra social da igreja, a Fundação Reviver, a Associação Reviver Help Deus e Amor. Nós temos aí também o projeto Oásis, isto mesmo. Nós trabalhamos preparando pessoas para o mercado de trabalho. Então a igreja, ela trabalha levando o evangelho que transforma vidas, que é a palavra de Deus, e também alimentos, calçados, roupas para famílias necessitadas. Nós temos o projeto Pão e Vida, são famílias cadastradas que todos os meses recebem aí uma cesta básica. Então o evangelho genuíno de Cristo é esse: levamos a palavra de Deus transformadora e levamos também o alimento para a mesa das famílias necessitadas. Quero informar a vocês, todas as quintas-feiras, no horário das 7 da manhã, às 9, às 14 e também no horário das 19 horas, acontece aqui esses 4 cultos voltados à obra social. Nós queremos pedir a vocês que ajude mesmo, ajude a obra social da nossa Igreja Deus e Amor. Nós temos aí também uma carreta que percorre o Brasil, a Carreta 2 Saúde, o Abrigo dos Idosos ali em Sarutaiá, em São Paulo, a Creche Arco-Íris. Nós temos ajudado famílias necessitadas. A Igreja Deus e Amor, juntamente com a Fundação Reviver e a Associação Reviver Help Deus e Amor, juntos, ouvintes, de mãos dadas, ajudando famílias necessitadas. Eu quero pedir você que pode contribuir. Nós vamos passar agora os números das contas bancárias da Fundação Reviver, da Associação Reviver Help Deus e Amor, e você vai poder contribuir. Você vai adotar, quem sabe, um idoso, vai adotar uma criança. Pastor, mas eu vou ter que trazer esta pessoa para casa? Não, você vai apenas contribuir. Eu vou dar um exemplo. Nós usamos muito fraldas para idosos, para crianças, e você vai fazer um propósito com Deus. Quanto custa um pacote de fralda? Você pode firmar este propósito: Deus, eu vou adotar este idoso. Todos os meses eu vou fazer uma transferência bancária na conta da Fundação Reviver ou na conta da Associação Reviver Help Deus e Amor. E você vai estar ajudando no crescimento. Você pode estar trazendo alimentos também aqui para a igreja, todas as quintas-feiras. Você que tem condição de doar uma cesta básica ou mais, doar alimentos, nós estaremos aqui sempre com esses alimentos, montando cestas básicas e ajudando famílias necessitadas. Quem sabe aí tem calçados na sua casa, aquele sapato, aquela sandália, o chinelo, que ainda está muito bom, dá para usar, mas ninguém está usando. Traz para cá, porque tem muitas pessoas precisando. Aquela roupa, quem sabe está semi-nova, que dá para atender outras pessoas, faça também a sua doação. Onde eu vou doar, pastor? Aqui na nossa sede estadual, Rua Senador Pompeu, no número 27, aqui no centro do Rio de Janeiro. A Bíblia fala, ouvintes, que aquele que dá ao pobre, empresta a Deus. Se você ajudar, tenha certeza, Deus não vai ficar devendo nada para nós. Ele vai nos pagar, Ele vai nos retribuir. Então vamos lá, abrir o coração e estender as mãos, ajudando famílias necessitadas.
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19: Aí está, ouvintes. Você acompanhou aí os números das contas bancárias, os PICs também da fundação, da associação. E você de longe pode ajudar. Talvez você fale, pastor, eu moro muito longe aí do centro, não tem como eu ir aí. Você pode fazer uma transferência bancária e enviar para nós o comprovante, para que esse comprovante seja contabilizado no relatório da Fundação Reviver ou da Associação Reviver Help Deus é Amor. Pastor, eu não consegui anotar. Então anote agora aí o site da nossa igreja. No site você vai encontrar as contas bancárias para você contribuir. www.ipda.com.br. Lá você vai encontrar as contas bancárias da Igreja Deus e Amor, da Fundação Reviver e também da Associação Reviver Help Deus e Amor. Abre as mãos para ajudar esta obra, que as mãos de Deus vão permanecer estendidas, abençoando a sua vida. 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

0: 7:09.
1: Olha, ouvintes, passando aqui para chamar a vossa atenção. É nesta sexta-feira, nós estaremos aí no prosseguimento desta campanha, a campanha voltada à libertação e curas. Esta campanha que traz o tema Destruindo as Fortalezas. Eu quero convidar você, a sua família, para estarem presentes conosco, participando desta campanha. É uma campanha que Deus levantou aqui em nossa Igreja Deus e Amor do Rio de Janeiro para garantir a libertação da sua vida, a libertação da sua casa e de toda a sua família. Olha, ouvintes, eu estarei com vocês pregando a palavra de Deus nesta sexta-feira.
2: Porque enquanto o povo gritava, Deus estava trabalhando. O Salmo 46, no versículo 10, aquietai-vos e sabei que eu sou Deus. No capítulo 41 de Isaías, no versículo de número 10, Deus está falando outra vez com o povo: não temas ou não tenhas medo, porque eu sou contigo. Segundo Timóteo, capítulo 2, no versículo de número 7, Deus não nos deu um espírito de temor. Aleluia! João 14, 27, Jesus fala com seus discípulos: não se turbe o vosso coração, nem se atemorize. Aleluia! O salmista, no Salmo 56, no versículo de número 3, ele fala: em qualquer tempo que eu temer, eu confiarei em ti, Senhor. Tem alguém aqui que pode acreditar em Deus diante das adversidades, diante das batalhas, diante dos desafios? Se você confiar, você vai vencer. Se você confiar, você vai passar por cima. Se você confiar, o mar vai ter que se abrir.
1: Eu tenho certeza que Deus, ele tem uma palavra para o seu coração. Você vai sair daqui leve. A palavra vai penetrar no seu coração e vai te impactar, vai mudar a história da sua vida. No decorrer desta campanha, eu estarei orando através dos excelentes dons do Espírito Santo. As pessoas que estão participando estão felizes, estão testemunhando o poder de Deus. Nós vamos acompanhar agora para você entender que quem participa desta campanha é agraciado pelo Senhor. Aumente o volume do seu rádio e nós vamos acompanhar agora os testemunhos, aquilo que Deus tem realizado na vida das pessoas no decorrer desta campanha.
3: Irmão, qual é o seu nome?
4: Joel Teófilo.
3: Conte a

0: meu irmão?
1: É, foi 30 anos sofrendo. Não parava em lugar nenhum, em trabalho. Aí não dormia, o diabo me acordava. Eu parei em 4 igrejas.
0: 30 anos não dormia,
1: 30 anos.
0: Sofrendo.
1: Também sofrendo. Também eu ia em igreja, mas eu bebia, fumava. Bebia, fazia coisa errada. Aqui eu entreguei minha vida pro Senhor Jesus. Aqui eu fui liberto. Tô 2 anos aqui, o diabo me deixou em paz.
0: Quer dizer que o senhor não dormia, fumava, bebia, procurou solução em outras igrejas, mas
1: voz,
0: chegou aqui,
1: tem voz aqui.
0: Foi liberto.
1: Voz. Aqui que eu fui liberto.
0: Tá liberto?
1: Tem. 2 meses que eu tô aqui, fui liberto. Durmo bem, minha vida vai pra frente.
0: 2 meses participando aqui. Tá liberto, dormindo bem, curado por Jesus. Cadê o glória pra Jesus? Esta campanha prossegue em 6 horários, 7, 9, 11, às 13, 15 e também no horário das 19 horas. Venham participar conosco. Eu tenho certeza, a bênção de Deus está reservada para você. Rua Senador Pompeu, número 27, aqui no centro do Rio de Janeiro.

0: 7:14.
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3: Deus abençoe, ouvintes. Deus abençoe o seu lar. Deus abençoe a sua querida e amada família. Já quero desejar a todos um excelente dia abençoado. Uma terça-feira de bênçãos para você e para toda a família. Que a bênção de Deus possa permanecer na sua vida. Passando aqui nesta manhã, já para orar por vocês. É você que está conosco na campanha da restituição. Todos os domingos, em 3 horários, às 7, às 9 e às 11 da manhã, você sempre está aqui conosco. E eu já quero pedir a Deus para te abençoar. Eu sei que você tem firmado o seu propósito, você tem feito votos com Deus nesta campanha. Isso não é em vão. Deus vai atender o seu pedido, o seu propósito que está sendo feito no decorrer desta campanha. E muito breve, você vai ser aquele testemunho vivo do poder de Deus no decorrer dos dias. Vamos orar agora, dobra seus joelhos comigo e vamos falar com Deus em oração.
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3: Senhor meu Deus e meu Pai, é no nome do Senhor Jesus Cristo, mais uma vez, ó Deus, nós estamos aqui diante da Tua presença em oração, clamando ao Senhor, em favor de todas as pessoas que estão conosco neste propósito de domingo, Senhor. É uma campanha que o Senhor levantou aqui em nossa igreja Deus e Amor, uma campanha de restituição. E o Senhor tem feito maravilhas no decorrer de cada domingo. O Senhor tem falado com o seu povo de uma maneira especial. E nós já te louvamos, meu Deus, por tudo que o Senhor vem realizando, pelas maravilhas, pelas vidas que o Senhor tem resgatado. Ó Deus, o Senhor tem restituído, o Senhor tem curado. O Senhor tem libertado pessoas no decorrer desta campanha. E nós estamos neste momento, meu Deus, apresentando a vida de cada pessoa, deste homem, desta mulher, deste jovem. Esta pessoa, Senhor, está no propósito com o Senhor nas campanhas que estão acontecendo aqui aos domingos. Ó Deus, nos 3 horários.

0: horários, às 7, às 9 e também às 11 da manhã. São pessoas, Senhor, que têm deslocado de tão longe, mas estão aqui cumprindo um propósito com o Senhor no decorrer desta campanha. Eu tenho certeza, meu Deus, que o Senhor não vai despedir nenhuma delas sem primeiro abençoá-las. Ó Senhor, são pessoas que têm colocado a fé em ação, são pessoas que acreditam no mover do Senhor, e é por isso que nós apresentamos as mesmas em oração. Visita, meu Deus, agora. Eu sei que tem pessoas orando comigo nesta manhã, pessoas, quem sabe, derramando lágrimas, pessoas, meu Deus, que estão desesperadas, mas o Senhor é socorro presente na hora da angústia. Ó, meu Deus, como o Senhor restituiu a vida do teu servo Jó, que haja restituição nesta casa, Senhor. Restitui a saúde. Quem sabe esta pessoa já recebeu um diagnóstico do médico. Meu Deus, e o desespero tem invadido esta casa. O desespero já tomou conta desta família. Mas o Senhor é poderoso para restituir saúde. Esta pessoa voltar à normalidade da sua vida, meu Deus. Senhor, esta pessoa que clama pela restituição do seu casamento, quem sabe o seu lar já foi destruído ou está à beira da destruição. Já não há mais paz, alegria, comunhão dentro desta casa. O Senhor é poderoso para restituir, ó Deus, a vida conjugal desta pessoa. Quem sabe, Deus, esta pessoa perdeu tudo o que ela tem. Meu Deus, tudo o que ela tinha. Senhor, os seus bens, a sua empresa. Quem sabe perdeu valores. E esta pessoa, Senhor, está nesta campanha clamando pela restituição. O Senhor é poderoso para responder. Ó Deus, e abençoar a vida desta pessoa. Como o Senhor virou o cativeiro de Jó, o Senhor é poderoso, meu Deus, para fazer uma reviravolta e o teu nome ser glorificado na vida desta pessoa. É o que eu te peço, meu Deus, e também te agradeço no nome de Jesus. Tenha certeza, ouvintes, que você já foi alcançado por Deus na manhã de hoje. Eu tenho certeza, Deus já te visitou e o propósito continua. Nós estaremos juntos neste domingo, nesta campanha da restituição. E vamos avante, continue com este propósito no seu coração, que Deus vai cumprir as suas promessas. Domingo agora, 7, 9 e 11 da manhã, eu aguardo por vocês, em propósito de oração, em propósito de jejum, e com certeza haverá a restituição de Deus na vossa vida.
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2: 7 horas e 27 minutos.

0: Neste momento eu quero falar com toda a juventude. Está chegando o dia 4 de julho, no horário das 15 horas. A nossa conferência estadual, o nosso Conex. E você não pode faltar, de leste a oeste, de norte a sul, aqui no estado do Rio de Janeiro. Quero falar com jovens também, de outros estados do Brasil. Você que tem condição, venham participar conosco. Eu quero convocar a família Deus e Amor, famílias evangélicas em geral, famílias católicas, livres pensadores, venham participar conosco. Vai ser uma tarde de palavra, uma tarde de adoração, uma tarde da presença do nosso Deus. Vai estar conosco nesta conferência a evangelista Isabel Ferreira, pregando a palavra do nosso Deus.
1: Você já ia alegrando o teu coração, porque Ele está dizendo para você: eu não vou te deixar, não vou te desamparar, não vou te abandonar, não vou te esquecer. Eu estou com você, ainda que você passe os piores dias da sua vida. A unção de Deus está sendo derramada aqui neste lugar, porque Deus está falando com pessoas aqui. Eu não esqueci.

0: Deus, ele tem uma palavra para o seu coração. Eu tenho certeza, Deus vai te encher nesta tarde. Deus vai falar com você. A evangelista Isabel Ferreira vai estender as mãos ao céu, juntamente com a igreja, e o céu vai se abrir. A igreja vai receber a presença de Deus na tarde deste dia 4.
1: Porque é glória para Jesus, aleluia!

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0: Você não pode ficar de fora. Traga a sua família. Venham participar conosco. Nós já vamos neste momento à confirmação da serva de Deus, confirmando a sua presença conosco neste dia 4 de julho.
1: A paz do Senhor, pastor Antônio, a paz do Senhor, ouvintes do programa Voz da Libertação, aqui quem vos cumprimenta é a sua irmã Isabel Ferreira. Eu gostaria de estar confirmando a minha presença neste dia 4 de julho, a partir das 15 horas, no Conex, com o tema Até os Confins da Terra. Nessa oportunidade estaremos juntos pregando a palavra de Deus, orando por você, orando pela sua família. Eu quero te dizer que essa é a oportunidade de você ser cheio do Espírito Santo. Essa é a oportunidade de você receber o chamado de Deus e compreender o propósito para o qual Deus te criou. Essa oportunidade é única e você não pode desperdiçá-la. Venha estar conosco, você, sua casa, sua família. É um evento aberto ao público, embora seja um evento de jovem, mas todos estão convidados. Esteja conosco, venha ouvir a palavra de Deus, venha adorar juntamente com a nossa cantora Karina. E não apenas ela, mas todos os adoradores que estarão presentes neste dia. Eu tenho certeza que a bênção do Senhor será muito maior sobre nós. Então, guarde essa data, dia 4 de julho, às 15 horas, em nossa sede estadual das Igrejas Pentecostal Deus de Amor do Estado do Rio de Janeiro, Rua Senador Pompeu, número 27, bem aqui no centro do Rio de Janeiro. Lembre-se, aquilo que Deus tem para fazer na sua vida é grande, e quem tem sede, venha a mim e beba. São as palavras do Senhor Jesus, e neste dia, o nome do Senhor será glorificado. A qualquer momento, nós voltaremos mais uma vez aqui no programa Voz da Libertação para falarmos deste evento que ficará marcado no coração do povo carioca. Que Deus abençoe todos vocês. Fiquem com Deus. Fiquem na paz do Senhor Jesus. Maravilhoso.
0: Olha, ouvinte, já está confirmada a presença da serva de Deus. E o principal, a presença de Jesus já está confirmada. Jesus já confirmou a sua presença conosco neste evento. Agora falta você confirmar a sua presença conosco. Venham participar. Vai estar presente também a cantora Karina Inácio, louvando a Deus conosco nesta tarde do dia 4.

Meu Deus, eu já posso sentir a presença de Deus já no dia 4 de julho. Você não pode ficar de fora. Venham participar conosco. Mais um Conex do Estado do Rio de Janeiro. Dia 4 de julho, no horário das 15 horas, Rua Senador Pompeu, número 27, aqui no centro do Rio de Janeiro.

0: 7:35.
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3: A paz do Senhor Jesus a todos. Meu nome é Fabiana de Oliveira Campos, eu moro em São João da Boa Vista. E hoje eu vou contar a minha bênção. Eu vou contar o meu testemunho. A minha família, eu, meu marido e os meus dois filhos, a gente morava em Poços de Caldas. Meu marido trabalhava numa firma e ele foi dispensado. E a gente ficou naquela situação, né? Sem nada, sem dinheiro nem para tirar a mudança da casa e sem rumo. Eu saí de casa com dinheiro só do táxi, meus filhos dentro. Meu marido veio primeiro, arrumou um cantinho para ficar na casa do irmão dele, meu cunhado. Que Deus usou ele para nos ajudar, assim como Deus põe sempre alguém no caminho da gente, ou é da família, ou qualquer pessoa que Deus põe para ajudar. Aí, morando na casa do meu cunhado, sem saber o que eu ia fazer da vida, né? Minha cunhada me convidou para ir na igreja e eu fui. Irmãos, como tá Deus no céu, eu nunca tinha conseguido cumprir nenhum voto com Deus. Eu fui na igreja e fui revelada que Jesus estava abrindo portas para mim. Era para mim acreditar no que ele estava falando e ficar em paz e descansar. E eu acreditava. Aí eu peguei dois votos. Não chegou a 15 dias. Eu consegui cumprir esses dois votos. Glória a Deus, aleluia, para a honra e glória do Senhor Jesus. Eu cumpri esses dois votos e dei uma oferta com todo o meu amor, com todo o meu carinho. Porque a gente tem que dar com amor, que é dando que se recebe. A oferta é uma forma de ajudar a obra do Senhor. Então sempre dá com amor e carinho e assim bênçãos sem medidas ele dará na vida da gente. E foi o que aconteceu comigo. Acabei de cumprir esses dois votos e dei essa oferta. Deus abriu uma porta para o meu marido numa firma em São João. E a gente continuou na casa do meu cunhado e meu marido trabalhando nessa firma. Mas o trabalhar do Senhor é do modo dele, da maneira dele e perante aquilo que é o desejo do coração da gente. Porque Deus sabia que o desejo do nosso coração era morar num sítio. Irmãos, o trabalhar do Senhor é uma coisa tremenda. Deus, ele abriu a porta para nós num sítio. Meu marido não ficou naquele serviço, mas Deus abriu a porta para nós num sítio que fica entre São João da Boa Vista e Águas da Prata. Meu marido foi registrado nesse sítio. A gente não paga água, a gente não paga força, a gente não paga aluguel, a gente tem espaço para plantar o que quiser, a gente tem ali o lugar que tem um pesqueiro, que aqui é o pesqueiro, a gente pode pescar. A mulher e o homem, eles são uma bênção de Deus com a gente, conversou com a gente, falou pra gente que é só o começo, que a gente vai crescer muito aqui, para a honra e glória do Senhor Jesus, que sempre é o Senhor Jesus na frente de todas as coisas. E a gente tá aqui, a casa, irmãos, só pra vocês terem uma noção do que Jesus fez na minha vida. Eu estava num quartinho de favor. O meu quarto tem um banheiro, depois tem outro banheiro, aí tem uma sala, depois tem uma copa, tem uma cozinha, tem um quarto dos meus filhos, tem duas áreas, uma na porta da sala, uma na porta da cozinha. Eu cheguei aqui nessa casa sem nada. Eu trouxe apenas um colchão que eu ganhei lá em São João, umas cobertas que eu ganhei. Aqui dentro da minha casa eu tenho tudo, porque para a honra e glória do Senhor Jesus, a dona da casa falou assim para mim, eu tenho umas coisinhas ali, se você quiser eu posso te dar. Na minha casa tem fogão, geladeira, botijão, duas camas de solteiro, dois colchão, tem mais um colchão, ela me deu um sofá. A minha casa está imobiliada, para a honra e glória do Senhor Jesus. Então, ouvintes, você que o inimigo tem falado no seu ouvido para você não crer, para você não acreditar, porque a sua bênção ainda não chegou, que ela não vai chegar, mas você não acredite, não dê ouvidos à voz do mal, acredite naquela revelação que você ouviu, porque muito Deus tem para te dar, basta você acreditar no Senhor, porque muitos não acreditam, o inimigo vai, ele sopra no ouvido, não acredita não, não vai acontecer não, mas é mentira, ele é enganador, é verdade sim, a revelação é verdadeira, os irmãos são usados por Deus, Deus é amor, o que a revelação falar, não importa o tempo, crê no Senhor, crê na revelação do homem do Senhor e a sua vida vai mudar, assim como Deus mudou a minha vida, ele vai mudar a vida de você, ouvinte que está ouvindo, glória a Deus e aleluia, para a honra e glória do Senhor Jesus. Este é o meu testemunho e pela minha fé eu terei mais testemunhos para dizer, porque onde eu estava e onde Jesus me colocou, e é assim que ele vai fazer com você que está aí ouvindo, crê no Senhor Jesus, você que está desempregado, você que não vê solução, Jesus ele manda te dizer através da boca dos irmãos que vai mudar a sua situação, crê no Senhor Jesus e o mais ele fará, glória a Deus e aleluia. A paz do Senhor Jesus a todos, meu nome é Fabiano de Oliveira Campos, sou daqui de São João da Boa Vista.
1: 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Dê uma chance à vida, exercite a sua fé em Jesus. Dê uma chance de mudança radical para a sua vida. A Igreja Pentecostal Deus e Amor está aqui também nessa cidade. Compareça hoje mesmo. Venha com fé. 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
0: Agora no Rio de Janeiro, os relógios marcam pontualmente 7 da manhã com mais 42 minutos. 18 minutos nos separam do horário das 8 horas desta manhã maravilhosa. Queridos ouvintes, bom dia. Bom dia na graça, bom dia na paz do Senhor Jesus. Eu sou seu irmão e conservo em Cristo, Fábio Carvalho. Com muita alegria, sejamos todos bem-vindos ao programa Voz da Libertação. Que bom que estamos juntos na oportunidade do dia de hoje. Hoje são 30 de junho, ano 2026. Eu estava aqui neste momento também acompanhando esse testemunho maravilhoso do agir e do manifestar de Deus, o que Deus fez na vida da dona Fabiana Oliveira, esposo desempregado, ela passando por momentos difíceis com seus filhos, com a sua família, mas ela veio à Igreja Deus de Amor. E quando ela chegou na Igreja Deus e Amor, ela foi revelada pelo Espírito Santo. O Espírito Santo a revelou através do servo do Senhor, dizendo que a vida desta senhora seria mudada, que a vida desta senhora seria transformada pelo poder de Deus. Ela não pestanejou. Ela não cocheou entre dois pensamentos, ela disse, eu vou crer na revelação do Espírito Santo. Através do servo do Senhor que ali estava, ela mesmo disse que Deus revelou ao seu servo dizendo para ela descansar. Descansa. Deus vai mudar a sua história. E hoje a Fabiana conta o seu testemunho. Testemunho este em que ela disse, olha, tudo que nós queríamos era morar num sítio, num local apropriado para criar os meus filhos com muita tranquilidade, com muita propriedade. E Deus abriu para ela exatamente uma porta num sítio, um trabalho do jeito que ela imaginava, o esposo registrado, Interessante que ela disse: aqui no trabalho e também onde moro, eu não pago a água, eu não pago energia, eu não pago nada. E ainda a proprietária disse para que possamos ficar tranquilos, porque aqui cresceríamos muito. E ela mesmo disse: olha, irmãos, eu não tinha nada e hoje eu tenho tudo. Foram as palavras aqui da nossa querida irmã Fabiana, que nos disse esse grande testemunho. Às 7h46 da manhã, eu falo agora para uma gama de audiência que estão na mesma situação da Fabiana. Vida destruída, lares acabados, sem perspectiva de vida, objetivos não alcançados, projetos não realizados, e hoje o que te sobra é apenas contar, se é que ainda podes, o que te resta, com os dedos das mãos, e talvez ainda sobre. Tinha as propriedades, mas tudo se acabou. Recursos financeiros já foram embora. A saúde, diante de todos esses improváveis da vida, também já se deteriorou. Muitas das vezes a própria família já te abandonou. E hoje estás abandonado, abandonada, na sarjeta da vida, buscando uma resposta, buscando uma saída. Mas se me permite, assim como Deus trabalhou na vida desta senhora, assim como Deus mudou a vida da Fabiana, Deus também vai mudar a sua vida. Ele também vai mudar a sua história, e para isso nós te convidamos a estar presente conosco aqui na Igreja Pentecostal Deus de Amor. Rua Senador Pompeu, número 27, no centro do Rio de Janeiro, onde o milagre de Deus vai acontecer na sua vida. Chega de tanto sofrimento. 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Anote esse endereço: Rua Senador Pompeu, número 27, no centro do Rio de Janeiro. 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Rua Senador Pompeu, número 27, no centro do Rio de Janeiro, onde o milagre espera por você.

0: 7 da manhã, 50 minutos. 7:50 na capital carioca. Seguimos então com o programa Voz da Libertação, já aproveitando para chamar a sua atenção, queridos e amados ouvintes, porque será daqui a pouquinho, já no horário das 9 horas da manhã, um grande culto de poder, graça e avivamento, e também de presença de Deus aqui na Senador Pompeu, número 27, aqui no centro do Grande Rio de Janeiro, onde nós teremos a presença do servo do Senhor, presbítero Edmundo Procópio. Estará pregando a palavra de Deus e orando também em nosso favor. Teremos também a oração do meio-dia, 14 horas, mais um culto abençoado, 19 horas, presença do nosso querido cooperador Reginaldo, pregando a palavra de Deus e também orando em seu favor. Não só aqui na Senador Pompeu, número 27, no centro do Rio de Janeiro, como também em todas as nossas igrejas Deus e Amor, sedes estaduais espalhadas pelo Grande Rio de Janeiro. Mais informações, procure o nosso site www.ipda.com.br. Vou repetir, www.ipda.com.br. Na oportunidade, vá à aba endereços e alcance o endereço de uma igreja Deus e Amor pertinho da sua casa. 7 da manhã, 51 minutos, já comigo a nossa querida jornalista Cristine Luiz, a quem abrimos espaço agora para que ela nos traga informações extraordinárias no que se diz respeito à alimentação, bem-estar, saúde, como sempre isso acontece aqui na Rádio Deus e Amor, todos os dias, sempre no horário das 7:50 da manhã, a Cristine nos traz estas informações. 7:52, Cristine, bom dia, é com você.
1: Obrigada pela sua audiência. Eu sou a Cristine Luiz e vamos ao momento de informação aqui na Rádio Deus é Amor. Bicicleta ergométrica. A bicicleta ergométrica é um dos equipamentos mais versáteis e acessíveis quando o assunto é atividade física, seja na academia, numa clínica de fisioterapia ou até mesmo em casa. O aparelho oferece uma maneira prática de cuidar do corpo, sem exigir muito espaço, tempo ou condições específicas. Então, pedalar na bicicleta ergométrica ativa grandes grupos musculares e eleva a frequência cardíaca de forma gradual e controlada. Um estímulo ideal para fortalecer o coração e os pulmões. Durante o exercício, o corpo precisa bombear mais sangue e transportar mais oxigênio para os músculos, aprimorando com o tempo a capacidade cardiorrespiratória. Uma das maiores vantagens da bicicleta ergométrica é o baixo impacto nas articulações. Ao contrário da corrida ou de esportes que envolvem saltos e impactos repetitivos, o movimento circular do pedal evita a sobrecarga nos joelhos e tornozelos e quadris. Por isso, é frequentemente indicado para pessoas com obesidade, em reabilitação ou com dores articulares. Segundo as recomendações da OMS, adultos devem realizar pelo menos 150 minutos de atividade física moderada, isso por semana, ou 75 minutos de exercícios vigorosos, se preferirem intensidades mais altas. No caso da bicicleta ergométrica, isso equivale a 30 a 40 minutos de treino de 4 a 5 vezes por semana. Vermífugos, você tem dúvidas de se é preciso tomar remédio para verme todo ano? A necessidade de tomar ou não antiparasitários com frequência é definida pelo ambiente que você vive. Em áreas onde a infecção, por exemplo, de vermes é frequente, a prescrição de uma ou duas desparasitações ao ano costuma ser indicada para crianças e já para adultos ou para quem vive em locais com boas condições de saneamento básico, o uso regular de vermífugos não segue uma regra universal. A desparasitação preventiva faz parte de estratégias de saúde pública em áreas com alta prevalência de infecção. A OMS recomenda a administração anual ou semestral quando a prevalência ultrapassa 50% de uma dose única do medicamento para crianças de 12 a 23 meses, pré-escolares de 1 a 4 anos e escolares de 5 a 12 nessas regiões. O objetivo é reduzir aí a carga de infecção por parasitas em populações de risco. Infecções repetidas na infância podem comprometer o estado nutricional, o desempenho escolar e até perspectivas econômicas futuras devido ao impacto cumulativo no desenvolvimento físico e cognitivo. Os medicamentos mais utilizados, inclusive na prevenção dos parasitas, são considerados seguros quando administrados corretamente. No entanto, o uso indiscriminado não é isento de riscos e não substitui diagnóstico adequado. Em áreas com boas condições de saneamento e baixa prevalência de infecção, não há indicação automática de tratamento anual para toda a população.
0: Sete e 56 da manhã. Muito obrigado a nossa colega jornalista Cristine Luiz, que daqui a pouquinho ela volta agora às 9 da manhã, nos falando mais sobre informação. Aí será sobre a segurança digital, será a informação em que a Cristine vai nos trazer agora no horário das 9 horas da manhã, no próximo bloco de notícias. 7h56, os nossos ouvintes conectados conosco aqui na Rádio Deus e Amor, a quem damos a Deus o nosso amor, o nosso carinho, a nossa gratidão por todo esse povo abençoado. Uma verdadeira multidão de ouvintes nos acompanhando agora através da Rádio Deus e Amor. Bom dia aqui para a irmã Fátima. A irmã Fátima está sempre com a gente, ela está aqui na Lapa, próximo ao centro do Rio de Janeiro, e está sintonizada com a gente. Um abraço, viu, irmã Fátima? Deus abençoe a senhora, a sua vida, a sua família e também toda a sua igreja, Deus e Amor, igreja essa que está no coração da irmã Fátima, amante da Igreja Deus e Amor, né, minha irmã? Deus abençoe a senhora também. Conheci a irmã Fátima desde Coelho da Rocha, sempre nos ajudando ali a fazer a obra do Senhor. Deus te recompense, tá bom, minha irmã? Deus abençoe sua vida, bom dia. Quem tá com a gente também, final do telefone 0805, DDD21, Rio de Janeiro, também está sintonizado conosco. Não sei se homem ou mulher, mas está dizendo aqui: a paz do Senhor, bom dia, um bom final de mês e o início de um novo mês. Amém! Deus abençoe, bom dia. Final do telefone 0119, DDD21, Rio de Janeiro, desejando bom dia. Seja Deus louvado. Amém! Quem mais está com a gente? Vamos lá, final do telefone 5453, DDD21, Rio de Janeiro, desejando bom dia, irmão Fábio. Bom dia, na paz do Senhor. Quem tá com a gente? Final do telefone 4294, DDD21, Rio de Janeiro, pedindo orações pela vida de algumas pessoas aqui também. Amém. Já estão anexadas aqui na oração, tá bom? Final do telefone 8727, DDD21, Rio de Janeiro. Bom dia, paz do Senhor. Bom dia. Estou aqui pedindo orações por David de Carvalho Almeida. Também está sintonizado com a gente aqui na Rádio Deus é Amor. Quem mais? Final do telefone 6379, DDD21, Rio de Janeiro, dizendo bom dia, irmão Fábio. Mas aquele bom dia assim com um monte de os. Deus abençoe, bom dia, paz do Senhor. Ore por mim. Amém. Já vamos daqui a pouquinho receber as orações aqui do servo do Senhor. Pastor Antônio também vai orar por nós. Final do telefone 1961, DDD21, Rio de Janeiro, dizendo também bom dia, e tá mandando aqui um verdadeiro livro, para a oração. Todas estas pessoas serão colocadas na mão de Deus, tá certo? Bom dia, a paz do Senhor Jesus, irmão Fábio, bom dia. Final do telefone 0619, DDD21, Rio de Janeiro, também estão ligados com a gente aqui na Rádio Deus de Amor. Quem está com a gente também é a nossa querida irmã Alcione. A paz do Senhor, Alcione. Alcione é lá da Serra da Mata e ela está dizendo bom dia, paz do Senhor Jesus, pastor. Amém. Estou saindo para trabalhar lá no postinho de saúde da Mata. Mata, coisa boa, oh meu Deus do céu. Quando fala em posto de saúde, a gente já lembra de injeção, de remédio. Oh Senhor, Deus abençoe sua vida, irmão Cione. Cadê o Vanderlei? Tá dormindo? Não, se tiver dormindo, acorda o Vanderlei. Um abraço para Emanuel e para todo o povo de Deus aí na Serra da Mata também, sintonizados com a gente, pastor Odessenir, irmã Marli, toda a igreja de Deus presente aí na Serra da Mata também, adorando a Deus aqui na Rádio Deus e Amor, a toda essa audiência, o nosso bom dia. Chegou a hora, 8 horas em ponto, nós vamos identificar as emissoras, voltamos daqui a pouquinho já com muito mais de Deus pra você. Vamos a São Paulo até as 8h30, quando for 8h30, voltamos do Rio de Janeiro com muito mais Voz da Libertação, transmissão local ao vivo, em grande cobertura para os cultos de toda esta semana, tá certo? Deus te abençoe, bom dia!
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8: Oito da manhã, 3 minutos, na capital paulista. Bom dia, paz do Senhor Jesus. Estamos chegando em rede com Voz da Libertação, Manhã com Deus. Eu sou o presbítero Levi Muniz, a paz do Senhor Brasil. Hoje é terça-feira, dia 30 de junho de 2026, a última terça do mês, último dia do mês, né? Terminou o mês de junho, amanhã já é julho. Estamos aqui, Igreja Pentecostal Deus e Amor, 64 anos, uma igreja firmada na rocha. Não mude de estação, não saia desta sintonia, porque aqui tem muito mais de Deus para você.
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8: Muito bem, neste momento aqui na capital paulista, aqui em São Paulo, estamos com 15 graus, o sol, o dia está meio nublado, mas o sol vai aparecer, vai predominar. A máxima prevista para hoje é de 27 graus aqui na capital paulista, não tem previsão de chuva, pelo menos por enquanto, tá bom? O Rio de Janeiro tem 22, a máxima é de 30, sol e calor na capital carioca. Brasília, capital federal, neste momento estamos com 18 graus, a máxima de hoje é de 26 graus na capital do Brasil. Goiânia, Goiânia, Goiás tem 22, a máxima prevista é de 28 graus em Goiânia. Recife, neste momento, está com 25 e a máxima de 28. Salvador também tem 25 graus, a máxima prevista é de 28 graus. Lembrando que em Salvador tem chuva no meio da tarde. A belíssima Fortaleza tem 25 e a máxima é de 30 graus na capital cearense. Para terminar, Teresina, no Piauí, nesse momento 25 graus, vai chegar aos 33, sol e calor na capital do estado do Piauí. Informações do tempo, da Clima Tempo para a Rádio Deus e Amor, 8 da manhã, 6 minutos, bom dia.
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9: Eu me chamo Beatriz de Jesus Evangelista e vou resumir um pouco aqui o que Deus fez na minha vida, né? O meu testemunho de libertação. Eu tive minha primeira filha com 14 anos, do meu primeiro namorado. E aí a gente ficou casado um tempo, mas não deu certo. E quando eu me separei dele com uns 16 anos para 17, eu peguei e conheci, né, o mundo das baladas, porque eu não saía, ficava muito em casa e não queria saber de ir para a igreja. E comecei para as baladas, conheci as drogas, a prostituição, as bebidas. Tudo que não prestava eu conheci, né? Pensava que tinha amigos, mas eu não tinha. E aí eu fiquei uns anos nessa vida e eu pensava que eu estando ali naquelas baladas eu ia encontrar meus amigos, ia ser feliz. Mas só que eu mal sabia eu que eu estava se destruindo, né? O inimigo estava destruindo a minha vida. E ali minha mãe sempre orando por mim. Eu não ligava para minha filha, não ligava para minha mãe. E ali, eu naquela vida, saía muito, saía demais. Quase todo dia na semana eu saía, só ficava um dia em casa, era muito. E cada vez mais piorando. Ninguém acreditava mais em mim, ninguém acreditava que eu podia mudar. E ali usando droga, muita droga. Eu usava cocaína, maconha, lança, tudo, cigarro. Só não usei pedra, né? Então, e aí, o meu fundo do poço foi quando eu quase morri, né? Eu estava com uma pessoa que na época era o meu ex-namorado. E ali mataram ele do meu lado, E ali eu quase fui junto também, quase morri. E naquele momento eu senti assim, eu creio que foi Deus que enviou um anjo que me deu um empurrão no momento dos tiros. E eu caí no chão e consegui me esconder debaixo do carro. E ali foi o fundo do poço, porque eu vi realmente que não ia ter jeito, né? Ou eu mudava de vida, ou eu ia morrer sem a salvação. E ali naquela vida, já querendo morrer, não queria mais saber de nada. E aí foi quando eu tive um encontro com Deus. Já vai fazer 3 anos que eu me converti. Vai fazer 3 anos agora, final do ano, que Deus me libertou de tudo. Eu não uso mais nada, graças a Deus. Eu sinto cheiro, assim, eu sinto nojo, dá vontade de vomitar, né? E eu agradeço muito, muito a Deus. Eu agradeço muito a Deus por isso. E eu também quero falar para os irmãos que tem algum parente, se tiver algum esposo, seu esposo, que está nessa vida, seu filho, alguém da sua família, que você não desista dessa pessoa, porque eu creio que foi através das orações da minha mãe que Deus agiu na minha vida. E também porque eu quis, porque você tem que querer mudança. Hoje eu estou casada, tenho 2 filhas, né? Sirvo a Deus, como eu disse, já vai fazer 3 anos que eu realmente me converti, estou liberta de tudo. E eu agradeço sempre a Deus por tudo. Meu nome é Beatriz Jesus Evangelista, moro João de Barro, São Bernardo do Campo.
8: Louvado seja Deus. Obrigado, Beatriz, pelo seu testemunho maravilhoso. Quando a gente coloca na mão do Senhor, aleluia, o Senhor sempre nos dá um recomeço. Eu estava observando aqui que a Beatriz, ela chegou ao fundo do poço. Situações, vivência, problemas na vida sentimental, problemas na vida financeira, longe de Deus. Até que chegou um momento que a Beatriz olhou para um lado, olhou para o outro e falou: Senhor, se o Senhor não me ajudar, eu não sei o que vai ser de mim. Existem momentos na nossa vida que nós precisamos única e exclusivamente da intervenção de Deus. Aleluia! Eu quero que nesta manhã você coloque a sua fé no Senhor. Sim! Coloque a sua fé em Deus e creia que Ele é poderoso para fazer infinitamente mais além daquilo que pedimos ou pensamos. E quando nós colocamos a nossa vida na palavra de Deus, a nossa vida se torna uma vida de vitória. Eu queria, antes de orar aqui, recomendar você que está aí me ouvindo, você que vai sair para trabalhar, você que está na sua casa, eu quero te recomendar um livro. É um livro. É bom ler, né? O livro de Provérbios. O livro de Provérbios. Eu tenho que comprar um livro? Não, você tem uma Bíblia aí na sua casa, o livro de Provérbios. Provérbios capítulo 1, versículos 2 e 4 diz assim: os

0: a compreender as palavras que dão entendimento, a receber a instrução para proceder com sensatez, fazendo a justiça, o juízo e a retidão. Ajudarão a dar prudência aos ingênuos e conhecimento aos jovens. Eu quero te aconselhar a ler e estudar a palavra de Deus, porque ler e estudar a palavra de Deus é uma disciplina espiritual. Precisamos separar um tempo para isso e nos dedicar de verdade. Talvez você fale assim: ah, irmão Levi, eu não tenho desejo de ler a Bíblia, não tenho forças. Ore e peça para Deus que te dê esta vontade, porque você vai encontrar ensinamentos que vão ajudar você na sua vida cotidiana. Trata de escolhas éticas do homem, trazendo à discussão a maneira que ele pensa, vive, administra a sua vida diária à luz da palavra de Deus. Nós vamos colocar diante do Senhor as nossas necessidades, colocar diante do Senhor os nossos problemas. Eu tenho aqui muitos pedidos de oração e eu quero que você, em nome de Jesus Cristo, ore juntamente comigo. Talvez você fale assim: irmão Levi, eu preciso de cura para a enfermidade. Eu preciso de solução para o meu problema. Mas houve um homem, e este homem se chamava Salomão. E o Salomão, certa vez Deus apareceu para ele e falou: Salomão, pede o que quiseres, que eu te concederei. E Salomão falou: Senhor, dá-me sabedoria para entrar e sair diante das pessoas. Então, se você tiver sabedoria, você vai conseguir superar todas as suas dificuldades. Vamos orar? Vamos falar com Deus? Onde você estiver, fale com o Senhor agora e seja abençoado em nome de Jesus.
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0: Bondoso Deus, Pai de amor, Pai de bondade, Pai de infinita misericórdia. Mais uma vez, Senhor, nós nos colocamos na Tua santa e gloriosa presença. Te louvamos, ó Pai, porque o Senhor sempre nos dá a oportunidade de restaurar as nossas vidas. Te louvamos porque o Senhor sempre nos dá a oportunidade de nos voltarmos ao Senhor. A Tua palavra diz: chegai-vos a Deus e Ele se chegará a vós. A Tua palavra diz: buscai a minha face e vivei. Clama a mim e responder-te-ei. Senhor, nesta manhã, Pai, eu peço uma bênção especial em favor de todos os nossos ouvintes. Eu peço uma bênção especial em favor daqueles que estão fracos na fé, daqueles que a vida deles se tornou uma vida tão complicada, tão difícil, tão vazia, mas eles precisam de se restaurar e de se voltar para o Senhor. Meu Deus, tenha misericórdia deste homem, tenha misericórdia desta mulher, tenha misericórdia, meu Pai, deste pai, desta mãe, desta pessoa que me acompanha através do rádio e precisa da Tua misericórdia. Oh, meu Pai, cure os enfermos agora, Jesus. Oh, Senhor, quantas pessoas enfermas, quantas pessoas atribuladas, quantas pessoas, meu Deus, desesperadas por causa do problema que estão enfrentando na sua casa, na sua família. Senhor, eu te peço pela vida daqueles que estão desempregados, aqueles que nesta manhã, meu Pai, vão à procura de um trabalho, à procura de um emprego, abre uma porta para o teu filho. Senhor, esta pessoa que precisa de uma bênção financeira, ó, meu Deus, o Senhor é poderoso para abrir uma porta para este homem, para esta mulher, para que esta pessoa glorifique e exalte o teu santo nome. Meu Deus, olha para este jovem, Senhor, que está tão longe do Senhor, está tão longe da Tua presença, mas ele sabe que precisa voltar. E eu sei que o Senhor vai dar uma oportunidade para que ele possa

restaurar a sua vida, porque nós estamos orando esta oração de restauração. Pai, olha para aquele que está desanimado, olha para aquele que está cansado, Senhor. Quantas pessoas cansadas. O problema, meu Pai, tem sido tão grande. Ela olha para um lado, olha para o outro e não vê resposta. Ó, Senhor, ela não consegue mais suportar esta dor, esta luta, este problema que está enfrentando. Mas agora, meu Pai, o Senhor está entrando com providência. Meu Pai, esta pessoa que está fazendo um voto com o Senhor, esta pessoa que está fazendo um propósito com o Senhor de contar o seu testemunho. Ah, meu Deus, esta pessoa que está fazendo um propósito de vir à tua casa para te adorar. Esta pessoa que está fazendo um propósito de ser fiel à tua santa e bendita palavra. Pai, oh Jaracantalabás, guarda a tua filha, Senhor. Guarda o teu filho nesta manhã, Pai. Traga paz a este coração aflito. Oh, meu Deus, quantos corações aflitos, quantos corações desesperados, quantos corações angustiados. Mas eu sei que o Senhor é poderoso para mudar a história. Eu sei que o Senhor é poderoso para mudar a situação. Eu sei que o Senhor é poderoso para quebrar todas as correntes, todos os grilhões, todas as amarras. Senhor, olha para aquele que está na UTI, Pai. Aquele que está na CTI, no quarto do hospital. Olha para aquele que está na cadeia. Olha, Senhor, para aquele irmão, aquela irmã que está me ouvindo lá no abrigo de idosos e está precisando de um toque do Senhor. Meu Deus, que nesta manhã todas as pessoas que nos acompanham sejam abençoadas. Guarda os teus filhos, Pai. Guarda a tua igreja. Guarda os nossos obreiros, guarda as nossas crianças, guarda os nossos jovens. Tenha misericórdia do teu povo. E que este dia seja um dia de bênçãos e vitórias. Abençoe, Senhor, a vida financeira de nossos ouvintes, derramando sobre eles a bênção da prosperidade. Fica conosco neste dia, em nome de Jesus. Amém e amém, Senhor Jesus.

0: Glória a Deus, louvado seja o nome do Senhor. São 8 horas e 21 minutos. Como é bom clamar, como é bom buscar a Deus, como é bom estar na presença do Senhor. Que nesta manhã você esteja na presença de Deus. Que todo mal caia por terra e que o nome do Senhor seja glorificado na tua vida. E onde você estiver, que a bênção do Senhor te acompanhe. São 8 horas e 21 minutos. Bom dia!
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3: Mais uma vez, eu vos saúdo na paz do Senhor, sua irmã em Cristo Débora Miranda. Estou aqui todos os dias e chega mais uma vez, mais uma audição do Espaço Eu e Mais Um. Estamos aqui com o objetivo principal de orientar os novos convertidos e também seus discipuladores, porque tem muitos novos convertidos que têm este programa como o discipulador, né? Não tem uma pessoa ali para apoiar fisicamente todos os dias, mas está aqui acompanhando a nossa programação. O nosso objetivo é ajudar você que acabou de aceitar Jesus. Eu tenho uma pergunta aqui que chegou de Arujá, São Paulo, da irmã Alba Fonseca. E ela faz a seguinte pergunta: por que todos nós temos a responsabilidade de ganhar almas? Bem, a gente já começa então fazendo um novo estudo. A gente começa uma série hoje falando sobre o discípulo e a missão de discipular, que vai responder já a pergunta desta irmã. Eu leio com vocês em 1 João 1:3. O que vimos e ouvimos, isso vos anunciamos, para que também tenhais comunhão conosco. E a nossa comunhão é com o Pai e com seu Filho, Jesus Cristo. Eu sei que nós estamos aí nesse processo de multiplicação de discípulos, né? Ou seja, estamos partilhando todo o conhecimento que nós recebemos com os crentes recém-chegados à igreja. A princípio, uma criança, ela é alimentada pelos outros, não é? Fazemos ali a mamadeirinha, sozinha ela não pode se alimentar. Mais tarde, ela começa já a alimentar-se por conta própria e, finalmente, quando adulta, passa a alimentar os outros. Entenderam? Vejam que um dos alvos do fazedor de discípulos é ensinar seu discípulo a alimentar-se de forma que ele possa, mais tarde, alimentar também outros. E antes de conhecer os métodos mais adequados, podemos dizer, a serem adotados no trabalho de discipulado, nós precisamos conhecer de antemão o que significa ser discípulo, né? É necessário que tenhamos certeza de que eles mesmos são discípulos, pois quem não é discípulo não pode discipular. Então, em síntese geral, toda pessoa nascida de novo é um milagre da graça de Deus. E somente podemos dizer aquela obra de transformação regeneradora através do Espírito Santo vai transformar um vil pecador em uma pessoa completamente apta para fazer o serviço do reino de Deus. Mas a gente não pode esquecer da necessidade que os novos convertidos, os novos discípulos, têm de cuidados especiais e imediatos. Eles precisam de ajuda no sentido de adaptarem-se à sua nova vida, àquela nova condição de vida. Os novos convertidos, eles carecem urgentemente de um meio ambiente propício ao desenvolvimento da vida cristã. E claro que não vão sobreviver sem o aconchego de um lar espiritual, de um discipulador. E o longo tempo que se deixa passar entre a pessoa ter aceitado Jesus e a integração dela, sem dúvida alguma, é fator negativo. Não pode ter esse tempo longo para você começar a cuidar de novo convertido. Ou seja, desde que ela aceitou Jesus, imediatamente você precisa dar já esse apoio, né? Porque a decisão, eu digo que é 5%, né? O seguimento a essa decisão é 95%. Então, é importante você estar ao lado dela logo após que ela aceitou Jesus. Eu creio que no mesmo dia ou no dia seguinte já deve ter este contato, o início do discipulado. É claro que esse tema, ele é muito longo. Eu somente quis aqui relembrar a vocês o principal objetivo do discipulador. É claro que a gente vai continuar falando e vamos chegar a este ponto de responder à pergunta desta irmã, por que nós temos esta missão de evangelizar. Por hoje é só, nas próximas programações prosseguiremos com este mesmo título, o discípulo e a missão de discipular. Nosso WhatsApp para seu contato é 11 982 92 3392, e eu peço aos irmãos que aceitaram Jesus e que não tenham aí uma pessoa para apoiar-lhe no início da sua fé, para te ajudar no início desta caminhada com Cristo, mande-nos sua mensagem neste WhatsApp e estaremos enviando uma pessoa para lhe apoiar. Se despede Débora Miranda, na paz do Senhor, e até a próxima edição.
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0: Aceite a paz de nosso Senhor e Salvador Jesus Cristo. Estou aqui para lembrar a todos vocês que amanhã, quarta-feira, a quarta-feira das portas abertas, e também aquele subtema, a consagração dos trabalhadores. Eu quero convidar todos vocês que são trabalhadores. Você não pode ficar de fora desta campanha. Eu estarei fazendo uma oração específica, pedindo a Deus para consagrar a vossa vida, abençoar todo o trabalho das vossas mãos. Amanhã, em 6 horários, 7, 9, 11, às 13, 15 e também no horário das 19 horas. Eu estarei com vocês pregando a palavra do nosso Deus.
1: O mesmo Deus que cria os peixes é o que move o impossível para cumprir a sua vontade. No capítulo 32 do livro de Jeremias, no versículo 27, eis que eu sou o Senhor, o Deus de toda carne. Acaso haveria coisa alguma difícil para mim? Será que tem alguma coisa difícil que Deus não possa fazer? Colossenses capítulo 1, versículo 16. Todas as coisas foram criadas por Ele e para Ele. E Ele é antes de todas as coisas. E todas as coisas subsistem por Ele. Irmãos, quando Deus fala, quando Deus manda, a natureza obedece. Quando Deus fala, a humanidade se cala. Quando Deus fala, os demônios têm que obedecer. Levante a mão. Deus criou todas as coisas e Ele tem domínio sobre tudo. Levante a mão e adora este Deus que é grande, este Deus que é soberano, este Deus que é poderoso. Levante a mão e adora, levante a mão e glorifica.
2: Se Ele falou que vai começar a boa obra,
0: o meu convite é para todas as pessoas participarem. Você que está aqui no centro do Rio de Janeiro, nos bairros adjacentes, nas comunidades, no interior do estado, você que tem condição, vem participar conosco amanhã no prosseguimento desta campanha. Olha, ouvintes, as pessoas estão alegres, felizes na presença de Deus, porque têm sido agraciadas pelo Senhor. Eu estarei com vocês participando, juntos, tomando posse, recebendo a bênção, recebendo a prosperidade de Deus no decorrer desta campanha. Você sabe que após a pregação da palavra, eu estarei orando através das revelações do Espírito Santo e fazendo aquela oração contra o devorador, a miséria, contra as obras da inveja e contra as enfermidades. Porque, ouvintes, são coisas que têm roubado a sua prosperidade, tem tirado o seu salário, tem prejudicado a sua vida financeira. Mas amanhã nós estaremos levantando as mãos aos céus, clamando a Deus e expulsando esses males do seu caminho.
1: Sai daí no nome de Jesus. Você que colocou enfermidade, Satanás, no corpo desta pessoa, foi você que colocou o caroço, você que colocou a hérnia, você que colocou o câncer, sai daí no nome de Jesus. Sai, demônio das doenças, vai embora, Satanás. É você que está fazendo esta pessoa gastar na farmácia, Satanás. Sai daí no nome de Jesus. É você que leva esta pessoa para o hospital todas as semanas. Eu te repreendo, sai daí, demônio das doenças. Vai embora, Satanás. Vão expulsando. Grita para Jesus queimar ele. Sai da vida dela, Satanás.
3: Grita para Jesus queimar ele. Vão expulsando, vão expulsando. Pede para Jesus queimar. Vai queimando, Jesus. Vai repreendendo, vai desfazendo. Vai desfazendo toda obra maligna. Vai repreendendo os demônios que têm levado essas pessoas ao fracasso. Esses demônios que têm levado esta pessoa à derrota. Vai embora. Sai da casa desta pessoa, Satanás. Segura que é bravo, hein? Segura aí, irmãs obreiras. Ajuda aí que é bravo. Grita para Jesus queimar ele. Vai gritando para Jesus queimar.
0: A presença de Deus tem sido notória conosco no decorrer desta campanha. E amanhã não será diferente. A presença de Deus estará conosco no decorrer desta campanha. Olha, ouvintes, as pessoas que estão participando estão testemunhando o poder de Deus. Por isso, neste momento, eu quero convidar você a acompanhar, a ouvir bem de perto o que Deus está fazendo na vida das pessoas no decorrer desta campanha de quarta-feira. Irmão, qual é o seu nome?
4: Meu nome é Araldo.
0: Irmão, conta pra nós o que aconteceu.
4: Eu fiz a campanha ano passado, né? E tava devendo a Deus esse testemunho, porque eu tô vindo hoje pra testemunhar. Eu pedi instrução a Deus. E eu tava vindo na campanha direto, o ano passado. No final do ano passado, Deus me deu um novo emprego e me deu um novo carro, que eu tanto pedi a Deus. E esse testemunho, eu estava devendo a Deus, eu estava querendo vir aqui hoje para poder testemunhar, para agradecer a Deus esse testemunho, porque eu estava 5 meses desempregado e as dívidas chegando e não sabia o que fazer. E Deus abriu essa porta para mim e eu estou trabalhando nesse emprego até hoje.
0: Espera aí, 5 meses desempregado,
4: isso,
0: participando da campanha,
4: sim,
0: Deus abriu as portas e ainda deu o carro.
4: Me deu um carro novo.
0: Carro novo. Está abençoado. Quem entra na campanha da prosperidade recebe a bênção de Deus.
4: Glória a Deus.
0: Deus abençoe pelo seu testemunho. Cadê o glória? É, pessoas testemunhando o poder de Deus. E você não vai ficar apenas ouvindo o que Deus está fazendo na vida das pessoas. Você vai participar para você também testemunhar o poder de Deus. Essa situação que você está vivendo hoje vai se tornar um testemunho do poder de Deus. Eu quero convidar todos vocês, desempregados, você que é trabalhador, é um microempresário, é um grande empresário, vem participar conosco amanhã no prosseguimento desta campanha da prosperidade. Nós estamos aqui na Rua Senador Pompeu, no número 27, aqui no centro do Rio de Janeiro.

0: Neste momento eu quero falar com toda a juventude. Está chegando o dia 4 de julho, no horário das 15 horas. A nossa conferência estadual, o nosso Conex. E você não pode faltar, de leste a oeste, de norte a sul, aqui no estado do Rio de Janeiro. Quero falar com jovens também, de outros estados do Brasil. Você que tem condição, venham participar conosco. Eu quero convocar a família Deus e Amor, famílias evangélicas em geral, famílias católicas, livres pensadores, venham participar conosco. Vai ser uma tarde de palavra, uma tarde de adoração, uma tarde da presença do nosso Deus. Vai estar conosco nesta conferência a evangelista Isabel Ferreira, pregando a palavra do nosso Deus.
1: Você já ia alegrando o teu coração, porque Ele está dizendo para você: eu não vou te deixar, não vou te desamparar, não vou te abandonar, não vou te esquecer. Eu estou com você, ainda que você passe os piores dias da sua vida. A unção de Deus está sendo derramada aqui neste lugar, porque o mandarabacanarabacanaraga. Deus está falando com pessoas aqui. Eu não esqueci da aliança que eu tenho na tua casa. Eu não esqueci da aliança da tua juventude. O cabelo tá branquinho, tá, mas a minha aliança está intacta na tua vida. A minha aliança permanece na tua casa.
0: Deus, Ele tem uma palavra para o seu coração. Eu tenho certeza, Deus vai te encher nesta tarde. Deus vai falar com você. A evangelista Isabel Ferreira vai estender as mãos ao céu, juntamente com a igreja, e o céu vai se abrir. A igreja vai receber a presença de Deus na tarde deste dia 4.
2: Aleluia! Quem já está sentindo a presença?

0: séria. O Espírito de Deus falou comigo nesta oração. O homem está desacreditando do chamado, mas tem 16 pessoas nesta madrugada que Deus vai confirmar. Quem te chamou foi Deus, quem te levantou foi Deus, e quem vai te consagrar também será Deus. Deus falou comigo, olha o que eu estou derramando nesta madrugada sobre a minha igreja. Madrugada, na vergonha do diabo, tu tá brilhando nessa madrugada. Terra, macho de canta lava cheia, a mamaraga suri de canta lava santa lava caia. Ei, essa madrugada não é pra crente frio, essa madrugada é pra quem gosta de azeite.
1: Você não pode ficar de fora. Traga sua família. Venham participar conosco. Nós já vamos neste momento à confirmação da serva de Deus, confirmando a sua presença conosco neste dia 4 de julho.
2: A paz do Senhor, pastor Antônio, a paz do Senhor, ouvintes do programa Voz da Libertação, aqui quem vos cumprimenta é a sua irmã Isabel Ferreira. Eu gostaria de estar confirmando a minha presença neste dia 4 de julho, a partir das 15 horas, no Conex, com o tema Até os Confins da Terra. Nessa oportunidade estaremos juntos pregando a palavra de Deus, orando por você, orando pela sua família. Eu quero te dizer que essa é a oportunidade de você ser cheio do Espírito Santo. Essa é a oportunidade de você receber o chamado de Deus e compreender o propósito para o qual Deus te criou. Essa oportunidade é única e você não pode desperdiçá-la. Venha estar conosco, você, sua casa, sua família. É um evento aberto ao público, embora seja um evento de jovem, mas todos estão convidados. Esteja conosco, venha ouvir a palavra de Deus, venha adorar juntamente com a nossa cantora Karina, e não apenas ela, mas todos os adoradores que estarão presentes neste dia. E eu tenho certeza que a bênção do Senhor será muito maior sobre nós. Então, guarde essa data, dia 4 de julho, às 15 horas, em nossa sede estadual das Igrejas Pentecostal Deus de Amor do Estado do Rio de Janeiro, Rua Senador Pompeu, número 27, bem aqui no centro do Rio de Janeiro. Lembre-se, aquilo que Deus tem para fazer na sua vida é grande, e quem tem sede, venha a mim e beba. São as palavras do Senhor Jesus, e neste dia, o nome do Senhor será glorificado. A qualquer momento, nós voltaremos mais uma vez aqui no programa Voz da Libertação para falarmos deste evento que ficará marcado no coração do povo carioca. Que Deus abençoe todos vocês. Fiquem com Deus, fiquem na paz do Senhor Jesus.
3: Maravilhoso és, maravilhoso és.
1: Olha, ouvinte, já está confirmada a presença da serva de Deus. E o principal, a presença de Jesus já está confirmada. Jesus já confirmou a sua presença conosco neste evento. Agora falta você confirmar a sua presença conosco. Venham participar. Vai estar presente também a cantora Karina Inácio, louvando a Deus conosco nesta tarde do dia 4.

Deus, eu já posso sentir a presença de Deus, já no dia 4 de julho. Você não pode ficar de fora, venham participar conosco. Mais um Conex do Estado do Rio de Janeiro, dia 4 de julho, no horário das 15 horas, Rua Senador Pompeu, número 27, aqui no centro do Rio de Janeiro.

0: 8:49.
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6: 8:52, 8:52. Muito bem informados ficamos, porque essa semana será uma semana de grandes manifestações e poder de Deus. Nós teremos o Grande Conex, não é? Que vai acontecer agora no dia 4, evangelista Isabel Ferreira presente. Inclusive, você que neste momento está nos acompanhando, já se organize, já se programe, já esteja com a sua família, porque vai ser um momento de muito impacto de Deus para a nossa vida. Meu Deus do céu, vai ser muito forte o que Deus vai fazer neste próximo final de semana. A juventude presente, o povo de Deus presente, adorando ao Senhor, vai ser algo sobrenatural, algo que vai impactar a nossa fé de uma maneira tremenda, e nós já queremos chamar a sua atenção. Não fique fora deste grande mover, deste grande agir, deste grande manifestar de Deus que vai impactar o coração do povo carioca. Inclusive, gente, o tema deste Conex é Até os Confins da Terra, baseados em Atos capítulo 1, verso 8. A Senador Pompeu 27, aqui no centro do Rio de Janeiro, será impactada pela presença de Deus, inclusive jovens que estarão vindo de todas as partes do nosso Rio de Janeiro estarão presentes para adorar e salmodiar o nome bendito e poderoso do Senhor Jesus. Já prepare essa caravana, ou sua caravana, já se organize, porque vai ser simplesmente algo sobrenatural que Deus vai fazer. Olha, eu aproveito o ensejo e chamo a atenção do senhor e da senhora que agora me acompanha. Aí perto de você, claro, temos uma Igreja Deus e Amor. E esta Igreja Deus e Amor estará hoje de portas abertas para receber você e também toda a sua querida e amada família. Já conhece a Igreja Deus e Amor? Ainda não? Anote um dos nossos endereços.
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6: Em Niterói, a Igreja Pentecostal Deus e Amor está na Rua São João, número 24, no centro de Niterói. Ali juntinho do Terminal das Barcas Araribóia e também do Terminal Rodoviário João Goulart. Lá está o pastor Jarlan Pinheiro, esperando por você e também por toda a sua família para orar em seu favor. Cultos diariamente às 9, 14 e 19 horas. A Igreja Pentecostal Deus e Amor está em Alcântara, na rua Joaquim Laranjeiras, número 70, em frente à Praça Chico Mendes. Lá está o pastor Tiago Eustáquio, esperando por você e também por toda a sua família. Cultos acontecendo diariamente, às 9 da manhã, 2 da tarde e também às 7 da noite. Igreja Pentecostal Deus e Amor em Itaguaí, na Avenida Deputado Otávio Cabral, 282, no centro de Itaguaí. Cultos acontecendo diariamente às 9 da manhã e também no horário das 19 horas. Lá está o pastor Sandro Mesquita esperando por você e também por toda a sua família. No bairro Boa Esperança, a Igreja Pentecostal Deus e Amor está localizada na Avenida Guarabu da Serra, número 26, ali mesmo no Boa Esperança, em Campo Grande. Lá está o pastor Raimundo Paraguaçu pregando a palavra de Deus e também orando por você. Hoje, 19 horas, um grande culto de manifestação e poder de Deus aí também no bairro Boa Esperança, em Campo Grande. Encerrando, a Igreja Deus e Amor aí mesmo em Maricá está localizada na rua Albatroz 1331, no bairro Parque Nancy, logo após a Coordenadoria de Frota e Abastecimento da Prefeitura Municipal de Maricá. Hoje, 19 horas, um grande culto de poder, palavra e manifestação do Espírito Santo, um culto de revestimento espiritual. Igreja Pentecostal Deus é Amor, Rua Albatroz, 1331, aí mesmo em Maricá, sendo mais específico, no bairro Parque Nancy. Oito da manhã, 57 minutos, 8:57 na capital carioca. Quem tá com a gente também é o presbítero Isaías. Um abraço, meu irmão. Tá ligado com a gente aqui na Rádio Deus e Amor. Bom dia. Olha, a presença também está com a gente o nosso querido pastor Eduardo Real. Pastor Eduardo Real, é o pastor da Igreja Deus e Amor lá em Belford Roxo. Um abraço a esse servo do Senhor, tá aí abençoado do Senhor nosso Deus. Ele me mandou até um banner aqui, olha, o culto dos vencedores, não é, pastor? Coisa forte, dia 7 de junho, não, acho que esse aqui já passou, né? Já passou esse aqui, mas vamos lá, ah tá, dia 5 de julho, certo, dia 5 de julho, culto dos vencedores, Deus vai ser maravilhosamente engrandecido aí na Vila do Povo de Deus em Belford Roxo. Lá é a Avenida Joaquim da Costa Lima, número 175, lá em Belford Roxo, presbítero Eduardo Real, ministro de Deus aí com o povo de Deus em Belford Roxo. Ele está me dizendo aqui, ó, também tô ligadinho aqui no programa Voz da Libertação. Quem mais está com a gente, produção? Quero saber os nossos ouvintes que estão conectados com a gente nessa terça-feira maravilhosa. Rosa, final do telefone 7485, DDD 21, Rio de Janeiro, mandou um áudio, nossa produção já está transcrevendo para nos dizer daqui a pouquinho. Bom dia, na paz do Senhor Jesus, meu nome é Ana Paula da Silva Cabral, moro em Gaviões, município de Silva Jardim, final do telefone 4798, DDD 22. Deus abençoe, irmã Ana Paula, sintonizada com a gente aí tão longe, Silva Jardim também, ligados aqui na Voz da Libertação. Olha, o irmão Alessir está pedindo orações, vamos estar orando, viu, irmão Alessir? 1640 é o final do telefone, DDD 21, Rio de Janeiro, é o DDD aqui do telefone, em que o nosso irmão está fazendo contato com a gente. Já fica atento aí, tá, meu irmão? Porque daqui a pouquinho já teremos oração. Oração com o pastor Antônio, ministro de Deus, vai orar em nosso favor e vai nos entregar nas mãos de Deus. Tá certo? Eu tenho muitas participações e no decorrer do programa nós vamos aqui atendendo a todos, falando com todos através da rádio Deus e Amor. Quer continuar mandando o seu WhatsApp? Pode mandar. 21 99 33 26 763, 21 99 33 26 763 é o WhatsApp aqui da rádio Deus e Amor, onde você participa com a gente aqui no programa Voz da Libertação. Vamos identificar as emissoras, em seguida notícias, voltamos daqui a pouquinho com mais de Deus para você.
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16: Acariciar animais ativa instintos de cuidado em humanos. Acariciar animais desencadeia a liberação de ocitocina, o hormônio que promove o vínculo social e alivia o estresse e a ansiedade, tanto em humanos quanto em animais. Essa interação física não apenas fortalece os laços emocionais, mas também proporciona conforto, provocando uma resposta biológica prazerosa. Instintivamente, características de animais que lembram bebês humanos ativam os nossos instintos de cuidado, intensificando o nosso desejo de protegê-los. Interações biológicas e químicas acontecem quando o toque suave estimula a liberação de ocitocina, contribuindo para a redução da pressão arterial e dos níveis de estresse, promovendo calma e conexão. Psicologicamente, acariciar serve como uma forma fundamental de vínculo social, semelhante às conexões que os humanos têm uns com os outros ou com seus filhos. O afeto proporcionado por meio do carinho alivia sentimentos de solidão, oferecendo apoio emocional e conforto. Saúde mental do pai influencia no desenvolvimento dos filhos, é o que revela um estudo. Olha, as mães carregam grande parte da responsabilidade pelo desenvolvimento saudável, né, de uma criança. Isso desde a barriga, desde a gestação até a adolescência. Mas tem um estudo novo aí e muito abrangente que soma ao crescimento, né, da criança um corpo de evidências que apontam que os pais também são responsáveis, sim, pelos tipos de desenvolvimento que ajudam as crianças a crescerem fisicamente, emocionalmente e cognitivamente. A angústia mental dos pais está levemente associada a um desenvolvimento infantil abaixo do ideal, incluindo o desenvolvimento cognitivo, socioemocional, da linguagem e físico. E segundo esse estudo, os pesquisadores definiram angústia mental como sintomas ou diagnóstico de depressão, ansiedade e uma combinação de estresse. As descobertas foram especialmente relevantes no período perinatal, que vai da concepção até 2 anos após o parto. Os maiores impactos foram observados na primeira infância, depois da fase de bebê e, por fim, na infância intermediária. A angústia mental do pai pode afetar a sensibilidade e a capacidade de resposta nas interações com o filho e prejudicar a segurança do vínculo, explicam os especialistas.
10: Nove horas e 6 minutos.

0: ouvintes, estou aqui para lembrar a todos vocês que amanhã, quarta-feira, a quarta-feira das portas abertas, e também aquele subtema, a consagração dos trabalhadores. Eu quero convidar todos vocês que são trabalhadores. Você não pode ficar de fora desta campanha. Eu estarei fazendo uma oração específica, pedindo a Deus para consagrar a vossa vida, abençoar todo o trabalho das vossas mãos. Amanhã, em 6 horários, 7, 9, 11, às 13, 15 e também no horário das 19 horas. Eu estarei com vocês pregando a palavra do nosso Deus. Nosso Deus não trabalha apenas para aliviar dor, meus irmãos. O nosso Deus trabalha para mudar completamente a condição do homem. No Salmo 30, no versículo 11, tornaste o meu pranto em folguedo. Há uma mudança, há uma transformação. Isaías 61, no versículo 3, a ordenar acerca dos tristes de Sião, óleo de gozo em vez de tristeza. Há uma mudança, há uma transformação. Então entenda que o Deus que eu estou pregando para vocês nesta manhã é especialista em realizar transformações. Vergonha por honra, cinzas por beleza, dor por propósito. E o mais profundo de tudo isso é entender que quando ele decide agir, quando ele decide trabalhar, ele não pede permissão ao cenário, ele não consulta circunstâncias. Quando ele decide agir, ele entra causando transformação. Levante a sua mão e aplaude o nome deste Deus. Quando ele decide, quando ele decide, as coisas mudam. A palavra de Deus será transmitida aos vossos corações. Deus tem uma palavra para você. Deus sabe, ouvinte, a sua necessidade. Deus sabe o que você precisa e ele vai falar lá no fundo do seu coração através da sua palavra. E vocês sabem, vocês que participam conosco aqui todas as quartas-feiras, após a pregação da palavra de Deus, eu estarei aqui orando por revelação do Espírito Santo. Esta igreja é dotada dos dons de Deus. Deus fala com a igreja, Deus fala conosco. No momento das revelações, Deus tem curado, tem libertado, Deus tem operado maravilhas. E aí entra aquele momento, na sequência das revelações, aquela oração, ouvinte, para Deus repreender os espíritos devoradores da miséria, da inveja, das enfermidades. São demônios que têm aí roubado a prosperidade de muitas pessoas. São demônios que têm causado gastos extras aí, como nas farmácias, e a pessoa vai perdendo o seu salário e acaba não gozando daquilo que Deus te entregou. Mas olha, nesta quarta-feira, eu tenho certeza, Deus vai jogar esses demônios por terra e esses gastos extras vão acabar na sua vida.
1: Vai gritando para Jesus queimar ele. Sai, Satanás, sai. Sai da casa. Sai da família. É no nome de Jesus. É no nome de Jesus. Vai embora, Satanás. Sai da mente, sai do coração dessas pessoas. Sai daí, opressão do mal. É no nome de Jesus.
2: Ele é meu. Ele é meu cavalo.
1: Grita, queima ele, Jesus. Vai embora, sai, Satanás.
2: Meu cavalo ninguém mexe.
1: Vai gritando pra Jesus queimar ele.
0: Mal não pode resistir à presença de Deus. Que coisa tremenda! É o que Deus vem realizando nesta campanha de quarta-feira. Deus fala, Deus revela, Deus liberta e as pessoas vão testemunhando o poder de Deus. Nós vamos acompanhar agora para você entender as pessoas contando a bênção, as pessoas testemunhando o milagre. Aumente agora, ouvinte, o volume do seu rádio e nós vamos acompanhar as pessoas contando o milagre alcançado nesta campanha de quarta-feira. Irmão, qual é o seu nome?
3: Marcelo.
0: Irmão Marcelo, o que é que aconteceu?
3: Eu vim fazendo essa campanha, pastor Antônio, e então, né, Deus tem me abençoado muito. Né, eu não tinha nada, vim para o centro da cidade trabalhar, trabalhava na rua com a banquinha desse tamanho, vendendo pilha, vendendo meia, e hoje, para a glória de Deus, o Senhor me deu duas lojas, me deu duas casas, me deu um apartamento, me deu um carro, me deu uma família abençoada, e também um trabalho, para a glória de Deus, abençoado. E durante um ano, né, eu comprei mais uma casa, e essa casa é só pro meu trabalho, é só para me trabalhar, para a glória
0: aí,
3: de Deus.
0: Irmão. O senhor chegou aqui sem nada, uma banquinha, vendendo pilhas e meias.
3: Aqui no camelô, aqui na rua Uruguaiana, com o Marechal Floriano.
0: E agora o senhor conta que Deus te deu duas lojas, quantas casas?
3: Me deu duas lojas, duas casas, um apartamento, uma kitnet aqui também.

0: E uma família abençoada.
1: Uma família abençoada. E no meu trabalho, né? Eu tenho o quê? Um ano e meio de trabalho, né? Um trabalho que, uma porta que Deus abriu para mim, né? E nessa porta, o Senhor ainda me abençoou. Eu comprei mais uma casa, né? Só pro meu trabalho, só pra gente trabalhar e mais nada. Essa casa que o Senhor nos abençoou.
0: Você está abençoado, meu irmão. Deus mudou a história da sua vida.
1: Glória a Deus.
0: Vocês podem glorificar a Deus com Ele. Esse é o Deus desta igreja, meus irmãos.

pessoas testemunhando o poder de Deus. E você não vai ficar apenas ouvindo o que Deus está fazendo na vida das pessoas. Você vai participar para você também testemunhar o poder de Deus. Essa situação que você está vivendo hoje vai se tornar um testemunho do poder de Deus. Eu quero convidar todos vocês, desempregados, você que é trabalhador, é um microempresário, é um grande empresário, vem participar conosco amanhã no prosseguimento desta campanha da prosperidade. Nós estamos aqui na Rua Senador Pompeu, no número 27, aqui no centro do Rio de Janeiro. Música.

0: 9:16.
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3: Olha, ouvintes, passando aqui para chamar a vossa atenção. É nesta sexta-feira, nós estaremos aí no prosseguimento desta campanha, a campanha voltada à libertação e curas. Esta campanha que traz o tema Destruindo as Fortalezas. Eu quero convidar você, a sua família, para estarem presentes conosco, participando desta campanha. É uma campanha que Deus levantou aqui em nossa Igreja Deus e Amor, do Rio de Janeiro, para garantir a libertação da sua vida, a libertação da sua casa e de toda a sua família. Olha, ouvintes, eu estarei com vocês pregando a palavra de Deus nesta sexta-feira. Em Hebreus capítulo 4, versículo 12, a palavra de Deus é viva e eficaz e mais penetrante do que espada de dois gumes e penetra até a divisão da alma e do espírito, das juntas e medulas, e é apta para discernir os pensamentos e a intenção do coração. Que arma mais poderosa do que esta? O salmista fala no Salmo 20, no versículo 7, que uns confiam em carros, outros em cavalos, mas nós faremos menção do nome do Senhor. Quem faz menção do nome do Senhor? Não tem fortalezas que prevaleçam diante de você, se você faz menção do nome do Senhor. Levante a sua mão e glorifica a Deus outra vez, irmãos. Levante a mão e adora. Levante a mão e glorifica! Pare de tentar vencer sozinho. Clame a Deus antes de surtar. Medite na palavra antes de reagir. E busque a Deus antes de desistir. Porque quando Deus, ele entra na batalha, não tem capeta, não tem batalha, não tem fortaleza que prevaleça de pé. Se Deus

0: Entrou na batalha, é para te dar vitória. Se Deus entrou na batalha, é para te abençoar. Se Deus entrou na batalha, é para vencer. E agora Paulo conclui aqui em Romanos 8, primeiro. Nenhuma condenação há para os que estão em Cristo Jesus. Nenhuma condenação há para os que estão em Cristo Jesus. Irmãos, quem já foi livre, liberto por Jesus, teve a sua mente transformada. Levante a sua mão bem alta para o céu e aplaude a Deus. Aplaude aquele que te libertou, aquele que te transformou, aquele que destruiu as fortalezas. E hoje você é livre!
1: Tenho certeza que Deus, ele tem uma palavra para o seu coração. Você vai sair daqui leve. A palavra vai penetrar no seu coração e vai te impactar. Vai mudar a história da sua vida. No decorrer desta campanha, eu estarei orando através dos excelentes dons do Espírito Santo e, na sequência, realizando com a igreja aquela oração forte, aquela oração de desafio. Quando a igreja levanta as mãos aos céus, Deus tem confirmado as libertações.
0: Pede para Jesus queimar ele. Vão expulsando. Sai daí, demônio assassino. Sai, demônio da loucura. Sai da mente desta pessoa, Satanás. Vai queimando Jesus. Vai repreendendo. Começa a desfazer, meu Deus, toda obra maligna aqui agora no nosso meio. Começa a repreender, começa a repreender. Vai tocando, Jesus, vai tocando. Vai tocando na vida dessas pessoas e vai libertando. Jesus já está libertando vidas. Jesus está libertando vidas. Jesus está libertando vidas. Vai queimando, Jesus, vai queimando. Meu Deus, vai expulsando, vão expulsando. Sai da vida dessas pessoas, sai!

0: O mal não pode resistir à presença de Deus. A glória de Deus tem se manifestado no nosso meio. Pessoas têm sido libertas por Jesus. Olha, ouvintes, as pessoas que estão participando estão felizes, estão testemunhando o poder de Deus. Nós vamos acompanhar agora para você entender que quem participa desta campanha é agraciado pelo Senhor. Aumente o volume do seu rádio e nós vamos acompanhar agora os testemunhos, aquilo que Deus tem realizado na vida das pessoas no decorrer desta campanha.
1: Explosão de milagres, pastor Antônio dos Santos. Aleluia. Aqui está o nosso irmão com problema de próstata, 4 meses, foi tocado por Jesus, está curado para a glória de Deus.
0: Irmão, qual é o seu nome?
2: Meu nome é Antônio José Alves Júnior.
0: Conta para nós o que o senhor estava sentindo.
2: É o seguinte, eu estava de sono 1 ano e 3 meses, e estava vindo fazendo campanha aqui realmente, quase direto. E depois, eu vim aqui, passei pelo médico lá, né? Ela estava inchada. Estava inchada, não podia operar. Aí eu vim aqui, mas senti a presença de Deus. Então, aí o pastor falou assim, rapaz, Deus está operando lá. Quando eu fui ver, eu botei 3 bolsas de sangue lá no banheiro. Olha só que maravilha, como é que Deus fez comigo. Botei 3 bolsas de sangue lá no banheiro, né? Aí, quando acabou o culto que eu fui embora, eu não contei não. Aí o que acontece? Aí quando eu chego em casa, continuei botando até meio dia 20 de segunda-feira que eu estava mijando normal. Mas aí o médico mandou na segunda-feira para me comparecer terça-feira lá, que para passar pela cirurgia. Mas eu já estava operado aqui, que Deus me operou, né? Então agora aqui, realmente, eu estava sentindo uma dolorida por baixo, não é de agora não, né? Aí o senhor falou aí, Deus usou aí eu aqui, e eu pedindo a Deus, eu sei que as dores sumiu tudo. Espera, e eu estou muito alegre com esse Jesus.
0: Aqui. Hoje sentindo essas dores.
2: Estava sentindo, estava
0: tudo agora?
2: Agora não estou mais.
0: Sumiu.
2: Sumiu em nome de Jesus Cristo.
0: Jesus curou o homem também nesta manhã.
2: Estou muito alegre com o Senhor Jesus, muito alegre mesmo, muito contente mesmo.
0: Ai, glória a Deus, está curado por Jesus. Aleluia.
3: Se houver um sincero louvor, a libertação.
0: Você não vai ficar apenas ouvindo esses testemunhos, você também vai testemunhar, você vai contar aquilo que Deus fez na sua vida no decorrer desta campanha. Venham participar conosco, ouvintes. Rua Senador Pompeu, número 27, aqui no centro do Rio de Janeiro.

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1: 9:25.
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3: Olha, ouvintes, nós vamos agora clamar a Deus em favor de todos os dizimistas fiéis da casa do nosso Deus. Você que é um dizimista, tem contribuído nesta grande obra, tem passado na livraria da nossa igreja ou da sua casa mesmo, você tem feito aí um Pix, uma transferência bancária, nós vamos orar por você. Você entendeu aí a importância de dizimar esta obra, de contribuir no reino de Deus e continuar vivendo debaixo de grandes promessas. Vamos agora, eu vou citar alguns nomes e nós vamos juntos orar por essas pessoas. Lúcia de Souza, Sunamita dos Santos, Edite dos Santos, Elizabeth Pereira, Jandira Josefa, Ronaldo, Rosângela Alves, Rosângela Teixeira, Jesuíno Alves, André Luiz, Walter Pereira, Antônio José, Ivonete Maria, Shirley dos Santos, Irene Ribeiro, Gidinalva Celestrine, Fábio da Silva, Elza Marinho, Leila de Vieira, Marcílio Pereira, Michele da Silva, Elisane Aparecida, Maria Carlos, Fabrício de Arruda, Maria Alves, Antônia Alves, Roberto Barbosa, Maria Estela, Sônia Maria, Priscila Mota, Yasmin Mota, Telson Mota, Simone de França, Sebastiana da Silva, Camila Cruz, José Barbosa, Berenice, Eudinaldo, Talita de Souza, Oscar da Silva, Zenete Paiva, Maria Oliveira, Heleno João, Elma Eusinete, Cláudio Gomes e Eva Cecília. Vamos clamar a Deus por essas pessoas.
4: Vão ser dobradas, Deus aumenta o teu.
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3: Senhor, meu Deus e meu Pai, em nome do Senhor Jesus Cristo, mais uma vez, ó Deus, nós estamos aqui diante da Tua presença através desta humilde oração, apresentando esses nomes, apresentando esses lares e essas famílias ao Senhor. São pessoas, meu Deus, que têm contribuído no crescimento do Teu reino, pessoas que são dizimistas fiéis, pessoas tementes, pessoas, meu Deus, que amam o Senhor, que amam o crescimento da Tua obra. Ó, meu Deus e meu Pai, visita agora esta pessoa, Senhor, que o Seu nome foi falado aqui dentro desta programação. Visita mesmo esta pessoa onde ela se encontra, quem sabe dentro do seu automóvel, dentro do ônibus, quem sabe no seu local de trabalho, dentro do seu lar, que esta pessoa possa ser alcançada pelo Senhor neste momento. Meu Deus, abençoe todo o trabalho das mãos desta pessoa, Senhor, prosperando, que o Senhor possa entrar neste lar agora, levando saúde, levando a paz, levando a prosperidade do Senhor. Meu Deus e meu Pai, nós acreditamos, ó Deus, que o Senhor, ó Deus, tem suprido, o Senhor tem agido, protegido, ó Deus, cada dizimista fiel da Tua casa. Ó, meu Deus, são pessoas, Senhor, que têm separado tudo que o Senhor tem dado a elas, a décima parte de tudo. Meu Deus, continue honrando essas pessoas no seu trabalho. Esta pessoa, Senhor, que é aposentada, ó Deus, e tem sido fiel ao Senhor, prospera mesmo a cada dia e garante a segurança do seu patrimônio. Ó Deus, é o que nós te pedimos e também te agradecemos no nome de Jesus.

0: Ouvintes, você pode ter certeza, você que tem contribuído na obra de Deus, não é por acaso. É um privilégio contribuir e também um privilégio de ser um portador das bênçãos de Deus na sua vida. Cada dizimista fiel tem vivido a sua experiência com Deus. E nós vamos acompanhar isso agora. Pessoas que são dizimistas testemunhando milagres, testemunhando vitórias de Deus em suas vidas.
1: Isabel Pereira dos Santos. A minha experiência que eu tenho com Deus, que quando eu não morava aqui, quando eu cheguei aqui, eu fui morar de aluguel, o meu dinheiro que eu pegava era conta de pagar aluguel. Eu chorava direto porque eu não tinha dinheiro para pagar nem a luz e nem a água. Aí foi aquele sofrimento. Aí fui por várias igrejas, mas não recebi a benção lá. Ou então, passado o tempo, aí eu vinha para aqui para a casa do Senhor. Hoje eu tenho minha casa, graças a Deus, minha casa própria. E não falta nada, eu sou fiel no meu dízimo, na minha oferta, nos meus votos, graças a Deus. Eu moro em Jardim Paulistano.
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0: Deus continue te abençoando, ouvintes. Tenha certeza que Deus já te abençoou neste momento. E continua sendo fiel a Deus, um dizimista fiel, porque as promessas de Deus se cumprirão na sua vida. E você vai continuar sendo um portador da bênção de Deus. Que Deus te abençoe. Nós estaremos aqui constantemente orando por todos vocês.
2: Assim diz o Senhor.
3: 9:33.
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0: ouvintes, passando aqui para chamar a vossa atenção. É nesta sexta-feira, nós estaremos aí no prosseguimento desta campanha, a campanha voltada à libertação e curas. Esta campanha que traz o tema Destruindo as Fortalezas. Eu quero convidar você, a sua família, para estarem presentes conosco, participando desta campanha. É uma campanha que Deus levantou aqui em nossa Igreja Deus e Amor do Rio de Janeiro para garantir a libertação da sua vida, a libertação da sua casa e de toda a sua família. Olha, ouvintes, eu estarei com vocês pregando a palavra de Deus nesta sexta-feira. Impressionante que muitas pessoas querem ser livres, mas ainda não falaram com o libertador, ainda não chamaram por ele. Entenda que há poder quando você fecha a porta do seu quarto e dobra seus joelhos na presença de Deus. Quando você dobra seus joelhos, as correntes começam a afrouxar. Sabe por quê? A oração ultrapassa o teto da sua casa, ela ultrapassa as galáxias, os demônios vão tentar impedir, elas vão ultrapassar os demônios. E vai chegar até o Senhor, e chegando até lá, virá a resposta. Vai adorando, Deus responde, Deus responde, Deus manda a resposta. Então não pare de clamar, não pare de buscar, continue falando com o verdadeiro libertador. Cadeias espirituais são invisíveis, mas elas são poderosas, porque são cadeias que prendem a mente, prendem o coração, prendem a alma. Homens e mulheres se levantam para viver, mas andam arrastando correntes na alma, sorrisos por fora, mas gritos por dentro. E o mais perigoso, muitas dessas cadeias são sutis e disfarçadas de normalidade. As pessoas as têm como normal. Talvez alguém fale assim: não, mas é normal, a família sempre foi assim, essa pessoa desde criança, ela é desse jeito. São pessoas que estão presas e já concordou, já aceitou o sofrimento como normal.
1: Mas toma tua espada e entra nessa batalha.
0: Tenho certeza que Deus, ele tem uma palavra para o seu coração. Você vai sair daqui leve. A palavra vai penetrar no seu coração e vai te impactar. Vai mudar a história da sua vida. No decorrer desta campanha, eu estarei orando através dos excelentes dons do Espírito Santo e, na sequência, realizando com a igreja aquela oração forte, aquela oração de desafio. Quando a igreja levanta as mãos aos céus, Deus tem confirmado as libertações.
2: Nós, esta pessoa ia receber uma má notícia hoje. O diabo ia matar alguém lá dentro da sua casa, mas este demônio caiu por terra. Este demônio caiu por terra. Demônio assassino, dá o grito da sua derrota. Olha lá, grita para Jesus queimar ele. Vai gritando para Jesus queimar. Sai daí, demônio assassino. Vai embora, Satanás. Vão expulsando, irmãos, vão expulsando. Vai colocando a mão na cabeça e pedindo para Jesus queimar ele. Sai daí, Satanás, sai da vida dessas pessoas. Vai expulsando, irmãos, vai expulsando. Expulsa o demônio da morte. expulsa o demônio assassino. Vai embora, Satanás. Quem é você?
3: Lúcifer!
2: Grita, queima ele, Jesus! Vai expulsando! Expulsa toda obra maligna! Vai gritando para Jesus queimar ele! Vamos expulsar esses demônios! E nós vamos orar para Jesus curar as enfermidades. Levante a mão para cá e vamos expulsar esses demônios, vamos. Levante as mãos e grita comigo, Satanás, em nome de Jesus, vai embora, sai.
0: É, o mal não pode resistir à presença de Deus. A glória de Deus tem se manifestado no nosso meio. Pessoas têm sido libertas por Jesus. Olha, ouvintes, as pessoas que estão participando estão felizes, estão testemunhando o poder de Deus. Nós vamos acompanhar agora para você entender que quem participa desta campanha é agraciado pelo Senhor. Aumente o volume do seu rádio e nós vamos acompanhar agora os testemunhos, aquilo que Deus tem realizado na vida das pessoas no decorrer desta campanha.
2: É uma mulher que está aqui entre nós. O Espírito de Deus falou comigo que foi feito um trabalho, preste bastante atenção, hein? O trabalho que foi feito foi um trabalho forte. Esta mulher sente, parece que tem algo mexendo dentro da sua barriga. A sua barriga cresce e parece que tem algo movimentando lá dentro. Oh, glória!
4: Pastor Antônio, essa irmã acabou de me dizer, conforme a revelação do Espírito Santo, ela sentia. Oh, meu Deus do céu, olha aí, Pastor Antônio. Pastor Antônio, ela estava falando comigo que na barriga dela, ela estava mexendo como se fosse um bicho andando na barriga dela, conforme Deus revelou, e agora na oração o diabo manifestou aqui furioso, Pastor Antônio.
2: Sai da vida dela, Satanás! É você que está aí na barriga dela, é?
5: É pra comer ela toda. O bolo que ela comeu foi pra comer ela toda.
2: Olha aí o que o diabo está dizendo, hein? Preparou o bolo pra ela, ela comeu o bolo pra destruir ela toda por dentro. Vocês não gritam pra Jesus queimar ele? Mas ela vai ser liberta agora. E nunca mais vai sentir este mal por dentro. Em nome de Jesus, sai! Abra os olhos, fala assim, amém.
6: Amém.
2: Como é o nome da senhora?
6: Maria do Carmo Francisco.
2: Irmã Maria, o que é que a senhora sentia na barriga?
6: Pastor, um negócio me andava na minha barriga.
2: Andava na barriga?
6: E na barriga.
2: Tem quanto tempo isso?
6: Ah, já tem bastante tempo.
2: Bastante
6: já
2: tempo.
6: Já tem uns 6 meses.
2: A senhora sentia dor?
6: Não, dor não. Era
2: só aquele andava.
6: Aquele peso, e quando eu comia, eu botava tudo para fora. Ia dando aquelas gorpadas e vomitava tudo.
2: A senhora é a mulher revelada. É. E está curada também por
6: eu
2: Jesus.
6: Eu creio, eu recebo, em nome de Jesus.
2: Levanta a mão e glorifica a Deus, porque ela está liberta e curada por Jesus.
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0: Tremendo, ouvintes. É aquilo que Deus está realizando na vida das pessoas. É por isso que Deus está te convidando agora para você participar desta campanha, porque Ele quer abençoar a sua vida também. Talvez você me ouve agora precisando de uma cura, de uma libertação, de um milagre. Participa conosco desta campanha. Eu não tenho dúvida que Deus está te chamando, Deus está te convidando para estar conosco participando desta campanha. Nós vamos acompanhar mais testemunhos para você entender que Deus está trabalhando. Deus está operando, realizando milagres na vida das pessoas. Aumente o volume do seu rádio e vamos acompanhar mais um testemunho.
4: Antônia, tremendo, na campanha Deus libertou o filho dela das drogas e ela está aqui emocionada dizendo que Jesus liberta na igreja Deus e amor, pastor Antônio.
0: Irmã, qual é o seu nome?
8: Marilene.
0: Conta pra nós o que aconteceu.
8: Meu filho só andava endemoniado, bebia, fumava, roubava o nosso dinheiro, chamava de demônio, me xingava, pedindo a Deus libertar e transformar ele. Deus libertou e transformou ele.
0: O seu filho era viciado.
8: Era.
0: Causava um transtorno grande em casa.
8: É, filho, recebia demônio dentro de casa.
0: Participando da campanha aqui, o seu filho está liberto.
8: Me xingava, tudo que eu tenho me ruim, chamava os irmãos dele, mas tudo morria, tudo pro inferno. Aí conversando com o Senhor para libertar, transformar ele, fazendo jejum, oração. A Deus transformou ele.
0: Pois o seu filho está liberto e abençoado.
8: Graças a Deus de todo.
0: Jesus liberta aqui na igreja, Deus é amor.
8: Eu não gostava de ir para a igreja, porque eu estou amando.
0: Que maravilha. Dai glória a Deus, uma mãe feliz. Filho liberto, filho abençoado.
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0: É, eu tenho certeza que Deus está te chamando. Deus está te incomodando para você estar conosco nesta sexta-feira. Venham participar. Você, ouvinte, será a próxima pessoa a testemunhar o milagre, a testemunhar o poder de Deus. Não perca, não fica de fora. Venha você, traga a sua família, traga um amigo, um vizinho, para Deus abençoar também. Nós vamos acompanhar mais testemunhos, ouvinte, porque esses testemunhos têm acrescentado a nossa fé. Esses testemunhos são provas que Deus está presente conosco nesta campanha. Vamos acompanhar mais um testemunho. Irmã, qual é o seu nome?
10: É Gilvana.
0: Irmã Gilvana, conta para nós o que aconteceu.
10: Eu tive um tumor na cabeça, operei duas vezes e não teve cura. Fui desenganada pelos médicos.
0: Espera aí. A senhora operou a cabeça duas vezes.
10: Aí vim aqui na Igreja de Deus e Amor e fui curada.
0: Espera aí. Esses tumores foram constatados pela medicina. Foi feito duas cirurgias.
10: É, fiz duas cirurgias, fui desenganada pelos médicos. Aí vim aqui na Deus e Amor, fui curada. Voltei lá no médico que me operou. Fiz um exame novamente. Aí constatou que eu estava curada.
0: Espera aí, depois de duas cirurgias, o médico desenganou a irmã veio para a igreja Deus e Amor e aqui a irmã foi curada.
10: Curada. Aí
0: fez novos exames.
10: Aí voltei aqui na igreja com os exames novamente, aí constatou que eu estava curada. Mostrei o exame aqui, ó, tá aqui, para não dizer que eu tô mentindo.
0: A irmã fez duas cirurgias.
10: Na cabeça.
0: Desenganada pela medicina.
10: Isso aí.
0: A irmã veio na igreja Deus e Amor, fez novos exames.
10: E novos exames.
0: E o médico diz que está...
10: curada.
0: Curada.
10: É.
0: Tá curada. Jesus cura mesmo aqui na igreja Deus e Amor. Deus abençoe pelo seu testemunho, minha irmã.
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0: Tremendo, hein? É aquilo que Deus está realizando. É de se emocionar, ouvintes. Deus tem feito coisas extraordinárias na vida das pessoas. E você que está me acompanhando agora, vai ficar em casa? Eu sei que não. Vem participar conosco nesta sexta-feira em um dos horários. Vem participar, porque o milagre de Deus já aguarda por você. Rua Senador Pompeu, número 27, aqui no centro do Rio de Janeiro.
9: O Evangelho nos meus pés.
0: Eu quero neste momento, ouvintes, orar por você. Eu quero pedir a Deus para abençoar a sua vida, a sua casa, a sua família, e que nada possa impedir a sua chegada aqui nesta sexta-feira. Você que pode agora, dobra os seus joelhos. Você que pode fechar os seus olhos. Você que está no trânsito, claro, não vai fechar os olhos, mas liga o seu pensamento a Deus. Eu quero agora orar por você.
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12: O Senhor Jesus nos promete em sua palavra no livro de João, capítulo 14, versículos 13 e 14.
13: E eu farei o que vocês pedirem em meu nome, para que o Pai seja glorificado no Filho. O que vocês pedirem em meu nome, eu farei.
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0: Senhor meu Deus e meu Pai, é no nome do Senhor Jesus Cristo, outra vez, nós estamos aqui diante da Tua presença, clamando ao Senhor. E eu já quero Te louvar, meu Deus, por tudo que o Senhor vem realizando no decorrer desta campanha. O Senhor tem feito coisas extraordinárias. O Senhor tem alcançado pessoas, Senhor, no fundo do poço. O Senhor tem curado, tem libertado, tem transformado vidas no decorrer desta campanha. Nós Te louvamos, meu Deus, ó Senhor, pelas maravilhas que o Senhor tem realizado. Eu quero aproveitar este momento e apresentar ao Senhor a vida de cada ouvinte. Senhor, pessoas que estão aqui perto, pessoas que estão longe, acompanhando esta programação. Eu sei, ó Deus, que o Senhor já tocou em corações, o Senhor já convidou pessoas para estarem presentes conosco nesta sexta-feira. Quem sabe esta pessoa, Senhor, está sofrendo, esta pessoa que está gemendo de tanto sofrimento. Ó, meu Deus, as portas se fecharam. Esta pessoa que está enferma, quem sabe oprimida, desesperada, já perdeu até a esperança de viver. Eu sei que o Senhor está falando com esta pessoa agora. Meu Deus e meu Pai, traz essa pessoa nesta sexta-feira, meu Deus. Eu sei que o Senhor já preparou o milagre, o Senhor já preparou a libertação. O Senhor vai mudar a história da vida desta pessoa. Esta pessoa, Senhor, quem sabe sonha em voltar à normalidade da sua vida. Esta pessoa que tem lutado para ser feliz, para ter paz, para ter comunhão com a família, mas o inimigo tem batalhado, o inimigo tem atrapalhado. Entra nesta casa, Senhor. Entra no lar desta pessoa agora, levando a libertação, levando a paz. Meu Deus, tira os impedimentos, as barreiras. Quem sabe o inimigo está batalhando para impedir a chegada desta pessoa aqui nesta sexta-feira. Se o Senhor quiser, meu Deus, enviar anjos agora em cada lar, meu Pai, para trazer essas pessoas nesta sexta-feira, o Senhor pode fazer isso. Meu Deus e Pai, utiliza a nossa vida, Senhor, nesta sexta-feira, para que o Teu nome possa continuar sendo glorificado. Ó Deus, fala com o povo através da Sua palavra. Fala com o povo através dos milagres, das libertações, das maravilhas, Senhor. Que a glória do Senhor possa encher a casa e vidas serem transformadas, libertas pelo Senhor. É o que eu Te peço, meu Deus, e também Te agradeço no nome de Jesus.

0: Tenha certeza que Deus já te visitou neste momento e você vai estar conosco nesta sexta-feira. Não se esqueça, 7, 9, 11, 13, 15 ou no horário das 19 horas. É o prosseguimento da campanha Destruindo as Fortalezas.
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2: 10 horas.
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7: Lei que garante envelhecimento digno. Política de enfrentamento à violência contra a pessoa idosa está em vigor. A Constituição Federal e o Estatuto do Idoso impõem ao poder público a obrigação de proteger as pessoas da terceira idade. Com o objetivo de implementar políticas efetivas de enfrentamento à violência contra pessoas desta faixa etária, concretizando tal proteção em nível municipal, a CMBH aprovou a Lei de Origem Parlamentar. A norma que entrou em vigor em janeiro desse ano consolida diretrizes voltadas à prevenção de várias formas de violência que atingem essa parcela da população, assegura um atendimento adequado por parte do poder público e prevê o monitoramento e a avaliação de ações. Outras diretrizes presentes na lei dizem respeito ao fortalecimento da rede de atendimento e de proteção à pessoa idosa, à criação e à ampliação de serviços especializados, como centros de referência e acolhimento, bem como a garantia de acesso à justiça e a mecanismos de denúncia e de proteção. Com o objetivo de assegurar adequados monitoramentos e avaliação das ações, a lei prevê a realização de estudos e pesquisas sobre a violência contra a pessoa idosa, bem como a promoção da participação social nas atividades de monitoramento. A participação da sociedade civil na formulação, implementação e monitoramento da política prevista na lei estará garantida por meio do Conselho Municipal do Idoso. ECA Digital, lei contra a adultização de crianças e adolescentes nas redes sociais. A lei que protege crianças e adolescentes na internet entrou em vigor em março desse ano. As normas passam, então, a valer para todo produto ou serviço digital que possa ser acessado por crianças e adolescentes, independentemente do setor ou modelo de negócio. De acordo com o Ministério dos Direitos Humanos, o ECA Digital cria um marco jurídico para a proteção de crianças e adolescentes no ambiente digital, com medidas voltadas à segurança online, proteção de dados, prevenção de riscos e responsabilização de plataformas por conteúdos ilícitos e práticas abusivas. A nova legislação foca na responsabilidade compartilhada entre atores. Isso significa que a proteção da criança no ambiente digital é um dever dividido dividido entre família, sociedade, Estado e plataformas, reforçando o princípio do melhor interesse da criança e do adolescente no ambiente online. A referida lei vale para todo produto ou serviço de tecnologia da informação direcionado a esse público ou que possa ser acessado por ele, independentemente de onde esteja a empresa que oferece. Na prática, isso inclui redes sociais, jogos eletrônicos, aplicativos, lojas de aplicativos, sistemas operacionais, plataformas de vídeo e outros serviços digitais que tenham crianças e adolescentes como usuários ou que possam atrair esse público.
2: 10 horas e 5 minutos.
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0: Olha, ouvinte, está chegando quinta-feira, aquele culto especial da Fundação Reviver, que é a obra social da nossa Igreja Deus e Amor. Olha, todas as quintas-feiras, em 3 horários, no horário das 9 da manhã, às 15 e também no horário das 19 horas, nós realizamos aqui aquele culto da Fundação Reviver. E são cultos extraordinários. Nós temos aí uma equipe preparada para pregar a palavra, orar por você, falar com você acerca deste trabalho tão importante na igreja, que é o trabalho social. Jesus, além de pregar a palavra, ele trabalhou também bastante com a obra social, ensinando a igreja que a igreja precisa pregar o evangelho da salvação e também socorrer as pessoas necessitadas. Eu quero convidar você que me acompanha neste momento para estarem presente aqui conosco nesta quinta-feira em um dos 3 horários. Você que pode estar de manhã, vem. Você que pode estar à tarde ou à noite, não fique de fora desses cultos da Fundação Reviver. Nós temos aí a minha esposa, a nossa irmã Vânia, a nossa irmã Márcia, uma equipe que trabalha constantemente nesta obra social, auxiliando famílias necessitadas. E eu tenho certeza que nesta quinta-feira, em um dos 3 horários, Deus tem uma palavra para o seu coração. Essas mulheres estarão aqui pregando a palavra do nosso Deus.
9: Deus está dizendo: orai sem cessar. A igreja não pode parar de orar. Nós não podemos parar de orar. Se este povo parar de orar, o que vai ser dessa cidade? Se este povo parar de orar, o que vai ser deste estado?
10: Ora, mai clama, mai andas.
9: É derramar a alma diante do Senhor, como fez Ana, aleluia. É clamar com fé e certeza que ao clamar o sol para, como fez Josué. É preciso continuar clamando, porque é o Deus que respondeu às orações passadas. Ele é o mesmo Deus do presente que ouve e responde a nossa oração. E vai continuar ouvindo até Ele voltar. Aleluia!
0: Venham participar conosco em um dos 3 horários. Deus tem uma palavra para o seu coração. Deus estará utilizando a vida das tuas servas para ministrar uma palavra para o seu coração. Elas estarão aqui orando por você, orando pela sua família. E eu tenho certeza, ouvinte, você vai sair deste culto abençoado pelo Senhor. Eu quero fazer um apelo neste momento a todos vocês que estarão presentes conosco nesta quinta-feira. Não venham de mãos vazias. Traga pelo menos 1 quilo de alimento não perecível. Você que tem condição de doar uma cesta básica, você que pode doar 5, 10, tem pessoas que têm condição de doar até 1 caminhão de cesta básica. Eu tenho certeza, ouvinte, Deus trará a recompensa para a sua vida. Deus vai continuar abençoando muito você. E a Bíblia tem promessa, você sabe disso. aquele que dá ao pobre, ele empresta a Deus. E pode ter certeza que Deus não vai ficar te devendo. Você abrindo o seu coração, estendendo as suas mãos, Deus ele vai te retribuir. Deus vai recompensar você. E você sabe, se Deus te deu muito, olha, ouvintes, não fica só com você. Reparte, distribui, ajuda aquele que não tem. Então, nesta quinta-feira, nós estaremos aqui, a nossa equipe da Reviver, para pregar a palavra, orar por você, e tenho certeza, você virá receber a bênção de Deus e também abençoar famílias necessitadas. Quinta-feira, 9 da manhã, às 15 e às 18 horas, Rua Senador Pompeu, número 27, aqui no centro do Rio de Janeiro. É um trabalho realizado com a obra social Fundação Reviver. 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

0: Neste momento eu quero falar com toda a juventude. Está chegando o dia 4 de julho, no horário das 15 horas. A nossa conferência estadual, o nosso Conex. E você não pode faltar, de leste a oeste, de norte a sul, aqui no estado do Rio de Janeiro. Quero falar com jovens também, de outros estados do Brasil. Você que tem condição, venham participar conosco. Eu quero convocar a família Deus e Amor, famílias evangélicas em geral, famílias católicas, livres pensadores, venham participar conosco. Vai ser uma tarde de palavra, uma tarde de adoração, uma tarde da presença do nosso Deus. Vai estar conosco nesta conferência a evangelista Isabel Ferreira, pregando a palavra do nosso Deus.
1: Você já ia alegrando o teu coração, porque Ele está dizendo para você: eu não vou te deixar, não vou te desamparar, não vou te abandonar, não vou te esquecer. Eu estou com você, ainda que você passe os piores dias da sua vida. A unção de Deus está sendo derramada aqui neste lugar, porque Deus está falando com pessoas aqui. Eu não esqueci da aliança que eu tenho na tua casa. Eu não esqueci da aliança da tua juventude. O cabelo tá branquinho, tá, mas a minha aliança está intacta na tua vida. A minha aliança permanece na tua casa.
0: Deus, Ele tem uma palavra para o seu coração. Eu tenho certeza, Deus vai te encher nesta tarde. Deus vai falar com você. A evangelista Isabel Ferreira vai estender as mãos ao céu, juntamente com a igreja, e o céu vai se abrir. A igreja vai receber a presença de Deus na tarde deste dia 4.
1: Essa madrugada.

0: Você não pode ficar de fora. Traga sua família. Venham participar conosco. Nós já vamos neste momento à confirmação da serva de Deus, confirmando a sua presença conosco neste dia 4 de julho.
1: A paz do Senhor, pastor Antônio, a paz do Senhor, ouvintes do programa Voz da Libertação, aqui quem vos cumprimenta é a sua irmã Isabel Ferreira. Eu gostaria de estar confirmando a minha presença neste dia 4 de julho, a partir das 15 horas, no Conex, com o tema Até os Confins da Terra. Nessa oportunidade estaremos juntos pregando a palavra de Deus, orando por você, orando pela sua família. Eu quero te dizer que essa é a oportunidade de você ser cheio do Espírito Santo. Essa é a oportunidade de você receber o chamado de Deus e compreender o propósito para o qual Deus te criou. Essa oportunidade é única e você não pode desperdiçá-la. Venha estar conosco. Você, sua casa, sua família, é um evento aberto ao público, embora seja um evento de jovem, mas todos estão convidados. Esteja conosco, venha ouvir a palavra de Deus, venha adorar juntamente com a nossa cantora Karina, e não apenas ela, mas todos os adoradores que estarão presentes neste dia, e eu tenho certeza que a bênção do Senhor será muito maior sobre nós. Então, guarde essa data, dia 4 de julho, às 15 horas, em nossa sede estadual das Igrejas Pentecostal Deus e Amor do Estado do Rio de Janeiro, Rua Senador Pompeu, número 27, bem aqui no centro do Rio de Janeiro. Lembre-se, aquilo que Deus tem para fazer na sua vida é grande, e quem tem sede, venha a mim e beba. São as palavras do Senhor Jesus, e neste dia o nome do Senhor será glorificado. A qualquer momento nós voltaremos mais uma vez aqui no programa Voz da Libertação para falarmos deste evento que ficará marcado no coração do povo carioca. Que Deus abençoe todos vocês. Fiquem com Deus. Fiquem na paz do Senhor Jesus. Maravilhoso
0: és, maravilhoso és. Olha, ouvinte, já está confirmada a presença da serva de Deus. E o principal, a presença de Jesus já está confirmada. Jesus já confirmou a sua presença conosco neste evento. Agora falta você confirmar a sua presença conosco. Venham participar. Vai estar presente também a cantora Karina Inácio, louvando a Deus conosco nesta tarde do dia 4.

Meu Deus, eu já posso sentir a presença de Deus já no dia 4 de julho. Você não pode ficar de fora. Venham participar conosco. Mais um Conex do Estado do Rio de Janeiro. Dia 4 de julho, no horário das 15 horas, Rua Senador Pompeu, número 27, aqui no centro do Rio de Janeiro.

0: todas as semanas, alguns contribuem uma vez por mês, mas olha, o programa está no ar, porque você está contribuindo, você está colaborando para que o reino de Deus a cada dia vem crescendo na face da terra. Este programa alcança pessoas perto, mas também alcança pessoas longe, onde os nossos pés, ouvintes, muitas das vezes não vai. A nossa voz chega através do programa Voz da Libertação. E você faz parte disso, você tem contribuído para que almas possam estar sendo alcançadas através da palavra de Deus. E eu quero agora pedir a Deus para abençoar a sua vida. Eu quero orar por vocês. Eu vou citar alguns nomes aqui e na sequência eu estarei orando por vocês. Eu quero pedir a Deus para abençoar a vida do nosso irmão Arrisson Vieira, Felipe, Cristian, Aline, Amanda Souza. Quero orar pela nossa irmã Celina Costa, Wagner Alípio, Carlos Augusto, o nosso irmão Paulo, Cristiane, Regina de Araújo, Renato José, Robson, Ronaldo Rufino, Rosilana, Rui dos Santos, Samuel, Sara e Dilma, Sebastiana, Sidney, Tainara, Tarcísio Pena, Valdelita Santos, Vilma Marques, Wallace César, Wellington Vieira, Zélia Gomes e Daniela Rangel. Nós estaremos neste momento orando por essas pessoas.
1: O Senhor Jesus nos promete em sua palavra no livro de João, capítulo 14, versículos 13 e 14.
2: E eu farei o que vocês pedirem em meu nome, para que o Pai seja glorificado no Filho. O que vocês pedirem em meu nome, eu farei.
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0: 10:19.
1: Ouvintes, aceite a paz de nosso Senhor e Salvador Jesus Cristo. Neste momento, eu já quero orar por todos vocês, os mantenedores do programa A Voz da Libertação. Este programa é uma bênção e temos que louvar muito a Deus pela vida de cada um de vocês que tem contribuído, quem sabe, toda

Senhor meu Deus e meu Pai, neste momento mais uma vez eu te dou graças, meu Deus, pelo que o Senhor é, porque o Senhor é Deus poderoso, soberano, o Senhor é Deus tremendo. Eu quero aproveitar que estou diante da tua presença e apresentar neste momento, ó Deus, cada pessoa, que o seu nome foi lido aqui agora dentro desta programação. São pessoas, meu Deus, que têm contribuído, quem sabe uma vez por semana, uma vez por mês, pessoas que têm abrido seus corações e estendido as mãos, ajudando a manter o programa A Voz da Libertação no ar. São pessoas, meu Deus, que já entenderam, ó Deus, a responsabilidade com o reino do Senhor. São pessoas, meu Deus, que amam almas. São pessoas que têm prazer, meu Pai, de ver as almas se rendendo aos seus pés. Porque este programa alcança pessoas perto, mas alcança também pessoas longe. Pessoas aqui, ó Deus, na área central do Rio de Janeiro, nos bairros, nas comunidades, no interior deste estado, em outros estados do Brasil e também em outros países, através do aplicativo, Senhor. Pessoas estão agora acompanhando esta programação e também recebendo esta oração. Eu quero pedir ao Senhor, meu Deus, onde esteja agora uma pessoa que tem contribuído, Senhor, para manter este programa no ar, que a bênção do Senhor possa alcançar esta pessoa. Ó Deus querido, Deus poderoso, eu já quero, ó Deus, até te pedir que continue abençoando esta pessoa de uma maneira especial, porque são pessoas, meu Deus, que têm corações abertos. São pessoas que têm estendido as mãos com prazer, porque amam ouvir esta programação. E eu sei, meu Deus, que quanto mais o Senhor dá para esta pessoa, mais ela vai contribuir. Toca no salário, Senhor, que haja bonança, que haja multiplicação. Abençoe, meu Deus, todos os âmbitos da vida desta pessoa. Eu tenho certeza, meu Deus, que essas pessoas, que os seus nomes foram lidos nesta programação, são pessoas que acompanham agora esta programação. São pessoas que estão com seus rádios ligados. Ó Deus, orando comigo agora. Eu sei que tem algumas, meu Deus, que nem sabem orar, mas aproximaram do rádio agora e estão recebendo esta oração. Leva a bênção para esta pessoa, dando saúde, meu Deus, abençoando o seu lar, abençoando a sua família, abençoando o trabalho das suas mãos, protegendo, Deus, de toda a ação do inimigo. Meu Deus, é o que eu te peço, Senhor. Quanto mais essas pessoas têm abrido as mãos e ajudado, que as mãos do Senhor também possam permanecer estendidas, abençoando essas pessoas. É o que eu te peço e também te agradeço no nome de Jesus. Tenha certeza, ouvintes, que Deus já alcançou a sua vida, alcançou o seu lar e toda a sua querida e amada família. Eu estou aqui comprometido em orar por você, pela sua família, todos os dias. Então vamos lá, vamos avante, continuar contribuindo para que este programa possa permanecer no ar, falando de Jesus e alcançando vidas perto e também longe. Deus abençoe, que a bênção de Deus permaneça sobre a sua casa todos os dias da sua vida.

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2: Que maravilha! 10 da manhã com mais 28 minutos, 10 e 28 da manhã. Bom dia na graça, bom dia na paz do Senhor. Que Deus em Cristo nos abençoe grande e poderosamente. Sejam todos bem-vindos ao programa Voz da Libertação. Este programa é um órgão porta-voz oficial divulgativo da Igreja Pentecostal Deus de Amor. Nossa sede mundial está em São Paulo, lá na Avenida do Estado, 4568, na Baixada do Glicério, em São Paulo, capital. Onde lá está a nossa presidente mundial, irmã Ereni Miranda. Ela que é presidente mundial da Igreja Pentecostal Deus de Amor e também das instituições Reviver. É importante lembrar-vos também que a Igreja Pentecostal Deus de Amor e o programa Voz da Libertação, que foram fundados há 64 anos atrás, pela pessoa do nosso saudoso missionário Davi Martins Miranda. Já descansa no Senhor, mas deixou-nos este legado de muita fé. E há 64 anos, a Igreja Deus e Amor vem pregando o genuíno Evangelho de Jesus. Falando do amor do Senhor. Aqui no Rio de Janeiro, a Igreja Pentecostal Deus de Amor está localizada na Rua Senador Pompeu, número 27, bem no centro da capital dos cariocas. Cá estamos debaixo da cobertura espiritual e administrativa do nosso querido pastor Antônio dos Santos. É o pastor aqui da Estadual Rio de Janeiro, Templo da Glória de Deus, o templo maior aqui na grande capital carioca, onde Deus tem feito coisas maravilhosas. E você é o nosso convidado especial. Hoje, terça-feira, já começou o culto das 9:10:30. No altar está o pastor Edmundo Procópio. Já já o ministro de Deus vai orar por milagres, maravilhas e entregar o povo presente nas mãos do Senhor. Logo mais também, 14 horas, mais um culto abençoado, e às 19 horas também mais um culto fechando essa terça-feira. Cooperador Reginaldo pregando a palavra de Deus e orando por nós. Não só aqui no Rio de Janeiro, mas em todas as nossas igrejas Deus e Amor, grandes cultos acontecendo a partir das 19 horas. Em especial, já quero abraçar e convidar o povo de Deus aí no Parque Nancy para estarmos juntos na presença do Senhor. Logo mais às 19 horas na Albatroz 1331, em Maricá. Sendo mais específico aí no Parque Nancy. A rua Albatroz, ela é paralela à RJ-106, que é a Avenida Hernani do Amaral Peixoto. É a principal avenida que nos liga ao centro da Grande Maricá. Muita gente também que vai pela região dos lagos, vai para Araruama, Saquarema, Iguaba, Iguaba Grande, São Pedro da Aldeia, Cabo Frio, Búzios. Quem não vai pela Via Lagos, vai pela RJ-106. E na altura do Parque Nancy, nós temos a Igreja Deus e Amor, na rua Albatroz, 1331. Hoje, terça-feira, é a terça-feira do revestimento espiritual, culto de avivamento, culto da palavra, culto de oração. O Senhor nosso Deus já colocou uma palavra especial no nosso coração e eu quero transmiti-la ao coração do povo de Deus. 10 da manhã, 32 minutos, você dos arredores, são os nossos convidados especiais. Atenção você dos bairros próximos, membros obreiros, ministério em geral, sejam todos abençoados por Jesus Cristo, nosso querido e amado Salvador. Me disse aqui o pastor Isaías, é uma rodovia, não é? Rodovia Hernani do Amaral Peixoto. Certo, isso. É avenida com rodovia, não tem nada a ver uma coisa com a outra, né? Mas é rodovia. Olha, estou sendo corrigido por um exímio motorista, um grande condutor. Está sempre com a gente. Um abraço, meu pastor Isaías. Fechado então, gente. Logo mais 19 horas, olha o endereço: Rua Albatroz 1331, aí no Parque Nancy, onde temos a igreja Deus é Amor. Vamos adorar a Deus, vamos adorar, vamos glorificar o nome daquele que é poderoso, coisa boa. 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Eu sou suspeito falar, porque inclusive eu falei com ele agora, nesse final de semana, o nosso querido Elias Santos. Ele estava inclusive no Mato Grosso, se não me engano, ele estava a caminho do Mato Grosso, e eu falei com ele e disse: meu irmão, que coisa linda esse louvor que Deus deu ao coração do Senhor para abençoar a nossa vida, que é ao som da adoração. Eu quero ouvir com você um pedacinho deste louvor bonito e oferecer a você, que neste momento está sintonizado com a gente aqui na Rádio Deus e Amor, a você de perto, a você de longe, a todos os ouvintes, a toda a igreja, membros, obreiros, ministério geral. Receba esta mensagem musical.

0: Linda demais esta canção. O tema é Ao Som da Adoração. Elias Santos louvando a Deus com a gente na Rádio Deus e Amor. Ouça esta canção na íntegra através da nossa página no YouTube, também nos principais streamings de músicas, Google Play, Spotify e muitos outros. Ao som da adoração, na inconfundível voz do querido Elias Santos.
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0: 10 da manhã, 38 minutos. Chegando conosco, nosso querido pastor, pastor Antônio dos Santos, já está com a gente para uma ampla e total cobertura para o dia de amanhã, quarta-feira. Quarta-feira das portas abertas, quarta-feira da consagração dos trabalhadores. Você é o nosso convidado especial. Pastor Antônio já com a gente e ele fala agora aos nossos ouvintes. Bom dia, pastor, graça e paz.
2: Ouvintes, aceite a paz de nosso Senhor e Salvador Jesus Cristo. Estou aqui para lembrar a todos vocês que amanhã, quarta-feira, a quarta-feira das portas abertas e também aquele subtema, a consagração dos trabalhadores. Eu quero convidar todos vocês que são trabalhadores. Você não pode ficar de fora desta campanha. Eu estarei fazendo uma oração específica, pedindo a Deus para consagrar a vossa vida, abençoar todo o trabalho das vossas mãos. Amanhã, em 6 horários, 7, 9, 11, às 13, 15 e também no horário das 19 horas. Eu estarei com vocês pregando a palavra do nosso Deus.
3: Entenda uma coisa: quando o medo tentar te dominar, os teus próximos passos, o que fazer? Imagina Jairo no caminho ouvindo uma notícia trágica. A primeira resposta de Jesus foi direta: não temas. Hoje você pode ter medo do diagnóstico. Hoje você pode ter medo da falência. Você pode ter medo de não conseguir sustentar a família. Pode ter medo de várias coisas, de se expor e falhar de novo. Porque o medo paralisa, meus irmãos. O medo paralisa, e eu repito, a fé nos coloca em movimento. Irmãos, uma pessoa que tem fé, o diabo fica desesperado. Porque quando as coisas desabam, o diabo se opõe, bate de frente. Quem tem fé se movimenta porque crê que Deus fará o impossível se tornar possível. Aleluia! Levante a mão e vai glorificando. A fé te movimenta. A fé faz você reagir. A fé faz você tomar posse. Quando a Bíblia fala de águas amargas representam perdas, representa sofrimento, falência, derrota, dores, separação, demissão, acusação, e a lista continua. Mas quando chegar esses momentos na sua vida,

0: diversidade, clama a Deus, chama pelo Senhor. Ariamanda raiastei, minei, queiramachanda lamai. É clamar que ele tem resposta.
1: Tenho certeza, o seu coração necessita de uma palavra, e uma palavra vinda de Deus, ouvinte. Eu tenho certeza que Deus já preparou para atender a necessidade do seu coração, e você não pode ficar de fora. Eu estarei orando através das revelações do Espírito Santo, na sequência, juntamente com o Batalhão da Fé. Nós estaremos aí fazendo aquela oração de desafio contra o devorador, a miséria, contra a inveja, contra as enfermidades. E olha, ouvintes, a mão de Deus tem se movido no decorrer dessa oração.
0: Sai, Satanás, sai da vida dessas pessoas. Vai pedindo para Jesus queimar, meus irmãos. Vão expulsando, irmãos. Sai dela, vai embora. Você vai sair da mente dela. Expulsa toda obra maligna. Sai daí, Satanás, você que está amarrando a vida desta pessoa. Você que amarrou a vida desse homem. É você que trancou tudo na vida desta pessoa, na vida desta mulher, na vida desse homem. Sai daí no nome de Jesus. Vão expulsando, vão expulsando. Vão pedindo para Jesus queimar ele. Sai, sai, sai. Vai queimando, Jesus, vai queimando. Abre as portas que estão fechadas, meu Deus. Esse demônio que trancou o caminho desta pessoa, esse demônio que amarrou a vida desta pessoa, eu te repreendo, sai daí no nome de Jesus. Vão expulsando, vão expulsando. Pede para Jesus queimar. Quem é você que está aí, hein? Vai sair dela e vai sair da família dela também hoje. Vão expulsando, irmãos. Grita para Jesus queimar. Grita para Jesus queimar ele. Sai daí, doença. Vai embora, Satanás. Vai gritando para Jesus queimar. Vai gritando para Jesus queimar. Jesus está repreendendo as obras malignas. Jesus está repreendendo as enfermidades. Sai daí, Satanás. Você que está trancando tudo na vida desta pessoa, sai. Sai, sai, sai. Vamos expulsar esses demônios, meus irmãos. Vamos expulsar esses demônios. Sai da vida desta moça, Satanás. Quer dizer que é você que está trancando tudo na vida dela, né? Você vai sair dela e vai sair da família dela também. Vamos expulsar esses demônios? Vamos, meus irmãos. Levante as mãos para cá. Esse é o tranca-rua, o que tranca tudo. Mas Jesus destranca o que ele trancou. Levante as mãos, vamos expulsar. Grita comigo, Satanás, em nome de Jesus. Vai embora. Sai.
1: A glória de Deus tem se manifestado no decorrer desta campanha, no decorrer desta oração. Maravilhas, milagres, libertações têm acontecido nesta campanha de quarta-feira. Olha, ouvintes, por isso eu quero convidar você que já bateu em várias portas, as portas permanecem fechadas, nada tem dado certo. Quem sabe você está aí olha para um lado, olha para o outro e não vê saída, não vê solução. Eu quero te convidar a estar conosco aqui amanhã, participando desta campanha. Você vai entender neste momento o porquê Deus está te convidando. Nós vamos acompanhar as pessoas que sempre estão aqui conosco, testemunhar agora, testemunhar o poder de Deus, aquilo que elas têm alcançado, participando desta campanha de quarta-feira.
2: Irmã, qual é o seu nome?
3: Priscila.
2: Irmã, o que é que aconteceu?
3: O Senhor profetizou duas quarta-feiras atrás sobre o voto já. E aí eu tinha R$70 na minha bolsa. E eu falei pro Senhor assim, Senhor, eu vou te dar o melhor. Era um dinheiro que eu tinha que gastar durante a semana com as minhas crianças, em algumas coisas, né? E eu falei assim, Senhor, eu vou te dar o melhor, eu vou tirar os 50 e vou fazer esse voto com o Senhor, que o Senhor falou que Deus tinha falado no coração do Senhor há duas quarta-feiras atrás sobre um voto, que seria um voto rápido. E eu absorvi aquilo no meu coração. E eu fui receber o meu Bolsa Família, R$650. Esses 650, R$400 é do meu aluguel. E o restante é da minha luz. E muitas das vezes eu não tenho nem o dinheiro para tirar o dízimo. E eu falei com o Senhor assim, Senhor, vou ficar devendo algum dinheiro da luz, mas eu quero tirar o dízimo, Senhor. Eu tenho que tirar. O Senhor, eu sento lá no banco, quantas das vezes eu escuto que eu tenho que tirar o dízimo, eu nunca mais fui dizimista da tua casa, tenho voto para pagar. E fiquei com aquilo na minha mente. Fui em direção à caixa e falei com o Senhor assim, Senhor, eu vou ficar devendo a luz, mas eu vou pagar o dízimo. Eu falei até comigo mesmo, né? É falta de vergonha na cara eu não levar o dízimo à tua casa, porque a gente que conhece a palavra de Deus, né? A gente acaba pensando assim. E fui em direção da caixa, recebi meus R$650. Irmãos, eu nunca fiz isso. Eu bati na tecla lá em outras coisas, eu nunca fiz a primeira vez. E ali mostrou na máquina assim, contando as notas. E eu falei, meu Deus, que é isso? Contando as notas? Irmãos, R$1.009 estava na minha conta. E eu nunca me esqueço disso. Duas
2: fez um propósito. Sim. E recebeu a bênção.
3: Recebi. Foi duas quarta-feiras atrás que o Senhor falou, que Deus colocou no coração do Senhor sobre o voto já. E eu absorvi aquilo comigo e Deus colocou na minha conta R$1.009.
2: Fez o voto de 50 e Deus deu R$1.009. Cadê o glória pra ele?
1: Eu
2: sou de Deus, ele
1: me ama. Eu sei que você não vai ficar de fora. Você não vai deixar de estar aqui conosco amanhã. Você ouviu aí agora este grande testemunho, este grande milagre que Deus operou na vida desta pessoa. Ouvinte, não fique de fora, não fique apenas acompanhando esse testemunho. Eu tenho certeza que muito breve, você participando conosco, é você que vai testemunhar, é você que vai contar o milagre de Deus através de participar desta campanha. Nós vamos acompanhar mais testemunhos, pessoas que foram abençoadas por Deus nesta campanha de quarta-feira.
4: Pastor Antônio dos Santos, uma coisa extraordinária acabou de acontecer aqui agora. A nossa querida irmã, com perfuramento nos dois tímpanos, chegou aqui praticamente surda, com uma opressão muito grande. Após a oração de explosão de milagres, ela foi liberta e as dores do ouvido desapareceu completamente, e para a glória de Deus, ela está escutando perfeitamente, em nome de Jesus.
2: Tremenda irmã, qual Amém. É o seu nome?
5: Meu nome é Madalena.
2: Conta para nós como a senhora estava.
5: Eu passei por vários hospitais, desenganada dos meus dois tímpanos, que estava com perfuração e otite média. Tomei muitas caixas de antibiótico, muito remédio. Inclusive o médico de Magé mandou vir para o Souza Guiar. Eu estou vindo do Souza Guiar agora. Quando chegou lá, eles não quiseram me atender. Falou que isso aqui é coisa de ambulatório e que eu não vou ficar ouvindo, que eu tenho que tomar mais antibiótico. Eu falei, já quebrou meu dente todo no antibiótico. Eu vou para a igreja ali, eu sei que tem a senadora Pompeu ali, tem a Deus e amor, eu vou lá. Aí quando eu cheguei aqui agora, o irmão começou a orar, aquilo começou a instalar lá dentro do meu ouvido, na minha cervical, e eu estou começando a ouvir normalmente.
2: Espera aí, a senhora não estava ouvindo, é isso? Estava com perfuração nos tímpanos.
5: Perfumação nos dois tímpanos.
2: Com dificuldade de ouvir.
5: Sim.
2: E chegou aqui agora, após a oração, está ouvindo.
5: Sim.
2: Está me ouvindo bem?
5: Estou.
2: Está curada.
5: Em nome de Jesus.
2: Curada. Jesus curou a mulher agora. Pode glorificar a Deus com ela. Está curada por Jesus. Isto é milagre, meus irmãos.
4: Pastor Antônio, ela está deveras emocionada porque chegou praticamente surda, os dois tímpanos perfurados, desenganada por três médicos. O último hospital agora não quis atender porque o caso era grave e ao colocar seus pés na igreja pentecostal Deus e Amor, está curada para a glória de Deus e ouvindo perfeitamente para a glória do nome do Senhor.
5: Amém, glória a Deus, aleluia, glória a Deus, aleluia, agradeço.
2: Que coisa linda, que testemunho tremendo, que milagre tremendo, operado por Jesus. É tremendo o poder de Deus, a presença de Deus a cada quarta-feira tem sido notória aqui conosco. São testemunhos, ouvintes, são milagres extraordinários que realmente têm chamado a nossa atenção. Inclusive, eu quero convocar você, quem sabe está aí enfermo, está tomando remédios há anos, quem sabe já até foi desenganado pela medicina. Vem participar conosco amanhã, quarta-feira, porque Jesus quer prosperar você na área da saúde. Esta enfermidade vai desaparecer e você vai voltar à normalidade da sua vida. Eu quero agora acompanhar com vocês mais um testemunho, ouvintes. As pessoas testemunham no decorrer desta campanha. Grita glória!
4: Explosão de milagres, pastor Antônio, irmão presente, ouvinte de casa, aqui está a nossa irmã, que na campanha a sua família foi impactada pelo poder de Deus.
2: Irmã, qual é o seu nome?
6: Meu nome é Irene.
2: Conte a bênção, irmã.
6: Irmão, a bênção é do filho da minha cunhada. Ele tinha um problema muito sério de coração, a qual o médico não estava descobrindo. Aí ia para a UPA, voltava para casa, até que ele infartou, teve que tomar aquele choque para reviver. Ali ele ficou internado, na UPA foi para o hospital, do hospital fizeram uma bactéria de exame nele, aí acusou que ele estava com dirritmia. E a mãe, em pranto de choro, porque achava que ia perder o filho, porque já ia e voltava, só dentro do CTI, ele deu dois infartos, desceu da cama para tomar banho e ali ele infartou. Aí eu vim aqui fazendo as campanhas, né, que eu faço para a família, não deixo de fazer meus votos. Eu falei, Jesus, tem que entrar com providência nessa vida. Todo dia eu ia lá, orava, tinha muita gente orando, mas tinha um impedimento que ele precisava vir colocar um aparelho, porque sem aquele aparelho ele não ia sobreviver. E esse aparelho só colocava aqui no hospital de Laranjeira. E para vir para cá tinha que ficar na fila. E a mãe ali em desespero, chorando, que ela ia perder o filho. Falei, você não vai perder. Eu estou na campanha, eu vou fazer o voto e Deus vai entrar com providência. Fiz o voto em favor a ele, aí foi na quarta. Na quinta ele foi chamado, na sexta já estavam fazendo exame nele aqui no Hospital da Laranjeira, já colocou o aparelho, já está em casa, a mãe está alegre e está a família toda agradecendo.
2: Deus impactou a família.
6: Foi muito grande.
2: Cadê o glória para Jesus?
6: E outro também, que segunda-feira tem 15 dias, eu levei um tombo na minha varanda, desloquei o meu braço, minhas vizinhas me socorreu, aí todo mundo disse, quebrou. Eu dizia que não quebrou nada, mas para a honra e glória do Senhor, meu braço está no lugar, estou curada, para a honra e glória do Senhor.
2: Livramento
6: e
2: curada por Jesus.
6: Só deslocou, mas já está no lugar.
2: Deus abençoe pelo seu testemunho, minha irmã. Cadê o glória? É amanhã, quarta-feira, 7 da manhã, 9, 11, 13, às 15 e também no horário das 19 horas. Deus preparou 6 horários para você estar aqui conosco, recebendo a bênção de Deus. E neste momento, ouvinte, eu já quero pedir a Deus para te abençoar. Eu já quero orar por você que vai estar conosco aqui amanhã nesta campanha da prosperidade.
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2: Senhor meu Deus e meu Pai, é no nome do Senhor Jesus Cristo, diante da tua presença mais uma vez, estou aqui agora clamando ao Senhor em favor de cada ouvinte desta programação. Neste momento, meu Deus, nós falamos do teu amor, das tuas maravilhas, daquilo que o Senhor tem realizado no decorrer desta campanha de quarta-feira. Senhor, na verdade, nós não temos palavras para expressar o quanto somos gratos ao Senhor. O Senhor tem feito tantas maravilhas, tem resgatado, Senhor, pessoas perdidas, tem curado tantas pessoas enfermas e libertado pessoas oprimidas. E este ouvinte que está acompanhando neste momento, eu sei que o Senhor já moveu o coração desta pessoa. Esta pessoa já sentiu desejo, meu Deus, de estar conosco amanhã, participando desta campanha. Eu quero te pedir, meu Deus, ajuda esta pessoa a chegar até aqui, porque elas chegarão no pronto socorro do Senhor, elas chegarão diante da tua presença, a fonte da salvação, a fonte do milagre, a fonte da libertação. Ó Deus querido, eu tenho certeza que cada pessoa, meu Deus, que chegar até aqui nesta quarta-feira, essas pessoas não voltarão para os seus lares de mãos vazias. O Senhor terá compaixão de cada pessoa. Meu Deus, utiliza cada preletor em cada horário, ó Deus, desta campanha de quarta-feira, para que o teu nome continue sendo glorificado. É o que eu te peço, meu Deus, e também te agradeço no nome de Jesus. Eu tenho certeza, ouvinte, a bênção de Deus já está reservada para você amanhã, aqui em nossa igreja Deus e Amor, nesta campanha da prosperidade, portas abertas. Então não fique de fora. Eu vou passar o endereço para você estar conosco amanhã, participando. Rua Senador Pompeu, número 27, aqui no centro do Rio de Janeiro. Terei o imenso prazer de orar por você e pela sua família.

0: 11 horas e 2 minutos.
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8: 11 horas e 3 minutos, 11 horas e 4 minutos aqui na capital paulista. Deus abençoe a sua vida nesta terça-feira, 30 de junho de 2026. E eu quero agradecer você que está ligadinho conosco aí no seu trabalho, aí no seu trânsito. Você que está ligadinho conosco diretamente da sua casa, tomando aquele café. Olha, continue conosco, porque teremos uma programação abençoada, uma cobertura especial, porque amanhã é quarta-feira do Grande Mover de Deus. Essa semana teremos uma programação especial preparada para edificar a sua vida, e você não pode ficar de fora dos detalhes, novidades e tendo uma manhã abençoada aqui na Rádio Deus é Amor. Continue conosco, você que chegou agora aí do Norte, do Nordeste, Centro-Oeste, Sudeste, Sul, continue, porque teremos uma programação especial nesta Manhã com Deus, na Rádio Deus é Amor.
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8: Agenda do dia, nós estamos na terça-feira dos vencedores. Você que está nos acompanhando, terça-feira dos vencedores, na Igreja Pentecostal Deus é Amor. É isso mesmo, em nossa sede mundial, já ministrou a palavra presbítero Elias 6, às 15 horas, teremos um grande culto. Você que está próximo aqui da sede mundial, você que está no centro da cidade, não fique de fora. Ou você que trabalhou o dia inteiro e sobrou um momento à noite para você cultuar, a partir das 19 horas já teremos um grande culto e um pastor preparado para ministrar a palavra de Deus para a sua vida. Precisa de um atendimento, precisa de uma oração, precisa de um aconselhamento, quer receber uma oração e receber a sua vitória? A Igreja Deus e Amor está de braços abertos nessa terça-feira dos vencedores para edificar a sua vida. Nossa sede mundial, localizada aqui na Avenida do Estado, 4568, Liberdade, São Paulo, entrada principal pela Avenida Prefeito Passos, número 10. Estou no Norte, no Nordeste, Centro-Oeste e Sul? Faça o seguinte, procure a Igreja Deus e Amor mais próxima da sua casa e não vá sozinho. Vá com a sua família, convide os seus amigos, monte a sua caravana e a nossa equipe pastoral vai te receber com muito amor e com muita alegria.
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10: Pega minha mão que eu lhe ajudo a levantar do
8: chão. Na programação aqui na Rádio Deus e Amor, Cledson Evanilson trazendo a você uma bela adoração nessa manhã.

0: Muito bem, é nessa alegria especial a você nesta manhã que a Rádio Deus e Amor está aí junto contigo nessa terça-feira. Alegria que você só tem aqui no programa A Voz da Libertação, 11 horas e 8 minutos, e nós temos muitas novidades. Você sabe o que vai acontecer amanhã? Mas eu não vou falar essa grande novidade e oportunidade de Deus sozinho. Está aqui conosco, Pastor Rivaíra, paz do Senhor Jesus. O que teremos amanhã? Qual é a novidade?
1: Que Deus abençoe, querido irmão Gustavo. Que Deus abençoe, querido irmão Moisés Medina, na mesa de áudio nesta manhã de hoje, queridos ouvintes. Hoje é uma terça-feira, já preparação para a maior concentração de fé e de milagres. Você já sabe, todas as quartas-feiras é a quarta-feira do grande mover de Deus, e na quarta-feira, você já sabe, é um dia exclusivo de você desmarcar tudo que você marcou, desfazer a sua agenda para atender aquilo que Deus está preparando para você. E nós temos várias concentrações acontecendo em um só local aqui no Templo da Glória de Deus. Às 7, 9, 11, às 3 da tarde e às 7 da noite, é a quarta-feira do grande mover de Deus. E será um prazer poder recepcionar você e a sua querida e amada família. 9 da manhã, ele mesmo, pastor Milton de Almeida, no altar de Deus, naquela unção, ministrando aquela palavra ao coração do povo paulistano. O povo paulistano já sabe que na quarta-feira, logo nos primeiros horários, meu irmão, é o momento de dar o grito da vitória. Se você não pode estar no horário das 9 da manhã, eu te convido para as 3 da tarde. 3 da tarde em ponto. Mas chega cedo, porque nós temos o momento daquela intercessão, a oração de intercessão das 14 às 15 horas, apresentando já o culto que se inicia às 15 horas. Então não tem como você voltar para casa com as suas mãos vazias. Você vai voltar para casa dando pulo de alegria e testemunhando que valeu a pena, porque nós não estamos te convidando para uma tentativa, querido irmão Gustavo. Tentativa se faz em outro lugar. Nós estamos te convidando para uma oportunidade de viver uma nova vida. E para viver uma nova vida não é ficando em casa, olhando para o teto, reclamando, murmurando, lutando aí com suas forças, meu irmão. Não. Você tem que estar presente no Templo da Glória de Deus, porque você vai receber uma oração e no final de cada concentração você recebe a unção. E na quarta-feira a unção traz a oração e a unção que irá ser feita nesta quarta-feira, será para Deus abrir as portas que estão fechadas. É a Bíblia que diz: unge a minha cabeça com óleo e o meu cálice transborda. Você crê que Deus pode mudar a situação de vida que você está vivendo? Afinal, nós vamos começar um novo mês. E olha que oportunidade tremenda. Você não quer começar já o primeiro dia do mês de julho, do jeito que você está? Não, você não pode começar o primeiro dia do mês de julho do jeito que você está. Não, você tem que estar no Templo da Glória de Deus, porque serão 31 dias que serão bênçãos na sua vida. Já estamos praticamente já iniciando, queridos irmãos, o segundo ciclo deste ano, e no primeiro ciclo foram batalhas, foram provas, foram desafios, e agora no segundo ciclo você vai colher aquilo que você semeou, que foi lágrimas. Isso é bíblico, Moisés. Semeou com lágrimas, vai colher com alegria. Então, dia primeiro, que amanhã, nós vamos fazer aquela unção para Deus abençoar seus 31 dias. Vai ser 31 dias. É muito importante a primeira quarta-feira do mês, porque ela vai mostrar para você, meu irmão, que vale a pena começar o mês na presença do nosso Deus.
0: E tem lugar melhor para iniciar esse segundo semestre? Tem lugar melhor para iniciar esse próximo mês? Querido irmão, querida irmã que está acompanhando agora, eu quero que você faça uma reflexão. Quantas batalhas você está enfrentando? Qual é o cenário que está diante de você? E a pergunta é: até quando você vai permitir que o inimigo faça essa bagunça no meio da sua família? Até quando você vai se permitir viver nesse tempo de humilhação, de provação? Nada vai para frente, as portas não se abrem, você não consegue ver uma saída. Mas em meio a esse cenário difícil, eu tenho uma oportunidade para você mudar de vida, para você ver Deus operar, e você vai se perguntar, olha como isso aconteceu. Aí você vai entender o que é milagre de Deus. Você quer viver um milagre? Você quer viver o extraordinário de Deus? Você agora que está acompanhando, você agora que está ligadinho na Rádio Deus e Amor, você quer vivenciar, ver Deus operar na sua vida? Você que está enfrentando um cenário de enfermidade, você que está enfrentando um cenário

0: por esse período difícil, Deus está colocando essa oportunidade diante de você. Primeiro dia do mês de julho. E nós te chamamos para esse desafio. Às 9 horas, pastor Milton de Almeida. Às 15 horas, presbítero Rivair Silva. É um desafio, presbítero Rivair. É um desafio. E se esse povo entender, se a capital paulista entender, se a zona norte, se a zona sul, se a zona leste, quem está nos acompanhando agora, se esse povo entender a oportunidade de Deus, eles não vão ficar de fora.
1: Eu sempre digo que a oportunidade não bate a porta duas vezes, queridos irmãos. Não. Eu tenho certeza que nós estamos diante de pessoas que não vai deixar para amanhã o que Deus está reservando para hoje. Ei, meu irmão, o sofrimento está sendo grande na sua vida e é você que está sofrendo, é você que está padecendo. A Bíblia chega a contar a história de uma mulher que padeceu 12 anos. Foram 12 anos em busca de médicos, foram 12 anos da sua vida que ela viu passar no vale do sofrimento. Se ela tivesse vindo ao encontro de Jesus nos primeiros meses ou nos primeiros dias, ela não tinha gastado todo o seu dinheiro, porque as pessoas acham que o caminho mais fácil que tem para resolver o seu problema é buscando em curandeiro, é buscando em lugares onde não mudará o cenário que você está vivendo. Por isso nós estamos batendo nessa tecla, convidando você. Ei, é você que está me ouvindo neste momento, pastor, mas eu estou tão longe, ainda dá tempo de você reservar a sua passagem aérea. Nós temos dois grandes aeroportos bem próximo da sede mundial. Temos o aeroporto de Congonhas, temos o aeroporto de Guarulhos, que em questão de minutos, Congonhas está praticamente 15 minutos aqui da sede mundial. Isso, 15 minutos, você vai ter acesso já ao templo do aeroporto de Guarulhos, é em torno de 25 minutos. Você não pode ficar em casa. E nós estamos também bem próximo aqui também do terminal de ônibus aqui do Tietê, muito conhecido, bem próximo também da Barra Funda. Nós, olha, irmãos, irmãs, você de outro estado, Rio de Janeiro, você mineiro, você baiano, ainda dá tempo. Se você pegar o ônibus agora no horário das 21 horas, que do Rio de Janeiro é de hora em hora para São Paulo, você já vai amanhecer aqui no templo da glória de Deus e vai valer a pena. O seu sacrifício não será em vão. O seu sacrifício, meu irmão, vai trazer até você a bênção que você tanto almeja. Você só não pode permanecer mais um ano, você não pode permanecer mais um dia, você não pode permanecer mais uma hora, sabendo que existem homens de Deus que está dedicando a sua vida, preparando a sua fé para orar por você. Você precisa de oração. E não é uma oração qualquer. Você vai receber aquela oração que move as mãos de Deus e traz o resultado que é vitória para a sua vida. 11 da manhã com 17 minutos. Hoje é dia 30 de junho de 2026. Terminando-se um mês. Vamos começar um novo mês. Por isso a oportunidade está batendo aí na porta da sua casa. Agora a decisão é sua.
2: O meu nome é Elza, né? Sou lá do Jardim Castelo, né? Congrego na Igreja Deus Amor do Jardim Castelo, moro em Diadema, né? Eu queria fazer um convite para todos os que estão enfermos, né? Venha buscar a presença do Senhor aqui na quarta-feira, para que Deus possa dar uma grande vitória para cada um de vocês. Venha, porque Deus, ele vai dar a vitória, ele vai honrar a fé de cada um de vocês, tá bem?
3: Eu sou a Lourdes de Pirituba, estou aqui todas as quarta-feiras na campanha Mover de Deus, onde o Senhor está operando muitos milagres. Meu esposo, ele era alcoólatra há muitos anos e agora Jesus já libertou ele já quase 2 anos, através da campanha da quarta-feira do Mover de Deus. Eu estou aqui toda quarta e domingo também, nas campanhas. E aqueles que têm em casa, esses que têm problema com álcool, ou drogas, que venham também receber a sua bênção, porque eu creio em nome de Jesus, assim como meu esposo recebeu, vocês também vão receber.
4: Eu tenho vindo às quarta-feiras e meu Deus tem abençoado a minha vida. Meu nome é Virgínia Teles, moro em Guarulhos.
5: Maria Teixeira, estou aqui, né, na quarta-feira do Grande Mover de Deus, estou participando da campanha. Ouvintes, vocês que estiverem ouvindo, venham, não fiquem em casa, né? Porque ficar em casa é perder as bênçãos. O Senhor Jesus está

0: Que para abençoar nós todos, só basta nós crer e confiar e acreditar. Não fica em casa, ouvintes. Vem para a campanha. Grande mover de Deus. Deus está abençoando todo mundo.
1: Paz do Senhor, ouvintes. Meu nome é Matheus, do Itaim Paulista. Eu tenho vindo na quarta-feira do mover de Deus aqui na sede mundial. E Deus tem abençoado a minha vida. E da mesma forma que Deus tem me abençoado, Deus também vai te abençoar. E eu te convido, não fique de fora. Avenida do Estado, 4568, Liberdade, São Paulo, Brasil.
2: Eu sou a Aline, tenho vindo nas quarta-feira do Grande Mover de Deus. Deus tem muito abençoado a minha vida e irá abençoar a sua também. Venha participar em nome do Senhor Jesus.
3: Eu me chamo Vera Lúcia, estou na campanha do Grande Mover de Deus às quarta-feiras. Está sendo uma bênção. Sou abençoada, grandes vitórias tenho recebido nessa campanha e convido a todos vocês. Venham participar, porque seu milagre é garantido em nome de Jesus.
4: 11 da manhã com 20 minutos, queridos irmãos, esses depoimentos comprovam para você que aqui não tem blá blá blá, que tem milagres. Esses depoimentos despertam a sua fé para você entender que na Igreja Deus e Amor, queridos irmãos, Deus está operando na vida do povo que entende e atende o convite do próprio Deus. A Bíblia diz, esforça-te, tem de bom ânimo. Olha, essas pessoas puderam testemunhar porque elas se esforçaram, saíram do comodismo. Tem pessoas que ele vive no comodismo, ele vive ali praticamente, podemos dizer, afundado nas dívidas, na angústia, na solidão. Ele não se esforça para sair daquilo que ele está vivenciando na sua vida e cada dia que passa, pior está ficando. Mas nós te convidamos para quarta-feira, já às 9 da manhã, o pastor Milton em santo jejum a Deus. Ele vai levantar as mãos e vai orar em favor de quem precisa de milagre. Ele vai clamar, e o clamor que move as mãos de Deus. E no final desta concentração, nós vamos colher aqueles testemunhos de pessoas como estavam nos ouvindo agora, pessoas contando, relatando de viva voz, até mesmo emocionada, porque o vale que ele estava enfrentando era tão grande e Deus fez uma mudança através da quarta-feira do Grande Mover de Deus. Não tem mais impedimento, meu irmão, os impedimentos já caiu por terra. Agora é hora de você colocar um propósito no coração. Eu vou e não tem quem me segure em casa. Deus, ele vai honrar a sua fé. 11 da manhã, com mais 21 minutos, nós vamos agora, neste momento, queridos irmãos, já entrar na oração. A oração que traz o tema Providência de Deus. Já queremos agradecer as pessoas que estão interagindo conosco. Irmã Marli, final do telefone 32, DDD 14, Ivonete Marques, Edneia, Ana Volpato, também já mandou seu pedido de oração, Alvira Pereira, Daniel, Agnaldo já mandou também, Laíssa já mandou, olha aí, Donizete já mandou, Simone já mandou, Regina já mandou. Nós estamos com audiência muito grande, queridos irmãos, olha quantos WhatsApp estão chegando, disparou agora aqui, agora vai ser até impossível de ler, disparou agora os pedidos de oração, mas a nossa equipe já está lendo, já está anotando no livro que nós vamos levantar agora e vamos apresentar. Precisa de oração? WhatsApp, querido irmão Gustavo, para esse povo, já congestionou tudo, mas aquele que mandar já vai receber a oração.
5: Você agora que está nos acompanhando, DDD 11 982923392, DDD 11 982923392, WhatsApp da Rádio Deus e Amor, para você entrar nessa interação especial.
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4: Ó Deus, aqui estou mais uma vez entrando na tua presença, Senhor, e orando com milhares e milhares de vidas que estão aguardando, Senhor, esse momento de um milagre para a sua vida financeira, para a sua saúde, para a sua vida matrimonial, para a sua vida econômica, até mesmo profissional, ó Deus. Senhor, nesta oração, a oração da providência, ó Deus, nós estamos clamando com vidas que mandaram seus pedidos de oração por não suportar mais o vale, por não suportar mais a prova, por não suportar mais a batalha. Estão clamando juntamente comigo, porque já sabe, ó Deus, que até o término desta oração o telefone vai tocar, o e-mail vai chegar, ó Deus. A resposta tão desejada chegará, Senhor, e surpreenderá a fé deste povo que está clamando, meu Deus, que está buscando, que está pedindo, ó Deus. Senhor, são tantas coisas que têm abatido a fé, são tantas coisas que têm desequilibrado até mesmo o propósito e o projeto que o Senhor tem para esta vida. O inimigo tenta bater a fé do teu povo, mas não vai conseguir. Senhor, atende esta oração, ó.
5: Sim, meu Deus, nós cremos, ó Pai, que o Senhor irá fazer os seus milagres. Esse ouvinte, meu Pai, que clama agora, esta pessoa, meu Deus, que está orando, esta pessoa que está, meu Pai, talvez não com palavras, mas clamando ao Senhor com lágrimas. Deus, é porque a luta está sendo grande, a dor está sendo grande, mas nós nos unimos em oração e cremos, meu Pai, cremos que através desse humilde clamor, o Senhor é um Deus que irá nos surpreender. O Senhor é o Deus que abre portas. O Senhor é o Deus que nos surpreende. O Senhor é o Deus, Pai Todo-Poderoso, que traz a providência para as nossas vidas. Sim, Senhor, entra agora, envia providência para este lar, o lar desta mãe, esse pai que está clamando, chorando, Senhor, em desespero, porque está preocupado com o mantimento, está preocupado para prover ali o alimento para a sua família e as portas estão fechadas. Deus, Tu és um Deus que conhece mais do que nós o coração e o que se passa na vida deste ouvinte que está nos acompanhando desse trânsito, dentro deste carro. Senhor, contempla agora a preocupação, contempla agora, ó Pai, o medo, a angústia da alma. Esta pessoa, Deus, que até mesmo não conseguiu dormir nesta noite, mas o Senhor é o Deus que ainda que nós passemos pelas aflições, Tu és quem nos ajuda e quem entra e prepara um dia feliz, um dia de alegria, um dia, Senhor, um amanhecer cheio das bênçãos do Senhor. Pai, nós te pedimos que vivamos, ó Deus, o teu milagre, que vivamos, ó Pai, a sua providência, que vejamos o Senhor abrir as portas que estão fechadas, que possamos viver o Senhor entrar e fazer tudo aquilo que nós não podemos. Sim, grande Deus, eu creio, ó Pai, que esse ouvinte irá testemunhar o milagre. Nós cremos, ó Senhor, que esta pessoa vai contar a grande bênção, a providência, o milagre que chegou, a porta que abriu, a providência que chegou para este lar. Deus, nós te agradecemos. Fica conosco, Senhor, e pedimos. Faça, ó Pai, tudo aquilo que nós não podemos fazer. Faça, Senhor, além das nossas limitações, porque cremos que viveremos o milagre do Senhor e a providência do Senhor em nossas vidas. É o que nós te pedimos, é o que nós te agradecemos, no nome de Jesus.

0: Aí está, queridos irmãos, a oração que move as mãos de Deus. Você já entregou a vida para Jesus? Ainda não? Então a oportunidade é agora de você fazer esta aliança com Deus. Entrega a sua vida, entrega a sua casa, entrega tudo nas mãos deste Deus e você vai ver o que este Deus ele é capaz de fazer por você. Hoje é terça-feira dos vencedores em nossa sede mundial e nós temos culto em todas as nossas igrejas pentecostal Deus e Amor. Procure a igreja Deus e Amor mais próxima de você e já informe ao pastor que você tomou esta decisão de congregar na igreja Deus e Amor, de ser um membro desta igreja tão abençoada, que você será recebido de braços abertos. Em nossa sede mundial, Avenida do Estado 4568, aqui na Liberdade, no coração de São Paulo, você de Belo Horizonte, você do Rio de Janeiro, você da Bahia, você de Manaus, você que está nos acompanhando em algum lugar deste país, busque a igreja Deus e Amor mais próxima de você e você será mais abençoado do que você já é. Em todas as nossas igrejas, igrejas maiores, cultos, 4 vezes ao dia, 5 vezes ao dia, 3 vezes ao dia, as menores, um culto no período das 7 da noite, aonde você será bem recebido e com toda certeza Deus fará maravilhas acontecer na sua vida e na vida da sua família. 11:30, este sinal já demonstra que é momento de aprendizagem, aprender a palavra de Deus, aprender também com as notícias, bloco de notícias, Cristão pelo Mundo já está chegando para você que está nos ouvindo neste momento. Preste muita atenção, porque tudo que acontece pelo mundo nós trazemos no programa A Voz da Libertação.
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3: Olá, eu sou a Cristine Luiz e vamos a mais um Drops de Notícias aqui na Rádio Deus e Amor. Evento reúne mais de 5 mil estudantes. Centenas de universitários se rendem a Jesus nos Estados Unidos. Mais de 5 mil estudantes participaram de um culto no campus da Universidade Estadual de Oklahoma, nos Estados Unidos, onde centenas aceitaram Jesus durante uma grande ação evangelística. O evento foi promovido por um movimento evangelístico, aconteceu em abril desse ano e contou com a participação de evangelistas. No local, os jovens foram conduzidos a momentos de oração, louvor e também ouviram a palavra de Deus. Ao final da ministração, centenas se renderam a Jesus. A palestrante Giannini, que também participou do evento, contou seu testemunho de redenção aos jovens e inspirou a seguir Jesus. A faculdade foi um dos momentos mais difíceis da minha vida, disse ela, e agora posso usar a minha história para glorificar a Deus. Segundo os líderes, cerca de 54 alunos decidiram ser batizados ao final desse culto em banheiras improvisadas ao redor do campus. E muitos participantes testemunharam as suas experiências nas redes sociais. Addison, que esteve no local com a família, disse: "Ver pessoas sendo batizadas, não há palavras para explicar o quão poderoso é o amor de Jesus. A minha vida foi transformada por Jesus mais uma vez. Ele me encontrou onde eu estava e realmente agiu de maneira que eu nem sabia que precisava", disse um aluno. Outro aluno acrescentou: "As sementes do reavivamento foram plantadas nos corações e nas almas dos estudantes." 388 milhões de cristãos são perseguidos mundialmente, é o que revela uma pesquisa. Dados mostram que mulheres e crianças são as vítimas mais comuns. O número de cristãos expostos à perseguição e em risco de sofrer violência em todo o mundo aumentou em 8 milhões de pessoas em comparação com o ano passado, atingindo o recorde de 388 milhões. Desses, 201 milhões são mulheres ou meninas, enquanto 110 milhões são menores de 15 anos. De acordo com a lista mundial de vigilância, o número de países com nível de perseguição anticristã, que pode ser descrito como extremo, subiu de 13 para 15. A Coreia do Norte continua sendo o país onde é mais perigoso ser cristão. A lista de países com nível alarmante de perseguição também inclui Somália, Eritreia, Líbia, Afeganistão, entre outros. A Síria passou de um nível alto para um nível extremo, segundo a lista mundial de vigilância. Pesquisadores afirmam que os cristãos na Síria estão em perigo, porque um novo poder político ainda está parcialmente fragmentado, como também demonstrado pelos confrontos dos últimos tempos. Após um declínio, o número de assassinatos de cristãos voltou a aumentar, passando de 4.476 para 4.849, ou seja, são 13 por dia. A Nigéria é confirmada como o epicentro da violência, com 3.490 vítimas, cerca de 70% do total global de pessoas mortas. Os ataques contra cristãos nesses contextos frágeis têm uma série de causas em que fatores econômicos se combinam com uma dimensão religiosa.

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1: Onze horas e 39 minutos, uma bela canção para abençoar a sua vida, que Deus abençoe você que está ligado conosco. Igreja Deus e Amor, trazendo a você a Rádio Deus e Amor, trazendo conteúdo para abençoar a sua vida. E uma das frentes, ouvinte, você sabia que uma das frentes de trabalho da nossa igreja tem sido a família? O trabalho em prol da família, dentro dessa frente temos a Liga da Família, o trabalho com os casais, todo terceiro domingo do mês temos workshop de casais aqui em nossa sede mundial. Pastores estão sendo acompanhados e, diante desse trabalho, a Rádio Deus e Amor, dentro desse alinhamento, trouxe a você e vai trazer a você neste momento um quadro especial. Família em Foco é o tema, presbítero Gessé Ávila, falando um pouco sobre pais emocionalmente ausentes. Afetem alguma coisa? Vamos lá, vamos conferir. Acompanhe agora neste momento.
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4: Olá, seja muito bem-vindo a mais um episódio do Família em Foco, um espaço dedicado a reflexões sobre relacionamentos, convivência e bem-estar familiar. Você sabia que uma das necessidades emocionais mais importantes das crianças não é apenas proteção física, mas disponibilidade emocional? Muitas crianças têm pais presentes dentro de casa, mas sentem falta de atenção, acolhimento e conexão afetiva. E é justamente por isso que hoje nós vamos falar sobre pais emocionalmente ausentes quando a presença física não é acompanhada pela presença afetiva. A teoria do apego, desenvolvida por John Bowlby, mostra que vínculos seguros são construídos quando a criança percebe que suas necessidades emocionais são reconhecidas e acolhidas. Pais emocionalmente indisponíveis não são necessariamente pais que não amam seus filhos. Muitas vezes, são adultos sobrecarregados, exaustos, ou que nunca aprenderam a expressar emoções de forma saudável. O problema é que a ausência afetiva pode gerar insegurança, dificuldade de autoestima e problemas nos relacionamentos futuros. Por exemplo, aquele pai que trabalha o dia todo, chega em casa cansado, mas mesmo assim ele permanece horas no celular. Aquela mãe que resolve todas as tarefas da criança, mas raramente ela pergunta: minha filha, meu filhinho, como que tu estás se sentindo? É a criança que recebe presentes, roupas e alimentação e tal, mas sente que as suas emoções não encontram espaço para existir. Com o tempo, ela aprende a esconder o que sente, porque justamente acredita que ninguém realmente está disponível para ouvi-la. Então, entendemos que filhos não precisam de pais perfeitos, precisam de pais emocionalmente acessíveis. Muitas vezes, o que uma criança mais recordará da infância não será o brinquedo que ganhou, mas o abraço que recebeu e a atenção que experimentou. E para lhe apoiar, juntamente com a sua família, os seus filhos, enfim, eu tenho aqui 5 dicas práticas e muito importantes. Número 1, ofereça atenção sem distrações. Reserve diariamente alguns minutos de presença genuína. Desligue telas. Afaste o celular e tudo aquilo que pode tirar a atenção e o vínculo do olho no olho, do toque, do contato, e entre no mundo da criança. 5 minutos, 10 minutos de atenção verdadeira podem valer mais do que horas de convivência distraída. Número 2, valide os sentimentos dos filhos, em vez de dizer: ah, isso aí não é nada. Experimente. Eu entendo que isso foi importante para você. Sentir-se compreendido fortalece a segurança emocional. Número 3, faça perguntas além da rotina. Em vez de perguntar apenas: e aí, como é que foi a escola? A pergunta pode ser: o que te deixou feliz hoje? Teve algo que te preocupou? Me diz aqui, qual foi a melhor parte do seu dia? Isso amplia a conexão emocional. Penúltimo, demonstre afeto de maneiras diferentes. abraços, palavras de incentivo, tempo de qualidade e demonstrações de interesse comunicam amor. Cada filho percebe o cuidado de maneiras diferentes. O importante é que o afeto seja percebido. E, por último, reconheça as suas próprias limitações emocionais. Muitos pais oferecem apenas aquilo que receberam. E se você teve dificuldade para expressar as suas emoções, é claro que isso pode ser aprendido e ainda transformado. Buscar ajuda também é uma forma de amar os seus filhos. John Bowlby disse: o que não pode ser comunicado à mãe, não pode ser comunicado ao eu. Mas e aí? Você gostou desse conteúdo? Então compartilhe a nossa programação com amigos e familiares e continue nos acompanhando. Fique atento porque a qualquer momento estaremos de volta com mais reflexões que podem transformar a sua vida. Um forte abraço e até breve.
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7: 11 da manhã com 47 minutos, já estamos em contagem regressiva, porque daqui a pouquinho, meio-dia, teremos aquele momento de oração, aquele grande clamor, e nós estamos aguardando você mandar a sua mensagem. Vamos interagindo com esta programação, queremos ouvir vocês e qual cidade, de qual estado você está nos acompanhando, e queremos saber como está sua fé para as grandes concentrações já agendada também aí no seu estado, na sua cidade. Deus está fazendo maravilhas acontecer através da Igreja Pentecostal Deus e Amor. Eu te faço uma pergunta e você pode responder para você mesmo. Você tem frequentado os cultos na Igreja Deus e Amor? Você tem participado das grandes concentrações na Igreja Deus e Amor? Não? Olha, meu irmão, você está perdendo muitas oportunidades de ser abençoado pelas mãos do nosso Deus. Então, hoje mesmo, aproveita que você está aí tranquilo, faculdade já está entrando em férias, criançada já está entrando em férias da escola, já aproveita essa oportunidade, vá para a Igreja Deus e Amor, buscar a Deus, cultuar, orar, sua alma está desejando a presença de Deus e você não pode deixar a sua alma perecendo, sabendo que Deus tem algo muito grande preparado para você e também para a sua querida e amada família. Igreja Deus e Amor, muito mais do que uma igreja, uma família, aqui na sede mundial, nós estamos neste endereço, Avenida do Estado, 4568, na Liberdade. A entrada do templo acontece pela Avenida Prefeito Passo, número 10. Nós estamos aguardando por você, nós estamos aguardando pela sua querida e amada família. Venha desfrutar daquilo que somente Deus pode preparar para a vida do homem e para a vida da mulher. Queridos irmãos, deixar passar essa oportunidade é cometer um pecado grande diante de Deus, porque você orou, você pediu, você falou com Deus e Deus preparou tudo. Tudo. Deus trabalhou no tempo, Deus trabalhou no clima, Deus preparou no dia da sua folga. Tudo isso, queridos irmãos, provém de Deus para que você não ficasse na sua casa, mas
8: desse essa oportunidade para sua alma, para que Deus pudesse trabalhar nela e fazer uma obra completa. 11:49, você que não pode vir hoje, amanhã, quarta-feira, nós temos cultos em muitas das nossas igrejas, é a quarta-feira do grande mover de Deus, como acontece em nossa sede mundial. E nós vamos ouvir agora pastor Milton ministrando a palavra de Deus, porque ele vai estar ministrando já no primeiro horário, às 9:00, nesta grande quarta-feira, uma quarta-feira, queridos irmãos, de mudança, uma quarta-feira de milagre, uma quarta-feira de restauração, uma quarta-feira de transformação. Se você não pode vir no horário das 9:00, eu espero por vocês no horário das 3:00. Só não pode ficar em casa, só não pode ficar em casa diante das oportunidades que Deus está preparando para você.
9: Essa ansiedade que está te devorando todos os dias, você está na angústia, você já não tem mais força para ter aquele momento com Deus, aquele momento para falar com Deus, aquele momento de sentir e envolver de Deus em sua vida, aquele momento de você sentir a voz de Jesus falar, acalmando toda a tempestade na sua vida. Mas em vez de você tomar esse tempo para Deus, o tempo está lhe tomando com as coisas que te sufocam. São lares sendo destruídos. São filhos que já não conseguem mais ter um diálogo com seus pais. É uma correria que terrível todos os dias. O esposo não fala mais com a esposa porque não dá tempo, é corrido. Não tem mais a comunhão porque os dias estão corridos, o tempo está corrido e não dá tempo para nada mais. Estamos deixando, irmãos, a prioridade de nós como crentes em terceiro lugar. Buscar primeiro o reino de Deus. Aquele momento de diálogo com Deus. Entregando as causas que para você está impossível. Aí você consegue resolver o problema com mais facilidade. Se alguém não experimentou ainda, começa a fazer desta forma que você vai ver o quanto Deus vai se agradar, o quanto Ele vai estar pronto a te ajudar. Saia em nome de Jesus, saia em nome de Jesus. Eu te repreendo, espírito da paralisia, esta paralisia que está no corpo desta pessoa, eu te repreendo agora. Sai dessas pernas, sai essa enfermidade, sai paralisia em nome de Jesus, em nome de Jesus, em nome de Jesus. Isso, igreja, vai expulsando, vai expulsando. Deus te deu poder para expulsar agora.
8: Aí está, queridos irmãos, a oração que move as mãos de Deus, pastor Milton ministrando a palavra de Deus e sendo usado por Deus para transmitir a palavra do nosso Deus na autoridade do Espírito Santo. Os demônios não resistem o poder da oração. Na quarta-feira do grande mover de Deus tem milagres. Na quarta-feira do grande mover de Deus tem libertação, tem transformação, tem palavra, tem revelação. Tudo isso em um só lugar aqui no Templo da Glória de Deus. 9:00, ele mesmo, pastor Milton de Almeida, membro da nossa diretoria, na autoridade do Espírito Santo, ele quer te ajudar, povo paulistano. Ele quer te ajudar, povo capixaba, povo carioca, povo mineiro, povo nordestino que está nos acompanhando. Vem para cá para receber algo que Deus tem preparado para você.
10: Ouvintes do programa Voz da Libertação, quarta-feira, 9:00, teremos aquele culto, transmissão através das emissoras de rádio. E convido vocês aqui da Grande São Paulo, região central, para estar conosco. Eu, pastor Milton, vou estar com todos vocês a partir das 9:00, naquele culto de consagração, culto de jejum, culto da busca da presença de Deus. Você que está enfermo, você que está desempregado, você que precisa de Deus, um milagre, vem estar conosco. O endereço, coloque no seu Waze aí, você que vem com o seu carro, Avenida Prefeito Pereira Passos, número 10, é a entrada principal aqui do nosso Templo da Glória de Deus. Espero todos vocês logo mais às 9:00, aqui na sede mundial.
8: 11:54, aí está a participação do pastor Milton, já confirmando a sua presença aqui no Templo da Glória de Deus. Não se
7: esqueça que às 3 da tarde, nesta quarta-feira, eu estarei com todos vocês e Deus fazendo prodígios e maravilhas. Queridos irmãos, neste momento nós vamos ficar com um lindo louvor, que eu já vou me preparar para o grande clamor do meio-dia, mas não sai daí não, porque após as identificações das emissoras, já estaremos direto e ao vivo ali mesmo, queridos irmãos, do Templo da Glória de Deus, onde está acontecendo este momento de oração. Deus abençoe sua vida, Deus abençoe sua casa, Deus abençoe Brasil. Não se esqueça, estamos aguardando por vocês aqui no Templo da Glória de Deus nesta grande quarta-feira. Quem despede todos vocês na locução, seu irmão em Cristo Rivari Silva, esteve comigo também o nosso querido irmão Gustavo e nos trabalhos técnicos ele mesmo, nosso querido irmão Moisés. Deus abençoe São Paulo, Deus abençoe Brasil, até daqui a pouquinho na oração do meio-dia.
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0: 11:59.
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3: Ouvintes, aceite a paz de nosso Senhor e Salvador Jesus Cristo. Estou passando aqui para lembrar a todos vocês que amanhã, quarta-feira, o prosseguimento da campanha da prosperidade com o tema Portas Abertas. Você não pode ficar de fora. Deus preparou 6 horários para você estar presente conosco. No horário das 7, 9, 11, às 13, 15 e também no horário das 19 horas. 6 horários. Você pode escolher um e participar conosco, receber a bênção de Deus. Olha, ouvintes, você não vai sair de mãos vazias. Eu quero convidar a todos, famílias evangélicas, famílias católicas, você que não tem nenhum credo religioso, eu quero convidar todos vocês para participarem conosco desta campanha. É uma campanha que está revolucionando a vida de muitas pessoas. Uma campanha que tem palavra, tem libertação, tem milagres. É uma campanha completa. Essa situação que você está vivendo hoje vai se tornar um testemunho do poder de Deus. Eu quero convidar todos vocês, desempregados, você que é trabalhador, é um microempresário, é um grande empresário, vem participar conosco amanhã no prosseguimento desta campanha da prosperidade. Nós estamos aqui na Rua Senador Pompeu, no número 27, aqui no centro do Rio de Janeiro.

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1: Por uma tarde abençoada. Boa tarde.
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1: Que Deus abençoe, queridos irmãos. Já estamos aqui mais uma vez para o grande clamor do meio-dia. Sejam todos bem-vindos a esta transmissão. Estamos ao vivo e direto da Avenida do Estado 4568, onde está localizado o Templo da Glória de Deus, a Igreja Pentecostal Deus e Amor. Hoje é terça-feira, o último dia deste mês. Nós vamos levantar esse clamor e vamos apresentar a sua vida nas mãos de Deus. Você que está nos acompanhando pelo YouTube, Facebook, Instagram, você que nos acompanha pelo Facebook, já compartilhe agora mesmo, envia para o maior número de pessoas que você possa enviar, para que outras pessoas possam receber esse momento de oração. Você pela rede de rádio, pelo aplicativo, sejam todos bem-vindos. Nós vamos clamar a Deus agora em seu favor. O Salmo 120, a Bíblia diz: na minha angústia clamei ao Senhor, e ele ouviu a minha oração. Vamos falar com Deus através da oração. Maravilhoso, eterno e soberano Deus, aqui estamos mais uma vez entrando na tua presença, neste propósito de oração. Senhor, quantas vidas estão em campanhas, quantas vidas estão prostrados aos seus pés, já te agradecendo pelas bênçãos recebidas, pelos milagres alcançados das tuas mãos. Senhor, aqui estamos, nos unindo neste momento com o Brasil, com o mundo todo, ó Deus, que estavam aguardando este momento de oração. Senhor, a tua promessa, ela é muito grande, quando nos diz, ó Deus, clamas a mim e responder-te-ei.

Deus, que por intermédio desta oração, a enfermidade vai desaparecer, o mal vai sair, e o teu nome será glorificado, como diz a tua palavra.

vou, que está intercedendo, ó Deus, por alguém que ele conhece, por alguém que está necessitando, ó Deus. Nós cremos no poder da oração, nós cremos que por intermédio deste clamor, ó Deus, as muralhas vão cair por terra e o teu nome será glorificado. Senhor, eu coloco nas tuas mãos agora o pedido desta mulher, o pedido deste homem, o pedido deste jovem, ó Deus, eu coloco nas tuas mãos agora. Senhor, é o teu povo que almeja, é o teu povo que necessita, ó Deus, ser tocado pelas tuas mãos, como diz a tua palavra, para onde iremos nós, se somente o Senhor é que tem

se alegrai com os que se alegram. Senhor, quantas vidas estão em lágrimas neste momento, quantas vidas que estão no vale.

Coloco na tua presença, Senhor, para suplicar com milhares e milhares de vidas, ó Deus, que são totalmente dependentes de ti. Eu oro por esta família, eu oro por esta criança, eu oro apresentando este jovem nas tuas mãos, apresentando, Senhor, os adolescentes, Senhor, quantas crianças que estão necessitando de um livramento, livramento para a sua saúde, livramento, Senhor, para a sua vida. Livra, meu Deus, as nossas crianças do homem mau, do homem maldoso, ó Deus, o Senhor pode trazer livramento.

crianças que estão em tratamento com o câncer, é leucemia, é um câncer que tem judiado desta criança, ó Deus. Senhor, já nos seus primeiros dias de vida, o médico já constatou que ela possui uma enfermidade no coração. Senhor, desde o nascimento até agora, ó Deus, esta criança ainda não teve alta, ela precisa de cuidados, ó Deus. Sabemos que quando nós clamamos ao Deus que fez os céus e a terra,

Deus, por intermédio desta oração, é hoje, meu Deus, o dia em que toda fortaleza do inferno cairá por terra e o teu nome será exaltado. É hoje, meu Deus, o dia em que o teu povo vivenciará, Deus, o grandioso milagre. É hoje o dia que o teu povo vai viver, meu Deus, Senhor, algo novo, Senhor, através desta oração, ó, que as muralhas venham cair por terra, que todo impedimento que estava no caminho deste homem venha sair agora, meu Deus. Senhor, ele vai desfrutar da salvação, ó, ela vai desfrutar da libertação. Esta alma grita por ti, esta alma clama, este povo clama, clama porque já sabe, meu Deus, que a última palavra não vem do homem, mas vem do Senhor. Entra, meu Deus, nesta batalha, entra nesta guerra, meu Deus, agora, entra neste desafio, Senhor, e prospera sobre a vida daquele que clama. Senhor, nós oramos apresentando a área econômica da nossa nação, ó, eu oro apresentando nas tuas mãos, ó Deus, os trabalhadores

é da tua ajuda, é do teu socorro. Quantas pessoas, ó Deus, que aguardou tanto este momento de oração para entregar tudo nas tuas mãos, ela entrega, Senhor, nas tuas mãos a família, ela entrega nas tuas mãos, ó Deus, Senhor, a sua saúde, ela entrega os seus filhos nas tuas mãos neste momento. Meu Deus, eu creio que é por intermédio desta oração, ó, que nós iremos testemunhar que

ser glorificado, Senhor, em teu nome. Os nossos olhos têm contemplado, o cego vendo, o mudo falando, o surdo ouvindo, os mortos ressuscitando, em teu nome, ó Deus, nós estamos presenciando as tuas maravilhas, em teu nome, ó Deus, os nossos olhos contemplarão, ó, portas se abrindo, restituições acontecendo, milagres, ó Deus, em teu nome, os nossos olhos irá presenciar, alegra este coração, ó, alegra, meu Deus, o coração, ó, desta família que foi ameaçada de morte, que estão passando, ó Deus, por um processo tão difícil, Senhor, tudo está complicado para este homem, para esta mulher, ó Deus, que está clamando, que está suplicando, que está pedindo a ti, Senhor, ó meu Deus, o momento é esse, a hora é agora, Senhor, que os nossos olhos irá testemunhar a salvação da família, a libertação da família. O Senhor tem o controle de tudo, ó Deus, o Senhor sabe como fazer, o Senhor sabe como realizar este grande milagre, meu Deus, quantas vidas desenganadas pelos

Estes serão os últimos dias de paliativo que será usado para tentar restaurar, para tentar fazer esta vida voltar a viver. Oh, meu Deus, nós sabemos que é somente o Senhor que pode operar este milagre. Opera mesmo neste momento tão especial que aqui estamos, suplicando a Ti, Senhor, orando pelos doentes, orando pelos enfermos, orando, ó Deus, por aqueles que estão precisando muito, é do socorro do Senhor. Meu Deus, eu apresento as UTI, as CTI dos hospitais, ó Deus, Senhor, os corredores estão lotados, Senhor, são almas, são vidas que se encontram, ó Deus, carregando uma doença incurável pelos médicos, mas eu creio que agora, neste momento,

está buscando a Ti, Senhor, porque ele sabe que a sua, ó Deus, habilidade é limitada, ele sabe que a sua sabedoria é limitada, mas o Senhor vai muito além do que pensamos ou imaginamos. O momento é esse, ó Deus, o momento é agora. Eu creio, meu Deus, que as muralhas cairão por terra. Eu creio, ó Deus, que as barreiras já estão saindo do caminho deste homem, do caminho desta mulher. Senhor, honra mesmo o teu povo que está neste momento, ó Deus, precisando muito é de um milagre do Senhor. Opera este milagre, opera, Senhor, as tuas maravilhas sobre a vida.

e por aqueles que eu não conheço, mas o Senhor conhece. Que lindo, meu Deus, é ver o Teu agir. Que lindo, ó Deus, é contemplar as Tuas mãos, ó meu Deus, estendida, fazendo milagres. É milagres que não se explicam, é milagres que se aceitam, é milagres, ó Deus, que o Teu povo busca, que o Teu povo pede neste momento. Porque já sabe, meu Deus, que o justo viverá da fé. Eu creio, meu Deus, que através desta oração, ó, todas as pestes cairão por terra. É o Teu nome que será glorificado, ó Deus. Senhor, em Teu nome, meu Deus, nós contemplaremos

Deus, que através desta oração, ó, o Senhor já está indo ao encontro dos teus servos, ao encontro das tuas servas que estão com a sua voz embargada pelo choro. Senhor, olhai para o teu povo, ó Deus,

mundo, ó Deus, porque já entendeu, Senhor, que através da oração, ó, chegará a libertação, ó, através da oração, ó, chegará a transformação, ó, através da oração, Senhor, toda a força do inferno

Ó Deus, Senhor, vencer, mas não consegue. É algo, ó Deus, que está acontecendo, é somente por uma intervenção divina. Então entra, meu Deus, entra, Senhor, e age. Entra, meu Deus, e responde. Entra, meu Deus, e resplandece o brilho da tua glória. Enche, meu Deus, enche mesmo, Senhor, porque nós cremos.

Oh Deus, que coisa linda, Senhor, é contemplar o Teu povo em meio às adversidades. Estão invocando o Teu nome, em Teu nome, ó Deus, os nossos olhos começarão a testemunhar que as Tuas maravilhas estão, Senhor, oh meu Deus, oh Senhor, sendo presente.

Deus, é uma doença que ela pede para ser curada, é uma doença, meu Deus, que está sobre as mãos dos médicos. Oh, meu Deus, os médicos já informou que já tentou de tudo, Senhor, mas não conseguiu, meu Deus, ajudar, Senhor, devido às limitações, mas eu creio que o médico dos médicos, chamado Jesus de Nazaré, já está atendendo esta oração. Atende a oração deste jovem que está em cima de uma cama, sofreu um acidente, ó Deus, perdeu os movimentos das suas pernas, dos seus pés. Ó, meu Deus, restaura mesmo agora, restitui para a tua glória, ó Deus. Nós estamos clamando, nós estamos pedindo, nós estamos invocando, meu Deus, porque nós cremos que através deste momento de oração, oh maravilha de Deus, o Senhor já está indo, operando, meu Deus, as tuas maravilhas, operando as tuas grandezas sobre a vida do teu povo, que clama, que pede, que invoca, meu Deus, neste dia de hoje. Senhor, tenha misericórdia desta alma que se esfriou na fé, tenha misericórdia.

de oração, o Senhor já está providenciando as tuas grandes vitórias, providencia, meu Deus, os teus milagres, para que o teu nome venha a ser glorificado, Senhor.

vidas, Senhor, que estão dentro de um presídio, arrependido do pecado que cometeu, arrependido dos seus atos, dos seus crimes, ó Deus, estão pedindo uma oportunidade, dá mesmo esta oportunidade, dá mesmo, Senhor, esta oportunidade para este homem voltar a viver uma vida digna, uma vida, Senhor, de servos do Senhor. Somente o Senhor pode fazer isso e muito mais. Faz mesmo através deste clamor, Senhor, na unidade masculina, na unidade feminina, na unidade do menor infrator,

era maldade, que fazia parte da mentalidade e do coração deste homem, desta mulher, Senhor, que agora está sendo repreendido para a tua glória. Ó Deus que ajuda, ó Deus que socorre, ó Deus que alivia a dor daquele que clama, ó Deus, o Senhor pode acalmar a tempestade que o teu povo está enfrentando. Senhor, eu creio que grandes coisas o Senhor está reservando através desta oração, é através deste clamor, meu Deus, que os nossos olhos contemplarão o Senhor ajudando, socorrendo, resgatando a vida, a saúde. Ó Deus, entra, Senhor, com teu grandioso milagre sobre a vida do teu povo. O teu povo suplica, o teu povo clama, o teu povo grita: filho de Davi, tem misericórdia de mim. Nós cremos, meu Deus, que neste momento de oração o Senhor fará do impossível se tornar possível. Nós cremos, ó Deus, que através desta oração, ó, o Senhor já está abençoando este santo ministério. Nós cremos, ó Deus, que o Senhor já está, ó meu Deus, realizando uma obra completa, meu Deus, dentro deste lar, dentro desta empresa, no ambiente que esta pessoa vive. Ela clama, ela pede, ela invoca, Senhor, porque ela sabe que o Senhor é o Deus que vence todo tipo de batalha. Vence mais uma, ó Deus, entrega nas mãos do teu povo este milagre, para que todos possam saber e entender que o Senhor é diferente, que o Senhor opera, que o Senhor faz, que o Senhor age de uma forma especial. Conceda o teu milagre em nome de Jesus. Amém e amém, Senhor Jesus. Aí está, queridos irmãos, a oração que move as mãos de Deus. Não tem coisa melhor do que receber a oração. E não tem coisa melhor do que você receber a oração, receber também a presença do nosso Deus. Queridos irmãos, eu quero fazer um convite para você que recebeu esta oração e já recebeu a bênção de Deus. Nós queremos te convidar para uma entrega total a Deus. Você vai entregar o seu caminho ao Senhor agora e vai buscar a igreja Deus e Amor mais próxima de você e já vai informar o pastor que você já tomou a decisão de aceitar a Jesus. Então levanta suas mãos com a minha e diga: Senhor Jesus, neste momento eu entrego a minha vida para o Senhor. Salva minha alma, liberta minha vida e transforma para a tua glória, porque eu serei teu servo, tua serva, e prometo ser fiel até o fim da minha vida. Senhor, perdoa os meus pecados e as minhas falhas, porque eu quero viver transformado pelo poder da tua palavra. Diga amém. Parabéns para você que aceitou a Jesus, parabéns para você que vai reconciliar com Deus agora. Não saia daí, porque eu vou fazer mais uma oração e já vou disponibilizar para você no rodapé do vídeo 2 meios de comunicação para você entrar em contato com a nossa equipe. Vamos lá reconciliar com Deus? Você que está desigrejado dentro de um casulo, já se acomodou? Deus tem uma obra muito grande para você. Seu lugar está vazio e os dons que Deus te deu, está na hora de colocar em prática para ganhar almas para o reino de Deus. Reconcilie, dizendo: Senhor Jesus, neste momento eu me reconcilio com o Senhor. Perdoa os meus pecados,
as minhas falhas, porque a partir de agora eu faço uma nova aliança contigo. Salva minha alma, perdoa as minhas falhas, porque eu prometo ser fiel até o fim da minha vida. Senhor, perdoa os meus pecados e salva minha alma. Amém. Aí está, queridos irmãos, a oração de confissão. No rodapé do vídeo tem um correio eletrônico, queraceitarjesus@ipda.com.br ou pelo WhatsApp DDD 11 9 5094 4645, DDD 11 9 5094 4645, ou então pelo DDD 11, mais uma vez, 9 5094 4645, e o correio eletrônico, mais uma vez, queraceitarjesus@ipda.com.br. Vamos orar? Senhor, aqui estou entregando essas vidas que aceitou, que reconciliou nas tuas mãos agora, ó Deus. Eles prometeram ser fiel até o fim da sua vida e congregar contigo, ó Deus, em uma das nossas igrejas. Senhor, que o Senhor agora tome a frente de tudo, trazendo a tua graça, o teu perdão e a libertação. É o que eu te peço e te agradeço, em nome de Jesus. Amém! Queridos irmãos, chegamos ao final de mais uma oração, mas não vai parar por aí, porque os nossos irmãos já estão lá no santuário. O canal Direto com Deus vai prosseguir em oração 24 horas por dia. E é para lá que nós iremos, no canal Direto com Deus. Você no YouTube, Facebook da Igreja Deus e Amor, 3 da tarde, voltaremos com todos vocês. 3 da tarde, mais uma transmissão direto e ao vivo do Templo da Glória de Deus. Você pela rede de rádio, você que está nos acompanhando pelos aplicativos da rede de rádio, mensagens cantadas, na apresentação, cantora Débora e o pastor Lorival de Almeida. Quem orou com vocês, seu irmão em Cristo, Rivaldo Silva, diretamente da sede mundial. Que Deus abençoe, Deus guarde a sua vida de agora para todo sempre. Você diz amém.

0: para todo o mundo. 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

0: Com vocês, o programa Mensagens Cantadas. Sou o vosso irmão em Cristo, pastor Lourival de Almeida. Uma hora e meia de coisas boas para você. Seja bem-vindo ao nosso programa. Com reflexões, teremos também o momento da família, informações. Nós teremos os hinos maravilhosos da nossa gravadora, MC Music. E eu espero que você se sinta confortado através da nossa programação. Pai do Senhor, Débora.
1: A paz do Senhor, Lourival, tudo bem?
0: Estamos vivendo uma vida maravilhosa, com lutas, é evidente.
1: É verdade. E hoje estamos no horário, não temos nenhum problema, está tudo certinho, né?
0: Está tudo na paz.
1: Vamos glorificar ao Senhor, exaltá-lo através desta canção, Débora e Leia, ao vivo, volume 2, Tu és Precioso.

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1: Tem muita gente que, ao postar qualquer coisa nas redes sociais, quando tem a resposta desejada, elas mesmas reclamam. E aí, gente, ninguém vai curtir, não? Ninguém vai dar um like, não? Eu não sou adepto às redes sociais, mas nós estamos vivendo um momento de autopromoção, um momento de pessoas que querem ser vistas a qualquer custo. E, de repente, a gente vê um homem sendo emburrecido, não é? E se expondo de forma desnecessária, muitas vezes de forma até ridícula, né? O que as redes sociais revelam sobre o homem? Não estou pensando em coisas externas, né? Tipo localização, segurança, nada. Estou falando do homem interior, as suas complexidades, os seus traumas, as suas mazelas, as suas dores. Em nossa história nunca houve, na minha opinião, pelo menos, nunca houve, se houve eu não conheci, um tempo que o homem tivesse tantos mecanismos de exposição quanto nessa época que nós estamos vivendo. É uma coisa doida, né? É totalmente possível externalizar para o mundo inteiro os seus gostos, os seus planos, os seus fracassos, as suas vitórias, as suas decepções, as suas intimidades, que você está comendo naquele momento, que você comeu de sobremesa, o zoião que você fritou, entendeu? Que faz a foto até do zoião. Eu comendo zoião. Bom, é a globalização, é o pós-modernismo e é também o hedonismo. Infelizmente, muitas pessoas estão sendo emburrecidas em suas relações nas redes sociais ao manifestarem-se de forma reprovável. Muitas vezes, desculpe a minha expressão, mas de forma ridícula e numa velocidade estratosférica. Por uma questão de justiça, nós não podemos culpar as redes sociais por essa exposição sem fim, pois elas são boas, né? Bem concebidas. E é evidente que foram construídas para que as pessoas se relacionassem nos mais diferentes níveis, nas mais diferentes camadas sociais, distâncias. Nós somos seres sociais, seres gregários. Eu gosto de falar de seres gregários. Isso é bom. Nós somos criados para nos relacionar, claro que sim. Elas são apenas um mecanismo, mas as pessoas usam esse mecanismo para revelar os seus recalques, seus segredos, os seus dramas, as suas tragédias. O homem expondo, às vezes, até o que está no seu coração, no impulso insano de alardear o que acontece à sua volta ou no que está sofrendo e sentindo, o homem tem divulgado informações íntimas e pessoais a outras pessoas que definitivamente não precisavam ser informadas. E em sua maioria, muito provavelmente, nem se interessariam em ser, em saber. Mas a rede social acaba impondo às pessoas coisas assim. Nesse afã, o bom senso é jogado para as cucuias e os sem noção vão se revelando aos montões. Eu não quero nem falar da situação, eu diria, absurda de nós estarmos reunidos num local, num ambiente, e ter um grupinho sempre se comunicando com gente que está a quilômetros de distância enquanto você está sentado ao lado delas. Não quero nem falar sobre isso. Mas, infelizmente, muitos têm sido escravizados verdadeiramente, pela necessidade, da obrigação de divulgar tudo o que está acontecendo e receber o famoso... É like que fala, Débora?
2: É, curtição.
1: Curtida, né? E quando não está acontecendo nada com algumas pessoas, elas acabam até inventando, até fabricando situações a fim de render curtidas, né? Curtidas, uhum. Comentários, compartilhamentos. E é justamente nesse afã surreal que a exposição ao ridículo torna-se inevitável. E esse fenômeno tem dado o nome de um emburrecimento decorrente da necessidade de ser visto, de ser aceito, de ser proclamado, de ser louvado e de ser aplaudido. Por isso que eu não entro. Sinceramente, eu não vou ficar aplaudindo marmanjo e marmanja noite e dia. que tem pessoas que têm a necessidade de ficar sendo aplaudida. Como eu disse, o irmão que eu conheço tem esse negócio. Não sou eu que estou dizendo, pessoas dizem, ele posta. Se passou um pouquinho e ninguém deu uma curtida, minha gente, ninguém vai curtir, não? Aí começa, eu estou aqui sozinho, estão desprezando. Ah, francamente. Francamente, está sem fazer nada? Vai varrer uma sala, pega uma enxada, vai capinar um matinho, vai fazer uma horta, qualquer coisa.
2: Vai estudar a Bíblia.
1: Estudar a palavra de Deus. Tem o seu tempo, é claro, tudo tem o seu tempo. Mas, infelizmente, ouvintes amados, é assim. Quando se perde, se envereda pelo caminho insano da autopromoção para a aceitação, simplesmente o homem revelará para o mundo as lacunas da sua vida que deveriam ser sim preenchidas, mas com relacionamentos saudáveis, reais e não virtuais, que seriam aí sim, eu diria, desencadeadores de uma vida abundante e de grande satisfação que realmente se almeja ter. Repito, a exposição em redes sociais de recalques, dramas, tragédias, fofocas, traições, inimizades, decepções, é uma forma errada, absolutamente solitária de se viver, de lidar com vazios existenciais e de demonstrar uma baixíssima autoestima. É. E de se mostrar o quanto você está insatisfeito consigo. De mais a mais, ao se divulgar essa pseudo-vida, uma vida mentirosa, é, você vai desnudando para o mundo a sua vidinha irreal, porque as pessoas também já não estão mais naquela, né, vamos comer tudo sem verificar o sabor, né? Então, de forma positiva, sim, podemos usar as redes sociais, mas quando você começa a achar que a solução para a sua solidão, para o famoso tenham dó de mim, passa pela exposição das suas tragédias, fica difícil, fica difícil. Eu gosto da frase, gosto das sentenças. Quanto mais maduro, menos ofendidos ficamos. Quanto mais satisfeitos, menos comparações fazemos. Quanto mais amados, menos afirmação precisamos. De fato, não precisamos das redes sociais para sermos felizes, mas sim de deixar de meninices, de nos ofender menos, de fazer uma leitura correta do mundo, das pessoas e dos relacionamentos. De fato, não precisamos das redes sociais para sermos felizes, mas sim de mais gratidão no coração e de deixar de achar que somos os coitadinhos e que a grama do jardim do vizinho é sempre mais verdinha do que a nossa. De fato, não precisamos das redes sociais para sermos felizes, mas sim de amar mais, colher mais desse amor. Dessa forma, o desejo da afirmação através daquela meia dúzia de curtidas, né? Uhum. Curtidas. Nos parecerá tão ridículo que nos aperceberemos que é muito mais inteligente viver a vida que temos do que tentar mostrar o glamour de uma vida que só existe nesse reino subjetivo de uma mente insatisfeita. Ó, quero finalizar com a melhor forma de retratar a satisfação que está em nosso coração. O reconhecimento do salmista, rei Davi, sobre o motivo da sua felicidade. Mais alegria colocaste no meu coração do que a alegria deles, quando lhes há fartura de cereal e de vinho. Salmo capítulo 4, versículo 7. Pois ele segue dizendo, em paz me deitarei, também dormirei, porque só tu me faz habitar em segurança. Bom, de qualquer forma, ou seja, a alegria de um homem deve ser unicamente pelo fato de tê-la no coração, porque foi colocada por Deus. Definitivamente ela não está condicionada a nada.
2: Coisas nem pessoas.
1: Exato, muito menos a redes sociais. Percebam aqui, ouvintes, não é que eu sou contra redes sociais. A Débora gosta de redes sociais, tudo. Eu participo de grupos, de um grupo de WhatsApp. Tem muitas pessoas no WhatsApp. Mas eu não sou de ficar ali, até. Eu acho que a gente tem que valorizar, não é? Muito as pessoas que estão ao nosso lado. Não sei se a Débora se lembra também de uma sentença. Muitas pessoas, ao divulgarem questões da sua vida que não tinham necessidade de serem divulgadas, estão vivendo aquilo que nós ouvimos num estudo uma vez nos Estados Unidos, né? Tem coisas que você não precisa falar, porque pessoas que não sabem ficarão sabendo. E são pessoas que não precisariam saber. Simples assim.
2: Vamos a mais uma mensagem musical após essa mensagem tão atual, né? Isso é tão bom, o equilíbrio E sabemos que aquilo ali é uma ferramenta ao nosso favor, nós não sermos escravas dela, né? Princípio e fim, a Ângela traz essa mensagem do álbum Holocausto Vivo. Vamos ouvir.

0: Alô, alô, pastor Lorival de Almeida, alô, alô, cantora Débora Miranda. Eu estou aí neste momento parabenizando vocês por esse programa maravilhoso, programa de grande audiência aqui na cidade de Curvelo, Minas Gerais. Eu me chamo Lavo dos Santos, aprecio muito aí o quadro Minha Vida no Passado e Experiência com Deus. Um abraço a vocês aí do programa Mensagens Cantadas.
1: É Beatriz de Porto Velho, Rondônia. Agradeço pelo programa e agradeço a Deus por ter colocado vocês. Eu e minha família, nós ouvimos sempre o programa Mensagens Cantadas. Deus abençoe.
2: Paz do Senhor Jesus, pastor Lorival de Almeida, Débora Miranda, sou aqui de Goiânia e acompanho sempre o programa Mensagens Cantadas.
3: Paz do Senhor, irmã Débora, pastor Lorival, eu sou a irmã Veroni, aqui de Porto Alegre. 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
4: É, alguns aí estão com vozes de locutores.
5: É o estilo, né? Almeida.
4: Eu gostaria de ter esse vozeirão também. Minha voz é feia, que não acaba mais, né?
5: Mas você sabe que esse negócio da voz... é uma questão de... eles dizem que quando a gente fala, devido à nossa caixa craniana, a gente tem um sentido da voz, né? A gente vê a voz de um jeito, mas quem nos ouve, ela ouve de outra maneira. Já ouviu falar disso?
4: Eu já ouvi a minha voz gravada, é...
5: Não, mas por causa da sua caixa craniana que está ouvindo aquela sua voz, tem um jeito. E quem está ouvindo a gente é outro.
4: Eu sei que você quer me confortar, meu amor, mas minha voz é feia mesmo, ponto final.
5: Eu também não gosto da minha voz no rádio, né? Parece que voz de criança, né? Vamos falar de saúde?
4: Vamos.
5: Saúde física agora, né? A gente tá lendo aqui, eu li que 56% da população tem dificuldade para usar o banheiro e tem um transdifício intestinal. Intestino preso. E a gente consegue mudar isso... com, vamos dizer, mudanças de hábitos, né? Para destravar o intestino, não corra sempre nas prateleiras da farmácia para pegar um... como chama aqueles remédios, Lorival, que usa para destravar o intestino? Que é...
4: Laxantes
5: intestinais. Isso vicia demais o intestino. Você vai estabelecer uma rotina. É possível você ensinar o seu organismo a funcionar na hora certa. Basta designar um horário para ir ao banheiro e tentar segui-lo todos os dias. Você vai criar ali uma memória intestinal. Tá estranha essa palavra, né? Memória intestinal. Reserve pelo menos 15 minutos para ficar lá depois de cada café da manhã. Aí, de repente, o seu organismo começa a seguir aquele horário. Respeite sua vontade, ou seja, a urgência de ir ao banheiro pode aparecer a qualquer momento, né? Especialmente se o corpo não é treinado com a estratégia que nós falamos agora. Então, obedeça seu corpo. Quando adiamos essa tarefa, as fezes ficam duras e secas. Monte um prato balanceado, isso é muito importante, com muita água. Comece o dia com um probiótico, por exemplo, iogurte, né? E na hora do almoço, invista em uma salada temperada com limão, adicione um filé de carne grelhada ao azeite, por exemplo, e evite refeições ricas em gordura e açúcares, porque isso torna mais lenta a atividade do intestino. Beba mais água, não adianta você encher o organismo de grãos e não ter água. É outro motivo para ingerir muito líquido, só não vale abusar das bebidas gasosas, que favorecem o refluxo. A água combinada com alimentos fibrosos forma um bolo fecal mais macio e homogêneo. E qual é a recomendação? A recomendação de água gira em torno de 30 ml por quilo de peso. Então faça aí a sua conta, tá bom? Mais ou menos 2 litros de água por dia. Acerte as contas com a balança, porque os quilos a mais retardam todo o processo digestivo, criando obstáculos para as visitas ao banheiro. Pratique mais atividades físicas, porque a gente já sabe que o exercício estimula os movimentos intestinais, melhorando a frequência das idas ao toalete. E você sabia que quem toma muito remédio com tarja preta tem intestino preso? Tipo antidepressivos, eles favorecem a prisão de ventre. Então demos aqui algumas dicas para vocês destravarem o intestino. Colorido é o título que vem cantando Daniela Balabem.

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1: 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Tu és o meu libertador. 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

0: 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Em um dia muito quente, um corvo sedento voou por todo aquele campo à procura de água. E por um longo tempo, aquele corvo não conseguiu encontrar nenhuma gota. Ele se sentia muito fraco e já quase desistindo de manter a esperança de beber pelo menos uma gotinha de água. De repente, aquele corvo viu um jarro de água bem abaixo dele. E ele fez um voo rasante direto para baixo para ver se havia alguma gota no interior daquele jarro. Sim, ele podia ver um pouquinho de água no interior daquele jarro. E aquele corvo tentou enfiar a cabeça dentro do jarro. Mas infelizmente ele descobriu que o pescoço do jarro era muito estreito para que a sua cabeça passasse por ali. Mas ainda ele insistiu e tentou empurrar a jarra para baixo para que a água fluísse para fora, para que ela despejasse a água que estava no seu interior. E assim ele descobriu, contudo, que o jarro era pesado demais para ele. Ele não conseguia entornar aquele jarro. Então aquele corvo pensou seriamente durante um tempo. E então, olhando em volta, ele viu umas pedrinhas. De repente, ele teve uma boa ideia e ele começou pegando as pedrinhas uma por vez e deixando-as cair dentro do jarro. À medida que mais e mais pedras enchiam o jarro, o nível foi subindo e ficou alto o suficiente para que o corvo bebesse aquela água. O plano funcionou. O seu plano tinha funcionado. E eu posso trazer para você essa história trazendo um grande exemplo. Se você tentar o suficiente, você pode rapidamente encontrar uma resposta para o seu problema. Aqui o mais importante é saber que a primeira tentativa traz muita esperança. E quando ela não funciona, às vezes nos traz desânimo e desistimos do intento. Mas a palavra do Senhor diz que somos mais do que vencedores. A palavra do Senhor diz que um dos frutos do Espírito é realmente a persistência. É estar insistindo. É estar sempre tentando uma, duas, três, quatro, cinco vezes. E sabemos que tudo podemos por Jesus naquele que nos fortalece a cada dia. Não desista, mesmo que seja difícil. Continue em oração. Continue fazendo a sua parte. E Deus fará o resto por você.
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0: Triunfo da Igreja, hino bonito, vamos ouvir. Novos Valores, volume 3.

0: É, meu nome é Dinólia, eu falo aqui de Mauá, São Paulo. Eu amo mensagens cantadas, amo todos os quadros. Uma experiência com Deus, minha vida no passado, quadro da família, conhecendo melhor sua Bíblia. Eu amo muito, tenho aprendido muito com vocês.
1: Aqui quem está falando é a irmã Laíde, aqui da cidade do Jardim Ingá, no Goiás. Eu quero falar para vocês que eu sou de outro ministério, sou Assembleia de Deus, mas eu amo esse ministério. Não perco um dia esse programa. Tenho feito campanhas e mais campanhas através desse programa e Deus tem me abençoado ricamente. É um programa que está dentro do meu coração e eu amo muito vocês dois.
2: Eu sou a Eliette, aqui de Porto Velho. É um prazer falar com vocês. Sou muito feliz com o programa de vocês. A gente aprende bastante.
3: Aqui é a Fenilda, da Igreja Deus é Amor. Moro aqui na Fazenda Barreira, município de Patos de Minas, UPMC. Tem uma audiência muito boa aqui na Fazenda. É momento da família, dica de saúde.
4: Muito obrigada a todos vocês que estão mandando o seu recadinho, a sua mensagem de voz aqui para o nosso WhatsApp. Mande a sua mensagem também para 98292-3392. DDD 11 98292-3392 e desde já o nosso agradecimento.
5: Muito bem, ouvintes amados, e olha, algumas coisas interessantes aqui para vocês, né? A gente sempre tem coisas interessantes, a gente traz para vocês. A primeira tradução completa da Bíblia para o inglês foi feita por Wycliffe em 1380. Martinho Lutero foi o primeiro tradutor da Bíblia para a língua alemã. E na biblioteca da Universidade de Göttingen, Alemanha, existe uma Bíblia que foi escrita em 470 folhas de palmeira. Interessante, hein? Como assim, né? Difícil, gostaria de ver. O livro mais antigo da Bíblia não é Gênesis, mas Jó. E acredita-se que foi escrito por Moisés quando esteve no deserto. O primeiro salmo encontra-se em 2 Samuel. Não é no livro de Salmos. 2 Samuel, capítulo 1, versículo 19 até o 27. Uma elegia de Davi em memória de Saul e o seu filho Jonatas. A Bíblia contém 1189 capítulos. Esther 8, 9 é o maior versículo da Bíblia. São algumas curiosidades que certamente você já ouviu, mas que a gente sempre traz para você aqui, tá? E uma só também, Débora, bem curiosa, que muitas pessoas nunca pararam para pensar. Dos quatro evangelistas, só dois andaram com Jesus, Marcos e Lucas. Dos quatro evangelistas, Marcos e Lucas, os outros não, tá certo?
6: Interessante.

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1: Eu confio em Deus. Canta Caterine Magalhães.

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1: E nós vamos ao Momento da Família. E hoje, na verdade, eu gostaria de falar de 5 valores a serem recuperados. 5 valores a serem recuperados nas nossas famílias. Em primeiro lugar, eu gostaria de falar sobre respeito, né? Já ouviu falar daquela frase, respeito gera respeito? Violência gera violência, enfim. Agora, se a gente pegar essa palavra respeito, ela tem muitos significados. Apreço, consideração, significa acatamento, obediência, enfim. Por que as pessoas ferem quem mais amam? É uma pergunta para a gente pensar. E como seria a família se todos se respeitassem? O apóstolo Paulo, ao escrever as suas epístolas sobre os deveres domésticos, ele disse: mulheres, cada esposa deve respeitar o seu marido. Filhos, respeite o seu pai e sua mãe, quer dizer, honre seu pai e sua mãe. Para os pais, não provoqueis vossos filhos à ira. E o que Pedro disse aos maridos? Tendo consideração para com a vossa mulher como parte mais frágil, tratai-a com dignidade. Então a palavra respeito, ela tem que estar em primeiro lugar. Porque as pessoas são pessoas únicas, têm as suas diferenças, têm as suas opiniões. E nós devemos respeitar a cada um, independente de ser nosso parente, nossa família ou não, né? Outro valor a ser recuperado em nossa família: lealdade. A palavra lealdade pode ser definida como qualidade de alguém fiel. Pode significar firmeza nas afeições, nos sentimentos, perseverança. Podemos dizer que lealdade significa observância rigorosa da verdade, da exatidão, né? Podemos incluir ainda franqueza, sinceridade, enfim. Todos esses valores que estamos estudando têm a ver com caráter. Com caráter. Uma das definições de família é: a família é o lar, onde temos a forma que forma o nosso caráter. O lar é a forma. Assim como você assa um bolo, você vai definir o formato daquele bolo, né? Se tem tipos variados de formas, coração, redonda, retangular, enfim. Da maneira que você quer formar o caráter do seu filho, é a atitude dentro do lar, é o exemplo dentro do lar, enfim. A família é a oficina modeladora do caráter da pessoa. Então, os pais devem ser, para os filhos, um exemplo de lealdade. Adultos leais tiveram um lar leal. E o inverso também é verdade. Pessoas leais protegem os ausentes, não aceitam difamação, resistem aos fofoqueiros e lutam pela verdade. Lealdade. Se não tiver a lealdade dentro do lar, dentro da família, este lar não vai subsistir.
2: Bem, chegando para cantar agora a Cristina Santana. O hino é O Meu Socorro, do CD Deus no Controle. Vamos ouvir.

0: Já está no ar a sessão da criança. E eu aqui estou chegando, a tia Débora, com bastante alegria, meu coração satisfeito e muito, muito agradecida a Deus. Esta semana eu senti de ser mais agradecida do que estar pedindo as coisas. É claro que Deus sempre está ouvindo as nossas orações, não é? Mas, às vezes, não sei se acontece isso com você, mas quando eu vou orar, Eu não começo a minha oração dizendo, Senhor, abençoa esse, abençoa aquele, abençoa minha comida, abençoa... Não, eu não consigo. Eu tenho de começar a minha oração sempre dizendo, ó Deus, muito obrigada por isso. Obrigada pelo dia, pela minha comida. Vocês acreditam que tem gente que nem se lembra de agradecer a Deus?
1: Oh.
0: Verdade. Deus cuida da gente. Deus ama tanto a gente. E às vezes a gente não reconhece isso, não é verdade? Então, vai aqui o meu conselho. Aliás, vai aqui uma dica. E essa dica vem da palavra de Deus. Seja uma criança agradecida, vai? É tão bom a gente ter as coisas, não é? Ter conforto, ter uma casa para morar, ter Deus em nossa vida, cuidando da gente. É tão bom ter Deus, não é? Mas não podemos esquecer de agradecer a Ele sempre pelas coisas que Ele tem nos dado e, principalmente, o que Ele tem sido a todos nós.

0: escravo no Egito. E tudo que a Bíblia fala é verdade, porque a Bíblia Sagrada é a boca de Deus. Tudo que Deus quer que a gente faça está ali na Bíblia Sagrada. E esta história, ela aconteceu de verdade. O povo de Deus estava ali. E então Deus havia ordenado a Moisés, um homem que era obediente ao Senhor, que ele fosse falar com o rei Faraó, que deixasse o povo ir embora. Moisés foi falar com o Faraó isso, mas Faraó não queria deixar o povo ir embora e queria que o povo ficasse ali escravo, trabalhando de graça para ele. Pois é, o povo de Deus estava naquela terra trabalhando com todo tipo de serviço. E se o serviço não fosse bem feito, eles recebiam chicotadas como castigo. E então, Deus vendo que o rei Faraó continuava com seu coração mau e não queria obedecer a Deus, Deus começou a mandar o seu castigo sobre a terra onde o rei Faraó estava morando. E vocês já sabem as primeiras pragas que Deus mandou sobre o Egito. Mandou que todas as águas dos rios e dos mares se tornassem em sangue. E então Deus mandou a segunda praga, aonde havia milhares e milhares de sapos por todos os lados. E o rei Faraó não queria obedecer a Deus. Deus mandou a terceira praga, o terceiro castigo, enviando mosquitos. E o Egito foi infestado por todo tipo de mosquito. Ainda assim, o rei Faraó continuava desobedecendo a Deus. E vocês sabem que desobedecer não é bom, é pecado. Então Deus deu mais uma chance para o rei Faraó obedecê-lo. Ele não quis. Deus mandou então as moscas, aquelas moscas grandes, mutucas, que começou a picar todo o povo do Egito. Meu Deus, olha só o castigo de Deus. A gente sabe que Deus ama todas as pessoas. E mesmo o rei Faraó sendo desobediente a ele, Deus o amava. Mesmo quando nós pecamos, Deus ama e continua amando a gente. Ele não ama o pecado, a coisa feia que a gente faz, o que a gente pensa, o que a gente fala. E Deus dava mais chances para o rei Faraó obedecê-lo, deixando o povo dele ir embora daquela terra. Mas o rei Faraó continuava com o coração duro e dizendo:
1: não adianta. Você pode mandar a praga que você quiser, mas eu vou continuar a proibir o povo de Deus de sair da minha terra.
0: Ah, já que é assim, então Deus mandou mais uma praga, a quinta, onde todos os animais morreram por causa de uma doença. Moisés estendeu a mão sobre o Egito, porque Moisés era obediente. E se Deus havia dito que ele estendesse a mão sobre o Egito, ele obedecia. E ele fez isso. E por ordem de Deus, quando Moisés estendeu a mão, o que aconteceu? Uma praga em todos os animais, que muitos morreram. E grande foi a perda para os egípcios. Depois veio a sexta praga. Ah, porque Faraó continuava resistente. E diante dessa resistência de Faraó, Deus mandava mais pragas sobre o Egito. Desta vez, Deus novamente falou com Moisés.
2: Moisés, encha a sua mão de cinzas, chame Arão e faça o mesmo. que vocês joguem essas cinzas para os céus. Quando vocês jogarem as cinzas para os céus, elas se transformarão em feridas em todo o Egito, tanto nos animais, também como nas pessoas.
0: Meu Deus, eu imagino quanta tristeza, quanta dor as pessoas estavam passando. Era ferida na cabeça, no corpo todo, das pessoas, dos bichos, dos animais, de todos que moravam no Egito. Todos estavam doentes, tiveram grandes feridas no corpo que doíam horrivelmente. Ah, mesmo assim, vocês acham que Faraó amoleceu seu coração e obedeceu à ordem de Deus?
1: Não, não, não adianta. Eu não quero. Eu não vou deixar o povo de Deus sair daqui. Não adianta. Eles vão continuar a trabalhar como escravos meus. Eu não vou pagar nada a eles. Eles vão continuar a trabalhar para mim de graça. Eu não vou deixar o povo de Deus sair aqui do Egito.
0: Deus começou a mandar mais pragas. Agora veio a Saraiva. Saraiva? Sim! Chuva de pedras! Por todos os lados! Começou a chover pedras de gelo de um tamanho como a gente nunca tinha visto. E aquela chuva começou a quebrar tudo. Começou a estragar o milho, a plantação de trigo. As folhas foram arrancadas das árvores. As flores ficaram todas amassadas. E os homens que estavam fora de suas casas foram mortos. Vejam, crianças, como o pecado estraga as coisas. O pecado, ele estraga a nossa vida, a nossa família, estraga a nossa sociedade, estraga a nossa cidade. O pecado estraga tudo. Por isso que o mundo está assim hoje. Porque nós pecamos. A Bíblia fala em Romanos 3:23 que todos nós pecamos e fomos afastados de Deus. Mas ainda bem que há solução para o pecado. Qual é, tia Débora? Qual é? Ah, crianças, Moisés e Arão bem sabiam qual era a solução para que todas aquelas pragas não caíssem e não viessem mais sobre a terra do Egito. E hoje também nós sabemos que a solução para o pecado é Jesus. Jesus morreu na cruz para nos libertar do pecado. Que quando a gente pecasse e a gente orasse, Senhor, perdoa meus pecados, nós ficássemos limpos. Ah, que maravilha! Mas ele não somente ficou morto ali 3 dias. No terceiro dia, a Bíblia fala que Jesus ressuscitou. Jesus não está mais na cruz, não está num crucifixo pendurado ao pescoço de uma pessoa. Ele está nos céus, ao lado de Deus. E um dia ele voltará para buscar a gente, para ir morar com ele. Ah, esse rei Faraó tinha um coração muito, mas muito manchado pelo pecado. E vocês sabem, crianças, que desobediência não é uma coisa boa. Ela traz muitas consequências. Quando a gente desobedece, o que acontece? A mamãe e o papai têm que castigar a gente. A gente, às vezes, perde coisas gostosas que a gente poderia brincar. Não é verdade? Porque o pecado é uma coisa horrível que a gente não deve praticar. É claro que, às vezes, a gente pratica o pecado. A gente fala palavrão, a gente pensa coisa ruim, a gente cola na prova. Mas ainda bem que Jesus, o único filho perfeito de Deus, ele perdoa os nossos pecados quando a gente se arrepende de verdade. Ah, que barulho é esse? Gafanhotos? Meu Deus! Veio a oitava praga sobre o Egito, porque o coração do rei Faraó continuava duro.
1: Eu não vou obedecer. Eu não vou libertar o povo aqui da minha terra.
0: Crianças, ouçam. Imagine você chegar na sua casa, abrir a porta e ter gafanhoto no sofá, gafanhoto no armário, dentro da geladeira, na cama, no banheiro. Meu Deus, que coisa horrível! São bichinhos pequenos, mas vinham tantos de uma vez que formavam verdadeiras nuvens. E aquela nuvem de gafanhotos escureceu todo o ar. E eles pousaram sobre a terra e começaram a comer todas as folhas. Meu Deus, que coisa horrível! Comendo também as flores, o capim. O capim verde já não existia mais. Era a oitava praga que Deus mandava sobre o Egito para que o rei Faraó fosse castigado do seu pecado da desobediência. Então, de repente, Moisés e Arão estavam esperando que Faraó os procurasse e dissesse: ah, eu vou me arrepender, eu vou deixar o povo ir embora. Mas que nada, o coração dele era muito, mas muito feio, duro, desobediente. Mas Deus o amava. Mesmo assim, da mesma maneira que ama você e ama a tia Débora. É a Bíblia quem diz: porque Deus amou o mundo de tal maneira. É o que diz a Bíblia no livro de João, capítulo 3, versículo 16. E eu acredito que Deus ama a gente do jeito que a gente é, porque a Bíblia é a palavra de Deus. E quando Deus fala, acontece. Tudo que Deus fala é verdade. Deus é poderoso. Deus é amoroso. Ele cuida de nós e a sua palavra não falha jamais. Mesmo com mais uma praga, o rei Faraó não queria obedecer. Então Deus continuou mandando castigo sobre a terra do Egito. E agora, de repente, tudo ficou escuro. Ah, que escuridão! Não se enxergava nem um palmo diante dos olhos. E era pleno dia, mas o sol não brilhava mais. Parecia noite. Era mais uma praga, a praga da escuridão, que descia sobre toda a terra do Egito. E passaram dias e dias, e todo o povo na escuridão. Menos onde estavam os filhos de Deus. Menos onde estava o povo de Deus. Mas tia Débora, agora com certeza o rei Faraó vai libertar o povo da escravidão do Egito. Será? Três dias se passaram. Foram os três dias de escuridão. Os homens, eles resolveram ir para suas casas, tinham medo e não se atreviam a sair. Ah, eu também não sairia da minha casa. E você? Neste momento, o rei Faraó começou a ficar apavorado dentro do seu palácio.
1: Meu Deus! O meu palácio está na escuridão também. O que eu vou fazer nessa escuridão agora?
0: Mas crianças, cedo ou mais tarde o rei Faraó teria de obedecer a Deus, porque Deus não se deixa zombar. Deus é maravilhoso, ele ama a gente. Ele tem uma paciência. A Bíblia fala que Deus é longânimo, ou seja, Ele tem muita paciência com a gente. Mas vai chegar um momento que Ele vai ter que fazer alguma coisa. Deus não se deixa zombar. Nós não podemos zombar de Deus e ficar desobedecendo. Não! Deus quer que nós sejamos obedientes, assim como foi Moisés e Arão da nossa história. Vejam, crianças, estava tudo escuro. Era de noite. E o coração de Faraó, a Bíblia fala que continuava endurecido.
1: Não, não e não. Eu não vou deixar o povo sair.
0: Mas não é possível. Que faraó desobediente. Que rei mau. Eu imagino que o coração dele estava todo manchado de tanto pecado. Ah, que coisa horrível quando uma pessoa desobedece. Todas as coisas começam a sofrer. Toda a terra do Egito. O povo do Egito, menos o povo de Deus, mas todo o povo do Egito começou a sofrer por causa da desobediência de uma pessoa. Vocês estão vendo como o pecado traz consequências horríveis? Era de noite. Todas as pessoas do Egito foram dormir como sempre. Eles não tinham a mínima ideia o que aconteceria naquela madrugada, naquela noite. Mas o povo de Israel bem sabia. Ninguém foi dormir. Todos estavam acordados. Lá todos estavam se vestindo e se preparando para algo maravilhoso que iria acontecer. O povo estava se preparando para partir. Arrumaram tudo o que podiam, que queriam levar para a viagem. Mas tia Débora, eles iriam fugir? Eles tinham de obedecer a Deus. Deus já tinha dito a Moisés que naquela noite o povo deveria sair em viagem. Sair do Egito em direção à linda terra de Canaã. Isso Deus tinha dito. E quando Ele fala, todo o povo obedece. O povo de Deus obedece. Quando Deus fala, Deus quer que obedeçamos a voz dEle, porque isso agrada ao Senhor. E nós somos abençoados e protegidos. Começaram a juntar louças, móveis, começaram a juntar os seus rebanhos, tudo naquela madrugada. Mas antes da viagem, todo o povo de Deus ainda tinha que comer alguma coisa, porque a viagem seria muito, muito longa. As mães do povo de Deus, em todas as casas, tinham matado um carneirinho. O bolo e o carneirinho foram servidos à mesa, porque todo mundo iria jantar antes de ir embora. E foi como uma festa. E era realmente uma festa, não é, crianças? Pois nesta noite, o povo de Deus seria liberto das mãos do rei mau, do rei Faraó. E eles começaram a festejar. Festejavam a festa da libertação. Mas que fazia agora cada pai de família? A mãe preparava o bolo, o carneirinho. E os pais do povo de Deus, o que estavam fazendo? Ah, vejam que interessante. Deus mandou que todos os pais pegassem uma vasilha com o sangue do carneirinho que havia sido preparado para aquele jantar. E com aquela vasilha, eles fossem para fora das casas. E então, os pais pegaram e começaram a pintar as batentes da porta com o sangue, do lado direito e do lado esquerdo, e também um pouco em cima daquelas portas da casa do povo de Deus. E todos os pais fizeram isso, porque o próprio Deus havia dito. E o nosso Deus, quando Ele diz para fazer alguma coisa, nós temos de fazer. Às vezes Deus usa a mamãe, o seu pai, a sua professora, para falar com você, e você precisa obedecer, porque é Deus quem está falando. E quando Deus pede que você faça alguma coisa, é para a sua própria proteção, para o seu próprio bem. E os pais do povo de Deus, todos os papais, começaram a pintar com o sangue do cordeirinho todas as portas da casa do povo de Deus. Então todas as portas do povo de Israel ficaram vermelhas de sangue. E assim, depois que eles pintaram todas as portas, elas foram trancadas. E já eram altas horas da noite. E agora viria a décima praga, que Deus haveria de mandar sobre Faraó e todo o povo do Egito, porque o coração de Faraó continuava endurecido e desobediente à voz de Deus. E nesta noite começou a chegar o último castigo. Não era chuva de pedras, não era úlceras, não era gafanhotos, mosquitos, não. Agora viriam os anjos de Deus. Os anjos desceriam do céu. E começou a descer os anjos, porque Deus havia ordenado que os anjos descessem com a espada na mão. E cada anjo começou a passar por todas as ruas. E começou a entrar em todas as casas. E onde chegava o anjo, morria o filho mais velho daquela casa. E ele, de repente, estava morto em sua cama. E o anjo também entrou no palácio do rei. Pois o anjo entrava em todas as casas dos egípcios. Olha como nosso Deus é poderoso, crianças. Os anjos também chegaram perto das casas do povo de Israel, do povo de Deus. As casas eram tão simples e os anjos poderiam ter entrado facilmente, mas os anjos não entravam. O anjo não entrava na casa do povo de Deus, porque quando chegava a uma porta, o que que o anjo via? O anjo via o sangue nas batentes das portas, e ele então não entrava. O sangue era o sinal para o anjo que ele não entraria para matar o filho mais velho daquela família. Crianças, eu fico até emocionada de ver como nosso Deus é poderoso, como nosso Deus cuida do seu povo. Deus estava cuidando do povo dele para não morrer nenhum filho primogênito, o mais velho de cada casa. E Deus, este mesmo Deus que fez isso, que mandou um anjo até a terra do Egito, é este Deus que nós servimos, que cuida de nós quando estamos passando por momentos difíceis, de perigo. Ah, como nosso Deus é poderoso! Eu louvo a este Deus. Louvado seja o nome do nosso Senhor Deus. O anjo do Senhor foi descendo e entrando em cada rua, e quando ele não via o sangue na porta daquela casa, o anjo entrava e matava o filho mais velho daquela família. Vejam, crianças, que o sangue salvou o povo de Israel, o povo de Deus. E hoje Nós não precisamos de sangue de cordeirinho para nos salvar. Hoje nós temos o sangue de Jesus que nos traz salvação. Quando a gente aceita Jesus, nós podemos ganhar um grande presente, que é a nossa morada no céu. E temos o nosso nome escrito no livro da vida. Você já tem essa salvação? O povo de Israel foi salvo pelo sangue. E nós hoje que somos o povo de Deus, nós também seremos salvos pelo sangue de Jesus. Se você ainda não tem certeza, você mãe, pai, você criancinha que nunca aceitou Jesus, vocês orem comigo agora esta oração para aceitar a Jesus. Senhor meu Deus, obrigado por esta história, obrigado pelo seu amor por mim e por toda a minha família. Perdoa os meus pecados, a minha desobediência. Escreve o meu nome no livro da vida para minha salvação. Amém.

0: Oi, tia Débora, tudo bem? Aqui quem fala é o Miqueias, de Brasília, Santa Luzia. Eu gosto muito das suas historinhas. Tchau, beijo, paz do Senhor.
1: Oi, tia Débora, meu nome é Eduardo, eu moro em Alagoinhas, Bahia. Ouvo muito a sessão da criança. Tenho 8 anos. Beijo.
2: Oi, tia Débora. Meu nome é Jennifer, sou de São Paulo. Tenho 12 anos, gosto muito dessas historinhas. Um beijão. Tchau.
3: Oi, tia Débora, tudo bem? Eu chamo Débora, tenho 10 anos e moro em Arujá. E eu gosto muito das suas historinhas. E eu tô ouvindo ela.
4: Que lindos! Que lindos recados! E eu quero que você mande aí a sua mensagem de voz. 11 98292 3392. Senhor Relógio está anunciando que eu tenho de ir embora para voltar na próxima programação, tá certo? Então, na próxima programação estarei de volta e agora já esgotou o nosso horário. Então, crianças, recebam meu beijo, meu abraço, fiquem na paz do Senhor e até a próxima programação. Beijos da tia Débora e até lá!
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0: 14:06.
1: A paz do Senhor, irmãos, eu quero contar um testemunho. Eu fiz um voto com o Senhor, né? E eu estou cumprindo agora com o meu voto, contando esse testemunho. Quando eu estava grávida de 31 semanas, eu senti uma forte dor lombar, bem forte, assim, cólicas na barriga, sabe? E ali eu procurando o hospital da minha cidade, eles pediram um exame de urina e quando saiu o resultado, constatou que eu estava com uma forte infecção. E a médica estava suspeitando que essa infecção estava passando para o meu rim, pois o meu rim também estava doendo. E ali ela pediu para mim ficar internada, falou que eu iria ficar internada durante 7 dias. E ali, meus irmãos, eu entrei em desespero, né, por causa que a gente não sabe o que está acontecendo, a gente gestante, com criança em casa, mas Deus deu a vitória. E ali naquele hospital eu fiz um voto com o Senhor, que se o Senhor curasse aquela infecção antes dos 7 dias... eu estaria gravando esse testemunho, né, para a honra e glória do Senhor Jesus, para que o nome dele seja glorificado. E ali, meus irmãos, com 4 dias, eles repetiram o exame e o médico falou que a minha infecção estava baixando consideravelmente. E daí, quando foi no 5º dia, eles falaram para mim que a minha infecção já tinha baixado. Então, irmãos, essa foi a bênção que eu recebi da parte do Senhor. O Senhor me curou, né, da infecção. Hoje eu não sinto mais nada. Não tenho mais aquela dor na lombar, aquela dor no rim. Graças a Deus está tudo bem comigo, com a criança. Deus, ele é fiel e ele ouve o nosso clamor. Eu me chamo Taylor, eu moro em Apucarana e eu estou muito feliz com a vitória que recebi da parte do Senhor.
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4: Mais uma vez, eu vos saúdo na paz do Senhor, sua irmã em Cristo Débora Miranda. Estou aqui todos os dias e chega mais uma vez, mais uma audição do Espaço Eu e Mais Um. Estamos aqui com o objetivo principal de orientar os novos convertidos e também seus discipuladores, porque tem muitos novos convertidos que tem este programa como o discipulador, né? Não tem uma pessoa ali para apoiar fisicamente todos os dias, mas está aqui acompanhando a nossa programação. O nosso objetivo é ajudar você que acabou de aceitar Jesus. Eu tenho uma pergunta aqui que chegou de Arujá, São Paulo, da irmã Alba Fonseca. E ela faz a seguinte pergunta: por que todos nós temos a responsabilidade de ganhar almas? Bem, a gente já começa então fazendo um novo estudo. A gente começa uma série hoje falando sobre o discípulo e a missão de discipular, que vai responder já a pergunta desta irmã. Eu leio com vocês em 1 João 1:3. O que vimos e ouvimos, isso vos anunciamos, para que também tenhais comunhão conosco. E a nossa comunhão é com o Pai e com seu Filho, Jesus Cristo. Eu sei que nós estamos aí nesse processo de multiplicação de discípulos, né? Ou seja, estamos partilhando todo o conhecimento que nós recebemos com os crentes recém-chegados à igreja. A princípio, uma criança, ela é alimentada pelos outros, não é? Fazemos ali a mamadeirinha, sozinha ela não pode se alimentar. Mais tarde ela começa já a alimentar-se por conta própria e finalmente, quando adulta, passa a alimentar os outros. Entenderam? Vejam que um dos alvos do fazedor de discípulos é ensinar seu discípulo a alimentar-se de forma que ele possa, mais tarde, alimentar também outros. E antes de conhecer os métodos mais adequados, podemos dizer, a serem adotados no trabalho de discipulado, nós precisamos conhecer de antemão o que significa ser discípulo, né? É necessário que tenhamos certeza de que eles mesmos são discípulos, pois quem não é discípulo não pode discipular. Então, em síntese geral, toda pessoa nascida de novo é um milagre da graça de Deus. e somente podemos dizer aquela obra de transformação regeneradora através do Espírito Santo vai transformar um vil pecador em uma pessoa completamente apta para fazer o serviço do reino de Deus. Mas a gente não pode esquecer da necessidade que os novos convertidos, os novos discípulos, têm de cuidados especiais e imediatos. Eles precisam de ajuda no sentido de adaptarem-se à sua nova vida, àquela nova condição de vida. Os novos convertidos, eles carecem urgentemente de um meio ambiente propício ao desenvolvimento da vida cristã. E é claro que não vão sobreviver sem o aconchego de um lar espiritual, de um discipulador. E o longo tempo que se deixa passar entre a pessoa ter aceitado Jesus e a integração dela, sem dúvida alguma, é fator negativo. Não pode ter esse tempo longo para você começar a cuidar de novo convertido. Ou seja, desde que ela aceitou Jesus, imediatamente você precisa dar já esse apoio, né? Porque a decisão, eu digo que é 5%, né? O seguimento a essa decisão é 95%. Então, é importante você estar ao lado dela logo após que ela aceitou Jesus. Eu creio que no mesmo dia, ou no dia seguinte, já deve ter este contato, o início do discipulado. É claro que esse tema, ele é muito longo. Eu somente quis aqui relembrar a vocês o principal objetivo do discipulador. É claro que a gente vai continuar falando e vamos chegar a este ponto de responder à pergunta desta irmã, por que nós temos esta missão de evangelizar. Por hoje é só, nas próximas programações prosseguiremos com este mesmo título, o discípulo e a missão de discipular. Nosso WhatsApp para seu contato é 11 982 92 3392, e eu peço aos irmãos que aceitaram Jesus e que não tenham aí uma pessoa para apoiar-lhe no início da sua fé, para te ajudar no início desta caminhada com Cristo, mande-nos sua mensagem neste WhatsApp e estaremos enviando uma pessoa para lhe apoiar. Se despede Débora Miranda, na paz do Senhor, e até a próxima edição.
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Aceite a paz de nosso Senhor e Salvador Jesus Cristo. Deus abençoe a vida de todos vocês que estão aí ligadinhos no programa Voz da Libertação. Este programa, você sabe, tem como órgão oficial da Igreja Pentecostal Deus e Amor, que tem o seu fundador, o nosso saudoso missionário Davi Miranda. Na presidência, na direção geral, está a cargo da serva de Deus, a nossa irmã Ereni Miranda. O Templo da Glória de Deus está localizado na Avenida do Estado, 4568, Liberdade, São Paulo, capital. E a nossa sede estadual das Igrejas Deus e Amor, aqui no Rio de Janeiro, está localizada na Rua Senador Pompeu, no número 27. Lembrando que temos cultos aqui diariamente, no horário das 7, 9, 11, 13 às 15 e também no horário das 19 horas. Já quero até agradecer vocês por permitir a nossa voz chegar dentro do seu lar. Eu não tenho dúvida, ouvinte, que onde chega esta programação, chega a bênção de Deus também na sua vida. Não desligue o seu rádio, porque daqui a pouco eu estarei orando por você e orando pela sua família.

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0: ouvintes, estou aqui para lembrar a todos vocês que amanhã, quarta-feira, a quarta-feira das portas abertas, e também aquele subtema, a consagração dos trabalhadores. Eu quero convidar todos vocês que são trabalhadores. Você não pode ficar de fora desta campanha. Eu estarei fazendo uma oração específica, pedindo a Deus para consagrar a vossa vida, abençoar todo o trabalho das vossas mãos. Amanhã, em 6 horários, 7, 9, 11, às 13, 15 e também no horário das 19 horas. Eu estarei com vocês pregando a palavra do nosso Deus.
1: Deus é sempre abençoar pessoas, porque pessoas abençoadas, elas transformam qualquer ambiente. A pessoa abençoada transforma qualquer lugar. Muitas das vezes o problema não é falta de esforço, talento ou trabalho, meus irmãos. Muitas das vezes o problema é tentar viver, produzir, construir sem a bênção de Deus. Tem muitas pessoas que trabalham muito e colhem tão pouco. Tem pessoas que trabalham dia, perdem noites e sono e não prosperam. Trabalham muito e colhem pouco. A gente que trabalha com Deus vê a mão do Senhor prosperar tudo o que toca. Porque ali tem a bênção de Deus. E onde tem a bênção de Deus, onde você colocar a mão, Deus vai abençoar. Deus vai prosperar. Se a bênção de Deus está na sua vida, onde você tocar, Deus vai abençoar.

0: a sua necessidade, Deus sabe o que você precisa e Ele vai falar lá no fundo do seu coração através da sua palavra. E vocês sabem, vocês que participam conosco aqui todas as quartas-feiras, após a pregação da palavra de Deus, eu estarei aqui orando por revelação do Espírito Santo. Esta igreja é dotada dos dons de Deus. Deus fala com a igreja, Deus fala conosco. No momento das revelações, Deus tem curado, tem libertado, Deus tem operado maravilhas. E aí entra aquele momento, na sequência das revelações, aquela oração, ouvinte, para Deus repreender os espíritos devoradores da miséria, da inveja, das enfermidades. São demônios que têm aí roubado a prosperidade de muitas pessoas. São demônios que têm causado gastos extras aí, como nas farmácias, e a pessoa vai perdendo o seu salário e acaba não gozando daquilo que Deus te entregou. Mas olha, nesta quarta-feira, eu tenho certeza, Deus vai jogar esses demônios por terra e esses gastos extras vão acabar na sua vida.
1: Meu Deus, te repreende, Satanás. Vão expulsando. Vão expulsando. Expulsa ele. Expulsa ele. Sai, demônios devoradores. Vai embora, Satanás. Sai da casa desta pessoa. Sai da empresa. É no nome de Jesus Cristo eu te repreendo. É no nome de Jesus que eu te repreendo. Sai daí, vai embora. Sai da cabeça, sai dos ossos, sai do sangue, sai do pulmão, sai dos rins, sai da bexiga. O meu Deus te repreende, Satanás. Vai expulsando, expulsa, meus irmãos, expulsa, expulsa. No nome de Jesus.

0: O mal não pode resistir à presença de Deus. Que coisa tremenda! É o que Deus vem realizando nesta campanha de quarta-feira. Deus fala, Deus revela, Deus liberta, e as pessoas vão testemunhando o poder de Deus. Nós vamos acompanhar agora para você entender as pessoas contando a bênção, as pessoas testemunhando o milagre. Aumente agora, ouvinte, o volume do seu rádio e nós vamos acompanhar as pessoas contando o milagre alcançado nesta campanha de quarta-feira. Irmã, qual é o seu nome?
1: Cleide Santos.
0: Irmã Cleide, o que é que aconteceu?
1: Então, pastor, ano passado entrou uma inveja, um olho grande no meu trabalho. Eu sou corretora de imóveis, eu não estava conseguindo vender nada. E aí eu vim para a campanha, eu pedi até ao senhor, faltando uma semana para o Natal, para o senhor abençoar umas chaves. Não sei se o senhor lembra.
0: Estou lembrado.
1: Aí eu pedi o senhor para abençoar umas chaves e Deus falou assim, pega o voto, o pagamento do aluguel e coloca lá na porta desse imóvel. Eu tinha um imóvel para alugar em Vila Isabel, na 28 de setembro, um imóvel maravilhoso. 7 meses que eu estava lutando com anúncio na internet, tinha mostrado para mais de 10 pessoas e não conseguia alugar. Aí eu pedi ao senhor para abençoar as chaves e botei lá o voto. Em 2 semanas eu aluguei. Eu aluguei.
0: Tá alugado.
1: Eu trouxe aqui o voto do aluguel, trouxe aqui o dízimo. E tem mais. O dono do apartamento tinha pago 5 mil de obra. O pedreiro sumiu com dinheiro, não terminou a obra. E aí eu falei, meu Deus, e agora? Eu tinha levado muitas pessoas nesse imóvel, todo mundo, ninguém queria. Quando eu botei o voto lá e o senhor abençoou as chaves, veio uma cliente antes do Natal. Ela foi lá ver o imóvel, aí eu falei para ela, ó, só que o proprietário não tem mais dinheiro, o pedreiro sumiu e a gente não tem mais como terminar a obra. E a pessoa que alugou assumiu toda a responsabilidade da obra. Dia 31, eu estava assinando esse contrato e recebi a minha comissão para a honra e glória do Senhor.
0: Está alugado.
1: Está alugado.
0: Está em glória. Portas abertas. Quem entra nesta campanha é abençoado.

pessoas testemunhando o poder de Deus. E você não vai ficar apenas ouvindo o que Deus está fazendo na vida das pessoas. Você vai participar para você também testemunhar o poder de Deus. Essa situação que você está vivendo hoje vai se tornar um testemunho do poder de Deus. Eu quero convidar todos vocês, desempregados, você que é trabalhador, é um microempresário, é um grande empresário, vem participar conosco amanhã no prosseguimento desta campanha da prosperidade. Nós estamos aqui na Rua Senador Pompeu, no número 27, aqui no centro do Rio de Janeiro.

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1: Neste momento eu quero falar com toda a juventude. Está chegando dia 4 de julho, no horário das 15 horas. É o Conex aqui do Rio de Janeiro. Ninguém pode faltar. Eu quero convocar todos, pais, mães, tios, avós, venham participar conosco. Eu quero convocar toda a membresia da igreja. Eu quero convocar famílias evangélicas, famílias católicas, livres pensadores, venham participar conosco. É uma conferência com toda a juventude do estado do Rio de Janeiro. Vai ser aquela festa, aquela adoração à Majestade Santa. E nesta oportunidade vai estar presente aqui conosco a evangelista Isabel Ferreira, pregando a palavra do nosso Deus.
2: Tem pessoas que estão sentadas aqui nessa noite, que a voz de Deus foi lá nas drogas, a voz de Deus foi lá naquela vida errônea, a voz de Deus foi lá naquele lugar de abismo e chamou você, e quem viu você saindo de lá, meses que ele vai voltar para a bebida, eu não dou um mês e ela vai voltar para cá, mas eu vejo aqui nesta tarde crentes como Abraão, que quem viu você saindo do pecado pensou que você ia voltar, e hoje você está sentado aqui dando glória a Deus, porque Deus continua trabalhando na sua vida, Deus continua curando na sua casa, ele continua operando.
1: Certeza, ouvintes, Deus, ele tem uma palavra para o seu coração. O meu convite é para a nova, para a antiga geração. Vamos unir, vamos estar presentes, adorando a Majestade Santa. Eu quero convocar todos os grupos de louvor das nossas igrejas Deus e Amor. Quero convocar a todos para participarem desta festa. Vamos lá adorar aquele que vive, aquele que reina para todos sempre. Olha o tema deste evento, até os confins da terra. Deus levantou uma juventude forte, Deus levantou homens, mulheres, para serem canais de bênçãos nos quatro cantos desta terra. E eu tenho certeza que Deus vai levantar nesta data pessoas para continuar transmitindo a sua palavra. Vai estar conosco também a cantora Karina Inácio, que vai estar louvando, vai estar bendizendo o nome do nosso Deus.

0: Vai ser uma tarde de palavra, uma tarde de oração, uma tarde de salvação de almas. Venham participar conosco, 4 de julho, no horário das 15 horas, aqui mesmo, na Rua Senador Pompeu, número 27, aqui no centro do Rio de Janeiro.
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2: Olhem para o Senhor e para a sua força. Busquem sempre a sua face. 1 Crônicas 16, 11.
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0: Deus abençoe ouvintes do programa Voz da Libertação. Neste momento, eu quero orar por você que é o mantenedor deste programa no ar. Você que tem contribuído, abrido seu coração e estendido as mãos, nós vamos orar agora por vocês. Eu vou citar alguns nomes aqui e na sequência nós estaremos orando por você. Ailton da Silva, Albertina Assunção, Ana Ribeiro, Angel de Souza, Antônio Batalha, Antônio Rebonato, Antônio Soares, Beatriz Mesquita, Benedito Pereira, Bruno Souza, Carlos Alberto, Carlos Eduardo, Clóvis Mota, Daniela Rangel, Deusete Cunha, Deucineia Rosa, Delson, Devaíris Cordeiro, Edmilson Pereira, Edmilson Souza, Edson da Conceição, Eulina Silva, Fabrício Dávila, Farley de Souza, Francisco Marques, Gabriele Freitas, Graça Maria, Heleno João e Evanir Cordeiro. Nós estaremos agora orando, pedindo a Deus para continuar abençoando a sua vida.
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0: Senhor meu Deus e meu Pai, no nome do Senhor Jesus Cristo, mais uma vez, ó Deus, nós estamos aqui diante da Tua presença, apresentando todos esses nomes. São pessoas, Senhor, quem sabe todas as semanas, quem sabe de 15 dias, ou uma vez por mês, tem contribuído, tem ajudado na manutenção do programa Voz da Libertação. Nós sabemos, meu Deus, que a cada minuto esta rádio está no ar. Ó Deus, o valor é muito alto, mas Senhor, o preço maior foi pago pelo Senhor na cruz do Calvário, que foi derramar o seu próprio sangue pelo resgate da humanidade. E nós estamos investindo, Senhor, nesta programação em prol da salvação de almas. E essas pessoas que têm contribuído, têm ajudado, são pessoas que entenderam a urgência da salvação de almas, porque este programa é uma ferramenta poderosa que o Senhor entregou para a Igreja Deus e Amor ganhar almas para o Teu reino. E é por isso que nós apresentamos ao Senhor os contribuintes, ó Deus, do programa Voz da Libertação, porque são pessoas, meu Deus, que amam missões. São pessoas que têm contribuído com amor e alegria, porque, ó Deus, além de ouvir esta programação nos seus lares, elas estão contribuindo para que vidas sejam alcançadas pela Tua Palavra, através desta programação. Ó Deus querido, Deus poderoso, alcança mesmo agora este ouvinte, Senhor, abençoando, prosperando, Quanto mais esta pessoa contribuir, mantendo esta programação no ar, eu sei que o Senhor já está estendendo as mãos e multiplicando, meu Deus. Está dando em dobro na vida desta pessoa agora que tem ajudado. Que a bênção do Senhor permaneça sobre esta vida, sobre esta casa e sobre toda esta família, no nome de Jesus. Tenha certeza, ouvintes, que Deus já abençoou a sua vida, Deus já abençoou a sua casa e a sua querida e amada família. Continue sempre abrindo o seu coração, estendendo as mãos e ajudando este programa a continuar falando do amor de Deus. Deus abençoe, estarei sempre aqui orando por todos vocês.

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Muito bem, queridos e amados irmãos ouvintes, aceite a paz do nosso Senhor e Salvador Jesus Cristo, esse quem vos tem o prazer de falar com todos, é o seu irmão em Cristo, pastor Renato Souza. Estamos aqui no estúdio da Voz da Libertação, Rio de Janeiro, hoje terça-feira, é o dia que Deus nos concedeu, é o dia que Deus nos garantiu para nos abençoar. E é o programa Voz da Libertação, órgão oficial da nossa Igreja Pentecostal Deus e Amor, que tem por fundador missionário Davi Miranda, está sobre supervisão geral da nossa irmã Ereni Miranda. Sede Mundial, Avenida do Estado, 4568, São Paulo, Liberdade. E a sede estadual está sobre a responsabilidade do nosso querido e amado pastor Antônio Santos. Sede estadual do Rio de Janeiro está localizada na Rua Senador Pompeu, número 27, aqui no centro do Rio de Janeiro.

0: E vamos prosseguindo com o programa Voz da Libertação na capital carioca. E nós estamos na expectativa, porque amanhã, quarta-feira, é a quarta-feira do clamor dos trabalhadores, a quarta-feira das portas abertas. E aqui na nossa sede estadual do Rio de Janeiro vai acontecer 6 grandes cultos, aonde o poder de Deus será manifestado. 7 da manhã, né, o primeiro culto, 9 da manhã, é o culto das multidões. Pastor Antônio Santos vai estar pregando a palavra de Deus, orando, fazendo aquela oração, aquele clamor em favor dos trabalhadores. E eu tenho certeza que o nome do Senhor, mais uma vez, será glorificado. Você que está nos ouvindo neste momento, que já se preparou, já se programou, já está chegando o momento, daqui a pouco mais, né? Quarta-feira, às 9 da manhã, pastor Antônio Santos, aqui na sede estadual do Rio de Janeiro. 11 da manhã vai ser o terceiro horário, às 13, o quarto horário, 15, o quinto horário, e às 19 horas, vai ser o sexto horário. 6 grandes oportunidades. Nosso querido pastor Apolo vai estar no horário das 19 horas e o nome do Senhor vai ser glorificado. E eu quero chamar a atenção também do povo de Deus aí de Campo Grande, atenção Zona Oeste, porque amanhã nós também estaremos nesse mesmo propósito, fazendo a oração forte, o clamor em favor dos trabalhadores. Tem muitas pessoas que estão com as portas fechadas, pessoas que já foram em tudo quanto é lugar, mas ainda não conseguiu, ainda não encontrou uma maneira das portas se abrirem. E eu quero te convidar para estarem conosco no horário das 9 da manhã, aí mesmo na nossa sede estadual de Campo Grande, na Rua Iaçu, 216, em frente ao Camelódromo, próximo à rodoviária. Eu, pastor Renato Souza, estarei às 9 da manhã fazendo esse clamor forte, o clamor dos trabalhadores. E Deus, com certeza, Ele vai destravar. Deus, com certeza, Ele vai garantir a vitória para a sua vida. 11 da manhã, diácono Adriano pregando a palavra de Deus, fazendo também a oração forte, a oração em prol dos trabalhadores. 15 horas, o nosso querido presbítero Djalma, e às 19 horas, eu mesmo, pastor Renato Souza, retornarei com todos vocês, pregando a palavra de Deus e fazendo a oração forte, a oração dos trabalhadores. Deus com certeza vai operar milagres, Deus com certeza vai abrir as portas e o nome do Senhor mais uma vez será glorificado. Você que já está no propósito para vir aqui para a sede do Rio de Janeiro, 9 da manhã, pastor Antônio Santos, ele vai estar pregando a palavra de Deus e fazendo o grande clamor em favor dos trabalhadores. Você vai ouvir aí a forma que Deus tem usado o servo de Deus, né, nas revelações, na palavra, nos milagres, e você vai ter uma noção do que Deus vai fazer nesta quarta-feira, a quarta-feira das portas abertas.
1: Coisa linda, pastor Antônio, a maneira que Deus está operando nessa campanha.
2: Irmã, qual é o seu nome?
3: Lilian.
2: Irmã Lilian, o que é que aconteceu?
3: Aconteceu, pastor, a paz. É que desde 2015 eu estava perseverando em terminar minha faculdade. Luta financeira, trancava a matrícula. Para a honra e a glória do Senhor Jesus Cristo, aí esse ano eu consegui me formar. Minha formatura foi uma bênção. Meus filhos estiveram presentes e eu estou conseguindo, através da minha carreira, administrar uma agência de turismo. Então, eu sou muito grata.
2: Que coisa linda, hein? Sim. Estava travado, não conseguia concluir a faculdade, participando da campanha, concluiu.
3: Concluí. E Eu não sabia. E fui surpreendida que os meus sobrinhos entraram no meu WhatsApp para me parabenizar, porque entre os três irmãos, eu fui a única a me formar.
2: Está abençoada, está emocionada. Sim, e é de se emocionar mesmo.
3: Deus me honrou. Glória a Deus.
2: Levante as mãos e aplaude o nome de Jesus com ela. Está abençoada por Jesus.
0: É tremendo, ouvinte, o que Deus está fazendo na quarta-feira da Portas Aberta. Ouviu aí, ouvintes? A nossa irmã testemunhando, estava travado, não conseguia concluir a sua faculdade. E tem coisas que é espiritual mesmo, tem coisas que o diabo luta para que a pessoa não venha progredir, né? Não venha se formar para ter uma vida financeira, ter uma vida secular abençoada por Deus. Então essa irmã estava enfrentando esse obstáculo. Mas ela foi sábia, ela veio para a campanha Portas Abertas, e olha o que aconteceu, Deus destravou, ela conseguiu se formar, e até emocionada, ela estava testemunhando, ela estava contando o testemunho. Olha, nesta quarta-feira, pastor Antônio Santos, ele vai estar orando, ele vai estar fazendo a unção forte, né, ministrando a unção forte sobre a sua cabeça, e eu tenho certeza que o que tiver travado na sua vida vai destravar. E da mesma forma, eu, pastor Renato Souza, estarei lá em Campo Grande, na rua Iaçu, número 216, fazendo a oração forte. Eu estarei ministrando sobre a sua vida a bênção do Senhor. Estarei ministrando sobre a sua vida a unção que vai despedaçar o jugo do diabo. A unção que vai tirar, né, todo o atraso da sua vida. Eu estarei pregando a palavra de Deus, e eu tenho certeza que nesta quarta-feira, a quarta-feira dos trabalhadores, né, a quarta-feira das portas abertas, o nome do Senhor vai ser glorificado. Ouça aí um flash de uma mensagem, a forma que Deus vai falar conosco nesta quarta-feira em Campo Grande, na rua Iaçu 216, sede estadual aí de Campo Grande.
4: Em Mateus capítulo 9, 19 ao 22, Mateus também narra a determinação de uma mulher que havia um fluxo de sangue há 12 anos, e pela sua determinação e pela sua fé, ela clamou, ela insistiu, ela perseverou e alcançou.

0: É quarta-feira das portas abertas, é quarta-feira do grande clamor em favor dos trabalhadores. Tem pessoas que têm passado luta lá no, na empresa onde você está trabalhando, né? O diabo está lutando para que você perca o seu emprego, o seu trabalho. E olha aí a oportunidade que Deus está te dando de estar conosco nesta quarta-feira. Eu, pastor Renato Souza, estarei ungindo alto da sua cabeça a unção que vai trazer o milagre sobre a sua vida, a oração que vai destravar, a oração que vai repreender o devorador. Rua Iaçu, número 216, aí mesmo, no centro de Campo Grande, próximo à rodoviária, em frente ao camelódromo aí de Campo Grande. Eu já estou preparado, né? Deus já nos revelou uma palavra e eu quero te receber aí nesta quarta-feira. Deus com certeza vai glorificar o teu santo nome. Venha para cá porque o nome do Senhor vai ser glorificado. Rua Iaçu, número 216, sede estadual de Campo Grande. É a quarta-feira das portas abertas. É o grande clamor dos trabalhadores. E você vai ouvir o que Deus tem feito. É, na Igreja Deus e Amor de Campo Grande, os milagres. E é o que Deus vai fazer nesta quarta-feira, a quarta-feira das portas abertas.
1: O que que aconteceu aí, Santiago?
2: Glória a Deus. Glória a Deus. Pastor Renato Souza, queridos amados ouvintes do programa Voz da Libertação, irmãos presentes, eu estou com a irmã Ana Maria aqui, que foi revelada através do Espírito Santo, ela que tinha o caroço nos seios aqui, ela procurou e disse que foi curada por Jesus. Vamos ouvi-la agora. Paz do Senhor, minha irmã.
3: A paz do Senhor.
2: Como era que aconteceu?
3: Quando eu cheguei aqui, o meu seio já começou a doer os dois lados. Pinicar os dois lados. Eu senti, sabe?
0: E a senhora apertava e sentia o caroço.
3: Sentia.
0: E no momento da revelação, o que que aconteceu?
2: Além do caroço, ela estava sentindo fortes dores. E ela está procurando aqui. Eu já pedi para ela procurar mais. E ela está procurando. Ela está dizendo que desapareceu. É assim, minha irmã?
3: Assim.
2: Essa... Já procurou, minha irmã?
3: Ah, já.
0: Procura direito. Procura mais
2: procura
0: forte.
2: Procura aí, irmã.
0: Cadê as dores? Cadê o caroço?
3: Sumiu.
0: Sumiu.
2: Em nome de quem? Em nome de Jesus. Dá glória a Deus.
0: Está curada. Dá glória a Deus, igreja.
4: Glória, glória, aleluia.
0: É milagres, milagres, somente milagres é o que Deus vai fazer nesta quarta-feira. Então está aí o convite para você, não perca, Rua Iaçu, número 216, aí na nossa sede estadual de Campo Grande. Nós vamos fazer uma oração e depois vamos aos prefixos das emissoras da Voz da Libertação.
5: Prepare seu coração. Deus vai falar em oração.
0: Amantíssimo Deus, maravilhoso e eterno Pai, graças nós te damos por tudo que o Senhor, ó Deus, tem feito, tem realizado. Ó Deus, muito obrigado por tudo. Ó Deus, por essa programação, continua sendo conosco e confirma a bênção e a vitória em nome do Pai, do Filho e do Espírito Santo de Deus. Amém. Amém e amém.

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1: 14 horas e 58 minutos.
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2: 15 horas e 2 minutos em São Paulo, hoje terça-feira, dia 30 de junho de 2026, último dia do mês de junho, e estamos aqui com você mais uma vez no Espaço Reviver, falando das atividades, das obras assistenciais da nossa Igreja Pentecostal, Deus é Amor, Fundação Reviver e Associação Reviver Help, Deus é Amor. Que Deus abençoe a sua vida. Vamos juntos até as 15 horas e 30 minutos, falando de muita coisa boa, de muito trabalho, informação dos nossos trabalhos sociais em todo o Brasil. Aceite a paz do Senhor Jesus nessa tarde, dos seus irmãos em Cristo.
3: Presbítero Nelson Santos.
2: Pastor Paulo Martins, Diácono Armando Medina, aqui na técnica de som. Direção e supervisão geral da nossa querida irmã Ereni Miranda.
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3: E é isso, nesta terça-feira, 30 de junho de 2026, 15 horas, 4 minutos, Pastor Paulo. Estamos aqui para falar da continuidade dos projetos das instituições Reviver, projetos esses que vêm fazendo a diferença na vida de muitas pessoas que estão efetivamente em situação de vulnerabilidade, e quanto tem evoluído os projetos das instituições, tanto da Fundação como da Associação Reviver Help, Deus e Amor. Estamos aí, último dia de junho, entramos agora, recém a semana passada, no inverno efetivamente, e estamos vivendo aí uma época de frio, Pastor Paulo. Vem o frio.
2: Vem o frio e a campanha do agasalho, a campanha que nós fazemos todos os anos, já está em funcionamento nas instituições Reviver. Ouça aí esse convite para você nos ajudar.
1: A Fundação Reviver, braço assistencial da IPDA, permanece firme na obra assistencial. Estamos com atendimento presencial em todas as nossas igrejas com a campanha do agasalho. Você pode fazer sua doação presencialmente em todos os nossos templos, em todas as nossas igrejas Deus é Amor do Brasil. Na sede mundial, nosso posto de arrecadação está localizado aqui em nosso estacionamento. Os itens de maior necessidade no momento são roupas, cobertores, agasalhos e calçados em bom estado. Nos canais oficiais da IPDA, você encontra também nossas contas bancárias para doar a sua oferta de amor. Divulgue, compartilhe, participe. 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
3: Você ouviu aí, então nos ajude em todas as nossas igrejas pentecostal Deus e Amor. Você que tem aí um agasalho que esteja em bom estado, você queira doar um cobertor, mesmo calçado também, procure uma das nossas igrejas e você pode ali de forma presencial fazer a sua doação. Aqui na sede mundial, e vocês que estão aqui em torno da Grande São Paulo, as cidades circunvizinhas, vocês entrando na sede mundial, logo ali no estacionamento pela Rua Prefeito Passos, à direita, você já vai ter ali o ponto de coleta para entregar a sua doação. E quantas vidas, Pastor Paulo, nós temos durante esses anos alcançado regiões que vão ali para o sul, que sofre muito, centro-oeste, mas destinamos essas roupas praticamente para todos os lugares.
2: Exatamente, e nós estamos já, irmão Nelson, estava no Templo 3, hoje no nosso depósito central ali da Fundação Reviver, conversando com a irmã Vanessa, que é a nossa supervisora operacional, já está sendo montada, preparada, a carga de uma carreta para Amambai, Dourados e a região central do Brasil, ali no Centro-Oeste. Todos os anos nós enviamos roupas, enviamos alimentos, calçados e nós
3: cobertores
2: estamos...
3: também,
2: cobertores, né? Uma quantidade enorme de cobertores. Então já está sendo preparada, já nos próximos dias essa carreta estará saindo ali para Amambai, para Dourados, nas regiões onde o frio é muito forte e a necessidade é muito grande.
3: E pastor Paulo, o irmão falando disso, dessa carreta, eu me recordo que o ano passado... Nós também, mais uma vez, até para prestar conta, nós fizemos o registro da carreta saindo aqui da sede mundial. E eu creio que esse ano não vai ser diferente. E por quê? Para mostrar para vocês onde, na verdade, estão indo. Quando vocês fazem as suas doações, as suas contribuições, é uma forma de nós prestarmos contas. Mas você também, que sempre nos acompanha pelo rádio, eventualmente você ainda não teve oportunidade de acessar as mídias das instituições Reviver, você pode ir ali no Instagram e procurar a Fundação Reviver, procurar a Associação Reviver Help Deus e Amor, né, os endereços oficiais, e você vai poder ver as imagens de tudo isso que nós falamos aqui. O ano passado foi muito lindo, nós mandamos, eu recordo, pastor Paulo, uma carreta cheia, e quando a carreta chegou ali no Mato Grosso, pastor, com os irmãos ali, todos se dispuseram a já descarregar, depois também foi ali para, se não me engano, Corumbá, e depois Amambai, né? Amambai. E é uma bênção, porque todo ano, pastor Paulo, faz muito frio e nós temos visto, os meteorologistas têm dito de que nós vamos passar um grande efeito e vai ser muito penoso o frio este ano.
2: Então nós já estamos preparando para isso, vamos encaminhar para essa região 1.000 cestas básicas, mais de 3 toneladas de roupas, sem contar também os cobertores e calçados. Então você continue nos apoiando, a campanha do agasalho é muito importante. Estamos aí atendendo a muitas pessoas, com certeza será uma bênção de Deus, seu apoio será muito importante.
3: Isso, e as pessoas realmente apoiam, pastor Paulo, o irmão frisou bastante aqui no Templo 3, às vezes também muitas pessoas não sabem que nós temos ali toda uma estrutura, onde todas as roupas, todas as doações são recebidas ali com todo carinho, é feita uma triagem, as roupas, elas são ali lavadas numa lavanderia industrial que tem aquela estrutura, são cuidadas. Então, quando nós destinamos essas doações, vocês podem ter certeza, tudo vai muito bem tratado, muito bem cuidado, porque nós sabemos que também foi com carinho que vocês doam as peças de roupa e nós cuidamos disso para que chegue ali aquelas pessoas com necessidade e elas possam desfrutar dessa doação.
2: Então, contamos com você mais um ano, com toda certeza. Será um ano de muita ajuda, o povo todo unido, ganhando almas para o Senhor Jesus, socorrendo vidas e o nome do Senhor sendo glorificado. Apenas também para os irmãos entender como nós trabalhamos, nós estamos preparando também uma outra viagem, agora não para o Centro-Oeste, mas uma viagem para o Nordeste. Nós temos o nosso caminhão e esse caminhão ele vai sair com destino ao Nordeste. Vai sair aqui por São Paulo, passar por Minas, vai subir até a Bahia, dali ele vai para o Pernambuco, do Pernambuco até o Piauí. Esse caminhão vai levar roupas para as regiões carentes, estará levando também material para as instituições Reviver. Mais uma bênção, mais um avanço agora para as instituições Reviver, para você entender como estamos crescendo. A partir agora desse mês de julho, nós já temos um polo das instituições Reviver na cidade de Petrolina, no estado do Pernambuco. É, exatamente. Nós temos agora um polo das instituições Reviver com imóvel e teremos toda a estrutura onde será a nossa base para o atendimento no Nordeste.
3: Isso, e tudo isso faz parte de um planejamento, pastor Paulo, como o irmão falou, porque já há alguns anos que nós temos colocado isso como meta de expandirmos no Norte, no Nordeste. E o irmão está falando ali, nós vamos ter a inauguração da nossa estrutura, nossa sede, uma subsede, né? Ali em Petrolina, mas também, pastor Paulo, nós vamos ter em breve outra inauguração, um outro projeto importante, expandindo também ali para o Maranhão.
2: Exatamente, expandindo ali na cidade de Codó. Nós temos um projeto enorme, né? Hoje eu estava em contato com o pastor Erlon, como faço todos os dias, e já estão instalados ar-condicionados, a parte elétrica já foi concluída, e agora está na pintura, estão terminando a pintura, e já em breve nós teremos ali o projeto em Codó funcionando, ou seja, o projeto Oasis, com cursos profissionalizantes, e o projeto também 60+, será uma bênção de Deus. Não para, crescendo cada vez mais os nossos projetos e o Senhor abençoando grandemente. E concluindo sobre o que eu falei do caminhão subir para o Nordeste, levando todo o material para a Petrolina, aproveitando essa viagem, o caminhão vai voltar recolhendo tampinhas. Nós traremos tampinhas da região Nordeste, talvez vai passar por Salvador, também a capital da Bahia, trazendo toneladas de tampinhas para serem vendidas e o valor ser empregado nos projetos das instituições Reviver. Então tudo isso é um planejamento de trabalho, de crescimento da obra do nosso grande Deus. E falando em trabalho e crescimento, irmão Nelson, o irmão estava na sintonia do programa ontem, eu comentei sobre o projeto Água para o Nordeste. Eu gostaria que o senhor desse uma atualizada para nós, o irmão que está em contato lá com a equipe, o professor, o pastor Marena, esteve lá esse final de semana, já dando um passo enorme para o nosso projeto da Vila Reviver, onde ali estamos formando um campo experimental.
3: Isso, pastor Paulo, nós falando do projeto Água para o Nordeste, todos recordam, nós estamos falando ali do nosso terreno da Vila Reviver, é um terreno bem amplo, e a primeira coisa que nós fizemos ali foi a perfuração dos poços. Aí tivemos a oportunidade de preparar toda aquela estrutura do dessalinizador. Hoje, pastor Paulo, são 4 poços interligados, onde nós ali fazemos a dessalinização daquela caixa principal que acumula água, são 10 mil litros, e vão para 2 caixas que ali acumulados são 32 mil litros de água potável. Mas nós avançamos e surgiu também ali, analisando toda a comunidade, ali, pastor Paulo, há uma grande necessidade até de suprir famílias com uma alimentação adequada. E nós vemos que tem muitas famílias que as próprias crianças, os próprios adultos, não têm a própria proteína necessária na sua alimentação. Então, com isso, surgiu um outro projeto de nós fazermos o quê? Ajudar a população a ensiná-los a fazer a criação de galinhas poedeiras, porque aí a própria família pode tirar subsistência para si e também evoluir e poder comercializar. E agora nós vamos ter agora também o galpão, onde nós vamos ter a criação de cabras e ovelhas, onde também vamos ensinar a população e dali tirar o leite e depois o próprio queijo. Mas neste final de semana, o professor Luciano Polacchini, que é o zootecnista coordenador nacional de uma rede de universidades aqui no estado, em São Paulo, né? Ele está fazendo esse trabalho técnico para nós e o projeto, por exemplo, o galpão das galinhas, pastor Paulo, já está pronto. As primeiras pintainhas chegaram, são 150 aves. Elas já foram ali vacinadas, estão sendo alimentadas, está tudo certinho, está tudo crescendo normal. Está dentro do planejado. E o professor esteve ali para capacitar já pessoas da comunidade. Nós fizemos 2 treinamentos. Fizemos um na nossa unidade no Oasis, ali no centro da cidade, vamos falar assim, né, na área urbana, e isso na sexta-feira. E no domingo, houve um treinamento também lá na comunidade Bate-Maré, onde nós já temos ali os projetos que nós atendemos a população com cesta, nós temos a nossa igreja, tem também a horta comunitária, onde o professor também ajudou ali a fazer uma análise do solo, e com isso nós fazemos a adequação do solo com o adubo, né? E adubo natural também. E também fizemos, para dar continuidade ao projeto, doação de várias sementes, para que eles continuem plantando e plantando de uma forma ordenada, organizada. Então, estamos dando todo o suporte, pastor Paulo. Está evoluindo de uma forma maravilhosa. Lembrando que Bate-Maré é um projeto piloto para nós visitarmos outras comunidades, como nós estamos falando, nesse planejamento Norte e Nordeste.
2: Exatamente. Baseando nessa grande, esse grande passo do trabalho social ali no Batimaré, na região de Paulistana, onde Deus tem salvado almas, nossos projetos crescendo, nós estamos expandindo para todos os estados do Nordeste. Perdão, irmãos. A todos os estados do Nordeste, estamos expandindo o projeto, que é o Extensão Batimaré.

0: departamentos de regiões onde poderemos implantar os projetos das instituições Reviver. Então, os irmãos e irmãs, orem esse favor, está crescendo cada vez mais os projetos das instituições Reviver. Nosso Deus tem colocado as mãos poderosamente. A nossa irmã Irene Miranda, a nossa presidente, tem feito aí um trabalho maravilhoso, tem incentivado, abrindo portas, incentivando a obra de Deus, como nós fizemos no final agora de maio, começo de junho, a implantação do projeto Dividindo o Pão no norte do Brasil, atendendo as regiões ribeirinhas. E mais uma vez quero convidar você a conhecer esse projeto que está lá no nosso Instagram da Fundação Reviver. Vai lá, arroba Fundação Reviver no Instagram, e você vai ver o vídeo do nosso trabalho, onde eu, juntamente com a equipe da Fundação de Belém do Pará, visitamos as regiões ribeirinhas, implantando esse projeto maravilhoso, ajudando pessoas carentes na Ilha do Cacau, Ilha Vitória, bem como também Piramanha Alta, Ilha da Onça, e visitamos ali várias regiões, conhecendo também aonde vivem aquelas pessoas, Palafitas, regiões realmente carentes, e o projeto tem chegado a ajudar dessas vidas. Então, colabore, ajude, ore, esteja conosco, os projetos estão crescendo cada vez mais, sabendo que o nosso Deus tem dado vitória e vai abençoar você que tem apoiado os projetos.
1: E importante a participação de todos, pastor Paulo, porque nós sabemos que principalmente no Norte e Nordeste, em algumas localidades, qual é a dificuldade? Primeiro é aquele básico de não ter água. E quando às vezes tem água, a água é muito salina. Então nós estamos trabalhando para que vocês entendam em todo esse planejamento. Nós vamos ali, atendemos aquelas vidas necessitadas, vulnerabilidade, é feito um cadastramento, nós apoiamos com cesta básica aquelas famílias que estão dentro de um critério, as que efetivamente têm a maior vulnerabilidade. A possibilidade, pastor Paulo, de perfuração de poço para que haja água. E aí, apoiando essas famílias, apoiar com esses projetos também, como esse da horta comunitária, onde, se eles têm a água e têm um treinamento técnico de como se faz para desenvolver ali e ter a sua subsistência, isso ajuda muito, porque ele vai ter a subsistência para a própria família e também vai poder tirar daquela atividade alguma renda complementar. Então, muda completamente, pastor Paulo, e por isso que nós falamos do Batimaré, porque o Batimaré passou por isso. Eu me recordo, quando nós visitamos, quando já na época lá o presbítero Rondinelli visitou aquela comunidade indígena, né? E a dificuldade que a gente fala, comenta, às vezes as pessoas se trancavam com receio de quem estava chegando ali na comunidade.
0: Uhum.
1: Graças a Deus, Deus permitiu, eles foram nos conhecendo, fomos nos aproximando, falamos dos projetos, eles abriram a porta, começaram a ver e entender o que é participar das bênçãos de Deus. Começaram ali ver que nós estávamos efetivamente para apoiá-los. E hoje Batimaré, aos poucos, está se tornando um modelo do que as instituições Reviver quer fazer para ajudar muitas pessoas no norte e nordeste do país.
0: Exatamente. E a Fundação Reviver está cada vez mais crescendo, a Help crescendo também. E olha, quero convidar você, em 22 de agosto está chegando, é o dia do aniversário da Fundação Reviver. 32 anos de muitas bênçãos e muitas vitórias. 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
3: Está então, anote na sua agenda, 22 de agosto, 32 anos da Fundação Reviver, e também ali em agosto, sempre no agosto, o pastor Paulo, o irmão que normalmente tem mais esse contato aí com os pastores, o irmão que já há 40, mais de 40 anos na Deus e Amor, o irmão que já participou da diretoria da igreja, o irmão que tem essa proximidade com os pastores, todo ano tem aquela dedicação de cada pastor, de cada igreja, de cada região para as arrecadações.
4: Exatamente, os pastores das sedes estaduais aqui da Grande São Paulo têm nos dado um apoio todos os anos. E esse ano não é diferente. Inclusive, esse ano temos um reforço aí lá de Campinas. Os irmãos de Campinas já estão se reunindo, o pastor Wilson, com a equipe da Reviver de Campinas, já estão preparando e eles vão trazer, meus irmãos, ingredientes para mais de 300 potes de canjica, para serem confeccionados aqui na cozinha, né? Vão ser produzidos aqui na nossa cozinha industrial e ser vendidos. E haverá a venda e vai ser para o nosso, todo o valor revertido em prol aos projetos da Fundação Reviver. Então, irmãos, Santo André vai nos ajudar com o caldo de mandioca. Campinas, como eu disse, vai estar ajudando com a canjica. Nós teremos São Bernardo do Campo com arroz doce. Nós temos também os irmãos lá de Santo Amaro que estarão nos ajudando. Lá de Itaim Paulista, todos os anos, os irmãos de Itaim Paulista são assim muito organizados. Deus abençoe ali a todos os irmãos do Itaim Paulista, a equipe da Fundação Reviver, o pastor Elias, é uma bênção de Deus. E eles estarão preparando caldo de mandioca, caldo de abóbora, ou melhor, mandioca é Santo André, caldo de abóbora. Todos os anos eles fazem uma bênção. E terá também frango assado e outras coisas que você pode adquirir na festa, e tudo isso revertido em prol às instituições Reviver.
3: Então, pastor Paulo, como todo ano a nossa líder mundial, nossa irmã Irene Miranda, nos cobra, né? Uhum. Ela quer que todos que aqui cheguem realmente celebrem uma festa. Então nós vamos ter tudo isso aí que o irmão está falando, mais uma vez, todos vão poder desfrutar.
4: Exatamente. Então vem estar conosco, 22 de agosto, 14 horas, vai ser uma festa maravilhosa, em nome de Jesus.
3: E os projetos das instituições Reviver avançam, tem mais um projeto que, começando ali em 2024, tem crescido de uma forma maravilhosa. E quantos testemunhos, graças a Deus, quantas transformações, quantas vidas ali recuperadas, quantas vidas ali sendo atendidas e transformadas. Eu estou falando do projeto Casa Aberta da Associação Reviver Help Deus e Amor. Ouça do que se trata o projeto Casa Aberta e nos ajude também.
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3: E está aí, você pode nos acompanhar então, olha esse projeto maravilhoso, projeto Casa Aberta, tem se expandido, nós começamos por São Paulo, mas nós já temos 7 unidades e há um planejamento para continuar crescendo, indo aí para as cidades onde nós temos muitas pessoas em situação de rua. Então nos ajude, depois nós vamos deixar aí todas as informações para vocês poderem contribuir conosco. Mas não fique só no ouvir, não. Acesse o nosso Instagram, porque você vai poder ver testemunho de pessoas que estavam aí numa situação, ou podemos falar, deplorável. Infelizmente, quando essas pessoas são alcançadas, Pastor Paulo, são pessoas que estão numa situação tão triste, mas nós temos tido a oportunidade de estender a mão e ajudar essas pessoas e poder ouvir e ver aqueles testemunhos. Não tá, há nada que pague ver essa transformação.
4: Exatamente. E aproveitando esse momento em que nós queremos agradecer todos que têm apoiado os nossos projetos, eu tenho aqui uma relação de nomes de algumas pessoas que têm ajudado os nossos projetos. Irmãos, isso é muito bom. Deus abençoe vocês. Muito obrigado por estar conosco, nos apoiando. E eu quero agradecer aqui a irmã Elenir, ela é da cidade de Toledo, no Paraná. Ela envia todos os meses a sua doação e agora ela já enviou a sua doação, chegou aqui o seu comprovante. O irmão Roberto Santos Almeida, aqui de São Paulo, a Zaira de Souza Santos, DDD66, lá do estado de Minas Gerais, a Vanilda Abadia Rocha, de lá de Belém do Pará, Gilberto Bahia Silva, junto com Ediana Raposo, enviaram para nós aí a sua contribuição. A Valíria Carvalho Martins, DDD51, lá do Ceará, de Fortaleza, a Maria Lisiane Moreira, Deus abençoe grandemente. O Cosmo Marinho Vasco, DDD79, João Gonçalves Soares, DDD81, Cássia Letícia Lima, DDD98, a Simone Sanches, aqui de Guarulhos, a Marina Sueli Teodoro e também Silvia, lá de Sete Lagoas, Deus abençoe, Cleusa Rodrigues Marinho Ribeiro e, por último, a Marli Caetana da Costa Gama. A irmã Marli enviou o voto, irmão Nelson, e ela cumpriu com Deus um voto que ela fez com o Senhor. Ela estava com esofagite erosiva, olha, esofagite erosiva e arritmia cardíaca. Ela fez um voto com a Fundação Reviver. Se Deus a curasse, ela estaria ajudando os nossos projetos. E ela então cumpriu, porque ela foi curada das duas enfermidades, tanto a esofagite erosiva, né, perigosa, como também a arritmia. Para a glória de Deus,
3: glórias
4: está curada
3: a Deus.
4: E cumpriu
3: glórias
4: o seu voto.
3: A Deus. Que bênção. E é isso, Pastor Paulo, quando os ouvintes estão interagindo conosco, mandando aí o seu testemunho, mandando aí com carinho, isso não importa o valor, quando você envia sua contribuição, olha, temos o maior prazer e queremos agradecer e oramos e pedimos a Deus, em nome do Senhor Jesus, que Ele os prospere cada vez mais e mais, para que vocês possam ajudar cada vez mais e mais e muitas vidas serem alcançadas. Pastor Paulo, 15:31, olha o irmão Armando lá, olha...
4: Já está
3: olhando daquele jeito, já moveu o óculos e tal. Então, 15:31, nós queríamos aqui passar as contas para vocês poderem nos ajudar e depois nós vamos para aquele momento típico, marcante da Igreja Pentecostal Deus é Amor, das rádios Deus é Amor, esses instrumentos que Deus há 64 anos tem permitido, única e exclusivamente é para que o nome dele venha a ser glorificado, para que as vidas sejam alcançadas. E você que é mantenedor da Rádio Deus Amor, continue a nos ajudar também nas obras assistenciais. Nós vamos colocar as contas para que vocês possam também nos ajudar e fazer parte destes projetos.
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3: Quinze horas, 34 minutos. Queremos mais uma vez agradecer a todos vocês que estão nos acompanhando em cadeia nacional, falando diretamente aqui do Estúdio C, Central Internacional de Produção da Rádio Deus e Amor. O pastor Paulo Martins e eu, presbítero Nelson Santos, juntamente com o nosso irmão Armando Medina, falando aqui da obra assistencial da Igreja Pentecostal Deus e Amor, que são realizados pela Fundação Reviver e a Associação Reviver Help Deus e Amor. Fundação que este ano, dia 22 de agosto, estaremos celebrando 32 anos. Mas queremos agora, juntamente com vocês, agradecermos a Deus, colocarmos as petições a Deus. Você que colocou seu pedido de oração, você que está ouvindo a nossa programação, você que tem muito a agradecer a Deus por tudo que Deus tem te prosperado, como Deus tem cuidado da tua família, do seu trabalho, tem te livrado, de quanto Deus tem fortalecido você espiritualmente, de momentos que outrora você não estava bem. É momentos então de agradecermos e de fazermos o nosso clamor junto ao nosso Deus.
4: Grandioso Deus, maravilhoso, eterno e santo Pai, em nome do seu Filho amado Jesus Cristo, Senhor, estamos agora entrando em oração juntamente com os queridos e amados ouvintes da Rádio Deus e Amor, aqui dentro do Espaço Reviver. Perdoa meus pecados, minhas falhas, transgressões, para que a minha oração chegue diante de Ti. E agora, Senhor, eu apresento cada nome, cada pessoa que tem apoiado os nossos projetos. Senhor, abençoe todos os irmãos e irmãs do Brasil inteiro que têm ajudado, Senhor, enviado as suas doações para as contas das instituições Reviver. Abençoe, Senhor, os nomes que nós lemos, aqueles que não foi possível, os irmãos que não enviaram o seu comprovante, mas estão ajudando com amor. Eu apresento os voluntários que têm ajudado, Senhor, nosso trabalho de uma forma especial. Eu apresento a nossa presidente, a irmã Irene Miranda, bem como a diretoria da Fundação, da Associação. Senhor, eu apresento todos que precisam do milagre e da bênção. Senhor, estende as tuas mãos, nome por nome, seja visitado pelo teu poder, Senhor.
3: Pai, visita aqueles que têm contribuído para a tua santa e divina obra, aqueles que são mantenedores da Rádio Deus e Amor, Senhor meu Deus, do IPDA Play, dessa programação que nós temos, Senhor, porque este canal de comunicação, todos esses anos, quantas vidas têm sido alcançadas, Pai. Estamos falando aqui de projetos, quando praticamos o amor que o Senhor ensinou para socorrer os necessitados. Mas queremos louvar a Ti, Senhor, porque também sabemos que através de toda a programação, aquele que está angustiado, triste, deprimido, aquele que achava que não havia mais um caminho, Senhor, aquele que, como nós ouvimos o testemunho hoje, achou que não teria mais condições de uma cura. Ah, o Senhor operou e visitou de forma maravilhosa, e hoje louvam, glorificam e exaltam o Teu santo nome. Ah, Pai, faça assim também para aqueles que apresentaram o seu pedido de oração, Senhor, que as Tuas poderosas mãos, o Senhor que é o médico dos médicos, vá ali, Senhor, meu Deus, e toque agora, onde a medicina já não pode mais com o conhecimento que tem. Pai, abra a porta para este pai, para esta mãe que está ali necessitado, preocupado com os recursos financeiros. Não deixe que venha faltar nada na mesa, mas antes visite a todos. Senhor, por tudo que nós temos recebido, Pai, pelo sacrifício do Teu Filho Jesus, em prol da salvação das nossas almas, nós queremos Te agradecer, em nome do Teu Filho Jesus, para a Tua glória. Amém.
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4: Deus abençoe você que esteve conosco esses minutos aqui na Rádio Deus e Amor, falando das instituições Reviver. Voltaremos na próxima quinta-feira. Olha, lembrando, hein, que quinta começa uma campanha maravilhosa. Dia 2, a presença da nossa irmã Antônia Borchat, pregando a palavra de Deus na quinta da restituição. Culto em prol às instituições Reviver, às 15 horas, aqui na nossa sede mundial, com transmissão pelos canais oficiais da Igreja, da Fundação, da Associação e também de toda a cadeia de rádio Deus é Amor. Que Deus abençoe. Despede-se na locução, pastor Paulo Martins.
3: Presbítero Nelson Santos.
4: Diácono Armando Medina, aqui na técnica de som, direção e supervisão geral da nossa irmã Eleni Miranda. Fiquem com Deus.
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0: E vamos prosseguindo com o programa Voz da Libertação. Estávamos aí acompanhando o programa da Reviver, Fundação Reviver em São Paulo. E nós vamos de um louvor para edificar as nossas vidas espiritual.
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3: Que maravilha, terça-feira. Hoje, terça-feira, nós tivemos pela manhã ali um culto maravilhoso da Fundação Reviver, esse projeto que nasceu do coração de Deus, a Fundação Reviver, que tem ajudado muitas vidas. E ali em Campo Grande, hoje pela manhã, tivemos um culto maravilhoso, esse culto que é realizado todas as terças-feiras, é ali na nossa sede, 9 da manhã, e às 19 horas nós teremos o segundo culto. A nossa irmã Elza vai estar pregando a palavra de Deus, a nossa irmã Shirley também vai estar ali supervisionando, e pela manhã tivemos a nossa irmã Adriana pregando, orando pelos dons, e Deus fazendo coisas maravilhosas. Você que está à escuta neste momento e ainda não participou dos nossos cultos da Fundação Reviver, ali em Campo Grande, eu te convido para logo mais à noite. E não vá com as mãos vazias, mas leva 1 quilo de alimento não perecível para ajudar as pessoas carentes, as pessoas necessitadas, porque essa é a função da Fundação Reviver. Esse é o propósito, além da salvação de almas, do culto, arrecadar donativos, alimentos. Temos também a Associação Reviver Help, que nós temos a campanha de arrecadação de tampinhas, e você não pode ficar de fora. Você ajudando as pessoas que precisam, com certeza você vai ser abençoado por Deus. 9 da manhã, às terças-feiras, culto da Fundação Reviver, a nossa irmã cooperadora Adriana, e às 19 horas, a nossa irmã Elza, nesse segundo culto. Ela vai estar com a equipe de obreiros, orando por você, pregando a palavra de Deus, e Deus com certeza vai estar realizando um milagre na sua vida. É a terça-feira do culto da Fundação Reviver, Rua Iaçu, número 216, aí no centro de Campo Grande. E Deus tem feito coisas grandiosas, coisas maravilhosas, na vida de pessoas que têm feito os propósitos com Deus, né? Pessoas que têm ido no culto, feito os propósitos, o voto, têm colocado em seus corações de ajudar a Fundação Reviver e têm recebido bênçãos. Para não ficar somente em minhas palavras, você vai acompanhar testemunhos de pessoas que receberam o milagre da parte de Deus através de fazer os propósitos no culto da Fundação Reviver.

0: ouvintes, a paz do Senhor Jesus. O meu nome é Andressa Abreu, sou mantenedora dessa obra, Fundação Reviver. Sempre ajudei essa obra com muito amor no meu coração. Deus sempre colocou no meu coração o desejo de ajudar. Eu sou prova viva de muitas curas que Deus tem feito através dos votos, através de bênçãos que Ele tem realizado na minha vida e conquistas. Ouvintes, o meu desejo era de fazer uma faculdade, porém eu não tinha condições e imaginava que eu não tivesse capacidade. Eu parei de estudar e voltei a estudar. E eu não sei como o Senhor Jesus, Ele me colocou dentro de uma faculdade. Mas eu havia me inscrito em uma faculdade e eu paguei a primeira parcela esperando ali lotar de turma, de alunos para começar o curso. E me ligaram dizendo que não havia quantidade de alunos que precisava para que iniciasse o curso. E veio uma tristeza muito grande no meu coração, onde eu falei com Deus, realmente, acho que não é para mim fazer uma faculdade. Passado-se um mês, eu recebi uma ligação que eu havia ganhado uma bolsa de estudos. Eu não sei como, mas foi Jesus. Eu me formei, eu estudei, eu me formei e hoje eu tenho o meu diploma. Em seguida, Deus me deu o meu carro. E a faculdade que eu fiz, eu não paguei um real e eu ainda ganhava uma ajuda mensalmente do governo. Eu quero dizer para você que pensa que não é capaz, que não tem condições, para você não desanimar. Faça propósito com Deus, faça voto com Deus, porque essa obra, Fundação Reviver, não é sonho do coração de nenhum homem, é o sonho do coração de Deus. Que você ajude, que você confie no plantio, mas confie também na colheita. Hoje eu estou colhendo vitórias, então que você não desista. Abençoe essa obra, porque essa obra, Jesus, Ele trabalha através dessa obra. Não importa a quantia que você ajude, mas ajude de coração. Eu não paguei um real pelo meu carro, eu não paguei um real pela minha faculdade. Eu ganhei a minha faculdade, eu ganhei o meu carro. E Jesus, Ele tem realizado curas, bênçãos e maravilhas na minha vida e na vida da minha família. Jesus, Ele curou a minha mãe de embolia pulmonar, insuficiência cardíaca, derrame pleural. Tudo isso através da Fundação Reviver. Que Deus abençoe a todos vocês e não desistam dos seus sonhos, porque Jesus, Ele realiza sonhos, sim.
1: É tremendo o que Deus tem feito na vida de pessoas que, com fé, levam ao culto da Fundação e faz os seus propósitos. E eu tenho certeza que Deus irá abençoar da mesma forma a sua vida. Então, compareça nessa terça-feira, às 19 horas, neste culto da Fundação Reviver, aí na nossa sede estadual de Campo Grande. Se caso você tenha disponibilidade só no horário da manhã, terça-feira que vem, nós estaremos com mais um culto, a nossa irmã Adriana, 9 da manhã, pregando a palavra de Deus. Então não deixe de participar, levar sua doação, levar o seu donativo, levar o seu quilo de alimento não perecível, e eu tenho certeza que da mesma forma que Deus abençoou a nossa irmã Andressa, Deus, Ele vai te abençoar. Então venha e participa deste culto maravilhoso na Rua Iaçu, 216, Campo Grande, sede estadual, ali em Campo Grande Centro.
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0: E prosseguindo com o programa Voz da Libertação, é ouvinte querido, aproveitando esta rica oportunidade, eu quero chamar a atenção de toda a nossa membresia. Atenção, membros, obreiros, presbíteros, pastores, porque nesta quinta-feira, 9 da manhã, eu mesmo, pastor Renato Souza, estarei com todos vocês no culto de ensinamento, no culto voltado para a palavra de Deus, 9 da manhã e também às 19 horas. Você não pode faltar aí na nossa sede estadual de Campo Grande. Olha, ouvintes, nós vamos, após a mensagem, ter aquele momento da busca do Espírito Santo. Após a mensagem, nós vamos ter aquele momento que é o momento que o Espírito Santo ele tem a liberdade de nos encher, de nos fortalecer. Tem sido um culto completo, um culto voltado para o ensinamento da palavra de Deus, e nesta quinta-feira não vai ser diferente. E eu quero chamar a atenção de toda a membresia para não faltar. 9 da manhã, eu em santo jejum a Deus estarei pregando a palavra de Deus, e eu tenho certeza que o nome de Deus será glorificado e você será impactado pela palavra de Deus. Vamos ouvir um flash da mensagem, um flash da forma que Deus tem falado, da forma que Deus tem atuado por meio da palavra. Quando Jesus olha o coração daquela mulher, Jesus, ele vai ver algumas características que havia no coração daquela mulher. E uma das características era a determinação. E quando, meus irmãos, Jesus olha e vê que no coração daquela mulher havia determinação, Jesus vai testar ela, Jesus vai provar aquela mulher. E qual é o primeiro teste de Jesus para aquela mulher? O silêncio. Eu estava orando a Deus e pedindo a Deus para confirmar uma palavra, e Deus confirmou esta palavra. Porque há pessoas aqui nessa tarde que adentraram aqui, passando pelo teste do silêncio de Deus, e há uma indagação, aleluia, da pessoa para com Deus, dizendo: Deus, até quando? Até quando o Senhor ficará em silêncio? Mas o silêncio de Deus não significa que Ele te abandonou, que Ele virou as costas para você. No período que Deus está em silêncio, Ele está gerando e preparando o teu milagre. O teu milagre está sendo gerado.
1: Pelo poder da tua palavra, lava-me.
0: Pelo poder da tua palavra, você será edificado por Deus, pelo poder da palavra. É a palavra que liberta, é a palavra que transforma, é a palavra que nos guia, é a palavra que nos motiva, é a palavra que faz com que nós não se percamos em meio à caminhada. Então, nesta quinta-feira, no horário das 9 e 19 horas, eu mesmo, pastor Renato Souza, estarei no culto de ensinamento, no culto de doutrina, aí na nossa sede estadual de Campo Grande, na Rua Iaçu, número 216, aí no centro de Campo Grande, próximo à rodoviária e também em frente ao camelódromo. Você não pode faltar, você que está fraco na fé, você que não tem nenhuma motivação mais. Deus, ele te convida para estarem presente aí no culto de ensinamento, e eu tenho certeza que a tua fé, a tua vida será edificada por Deus por meio da palavra. Ouvintes, chegou o tempo de nós nos revestirmos, né, do poder de Deus, chegou o tempo de nós nos equipar pela palavra de Deus, e a palavra de Deus é que nos equipa, a palavra de Deus é que nos reveste, a palavra de Deus é que nos fortalece. E eu quero te convidar, não falte nesta quinta-feira, no horário das 9 e 19 horas, eu estarei pregando a palavra de Deus, e após a mensagem, transmitida da parte de Deus, nós teremos aquele momento da busca do Espírito Santo. Foi tremendo na quinta-feira passada o que Deus fez, né, neste momento da busca. Pessoas, né, presbítero Denis, pessoas foram batizadas com o Espírito Santo, né, pessoas foram renovadas. Eu pude também perceber nesse momento da busca do Espírito Santo e até mesmo no momento da palavra, pessoas se emocionando. É o Espírito Santo de Deus se manifestando, porque o Espírito Santo ele tem diversas formas de se apresentar, né? Não é verdade? Então, você que há muito tempo não sente, né, a presença de Deus, o Espírito Santo ele tem diversas formas de se manifestar na vida da pessoa, e você que não sente mais a manifestação do Espírito Santo, você que perdeu essa intimidade com o Espírito Santo de Deus, eu quero te convidar nesta quinta-feira, 9 da manhã é o primeiro horário, eu estarei pregando a palavra de Deus e fazendo esse momento desta oração forte, a oração da busca do Espírito Santo. E às 19 horas, o segundo horário, e eu novamente voltarei com todos vocês, e eu tenho certeza que a sua vida será edificada, a sua vida será impactada pelo poder da palavra de Deus.
1: Pelo poder da tua palavra.
0: Então fica aí o convite para você, Rua Iaçu 216, Centro de Campo Grande, quinta-feira, culto doutrinário, culto de ensinamento.
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0: Amantíssimo Deus, maravilhoso e eterno Pai. Pai de bondade, Pai de misericórdia, aqui estamos, Senhor, mais uma vez, para lhe agradecer, ó Deus, pela rica oportunidade que o Senhor nos concede de estarmos aqui ao vivo falando para milhões e milhões de ouvintes que estão ouvindo neste momento. Senhor, todos que estão acompanhando esta programação no seu carro, na sua casa, no seu trabalho, por meio do celular, meios digitais. Senhor, que o Senhor venha garantir o milagre, que o Senhor venha visitar esse ouvinte e abençoar rica e abundantemente. Senhor Deus, venha repreender todo o mal, jogando por terra toda maldição, Senhor, e garantindo para a vida deste homem, desta mulher, o livramento. Ó Deus, fica conosco, ó Deus, nesta tarde, continua conosco nesta tarde, e garante a vitória, em nome do Senhor, o nosso Salvador Jesus Cristo, é o que eu lhe peço, Pai, e lhe agradeço, em nome de Jesus, amém e amém, Senhor Jesus. É ouvinte, vamos à identificação das emissoras e já voltamos com todos vocês.
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0: ouvintes, estou aqui para lembrar a todos vocês que amanhã, quarta-feira, a quarta-feira das portas abertas, e também aquele subtema, a consagração dos trabalhadores. Eu quero convidar todos vocês que são trabalhadores. Você não pode ficar de fora desta campanha. Eu estarei fazendo uma oração específica, pedindo a Deus para consagrar a vossa vida, abençoar todo o trabalho das vossas mãos. Amanhã, em 6 horários, 7, 9, 11, às 13, 15 e também no horário das 19 horas. Eu estarei com vocês pregando a palavra do nosso Deus.
1: O povo de Israel havia saído do Egito com promessas, mas ao longo do caminho, ao longo da trajetória, eles agora estavam diante de um cenário que aparentemente seria impossível. Em Êxodo 14, o povo agora está encurralado, porque na frente está o Mar Vermelho, atrás está o exército de Faraó, ao redor o deserto, ou seja, dentro deles agora tem medo e tem desespero. O povo ali olha para Moisés em Êxodo 14, no versículo 11, e começa a falar com Moisés, irmãos. Lá no Egito tinha sepulcros para nós, Moisés. Você nos tirou de lá e nos trouxe aqui para o deserto. Não tem nem lugar para sepultar ninguém aqui. Irmãos, o cenário estava fechado, não havia estrada, aleluia, não tinha pontes, não tinha saídas visíveis, mas havia algo invisível, o Deus que tem a chave que abre portas, o Deus que tem a chave que abre caminhos. Oh, aleluia, levante a mão glorificando o nome desse Deus. Levante a mão exaltando, levante a mão adorando. Deus estava presente.

0: convite é para todas as pessoas participarem. Você que está aqui no centro do Rio de Janeiro, nos bairros adjacentes, nas comunidades, no interior do estado, você que tem condição, vem participar conosco amanhã no prosseguimento desta campanha. Olha, ouvintes, as pessoas estão alegres, felizes na presença de Deus, porque têm sido agraciadas pelo Senhor. Eu estarei com vocês participando, juntos, tomando posse, recebendo a bênção, recebendo a prosperidade de Deus no decorrer desta campanha. Você sabe que após a pregação da palavra, eu estarei orando através das revelações do Espírito Santo e fazendo aquela oração contra o devorador, a miséria, contra as obras da inveja e contra as enfermidades. Porque, ouvintes, são coisas que têm roubado a sua prosperidade, têm tirado o seu salário, têm prejudicado a sua vida financeira. Mas amanhã nós estaremos levantando as mãos aos céus, clamando a Deus e expulsando esses males do seu caminho.
1: Vai gritando para Jesus queimar ele. Isso, vão expulsando, vão expulsando.
2: Não quero ele aqui. Não quero ele aqui.
1: Vão expulsando, grita para Jesus queimar ele. Vão expulsando, irmãos, expulsa. Vai embora, Satanás. Sai, devoradores.
2: Não quero ele aqui.
1: Vão expulsando, expulsa. Grita para Jesus queimar ele. Sai, demônio da miséria. Sai da vida dessas pessoas, Satanás. Você que está roubando a prosperidade desta pessoa. Sai daí no nome de Jesus.

0: Deus tem sido notória conosco no decorrer desta campanha. E amanhã não será diferente. A presença de Deus estará conosco no decorrer desta campanha. Olha, ouvintes, as pessoas que estão participando estão testemunhando o poder de Deus. Por isso, neste momento, eu quero convidar você a acompanhar, a ouvir bem de perto o que Deus está fazendo na vida das pessoas no decorrer desta campanha de quarta-feira. Irmã, qual é o seu nome?
1: Fernanda.
0: Irmã Fernanda, paz o Senhor, o que é que aconteceu?
1: Eu estava desempregada, né? Aí vai fazer um ano que Deus abriu a porta para mim, sendo que estava com pouco trabalho, trabalho assim informal, autônoma. Eu tenho várias profissões. Aí agora eu não estou conseguindo nem dar conta do trabalho, porque eu tenho que atender cliente de manhã, ainda tenho que atender de tarde.
0: Quer dizer que as portas estavam fechadas.
1: E eu mesma fechei a porta na quarta-feira para eu estar aqui. E eu tinha me afastado um pouco da campanha, né? Pior coisa que eu fiz. Aí a minha filha não conseguia escola de jeito em nenhum lugar, só colocaram ela para longe, para bem longe. Aí eu fiz um voto de que estaria aqui na campanha, retornando para poder fazer a campanha. Aí rapidamente, instantaneamente, eu estava lá na CRE e surgiu uma vaga do nada, onde não tinha vaga.
0: Espera aí.
1: Eu já tinha ido lá 4 vezes.
0: Olha só, ouvinte, o testemunho desta irmã. Havia deixado de participar da campanha da prosperidade, as portas estavam fechadas, ela voltou a participar. Deus abriu as portas, não está nem dando conta, né? Muitos trabalhos, a filha precisando de uma escola perto de casa, Deus preparou a vaga e a vida dela está abençoada por Jesus.
1: E meu fogão, era tampa de vidro, meu fogão, aí ele explodiu, né? O vidro. Aí Deus me deu um fogão novo, muito bom.
0: Tá prosperada, minha irmã. Deus abençoe, Deus abençoe. Tá próspera. Cadê o glória para Jesus?

0: pessoas testemunhando o poder de Deus. E você não vai ficar apenas ouvindo o que Deus está fazendo na vida das pessoas. Você vai participar para você também testemunhar o poder de Deus. Essa situação que você está vivendo hoje vai se tornar um testemunho do poder de Deus. Eu quero convidar todos vocês, desempregados, você que é trabalhador, é um microempresário, é um grande empresário, vem participar conosco amanhã no prosseguimento desta campanha da prosperidade. Nós estamos aqui na Rua Senador Pompeu, no número 27, aqui no centro do Rio de Janeiro.
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0: Olha, ouvintes, passando aqui para chamar a vossa atenção. É nesta sexta-feira, nós estaremos aí no prosseguimento desta campanha, a campanha voltada à libertação e curas. Esta campanha que traz o tema Destruindo as Fortalezas. Eu quero convidar você, a sua família, para estarem presentes conosco, participando desta campanha. É uma campanha que Deus levantou aqui em nossa Igreja Deus e Amor do Rio de Janeiro para garantir a libertação da sua vida, a libertação da sua casa e de toda a sua família. Olha, ouvintes, eu estarei com vocês pregando a palavra de Deus nesta sexta-feira. E você precisa entender que o Evangelho nos chama a sair da lógica do pânico para entrar na dimensão da confiança em Deus. Enquanto o mundo ensina reagir em desespero, Deus nos ensina a descansar. Deus nos ensina a acreditar nele. Entenda, Deus ainda transforma cenários de desespero em testemunhos de livramento. Se o medo tem sido o senhor da sua vida até na data de hoje, hoje Jesus quer ser senhor do seu coração. E se ele for senhor do seu coração, ele vai governar. E se ele governar, não tem espaço para o medo. Não tem espaço para desespero. Levante a sua mão e vai glorificando. Levante a sua mão e vai exaltando. Deixa Deus te governar. Deixa Cristo ser Senhor da sua vida. Levante a mão e vai aplaudindo o nome dele. O medo não vai te dominar. O medo não vai te paralisar. Cristo quer ser Senhor da sua vida.
2: Eu tenho certeza que Deus, ele tem uma palavra para o seu coração. Você vai sair daqui leve. A palavra vai penetrar no seu coração e vai te impactar, vai mudar a história da sua vida. No decorrer desta campanha, eu estarei orando através dos excelentes dons do Espírito Santo e, na sequência, realizando com a igreja aquela oração forte, aquela oração de desafio. Quando a igreja levanta as mãos aos céus, Deus tem confirmado as libertações.
0: São fortalezas antigas.

0: mendigas. São pessoas que o diabo está morando há anos na vida delas. Mas Jesus está destruindo essas fortalezas aqui hoje. Sai, Satanás, sai da vida dessas pessoas. Vai expulsando, grita para Jesus queimar. Esses demônios fizeram moradas, mas Jesus vai arrancar eles hoje. Jesus vai arrancar esses demônios da vida dessas pessoas hoje. Grita, queima ele, Jesus. Expulsa com fé.
1: O mal não pode resistir à presença de Deus. A glória de Deus tem se manifestado no nosso meio. Pessoas têm sido libertas por Jesus. Olha, ouvintes, as pessoas que estão participando estão felizes, estão testemunhando o poder de Deus. Nós vamos acompanhar agora para você entender que quem participa desta campanha é agraciado pelo Senhor. Aumente o volume do seu rádio e nós vamos acompanhar agora os testemunhos, aquilo que Deus tem realizado na vida das pessoas no decorrer desta campanha. Qual é o seu nome?
2: Patrícia.
1: Irmã Patrícia, o que aconteceu?
2: Eu, quando comecei a vir na Igreja Deus e Amor, eu estava vindo já de 3 clínicas de dependência química corrida. Eu estava diagnosticada na psiquiatria por 4 doenças psiquiátricas, transtorno de bipolar, borderline, ansiedade e depressão, tenho os cortes pelos pulsos. E tinha um alcoolismo de último grau, que eu tomava álcool em gel, álcool puro, perfume, meu marido está ali, acetona, o que tinha de álcool em casa. E já cansada, ficava vindo nas campanhas da igreja e comecei a pegar o propósito. E o pastor começou a falar comigo, falando que eu iria enjoar o álcool. Não, na hora nem... Aí, para o decorrer de hoje em dia, eu já não bebo mais. Se alguém estiver bebendo perto de mim, eu vomito, eu não consigo. É, através disso também, eu tinha um pequeno comérciozinho, uma barraquinha, que eu tinha um ganho. O diabo me levou essa barraquinha. E eu migrei para a vida errada e eu falei dentro do meu quarto: Senhor, se o Senhor me restaurar, eu nunca mais vou fazer o que eu faço. Eu nunca mais vou tocar em nada que é de ninguém. E eu vou contar a minha bênção. Aí, em um ano, Deus foi lá e me abriu uma loja online, que eu tenho aqui hoje em dia com o meu nome, Patrícia. Loja online, kits em geral. Que eu consigo hoje em dia trabalhar com esse celularzinho, ainda onde eu moro. Trabalhando com cesta básica, kits em geral, em torno, no mês mais fraco, eu tenho tirado mais de uns 6 mil por aí, somente dentro da minha casa. Deus tem me dado paz. Não tomo um remédio para dormir, muito raro, quando a vida eu tomo um fenegão, mas muito raro, nem tenho ido mais no CAPS. E não trabalho com bebida e não sinto vontade nenhuma, pastor.
1: Espera aí, era viciada, estava doente, havia perdido a loja, está aqui hoje testemunhando que está liberta, está curada e tem a sua loja online trabalhando, pastor, recebendo, pastor, abençoada!
2: Hoje em dia, os fornecedores da onde eu moro, que contemplou a minha derrota, que eu andava suja, fedendo, era apelidada, pastor, era muita humilhação. Eles me procuram e me propõem para trabalhar com eles e vender os produtos deles.
1: Você chegou aqui fracassada e Jesus te levantou e honrou a sua vida.
2: Amém.
1: Que testemunho tremendo. Dai glória a Deus com ela.
3: Restito,
1: Jesus
3: então,
1: muda
3: geral.
1: Vidas.
4: Derrama tua chuva.
1: Esta campanha prossegue em 6 horários: 7, 9, 11, às 13, 15 e também no horário das 19 horas. Venham participar conosco. Eu tenho certeza, a bênção de Deus está reservada para você. Rua Senador Pompeu, número 27, aqui no centro do Rio de Janeiro.
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0: Neste momento eu quero falar diretamente com todos vocês que são contribuintes assíduos da obra de Deus, você que é um dizimista, você que é um ofertante, um contribuinte, você que tem abrido seu coração, estendido as suas mãos, eu quero neste momento fazer uma oração por você. Mas antes de fazer esta oração, eu já quero agradecer a todos vocês que têm realmente entendido o reino de Deus, vocês que são privilegiados de poder contribuir e ajudar o reino de Deus a crescer na terra. Nós vamos orar por você. Eu quero informar a todos que nós temos orado constantemente em favor de todos vocês. Eu sei que tem pessoas desempregadas, mas qualquer valor que chega nas mãos, essas pessoas são fiéis. Têm tirado ali a décima parte e devolvido para ajudar na manutenção da casa. Olha, meus irmãos, a promessa de Deus, ela vai permanecer na sua vida. O Senhor diz ali, usando o profeta Malaquias, por causa de vós, eu repreenderei o devorador. Quantas pessoas que não são dizimistas, mas o devorador está ali, atuando, devorando tudo na vida desta pessoa. A pessoa não é dizimista, o devorador está lá, causando gastos extras ali na farmácia. É como a Bíblia fala, coloca o salário em um saco furado. Talvez há pessoas que ganham um salário alto, ganham bem, mas de repente o salário desaparece e a pessoa não sabe para onde foi, porque surge várias contas, várias dívidas e a pessoa não desfruta daquilo que recebe. Você que é um trabalhador, você que é um lojista, um comerciante, você que é um grande empresário e você é dizimista, tem ajudado, eu quero orar por você, eu quero pedir a Deus para continuar derramando as suas promessas na sua vida. Vamos lá, falar com Deus em oração.
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0: Senhor, meu Deus e meu Pai, é no nome do Senhor Jesus Cristo, mais uma vez, meu Deus, nós entramos na Tua presença através desta humilde oração. E com privilégio, ó Deus, estamos aqui orando em favor dos contribuintes da obra do Senhor. São pessoas, meu Deus, que são fiéis, são tementes, pessoas que têm ofertado, pessoas que têm feito propósitos em cada campanha, em cada culto, pessoas que são, ó Deus, dizimistas fiéis da casa do Senhor. Ó meu Deus e Pai, o Senhor tem visto a sinceridade de cada coração, meu Deus. O Senhor tem visto a fé deste povo, que tem ajudado, que tem contribuído com amor e tem contribuído com alegria. Vai estendendo as mãos sobre esta vida, esta pessoa que está desempregada, este trabalhador comum, este lojista, este comerciante, este grande empresário, que o Senhor possa visitar agora e abençoar a sua vida, abençoar a sua casa, abençoar, meu Deus, o seu local de trabalho, os funcionários que trabalham dentro desta empresa. Meu Deus e meu Senhor, eu tenho certeza que o Senhor já está agindo, o Senhor já está trabalhando, porque esta pessoa, Senhor, tem agradado o seu coração. Esta pessoa tem chamado a atenção do Senhor, porque tem colocado o Senhor em primeiro lugar. Que a bênção do Senhor possa permanecer na vida, no lar, na família de cada dizimista, em nome de Jesus. Deus abençoe a vida de todos vocês. Continue abrindo as mãos, abrindo o seu coração e ajudando nas manutenções da casa de Deus. Tenha certeza, Deus vai continuar te recompensando, abençoando a sua vida, protegendo o seu patrimônio. Deus abençoe, meus irmãos. A qualquer momento eu retorno aqui para orar por todos vocês.
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Muito bem, queridos e amados ouvintes, estamos ao vivo aqui diretamente do estúdio da Rádio Capital do Rio de Janeiro. Hoje, terça-feira, é o dia que preparou o Senhor para nós e estamos aqui na expectativa porque amanhã é quarta-feira das portas abertas e eu tenho certeza que a mão de Deus já está estendida para abençoar a vida de todos que comparecerão na nossa igreja Deus e Amor aí em Campo Grande, na rua Iaçu, número 216, e também aqui na rua Senador Pompeu, número 27, na nossa sede estadual, na grande campanha Portas Abertas. Você que é um trabalhador e pode estar no horário das 9 da manhã, você vai estar aqui na rua Senador Pompeu, número 27, Pastor Antônio, às 9 da manhã, é a quarta-feira, é o horário das multidões, onde Deus com certeza vai abençoar sua vida. Você que precisa que as portas sejam abertas, não falte, pastor, é longe, é o centro do Rio, não vai dar para mim estar presente, você pode estar indo ali em Campo Grande, na rua Iaçu, número 216, próximo à rodoviária, quase em frente à rodoviária, e eu tenho certeza que Deus, ele vai te abençoar, porque nós vamos estar ali às 9 da manhã, orando, e o nome do Senhor vai ser glorificado na sua vida. 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

há poder no sangue de Jesus. E falando que há poder no sangue de Jesus, está se aproximando mais uma sexta-feira, a sexta-feira da libertação total, a sexta-feira dos grandes milagres de Deus, e nós vamos estar já firmes, preparados na guerra contra o mal. E desta feita o tema é destruindo as fortalezas do mal. Atenção, você querido e amado ouvintes que está ouvindo neste momento, que sofre de problemas, né, de obras de feitiçaria, você que está sendo vítimas de obras do mal, você que está sendo vítimas de ataque satânico, eu quero te convidar para esta sexta-feira, 9 da manhã, pastor Sandro Mesquita pregando a palavra de Deus, desafiando as obras do diabo. Eu estarei ali junto com este homem de Deus, ali na nossa sede estadual de Campo Grande, na rua Iaçu 216. Nós estamos já nesta campanha da guerra contra o mal, nesta campanha de libertação, já preparados, né, consagrando as nossas vidas para que nesta sexta-feira o mal seja destruído, para que nesta sexta-feira todas as obras malignas sejam desfeitas na tua vida. Eu falo com pessoas que estão passando por momentos difíceis, né? Pessoas que teve decepções no seu relacionamento, e com isso o diabo tem feito de tudo para trazer sobre a vida dessas pessoas depressão. O diabo tem feito de tudo para trazer sobre a vida dessas pessoas a vontade de tirar sua própria vida, e eu quero te convidar para estar conosco nesta sexta-feira, ali na nossa sede estadual de Campo Grande. Deus tem feito coisas extraordinárias, pessoas têm adentrado ali oprimida. Nesta sexta-feira passada, foi algo tremendo que Deus fez, muitas libertações, muitas curas divinas, e nesta sexta-feira não vai ser diferente. O nome do Senhor, uma vez mais, vai ser glorificado. Atenção, você que sofre de insônia, perturbação, você que nada tem dado certo na tua vida, eu quero te convidar para estar conosco. Nós teremos 4 horários de culto: 9 da manhã, pastor Sandro Mesquita pregando a palavra de Deus, desafiando as obras do diabo. Às 11 da manhã vai estar o pastor Ronaldo, mais uma vez ali no segundo horário, pregando a palavra de Deus, orando pelos mais excelentes dons do Espírito Santo e desafiando as obras do diabo. 15 horas vai estar o nosso querido pastor Djalma pregando a palavra de Deus e também desafiando as obras do inimigo. E às 19 horas eu mesmo estarei com todos vocês orando, fazendo a oração forte, a oração para que Deus venha destruir as fortalezas malignas. Quantas pessoas que estão aprisionadas, pessoas que não têm força até mesmo de lutar, de prosseguir, pessoas que tiveram seus sonhos destruídos. E eu quero te convidar para estar comigo no horário das 19 horas. Pastor, eu não posso estar no horário das 9, das 11 e das 15. Então venha estar comigo nesse horário das 19 horas. Deus tem uma palavra tremenda, uma palavra maravilhosa a ser ministrada em seu coração. Anote aí o endereço do milagre, o endereço da bênção. Rua Iaçu, número 216, no centro de Campo Grande, próximo ali ao Camelódromo, em frente ao Camelódromo, e também a rodoviária de ônibus. Não tem erro, Deus tem um milagre para ser
realizado na tua vida. Deus vai destruir obras de feitiçaria, Deus vai destruir todas as amarras do diabo que foram feitas contra a sua vida, contra o seu casamento, contra a sua família. É nesta sexta-feira, 9, 11, 15 e 19 horas, que o milagre de Deus vai acontecer. E aqui na sede da Senador Pompeu, a sede estadual da Senador Pompeu, número 27, aqui no centro do Rio, nós também vamos ter, né, 6 horários, nesta sexta-feira, 7 da manhã, vai estar um servo de Deus ministrando a palavra de Deus. Às 9 da manhã, vai estar o pastor Antônio Santos, fazendo a oração forte, pregando a palavra de Deus, e Deus com certeza realizando o milagre. Deus com certeza vai estar libertando. Ouça aí, ouvintes, milagres, libertações que Deus tem feito na campanha Destruindo Fortalezas do Mal.

0: Irmã, qual é o seu nome?
1: Meu nome é Paula.
0: Irmã Paula, o que é que aconteceu?
1: Então, a última vez que eu estive aqui, eu estava com problemas de ser despejada, coisa e tal. E eu consegui o dinheiro, só que estava faltando. Aí o pastor falou que Deus ia fazer a obra. Aí ela falou assim: Paula, deixa pra você pagar no mês que vem o aluguel. Nesse mês o meu salário veio com medo, mas eu não tô falando sobre prosperidade. E devido a esse problema que eu tava passando, eu não sei se o irmão se lembra, eu fui curada dos 14 miomas. Só que eu tinha uma anemia muito forte que tava virando leucemia, sendo que eu fui curada. Mas devido a esse nervoso que eu passei, me desencadeou uma hemorragia muito forte, tanto que eu não tenho vindo na igreja. E nada passava, parecia que minha alma ia sair do corpo, que eu ia morrer de tanto sangue que eu estava perdendo até quando eu cheguei na igreja. Na hora que eu peguei o voto, eu senti, porque tipo assim, eu gosto de falar, trazer o laudo e comprovar, entendeu? Eu não tenho mais sangramento. E está comprovado aqui que eu estava com hemorragia e que era para mim ir para o hospital de Copacabana hoje para ser internada. Mas agora eu estou bem, parece que meu corpo está pegando fogo.
0: Você está liberta aqui, e está curada por Jesus.
1: Aqui, a prova aqui, ó, que eu tinha aqui hoje para internar e eu sangrando muito, muito, muito, parou.
0: Parou, está curada.
1: Não tem mais.
0: Jesus te curou. Levante a mão e glorifica o nome de Jesus.
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3: É tremendo o que Deus tem feito na sexta-feira da libertação, na sexta-feira da destruição das fortalezas do mal. É sexta-feira, é o dia de guerrear, ouvintes. Sexta-feira é o dia em que você deve vir a nossa igreja já preparado para guerrear e derrotar essas fortalezas malignas. Você acompanhou aí o testemunho da nossa irmã Paula, né? Chegou muito mal aqui na nossa igreja. Ela pensava que iria morrer, que iria falecer, que iria perder sua vida, né? Estava com anemia, hemorragia, perdeu muito sangue, mas ela veio crendo. Esse é o objetivo, não somente vir, mas você tem que vir, você tem que vir crendo, você tem que chegar aqui na nossa igreja, na sexta-feira, já saindo de casa, já guerreando, saindo de casa, já adorando, já glorificando, já crendo que o milagre de Deus vai acontecer e que a sua vida vai ser mudada. Esse mesmo milagre vai acontecer também aí na nossa sede estadual de Campo Grande. Os homens de Deus já estão preparados para desafiar as obras do diabo, para desafiar as obras malignas. E com certeza Deus, ouvintes, vai trazer a libertação para a sua vida. Rua Iaçu, número 216, aí no centro de Campo Grande, na nossa igreja pentecostal Deus e Amor. Nós vamos estar ali 9 da manhã, 11, 15 e 19 horas, preparados para desafiar junto contigo as obras do diabo, e eu tenho certeza que o nome do Senhor vai ser glorificado. Pastor, nada tem dado certo na minha vida. Pastor, eu já até pensei em tirar minha própria vida. Não, não faça isso. Olha, Deus trazendo aí, mostrando para você o caminho, Deus trazendo até você esse convite para te levar, né, ao local onde a sua vida com certeza vai ser transformada. Então você não pode perder, você pode estar vindo aqui na sede do Rio de Janeiro, na sede estadual do Rio de Janeiro, aqui na Rua Senador Pompeu, número 27, onde vai estar às 9 da manhã o nosso querido pastor Antônio Santos, e também às 19 horas o nosso querido pastor Apolo, e você pode estar indo também aí na nossa sede estadual de Campo Grande. Você tem essas opções, né, pastor? Lá na Zona Oeste fica mais próximo, e eu vou então entrar nesse desafio na sede de Campo Grande. Vai ser muito bem-vindo, pastor. Eu já estou no propósito aqui com o pastor Antônio Santos, 9 da manhã, na sede do Rio, na rua Senador Pompeu, número 27. Então eu vou estar indo esse horário na Senador Pompeu. Seja muito bem-vindo. O que não pode é você ficar de fora deste culto maravilhoso, esse culto de libertação, porque Deus com certeza vai garantir a vitória e a libertação para a sua vida. Vamos ouvir milagres de Deus que tem acontecido também e que vai acontecer na nossa sede estadual de Campo Grande. Lá Deus também tem operado, Deus tem feito milagres e não vai ser diferente nessa sexta-feira, a sexta-feira da libertação.
4: Rapidamente, por causa das horas, eu queria ouvir mais uma pessoa. Pastor Gerson.
5: Pastor Renato, mais uma pessoa curada por Jesus nessa tarde. Vamos ouvir, meu irmão, o seu nome.
6: Maria.
5: O que, que a senhora estava sentindo, irmã Maria?
6: Estava muito ruim da coluna, né? Quase eu não chego aqui. Aí, mas eu, para descer esse cara, eu tive que pedir meu sobrinho para me ajudar, mas agora eu estou bem, graças a...
5: Chegou aqui com muita dificuldade.
6: Muita dificuldade, é.
5: E agora?
6: Estou bem, graças a Deus.
5: Quanto tempo que a senhora sentia essas dores?
6: Faz dias que eu estou com essa dor de coluna, né? Tava ruim mesmo, não aguentava nem andar assim, andava torta, eu tava toda torta. Agora estou bem, graças a Deus.
5: Vamos fazer o teste, pastor Renato, ouvintes. Se agacha aí, procura a dor na coluna, vamos ver. Olha aí. Vai de novo. E agora?
6: Tô bem, graças
5: a Deus. Se a senhora andasse, sentia dores?
6: Sentia.
5: Anda aqui para todo mundo ver. Vai lá. Vai correndo. Isso. Olha aí, irmãos. Quem pode glorificar a Deus? Volta, irmã Maria. Pode voltar correndo. Vem correndo. Vem correndo. Olha que tremendo, pastor Renato. Cadê as dores?
6: Zumbiu, graças.
5: Quem te curou?
6: Jesus.
5: Jesus. Glorifica o nome dele. Pode dar glória a Deus, foi Jesus mesmo.
7: Deus está no controle da situação, Ele cumpre a promessa.
3: Com certeza Deus está no controle da situação e Ele te convida para fazer parte da sua vida. E é nesta sexta-feira o milagre extraordinário de Deus vai acontecer. Ouvintes, eu estou falando com pessoas que muitas das vezes já foram em diversos lugares e ainda não encontraram a solução para o seu problema. Pessoas que já bateram em diversas portas e ainda o problema continua, a enfermidade continua, pois Deus está te despertando nessa tarde e dizendo que a solução está em você ir à nossa igreja pentecostal Deus e Amor para que o milagre de Deus venha acontecer na tua vida. Você que sofre com problemas de coluna, né, que os médicos disseram que você vai parar na cadeira de rodas, que os médicos diagnosticaram um problema seríssimo, que não tem jeito nem de operar, que você vai ficar sobre poder de remédios para amenizar as dores, faça como a nossa irmã, né, que contou o testemunho. Ela tinha um problema gravíssimo na sua coluna e ao ir na igreja Deus e Amor, ao participar da campanha da libertação, Jesus tocou na coluna dela e ela foi liberta, ela foi transformada pelo poder de Deus, ela foi curada, não precisou mais de remédio, não precisou mais de terapia, não precisou mais de fisioterapia, né? Ela foi curada por Deus e tá testemunhando aí o milagre. Da mesma forma, Deus, Ele quer fazer na tua vida. Nós teremos aqui às 9 da manhã, pastor Antônio Santos, aqui na nossa sede estadual do Rio de Janeiro, nesse horário, pregando a palavra de Deus, desafiando as obras do diabo. Ele vai estar fazendo a oração forte de libertação. A oração de libertação é aquele momento onde os demônios que estão escondidos se manifestam, né? Não resiste o poder da oração, eles têm que se manifestar, confessar suas derrotas e a pessoa é liberta, é livre daquele mal. Então você não pode perder. Venha para cá, Rua Senador Pompeu, número 27, aqui mesmo no centro do Rio de Janeiro. É a sexta-feira da libertação, a sexta-feira onde Deus vai destruir a fortaleza do mal.
8: O Espírito Santo de Deus falou comigo aqui agora, que tem uma pessoa da família, é uma jovem, uma mulher, uma moça, da família de alguém que está aqui. O diabo já marcou a hora de matar aquela moça. Cuidado, hein? Cuidado. Fecha os olhos. É o demônio da morte. Demônio assassino. Dá o grito da sua derrota. Segura, segura, segura. Grita pra Jesus queimar.
9: Eu ia matar ela mesmo. Ela é demais.
8: Você não vai matar não, viu? Vai gritando pra Jesus queimar ele.
9: Ela não vem aqui, ela vai morrer.
8: Continua com a mão na cabeça e vai expulsando. Vai pedindo para Jesus queimar. É guerra, meus irmãos, é desafio. É destruição de fortalezas. Quer dizer que você queria matar aquela moça, né, Satanás?
9: Tá mesmo?
8: Não vai matar não, viu?
9: Ela anda na macumba.
8: O que que você ganhou pra matar ela, hein?
9: Ela vai pra igreja, ela mistura tudo.
8: Grita pra Jesus queimar. Se vocês gritar, Jesus queima. Se vocês gritar, Jesus manda fogo.

0: Vamos expulsar esses demônios, vamos. Levante as mãos de vocês para cá, meus irmãos. Quantas pessoas oprimidas, meu Deus. O diabo é covarde, o diabo não presta. Levante a mão para cá, grita comigo, Satanás, sai dessas vidas, em nome de Jesus, sai. Abre os olhos, isso, pode abrir os olhos, minha irmã, já estão libertas por Jesus.
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2: Está se aproximando a sexta-feira, aonde o império satânico vai ser destruído. Os demônios já estão desesperados, ouvintes, porque eles não querem que você chegue aqui na igreja Deus e Amor, tanto aí em Campo Grande, tanto aqui no centro do Rio de Janeiro, na rua Senador Pompeu, porque Satanás sabe que nesta sexta-feira será o dia da derrota dele. Nesta sexta-feira será o dia onde Deus vai destruir todas as fortalezas. Então você não pode perder. Olha, anote aí. Já se programe, já se prepare, porque sexta-feira vai ser muito forte. 9 da manhã, lá em Campo Grande, pastor Sandro Mesquita, né, vai estar nesta mesma unção, nesta mesma sintonia, desafiando as obras do diabo, e o nome de Deus vai ser glorificado na tua vida. É você que é um empresário, que o diabo lançou a maldição e a sua empresa está indo de mal a pior. Eu quero te convidar a entrar neste desafio. Nós vamos estar fazendo a oração forte, a oração da libertação, aonde Deus vai estar destruindo as fortalezas malignas, e eu tenho certeza que você sairá com as bênçãos na mão. Anote aí o endereço e já se programe para estar conosco. Rua Iaçu, número 216, no centro de Campo Grande. Não tem erro, né? Nós temos ali várias linhas de ônibus que vai te deixar ali no centro, quase em frente à nossa igreja. Tem ônibus que passa em frente à nossa igreja e é muito fácil acesso, em frente ao camelódromo. Não tem erro, não tem dificuldade para você chegar. É nesta sexta-feira, 9, 11, 15 e 19 horas, eu estarei no horário das 19 horas, pregando a palavra de Deus, orando pelos mais excelentes dons do Espírito Santo. E às 9 da manhã, aqui na sede estadual do Rio de Janeiro, na rua Senador Pompeu, número 27, vai estar o nosso querido pastor Antônio Santos. Você acompanhou aí o momento da oração forte a Deus. Falou com o servo de Deus que havia um demônio ali escondido, que já estava preparado para destruir a vida daquela mulher, e com o poder, né, de Deus, por intermédio, né, da revelação do Espírito Santo, o poder de Deus foi derramado, os demônios não resistiram e tiveram que confessar a sua derrota. E você vai estar aqui com esse servo de Deus, pastor Antônio Santos, às 9 da manhã, às 19 horas, pastor Apolo pregando a palavra de Deus e desafiando as obras do mal. Você não pode perder a sexta-feira da guerra contra o mal, a sexta-feira da libertação total.
3: O nome da senhora, minha irmã?
4: Meu nome é Cristiane.
3: Irmã Cristiane, qual foi o milagre, qual foi a benção que a senhora recebeu aqui na Igreja Deus e Amor, às sexta-feira em Campo Grande?
4: Eu tenho uma filha de 24 anos, surgiu um caroço grande no seio dela, e nós ficamos muito desesperados. Eu vim aqui desesperada, comecei a fazer a campanha por ela. Depois de 7 semanas, ela foi no médico, foi fazer os exames, e o caroço simplesmente tinha sumido.
3: A senhora entrou na campanha aqui, né? Logicamente todo mundo já estava apavorado, né? Preocupado com a situação. E a senhora começou a campanha aqui na sexta-feira. E o caroço da menina?
4: caroço sumiu. O médico pediu os exames e falou que a gente estava ficando louca porque não tinha caroço algum, sendo que o caroço era totalmente palpável. Quando foi sexta-feira passada, ela esteve aqui agradecendo ao Senhor.
3: Meu Deus do céu! E quem fez esse milagre na vida da sua filha?
4: Foi Jesus que fez esse milagre.
3: Meu Deus, vale a pena fazer campanha, minha irmã?
4: Muito, vale muito, muito a pena. Deus tem feito milagre nesse lugar.
3: Confirma para nós aqui, para os ouvintes da Voz da Libertação, minha irmã, o nome da senhora e o seu endereço.
4: Meu nome é Cristiane, eu moro na Praça São Berto, número 70, em Senador Vasconcelos.
3: Deus abençoe, irmã Cristiane, a senhora. Deus abençoe, muito obrigado por esse maravilhoso testemunho de cura divina. Um testemunho tremendo, aonde a sua filha estava sob o corpo dela, um caroço. E vindo aqui na campanha, participando da campanha, ouvintes, a filha conseguiu receber a cura do nosso Senhor e Salvador Jesus Cristo. Testemunho tremendo, é a campanha de sexta-feira em Campo Grande.

0: É, ouvinte, é Deus operando, Deus fazendo milagre. E nós vamos falar com Deus, eu quero te convidar para parar tudo que você esteja fazendo neste momento, porque é um momento muito importante, é um momento que nós vamos falar com Deus, nosso Pai.
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0: Amantíssimo Deus, maravilhoso e eterno Pai. Pai querido, Pai amado, mais uma vez, em gratidão ao Senhor, ó Deus, eu me coloco diante da Tua presença, com meu coração grato a Ti, Senhor. Ó Deus, obrigado por tudo que o Senhor tem feito, tem realizado. Obrigado, Senhor, pelos livramentos. Obrigado, Senhor, pela vida dessa amada audiência que nos acompanha nessa tarde. Ó Deus, obrigado também pelo Teu servo, Teu filho, nosso querido presbítero Denis, que está aqui, Senhor, na técnica, que está aqui conosco. Ó Pai, obrigado também, Senhor, por tudo que o Senhor, ó Deus, tem feito no decorrer deste mês. Ó Deus, Senhor Deus, visita, ó Deus, esse ouvinte, ó Deus, que ora conosco e que pede ao Senhor uma intervenção divina na tua saúde. Esse ouvinte que, ó Deus, tem gastado todo o seu dinheiro e ainda não tem tido a solução, que o Senhor venha garantir o milagre, a vitória para a vida e a família. É o que eu lhe peço, ó Deus, e lhe agradeço em nome de Jesus. Amém e amém, Senhor Jesus.

0: e nós vamos à identificação das emissoras e já voltamos com todos vocês.
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0: ouvintes, estou aqui para lembrar a todos vocês que amanhã, quarta-feira, a quarta-feira das portas abertas, e também aquele subtema, a consagração dos trabalhadores. Eu quero convidar todos vocês que são trabalhadores. Você não pode ficar de fora desta campanha. Eu estarei fazendo uma oração específica, pedindo a Deus para consagrar a vossa vida, abençoar todo o trabalho das vossas mãos. Amanhã, em 6 horários, 7, 9, 11, às 13, 15 e também no horário das 19 horas. Eu estarei com vocês pregando a palavra do nosso Deus. Nosso Deus não trabalha apenas para aliviar dor, meus irmãos. O nosso Deus trabalha para mudar completamente a condição do homem. No Salmo 30, no versículo 11, tornaste o meu pranto em folguedo. Há uma mudança, há uma transformação. Isaías 61, no versículo 3, a ordenar acerca dos tristes de Sião, óleo de gozo em vez de tristeza. Há uma mudança, há uma transformação. Então entenda que o Deus que eu estou pregando para vocês nesta manhã é especialista em realizar transformações. Vergonha por honra, cinzas por beleza, dor por propósito. E o mais profundo de tudo isso é entender que quando ele decide agir, quando ele decide trabalhar, ele não pede permissão ao cenário, ele não consulta circunstâncias. Quando ele decide agir, ele entra causando transformação. Levante a sua mão e aplaude o nome deste Deus. Quando ele decide, quando ele decide, as coisas mudam. A palavra de Deus será transmitida aos vossos corações. Deus tem uma palavra para você. Deus sabe, ouvinte, a sua necessidade. Deus sabe o que você precisa e ele vai falar lá no fundo do seu coração através da sua palavra. E vocês sabem, vocês que participam conosco aqui todas as quartas-feiras, após a pregação da palavra de Deus, eu estarei aqui orando por revelação do Espírito Santo. Esta igreja é dotada dos dons de Deus. Deus fala com a igreja, Deus fala conosco. No momento das revelações, Deus tem curado, tem libertado, Deus tem operado maravilhas. E aí entra aquele momento, na sequência das revelações, aquela oração, ouvinte, para Deus repreender os espíritos devoradores da miséria, da inveja, das enfermidades. São demônios que têm aí roubado a prosperidade de muitas pessoas. São demônios que têm causado gastos extras aí, como nas farmácias, e a pessoa vai perdendo o seu salário e acaba não gozando daquilo que Deus te entregou. Mas olha, nesta quarta-feira, eu tenho certeza, Deus vai jogar esses demônios por terra e esses gastos extras vão acabar na sua vida.
1: Vai gritando para Jesus queimar ele. Sai, Satanás, sai. Sai da casa. Sai da família. É no nome de Jesus. É no nome de Jesus. Vai embora, Satanás. Sai da mente, sai do coração dessas pessoas. Sai daí, opressão do mal. É no nome de Jesus.
2: Ele é meu.
1: cavalo. Grita, queima ele, Jesus. Vai embora, sai, Satanás.
2: Meu cavalo ninguém mexe.
1: Vai gritando pra Jesus queimar ele.
0: O mal não pode resistir à presença de Deus. Que coisa tremenda! É o que Deus vem realizando nesta campanha de quarta-feira. Deus fala, Deus revela, Deus liberta, e as pessoas vão testemunhando o poder de Deus. Nós vamos acompanhar agora para você entender as pessoas contando a bênção, as pessoas testemunhando o milagre. Aumente agora, ouvinte, o volume do seu rádio e nós vamos acompanhar as pessoas contando o milagre alcançado nesta campanha de quarta-feira. Irmão, qual é o seu nome?
3: Marcelo.
0: Irmão Marcelo, o que é que aconteceu?
3: Eu vim fazendo essa campanha, pastor Antônio. E então, né, Deus tem me abençoado muito. Né, eu não tinha nada. Vim pro centro da cidade trabalhar. Trabalhava na rua com a banquinha desse tamanho, vendendo pilha, vendendo meia. E hoje, para a glória de Deus, o Senhor me deu duas lojas, me deu duas casas, me deu um apartamento, me deu um carro, me deu uma família abençoada e também um trabalho para a glória de Deus abençoado. E durante um ano, né, eu comprei mais uma casa e essa casa é só para o meu trabalho, é só para me trabalhar, para a glória
0: aí,
3: de Deus.
0: Irmão. O senhor chegou aqui sem nada, uma banquinha vendendo pilhas e meias.
3: Aqui no camelô, aqui na rua Uruguaiana, com o Marechal Floriano.
0: E agora o senhor conta que Deus te deu duas lojas, quantas casas?
3: Me deu duas lojas, duas casas, um apartamento, uma kitnet aqui também, tem uma kitnet.
0: E uma alugada, família abençoada.
3: Uma família abençoada e no meu trabalho, né? Eu tenho o quê? Um ano e meio de trabalho, né? Um trabalho que, uma porta que Deus abriu para mim, né? E nessa porta, o Senhor ainda me abençoou. Eu comprei mais uma casa, né? Só pro meu trabalho, só pra gente trabalhar e mais nada. Essa casa que o Senhor nos abençoou.
0: Você tá abençoado, meu irmão. Deus mudou a história da sua vida.
3: Glória a Deus.
0: Vocês podem glorificar a Deus com ele! Esse é o Deus desta igreja, meus irmãos.

pessoas testemunhando o poder de Deus. E você não vai ficar apenas ouvindo o que Deus está fazendo na vida das pessoas. Você vai participar para você também testemunhar o poder de Deus. Essa situação que você está vivendo hoje vai se tornar um testemunho do poder de Deus. Eu quero convidar todos vocês, desempregados, você que é trabalhador, é um microempresário, é um grande empresário, vem participar conosco amanhã no prosseguimento desta campanha da prosperidade. Nós estamos aqui na Rua Senador Pompeu, no número 27, aqui no centro do Rio de Janeiro.

0: Neste momento eu quero falar com toda a juventude. Está chegando o dia 4 de julho, no horário das 15 horas. A nossa conferência estadual, o nosso Conex. E você não pode faltar, de leste a oeste, de norte a sul, aqui no estado do Rio de Janeiro. Quero falar com jovens também de outros estados do Brasil. Você que tem condição, venham participar conosco. Eu quero convocar a família Deus e Amor, famílias evangélicas em geral, famílias católicas, livres pensadores, venham participar conosco. Vai ser uma tarde de palavra, uma tarde de adoração, uma tarde da presença do nosso Deus. Vai estar conosco nesta conferência a evangelista Isabel Ferreira, pregando a palavra do nosso Deus.
1: Você já ia alegrando o teu coração, porque Ele está dizendo para você: eu não vou te deixar, não vou te desamparar, não vou te abandonar, não vou te esquecer. Eu estou com você, ainda que você passe os piores dias da sua vida. A unção de Deus está sendo derramada aqui neste lugar, porque o mandarabacanarabacanaraga. Deus está falando com pessoas aqui: eu não esqueci da aliança que eu tenho na tua casa. Eu não esqueci da aliança da tua juventude. O que

0: Deus, ele tem uma palavra para o seu coração. Eu tenho certeza, Deus vai te encher nesta tarde. Deus vai falar com você. A evangelista Isabel Ferreira vai estender as mãos ao céu, juntamente com a igreja, e o céu vai se abrir. A igreja vai receber a presença de Deus na tarde deste dia 4.
1: Glória para Jesus, aleluia!

0: Você não pode ficar de fora. Traga a sua família. Venham participar conosco. Nós já vamos neste momento à confirmação da serva de Deus, confirmando a sua presença conosco neste dia 4 de julho.
1: A paz do Senhor, pastor Antônio, a paz do Senhor, ouvintes do programa Voz da Libertação, aqui quem vos cumprimenta é a sua irmã Isabel Ferreira. Eu gostaria de estar confirmando a minha presença neste dia 4 de julho, a partir das 15 horas, no Conex, com o tema Até os Confins da Terra. Nessa oportunidade estaremos juntos pregando a palavra de Deus, orando por você, orando pela sua família. Eu quero te dizer que essa é a oportunidade de você ser cheio do Espírito Santo. Essa é a oportunidade de você receber o chamado de Deus e compreender o propósito para o qual Deus te criou. Essa oportunidade é única e você não pode desperdiçá-la. Venha estar conosco, você, sua casa, sua família. É um evento aberto ao público, embora seja um evento de jovem, mas todos estão convidados. Esteja conosco, venha ouvir a palavra de Deus, venha adorar juntamente com a nossa cantora Karina, e não apenas ela, mas todos os adoradores que estarão presentes neste dia. E eu tenho certeza que a bênção do Senhor será muito maior sobre nós. Então, guarde essa data, dia 4 de julho, às 15 horas, em nossa sede estadual das Igrejas Pentecostal Deus e Amor do Estado do Rio de Janeiro. Rua Senador Pompeu, número 27, bem aqui no centro do Rio de Janeiro. Lembre-se, aquilo que Deus tem para fazer na sua vida é grande. E quem tem sede, venha a mim e beba. São as palavras do Senhor Jesus. E neste dia, o nome do Senhor será glorificado. A qualquer momento, nós voltaremos mais uma vez aqui no programa Voz da Libertação para falarmos deste evento que ficará marcado no coração do povo carioca. Que Deus abençoe todos vocês. Fiquem com Deus, fiquem na paz do Senhor Jesus. Maravilhoso és,
0: maravilhoso és. Olha, ouvinte, já está confirmada a presença da serva de Deus. E o principal, a presença de Jesus já está confirmada. Jesus já confirmou a sua presença conosco neste evento. Agora falta você

confirmar a sua presença conosco. Venham participar. Vai estar presente também a cantora Karina Inácio, louvando a Deus conosco nesta tarde do dia 4.

Meu Deus, eu já posso sentir a presença de Deus já no dia 4 de julho. Você não pode ficar de fora. Venham participar conosco. Mais um Conex do Estado do Rio de Janeiro. Dia 4 de julho, no horário das 15 horas, Rua Senador Pompeu, número 27, aqui no centro do Rio de Janeiro.

0: ouvintes, eu quero neste momento convidar todos vocês, todas as famílias, para participarem conosco neste domingo no prosseguimento da campanha da restituição. E você sabe, todo primeiro domingo de cada mês, nós estamos aqui no Domingo dos Vencedores. Você não pode ficar de fora deste culto especial. Olha bem, é uma manhã de consagração, é uma manhã de bênçãos, é uma manhã de vitória. Quem sabe eu esteja falando com pessoas que no decorrer da semana você tem dificuldade de estar aqui conosco, mas no domingo você e a sua família podem estar aqui conosco participando. É a campanha da restituição e também o Domingo dos Vencedores. Eu tenho certeza, ouvinte, você vai dar o brado da vitória. Você vai erguer as mãos aos céus, vai soltar aquele grito de vencedor. Você vai falar: eu vou vencer, eu vou conseguir, eu vou conquistar. Você não pode ficar de fora. Domingo agora, no horário das 7, 9 e 11 da manhã, nós estaremos no prosseguimento desta campanha. Estarei com vocês, pregando a palavra de Deus neste domingo.
1: Nós vivemos em um mundo onde as pessoas valorizam mais a aparência do que a essência. Pessoas que se sentem vazias porque não mora numa casa bonita. Quem sabe porque não anda em um carro novo. Quem sabe porque não tem uma roupa que está na moda. Você se sente para baixo, você se sente inferior. Mas eu quero te informar.

0: o ouro que você tem. A glória de Deus não está no seu carro novo, mas está em um coração quebrantado na presença de Deus. Se tem coração aberto, se tem coração quebrantado, tem glória, tem presença, tem valor. Levante a mão e adora, levante a mão e glorifique a Deus.
1: Glória, glória. Você não pode ficar de fora. Você precisa estar aqui conosco, com a sua família, ouvinte, participando desta campanha. É a campanha da restituição, mas o primeiro domingo do mês é o domingo dos vencedores. É tão triste quando nós olhamos pessoas que não conseguem vencer na vida, estão de cabeça baixa, no fracasso, derrotados. Deus não tem prazer em te ver nessa condição. Deus quer que você esteja de cabeça erguida. Deus tem prazer em fazer de você um vencedor. Eu estarei orando por revelação, fazendo aquela oração para Deus repreender o mal, para Deus confirmar a libertação. Nós vamos acompanhar neste momento, este momento de oração, que é feita todos os domingos nesta campanha.
0: Vai expulsando, irmãos, vai expulsando. Sai doença, eu te repreendo. Sai doença, eu te repreendo. Vai embora, Satanás. Vai gritando para Jesus queimar. Vai gritando para Jesus queimar. Sai daí, opressão do mal, eu te repreendo. Sai de dentro dessa casa. Sai da família, sai, sai. Grita para Jesus queimar ele. Sai da mente dela, Satanás. Vai expulsando, vai expulsando. Sai, opressão do mal, eu te repreendo, Satanás.
2: Quem mandou?
0: Sai da mente desta mulher também, Satanás.
2: Quem mandou?
0: Sai da casa dela.
1: Glória, glória, glória. É, você não vai ficar de fora. A libertação de Deus, ela vai alcançar a sua vida e a sua casa na manhã deste domingo. Olha, ouvintes, as pessoas que estão participando têm testemunhado o poder de Deus. Pessoas que saíram do fracasso, de uma vida de derrota, e hoje podem testemunhar: Deus abençoou a minha vida, Deus mudou a minha história. E nós vamos acompanhar para você entender o que Deus está realizando a cada domingo dos vencedores nesta campanha da restituição.
3: Dor no peito acabou de sumir agora, pastor Antônio.
0: Irmã, qual é o seu nome?
4: Verônica.
0: Irmã Verônica, quanto tempo este problema que estava no peito? É dor no peito, é isso?
4: É, toda noite me dá febre, dor no peito e a pneumonia vai e volta três
0: toda
4: vezes.
0: Noite, toda noite sente febre, e dor no peito. Sentia, porque você foi liberta por Jesus aqui agora.
4: Oh, glória a Deus.
0: E você está curada.
4: Eu creio, pastor.
0: A partir de hoje não terá mais febre, não terá mais dor no peito.
4: Três vezes eu vou no pronto-socorro, chega lá, é pneumonia, tomo remédio, aí à noite dá febre.
0: Vai no médico
4: e não melhora.
0: Não resolve.
4: É.
0: Mas você hoje veio no médico dos médicos.
4: Glória a Deus.
0: Está curada.
4: Amém.
0: Por Jesus.
4: Amém,
0: cadê o glória para Jesus?
1: Você não pode ficar de fora. Venham participar conosco. Você também, ouvinte, vai testemunhar o milagre de Deus. Você ouviu alguém contando agora? Você é a próxima pessoa a testemunhar. Todo primeiro domingo de cada mês, o domingo dos vencedores. Participe conosco. Rua Senador Pompeu, número 27, aqui no centro do Rio de Janeiro.

0: Muito bem, queridos, estamos de volta. Quem comunica com todos, teu irmão em Cristo, pastor Renato Souza. E nós estamos aqui, presbítero Denis, na expectativa e batendo forte para amanhã, quarta-feira, a quarta-feira da porta aberta, a quarta-feira das portas abertas. Vamos falar no plural, né? Portas abertas, porque Deus vai escancarar as portas amanhã e eu quero convidar você para estar conosco, 9 da manhã, ali mesmo, na sede estadual de Campo Grande, na rua Iaçu, número 216, ali no centro de Campo Grande. Eu estarei no horário das 9 da manhã, pregando a palavra de Deus, orando, desafiando o devorador, a miséria, e fazendo aquele clamor, presbítero Denis, o clamor em prol dos trabalhadores. A paz do Senhor, presbítero Denis, seja muito bem-vindo à programação.
1: Deus abençoe, pastor Renato, a paz do Senhor Jesus. Deus abençoe todos os ouvintes que estão acompanhando a programação, este programa que é uma bênção de Deus para as nossas vidas, que leva a palavra do nosso Deus aos corações. Já estamos aqui na expectativa muito grande para amanhã. Amanhã, quarta-feira tão esperada, nós podemos dizer aqui, pastor Renato, que a campanha da prosperidade, ela já vem acontecendo no estado do Rio de Janeiro há mais de 30 anos. Hoje nós estamos na etapa 2026 dessa campanha, estamos na fé, na expectativa, e amanhã aquela oração, aquele clamor especial em favor dos trabalhadores. Atenção, trabalhadores que estão nos ouvindo neste momento, já vamos nos organizar, já vamos nos preparar para estar juntos aqui na Rua Senador Pompeu 27 amanhã, ou em Campo Grande, na Rua Iaçu, número 216, lá com o pastor Renato, que vai estar pregando também a palavra do nosso Deus. Você é o nosso convidado especial. Então, não fique aí olhando para os seus problemas, venha correndo para a Igreja Pentecostal Deus e Amor. É necessário, pastor Renato, tomar uma atitude, não ficar se lamentando e nem olhando para as adversidades, e sim buscar a Deus e tomar posse de tudo aquilo que Deus já reservou para as nossas vidas.
0: É verdade, é verdade. É quarta-feira da prosperidade, é quarta-feira da portas abertas, e eu tenho certeza que o nome de Deus será glorificado na tua vida. Atenção, você que está precisando de uma solução na tua vida financeira, emocional, sentimental, porque a prosperidade não vai abranger somente a sua vida financeira, mas também a sua vida espiritual, sentimental, emocional e física. Então venha para cá, Rua Iaçu, número 216, ali no centro de Campo Grande. Nós teremos aqui também pastor Denis na Rua Senador Pompeu, número 27, às 9 da manhã, é o horário das multidões, onde Deus com certeza vai estar usando de uma forma poderosa. Nosso querido pastor Antônio Santos vai estar pregando a palavra de Deus e fazendo também o clamor em prol dos trabalhadores.
1: É verdade. Pastor Renato, deixa eu fazer aqui uma consideração, porque todo ser humano, todos nós, independentemente dos países, todos nós precisamos trabalhar. E o trabalho é o meio pelo qual o homem consegue viver de uma forma honesta. Então amanhã, quarta-feira, tanto aqui na sede estadual do Rio de Janeiro, quanto lá em Campo Grande, estará sendo realizada aí a oração pelos trabalhadores. Então nós gostaríamos de perguntar aqui, qual é a área de atuação que o senhor trabalha? Qual é a área de atuação que a senhora trabalha? Talvez estejamos falando agora com analistas, talvez estejamos falando com auxiliares administrativos, talvez estejamos falando neste momento com arquitetos, talvez estejamos falando com agrônomos, pessoas que se formaram em diversas áreas de atuação, advogados, talvez estejamos falando neste momento com pessoas bancários, biomédicos, pessoas que trabalham aí nas áreas como bombeiro, talvez estejamos falando com pessoas que trabalham aí como bibliotecário, e talvez estejamos falando com pessoas que trabalham com cirurgia geral, pessoas que trabalham aí comissário de bordo, pessoas que trabalham como cozinheiro, cabos, né, no exército, contadores e etc. Poderíamos citar aqui muitas profissões. Nesta quarta-feira estaremos clamando, orando, pedindo a Deus, para Deus abençoar. Porque uma coisa, pastor Renato, é conseguir o conhecimento, estudar. Outra coisa é conseguir a sabedoria. E esta sabedoria que estaremos orando amanhã é aquela sabedoria que traz para o profissional o entendimento. Porque há situações que mesmo que a pessoa tenha estudo, mas lhe será necessária sabedoria para realizar tarefas, para resolver problemas, para resolver situações. E amanhã os nossos pastores estarão fazendo esse clamor especial. Talvez alguém que esteja ouvindo a programação poderia falar, mas eu estou desempregado. Ora, você pode estar desempregado, mas você também é trabalhador. Nós vamos orar para Deus abrir a porta para o Senhor, para a Senhora. Aqui na Senador Pompeu, 6 horários de culto, às 7, às 9, às 11, às 13, às 15 e às 19 horas. Nos horários principais, às 9 da manhã, pastor Antônio, às 19 horas, pastor Apolo, às 7 da manhã, pastor Adão Guilherme vai estar pregando a palavra de Deus e orando em favor de todos. Pastor Renato, a Igreja Deus e Amor na quarta-feira fica aberta, e lá em Campo Grande não vai ser diferente. O senhor também, juntamente com aqueles pastores lá, estarão orando, ungindo o povo com azeite, fazendo aquela oração. Tenho certeza, pastor Renato, que essa quarta-feira vai ficar marcada na história do povão do Rio de Janeiro.
0: Com certeza, presbítero Denis, estaremos preparados, prontos para fazer esta poderosa oração. Estamos sintonizados, né? Conectados. É, o mesmo Deus que vai operar aqui nesta quarta-feira, aqui na sede estadual do Rio de Janeiro, é o mesmo Deus que vai estar operando lá na nossa sede estadual de Campo Grande, não é verdade? E estaremos ministrando, sim, a unção em prol dos trabalhadores, a inveja, o olho grande, a maldição. Né? Sabemos que tem pessoas que é vítimas de inveja por desenvolver um bom trabalho na empresa, tem pessoas que está recebendo ali até mesmo afrontas, né? Pessoas que têm armadilha armada para elas, e é muito importante você tirar um tempo, se você tiver disponibilidade no horário das 9 da manhã, não perca esse tempo, vá à nossa igreja, pode ser aqui no centro do Rio de Janeiro, na rua Senador Pompeu, como lá na Zona Oeste, em Campo Grande, mas não deixa de vir à igreja, porque esse mal olhado, esta inveja, é o momento que Deus revela, é o momento que Deus ele desfaz todos os laços que o diabo tem armado, e você recebe aí o livramento. Nós temos ouvido, né, testemunho de pessoas que receberam livramentos, pessoas que tiveram livramento de perder até mesmo o seu emprego, porque entendeu o toque do Espírito Santo de Deus e foi à igreja, e lá Deus ele cortou o mal, lá Deus ele deu o livramento e a pessoa recebeu a vitória. Então você não pode ficar de fora. Em Campo Grande o endereço é na rua Iaçu, número 216, ali no centro de Campo Grande. Você pode estar indo nesta quarta-feira, 9, 11, 15 e também às 19 horas. Nos horários principais, eu estarei 9 da manhã e também às 19 horas, e Deus com certeza vai estar operando milagres, e o milagre certamente vai acontecer. Aqui na sede do estado do Rio de Janeiro, são 6 horários, 7, 9, 11, 13, 15 e 19 horas, horários principais, horário das multidões, 9 da manhã, pastor Antônio Santos, e às 19 horas, pastor Apolo vai estar ministrando a palavra de Deus, e Deus com certeza vai estar operando milagres.
2: Milagre, Pastor Antônio, é Deus operando aqui nessa poderosíssima campanha. Pessoas que conquistaram vitórias através de vir na campanha revelada, a campanha da prosperidade.
3: Irmã, qual é o seu nome?
4: Miriam.
3: Irmã Miriam, o que é que aconteceu?
4: Então, eu vou dar uma resumida porque é muito grande o testemunho. Mas em fevereiro do ano passado, a minha empresa queria me obrigar a trocar de horário, só que eu fazia um curso de batismo. E eu falei que não. E a partir daquele momento, eu fui chamada de fanática, aí eu me batizei. Só que aí não parou por aí. É aí que começa o meu testemunho. Eu comecei a sofrer muitas perseguições, o meu trabalho começou a ser questionado. E aí, eu sendo perseguida, muitas coisas acontecendo, através do Espírito Santo foi revelado aqui pelo Senhor que tinha uma pessoa que estava sofrendo perseguição no trabalho, que aí o diabo queria tirar ela daquele lugar. Eu levantei as mãos. A partir daí, começou a acontecer o mover do Espírito Santo, tudo começou a mudar de uma forma tremenda, e Deus foi mudando o quadro, e hoje eu fui promovida. Eu trabalhava na segunda maior operação do Rio. Reconheceram que meu trabalho era bom, me pediram desculpas, falaram que sem eu lá naquele lugar, aquele emprego não funcionava. Falaram, olha, a gente precisa de você aqui, sem você isso daqui não anda. E aí reconheceram meu trabalho.
3: Espera aí, antes criticaram, e agora Deus fez uma reviravolta lá.
4: Me promoveram, me tiraram de lá, me colocaram na maior operação do Rio, falaram que eles viram capacidade de mim para trabalhar nesse lugar e operar, e falaram que lá é temporário, porque eu trabalho em loja, eu sou subgerente, que a primeira loja que tiver disponível, eles me deram um prazo de 2 meses para ele me promover. Então, uma pessoa que... E assim, o que mais me emocionou na minha saída de lá, na minha despedida, é que eles colocaram o símbolo da Deus e Amor, a igreja que eles tanto criticavam.
3: Foi promovida. Vocês não glorificam o nome de Jesus por isso? Deus abençoe, minha irmã, pelo seu testemunho.

0: É debaixo da promessa, você vai vencendo, você vai recebendo os milagres de Deus. Que testemunho tremendo, presbítero Denis, né, desta irmã Miriam, né, ela estava recebendo uma perseguição, estava sendo perseguida lá no seu local de trabalho, mas ela estava firme aqui na campanha. Olha que coisa tremenda. É o que nós estávamos falando, né, presbítero Denis? Né? Quantas pessoas que estão passando por provações lá no seu setor de trabalho, mas não fez como a nossa irmã Miriam fez, não é verdade? A nossa irmã, ela estava na campanha e Deus pelejou por ela. Ao invés dela ser envergonhada ou até mesmo prejudicada, olha o que aconteceu. Ela foi promovida, presbítero Denis.
1: É verdade. Pastor Renato, realmente há pessoas que às vezes vivem situações semelhantes. Às vezes são perseguidas, mas Deus é aquele que peleja, Deus é aquele que dá vitória. E nós podemos aqui entender, pastor Renato, que já a Bíblia Sagrada nos fala sobre essa questão de profissão, de trabalho. A Bíblia já nos fala lá no comecinho, irmão, sobre Caim e Abel. Caim, ele trabalhava no campo, Abel cuidava das ovelhas, então já eram profissões. E ali eles trabalhavam, um cuidava das ovelhas e o outro cuidava da plantação, do campo. E é como hoje nós tiramos as nossas ofertas para ajudar a obra de Deus daquilo que nós trabalhamos. Caim, em vez de tirar o melhor do seu trabalho para dar para Deus, ele não quis. Já Abel foi diferente, Abel foi lá e do seu trabalho tirou o melhor para apresentar para Deus. Então, a profissão ela já existe desde aquele tempo. Deus deu para o homem essa capacidade de trabalhar, de aprender, de buscar o seu objetivo. E nós queremos aqui tocar nesse ponto, irmãos, tocar nesse ponto. Há pessoas, pastor Renato, que falam muito contra essa questão de prosperidade, né? Há muitas pessoas que falam muito contra. Só que o que me admira é que muitas pessoas que falam contra têm o seu carro, sua casa boa, gosta de comer bem, de se vestir bem, que, aliás, tudo isso é também prosperidade. O próprio Jesus falou, nem só de pão viverá o homem, mas da palavra que sai da boca de Deus. Então nós entendemos aqui, pastor Renato, que o homem vive do pão físico e também do pão espiritual. Nós não podemos ter a vida espiritual boa e às vezes a nossa vida da nossa família não está adequada, vai gerar um desequilíbrio. Nós temos que estar com a vida espiritual abençoada e também a nossa vida, vamos dizer, material, também abençoada. Jesus nunca foi contra a riqueza, Jesus sempre foi contra, irmãos, o apego, sabe, aquele apego a ponto de se tornar a riqueza um Deus na vida da pessoa, porque Jesus falou, ou servirás a Deus, ou servirás a Mamom. A Mamom ali representava o Deus das riquezas. Jesus estava falando sobre essa questão da pessoa servir a riqueza, da pessoa servir ao dinheiro. Ele não estava falando sobre a questão de prosperar, sobre a questão de ter uma vida financeira abençoada. Jesus nunca foi contra isso. Se o próprio Deus fosse contra isso, ele não faria Abraão enriquecer. Ele não faria Faraó enriquecer, porque o próprio Deus fez Faraó enriquecer nos dias de dificuldade para que houvesse o sustento. O próprio Deus prosperou tantos homens na Bíblia. E por que nós iríamos agora falar que Deus não quer que o seu povo prospere? Se você, irmão, não crê e gosta de ficar reclamando, fique aí sem crer e fique reclamando, mas não fique perseguindo aqueles que buscam, aqueles que pedem a Deus para abrir as portas. Não reclame, deixe cada um usar a sua fé. Todos os profissionais, amanhã na rua Senador Pompeu 27, às 9 da manhã com o pastor Antônio, ou lá em Campo Grande com o pastor Renato. Qual é a área de trabalho? Ah, irmão, eu trabalho na cozinha, não tem problema, seja qual for a sua área de atuação, nós vamos estar orando. Eu creio, pastor Renato, que muitos profissionais vão progredir ainda mais para a glória de Deus.
0: Com certeza, presbítero Denis, é muito forte essa sua colocação acerca da prosperidade bíblica, né? O próprio Deus, após Jó ser aprovado, né, Deus dobrou, multiplicou em dobro a sua riqueza. Então, riqueza é de Deus. É como o presbítero Denis falou, nós não podemos colocar o nosso coração no dinheiro, né? Mas você ser próspero, você desejar ter uma condição de vida boa, né? Isso não é pecado, né? Pecado é você amar as coisas terrenas, é idolatrar as coisas terrenas, isso é pecado. Mas é Deus te abençoar e você ir possuindo, né, bens material, isso não é pecado. Então, nesta quarta-feira, venha no propósito de adorar a Deus, e Deus vai acrescentar, né? A Bíblia mesmo diz, né, que Deus ele nos acrescentará, não é verdade? É só nós confiar nele, é só nós acreditarmos que o milagre de Deus vai acontecer na tua vida. Então, nesta quarta-feira, no horário das 9 da manhã, eu estarei ali em Campo Grande, na rua Iaçu, número 216, no centro de Campo Grande. Pastor Antônio e Pastor Apolo. Pastor Antônio, 9 da manhã, Pastor Apolo, às 19 horas, ministrando a palavra de Deus e o nome de Deus sendo glorificado. Já estamos no finalzinho aqui da nossa participação e eu quero mais uma vez te convidar para falarmos com Deus, nosso Pai.
2: Prepare seu coração. Deus vai falar em oração.
0: Grande Deus, maravilhoso e eterno Pai. Pai querido, Pai amado, obrigado, Senhor, por mais uma programação. Obrigado, ó Deus, pela vida desse querido e amado ouvinte que esteve conosco ao longo dessa tarde. Senhor Deus, ser conosco, usando-nos poderosamente, ali, Senhor, na sede estadual de Campo Grande, nesses horários 9, 11, 15 e 19 horas. Ser também com o pastor Antônio Santos, aqui na sede estadual, pastor Apolo, que o Senhor venha usá-los de uma forma tremenda e maravilhosa. Senhor, fica conosco, ó Pai, garantindo o livramento, a vitória, as bênçãos, em nome de Jesus. É o que eu te peço nesta tarde maravilhosa. E lhe agradeço, em nome do Pai, do Filho e do Espírito Santo de Deus. Amém e amém, Senhor Jesus. Muito bem, queridos e amados ouvintes, nós já chegamos ao final da nossa programação. Olha, mas terça-feira que vem eu estarei aqui com todos vocês. Já estou com saudade, hein, presbítero Denis? Já estou com saudade, mas terça-feira que vem estarei com todos vocês a partir das 14 horas até às 18 horas. Que Deus abençoe, fica todos na paz do Senhor. Esse quem vos despede é o teu irmão em Cristo, pastor Renato Souza, e o teu irmão em Cristo,
1: presbítero Denis de Oliveira.
0: Que Deus abençoe e fica na paz do Senhor Jesus. Deus.

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nós sabemos que este mover só é possível através do clamar. Você que está pelas emissoras agora, Deus abençoe a sua vida. Deus seja contigo, Senhor, Senhora, amigo que está chegando. A tua alma está em angústia? Não tem problema. Você se deparou com a melhor oportunidade que Deus te colocou. No livro de Salmos, número 120, dizia o salmista ao Senhor: na minha angústia, clamei ao Senhor e Ele me ouviu. Se o Senhor tem poder para atender aqueles que lhe clamam, esteja seguro que o Senhor vai te ajudar. Ele tem socorro para a sua alma. Vamos a Ele em oração. Soberano Santo, maravilhoso e fiel, Pai de glória, Rei de amor, nós pedimos a Ti, ó Salvador eterno, a Tua graça, para que nenhuma das palavras, intenções, para que nenhuma das nossas orações, Pai, sejam impedidas e proibidas de chegar até a Ti por causa dos nossos muitos pecados. É por isso que nós Te pedimos, ó Pai amado, perdoa, Senhor, os nossos muitos pecados, perdoa as nossas transgressões, perdoa, Pai, aqueles que estavam aguardando este momento para derramar as suas almas, para se lançar diante de Ti. Senhor, nós queremos recorrer a Ti nesta noite e pedir, ó Deus poderoso, Deus maravilhoso, em nome de Jesus Cristo, que agora, Deus bendito, a nossa alma, o nosso ser, o nosso viver, Pai eterno, possa, ó Deus, desfrutar da Tua ajuda, refrigério e a bênção do perdão que só o Senhor pode nos dar. Perdoa aquele que está atribulado, angustiado, Pai, sendo acusado de dia e de noite pelas forças das trevas. Perdoa o Teu Filho, Pai Santo. Perdoa a Tua filha, Deus eterno. Perdoa aquele que está vagando neste mundo tão gigante, sem Deus em sua vida, sem consciência da Tua verdade, sem poder dos céus sobre ele para vencer. Mas o Senhor nos manda clamar. É o Senhor que nos diz, ó Pai, que devemos buscar a Ti enquanto se pode achar, invocar-te, ó Pai, enquanto o Senhor está perto. É o Senhor que disse: deixe o ímpio os seus caminhos e o homem maligno, Senhor, e perverso as suas maquinações. Pai da glória, ajude-nos a deixar do lado toda maquinação, toda malignidade, Pai, toda influência, toda autoridade que o adversário exercia sobre a vida, Pai, desta mulher, sobre a vida deste homem, sobre a vida deste senhor, desta senhora, Pai de amor, nós oramos, porque sabemos que aonde o Senhor opera, não há impedimento, porque o Senhor é Deus do impossível, e foi o Senhor que falou, afirmou dizendo que para Ti não há impossível. Pai, remove os nossos impossíveis agora, as nossas impossibilidades, ó Pai, que nos limita, que nos estanca, ó Deus da glória, abençoa neste momento aquele que já está, Senhor, retornando para sua casa, está indo do trabalho para o seu lar e está afadigado, pesa sobre ele o cansaço, o desgaste do dia, Senhor, as dívidas, porque o que ele ganha não é suficiente para pagar estas gigantes dívidas e responsabilidades dentro da casa, com os filhos, com a esposa, meu Deus. Mas nós oramos a Ti, Pai, o Senhor é poderoso para solucionar. O Senhor é maravilhoso para

gerada nas intenções humanas que tem sido criada, Pai, nos projetos perversos dos homens para dominar sobre os outros, para os controlar. Meu Pai, nós pedimos a Ti, rompe estas cadeias para que este homem, para que esta mulher possa viver a vida que o Senhor lhe deu, a vida que o Senhor concedeu a ela, viver na Tua presença, viver para o Senhor, viver em novidade de vida, viver em plenitude da Tua graça, viver, ó Pai, a unção do Teu poder. Espírito Santo, oramos pela vida espiritual da Tua igreja, oramos pela vida espiritual de toda a querida audiência, Pai, porque nos altos exames que este homem tem feito na sua consciência, meu Deus, no experimentar de si mesma, esta mulher, meu Pai, chegou à conclusão que ela não está preparada, não está, Senhor, ainda, ó Pai, forjada em Ti, para viver o Teu poder, para viver a Tua salvação. Tenha de compaixão, ó Pai, aqueles que sabem que o seu interior está vazio da Tua unção, está vazio da Tua presença, e eles precisam render-se a Ti hoje. E ela precisa, e ele necessita, meu Pai, se lançar aos Teus pés, abrir o coração e tomar esta decisão de entrega voluntária.

Senhor, o chamado, resistindo o milagre, a oportunidade que lhes foi dado, Senhor, aquilo que para ele é visto como luta, que para ela, Pai, é simplesmente uma soma de responsabilidades, meu Deus, de autoridades, mas que na verdade é a bênção do Senhor, porque o teu Espírito de amor nos chamou, foi o teu Espírito Santo, Ricalamaia, foi o teu Espírito Santo que nos privilegiou, meu Salvador, foi o teu Espírito Santo que nos elegeu em ti, no amado, para estarmos aqui clamando, para estarmos aqui orando, meu Deus, e nós oramos a ti, sim, Senhor da glória, e nós queremos pedir o teu socorro, a tua ajuda, para que todo bloqueio, dificuldade, para que todos os desencontros das trevas, Pai, aqueles desencontros infernais, ó Pai gerado, criado por Satã, para esta alma não ter encontro contigo, para esta vida não descansar nos teus braços de amor, ó meu Salvador, opera este milagre. Opera, Senhor, este sinal especial. Opera, Senhor, esta manifestação sobrenatural, como precisamos, Pai. Todos os dias, Pai, carecemos e precisamos nos voltar para ti, para buscar ao Senhor como se convém buscar, para pedir ao Senhor como nos convém pedir, Espírito Santo. Agora, Pai, nós apresentamos a grande equipe, Senhor, aqui da sede mundial, que tem a missão ministerial, Pai, ó Deus, de receber o povo, atender as vidas, ministrar a tua palavra e prepará-los, meu Deus.

Pai de amor, Rei da glória, Orimikam da lamasturianda, Reiklama lamanasikanda ramasuria. Pai, aqueles que estão, aqueles que ainda entrarão neste estágio terrível, Senhor, neste estado horrível, Pai, de paralisação, este estado de pânico, é de medo, Senhor, esta vontade que opera na alma dele é de retroceder. Ah, Pai, repreende este poder de trevas, não deixe esta mulher retroceder, não deixe este homem, Pai, recuar no propósito que ele fez com o Senhor. Ó Deus, em te servir, em te buscar, Rei de toda glória, Oricanda lamasturianda, Pai, este homem que está orando e está, Senhor, avaliando a sua vida. Ah, Pai, porque ele não consegue mais viver, ó Pai, no improviso, ela não consegue mais viver do imediatismo, ele quer uma vida programada, abençoada, ela quer uma vida estruturada, Pai Santo, orimikantai, alamaia, tecalamaia, entra dentro desta casa, Senhor, entra dentro deste lar, para manifestar esta resposta perfeita, é uma resposta perfeita, Pai, de união da família, de união do casal, de união dos filhos. Agora nós pedimos, Pai querido, joga por terra as trevas do inferno que tem lutado contra as famílias. Olha a briga destes filhos, quebrando tudo dentro de casa, Pai, por causa das drogas, do pecado oculto, alimentado dentro deles, na mente, no coração. Pai, esta legião que batalha, que escraviza, ah, Pai, toda aquela família, naqueles vícios do roubo, naqueles vícios da maconha, da cocaína, do crack, Senhor, do êxtase, Pai, desta heroína que esta pessoa tem que tomar em suas veias, Pai, daquele remédio controlado que tem sido usado para dopar, para drogar as centenas e milhões de pessoas. Meu Deus e meu Pai, tenha de compaixão, Pai, coloque as tuas mãos sobre as famílias brasileiras para que a tua graça, alamasterinimi clama, ah, Pai, tome lugar, abençoa a família, Deus e amor também, abençoa. Abençoa, Pai, aqueles que lideram sobre este ministério, a nossa irmã Irene Miranda, Pai, a irmã Débora, ó Senhor, o pastor Lorival, o presbítero Davi Neto, todo o conselho deliberativo e executivo, Senhor dos Exércitos, nós sabemos que é o Senhor que está fazendo, Pai, a diferença, Uramana Calabasterianda, ah, Pai, prepara para que agora se rompa todos os impedimentos e a vitória alcance este corpo, alcance esta vida enferma, alcance esta vida caída, desenganada pela medicina, Pai, aqueles que estão se envenenando, ó Pai, porque estão guardando pecados, porque estão alimentando ódio, porque estão, Senhor, cultivando sentimentos, pensamentos que está oprimindo, que estão lhe matando. Ah, Pai, mas em nome de Jesus Cristo nós oramos, libertai estas vidas, libertai estas almas, Senhor, liberta pelo poder sobrenatural do teu amor, porque o Senhor foi levantado em sacrifício vivo, santo e agradável ao Pai, para receber poder, para nos dar, ó Deus, a vida, alamante orimikalamaia, ó Senhor, fica ao nosso lado, como nós temos sentido a tua presença, ó Pai, sempre que temos te buscado, esta presença gloriosa, esta presença maravilhosa, Espírito Santo, agora eu oro, Pai, a presença
representando aquele empresário, aquele investidor, Senhor, aquele consumidor, aquele homem que tomou uma decisão de comprar este automóvel para trabalhar, e agora aquela legião está agarrada daquele instrumento de trabalho, este demônio, Pai, que tem bloqueado este automóvel, que tem fechado as portas da prosperidade dentro desta casa, e esta legião está ali na porta, Pai, bloqueando tudo, trancando tudo. Sai, Satanás! Sai, legião das trevas! Sai, legião do mal! Sai pelo poder do sangue de Jesus, Pai, aqueles que o Senhor já tem revelado, aqueles que o Senhor já tem mostrado que a guerra deles, meu Deus, não é contra a carne, não é contra o sangue, não é contra o homem, é contra, Senhor, Satanás, é contra o eu, é contra o orgulho do próprio sentimento, ó Deus, e nós oramos por eles, Pai, para que o Teu Espírito possa atuar e visitá-los agora, operando o maior milagre que cada um deles estavam esperando das tuas mãos poderosas. Ouri nimica la masturianda, te palaba canta la baia. Livra, Pai, dos planos e projetos dos homens e de Satanás, porque diz a tua palavra, meu Deus, no livro de Salmo 124, o que seria de nós quando se levantou, ó Deus, o homem, e buscou tragar a nossa alma. Eles nos teriam engolido vivo, se não fosse o Senhor. A ira do inimigo haveria, Senhor, e teria, ó Deus, destruído por completo. Mas glórias damos ao Senhor, que não nos entregou por presa aos seus dentes. Glória damos ao Senhor, porque tu não nos entregaste as vontades dos ímpios, ao querer dos iníquos. Ó Deus bendito, continua livrando a tua igreja, continua guardando, Pai, do ódio satânico interno e externo, que 24 horas, ó Pai, está atuando para sabotar a tua obra, para impedir os teus filhos, para desanimar os teus servos. Mas em nome de Jesus Cristo, nós oramos a ti, ó Pai bendito, que seja o teu poder sobrenatural de amor, jogando por terra, meu Salvador, queimando nesta hora.

Meu Deus e meu Pai, nós oramos a Ti para que o Teu Espírito Santo possa nos dar sabedoria e coração direito para nos ensinar. Dá-nos humildade, Pai, para querer aprender todos os dias em oração, em comunhão, em graça, pela Tua Palavra, para que haja crescimento. Queimando nesta hora todo bloqueio, queimando nesta hora todas as

0: R$ 5.000 para reformar a casa ou fazer instalações sanitárias. Serão 5 anos para quitar, além de desconto de até 40% para quem pagar a conta em dia. Outra novidade é o Terra à Mesa Garantia Safra, com mais de R$ 400 milhões destinados à inclusão produtiva, adaptação climática e fortalecimento da produção de alimentos para mais de 60 mil famílias do semiárido brasileiro. O governo do Brasil também anunciou programas para melhorar a governança no campo e agilizar a regularização fundiária de imóveis rurais, públicos e privados. Devolvo para vocês, Luciano, Luciana.
1: Obrigada, Graziele, pelas informações ao vivo aqui na Voz do Brasil.
2: E para o agronegócio, o governo do Brasil anunciou um plano safra também com valor recorde.
1: São mais de R$ 525 bilhões com taxas de juros reduzidas.
2: O plano traz incentivos também para os produtores comprometidos com a agricultura sustentável.
3: O plano safra 2026-2027 é o maior da história destinado à agricultura empresarial. Ao todo, o governo do Brasil anunciou nesta terça-feira R$ 525 bilhões e 100 milhões em linhas de crédito para médios e grandes produtores rurais. São quase R$ 9 bilhões a mais que na safra anterior. O objetivo é fortalecer a produção agropecuária, ampliar a oferta de alimentos e manter o Brasil entre os maiores produtores e exportadores do mundo. Do total anunciado, R$ 384 bilhões e 900 milhões serão destinados ao custeio da produção e à comercialização da safra. Outros R$ 140 bilhões e 200 milhões vão financiar investimentos em irrigação, armazenagem, inovação tecnológica, compra de máquinas e equipamentos, recuperação de áreas produtivas e geração de energia renovável. O presidente em exercício, Geraldo Alckmin, disse que os números representam o compromisso do governo com a produção de alimentos e investimentos no campo.
4: Ano passado, batemos recorde de produção e a expectativa este ano é de 353 milhões de toneladas.
3: Outra novidade é a redução das taxas de juros em linhas estratégicas de financiamento. No Pronamp, programa voltado aos médios produtores rurais, a taxa caiu para 9% ao ano. Também houve redução em programas voltados à irrigação, agricultura sustentável, armazenagem e inovação. A expectativa é ampliar o acesso ao crédito e estimular novos investimentos no campo que já exporta e produz números recordes, disse André de Paula, ministro da Agricultura e Pecuária.
5: O agronegócio brasileiro representa hoje cerca de 1/4 de toda a riqueza produzida no país. O PIB da agropecuária cresceu 11,7% o ano passado. 1 entre cada 4 empregos de brasileiros está ligado ao agro.
3: O Plano Safra também amplia os incentivos para práticas sustentáveis. É mais oportunidade para quem produz, destacou o ministro da Fazenda, Dário Durigan.
6: Tivemos também os bônus que incentivam sustentabilidade no agronegócio, que podem dar um prêmio de 0,5 pontos percentuais, seja para quem tem o CAR normalizado, seja para quem adota boas práticas agropecuárias no sentido da sustentabilidade.
3: Desde 2023, o governo do Brasil tem ampliado os recursos à agricultura empresarial. Nos últimos 4 anos, foram 4 recordes, saindo de 364 bilhões para mais de R$ 525 bilhões. Reportagem Pablo Mundim.
1: Brasil, Argentina, Uruguai e Paraguai. Esses países formam o Mercosul, que reúne 73% do território sul-americano.
2: Responsável por 65% do PIB da região, o bloco se reuniu hoje em Assunção, no Paraguai, para definir estratégias que fortalecem os países.
7: O encontro reúne líderes dos países membros e associados do Mercosul em Assunção, no Paraguai. Nesta cúpula do bloco, o objetivo é discutir medidas para aprofundar a integração regional, fortalecer o comércio, a agenda social e o desenvolvimento. Durante o discurso, o presidente Lula defendeu o fortalecimento da integração entre os países sul-americanos.
8: O Mercosul permanece como o principal espaço institucional em uma região cada vez mais polarizada. O projeto de integração sul-americano deve estar acima de qualquer divergência ideológica.
7: Lula anunciou também que fará uma proposta de aumento da contribuição brasileira ao FOSEM, fundo que financia obras de infraestrutura e projetos sociais para

0: reduzir desigualdades entre os países do bloco.
1: O Mercosul precisa fazer diferença na vida das pessoas. Desde a sua criação, o FOSEN já financiou mais de 1.000 quilômetros de rodovias, 680 quilômetros de ferrovias, 750 quilômetros de linha de transmissão elétrica, 100 quilômetros de rede de saneamento básico. Estamos prontos para lançar o FOSEN 2 e aumentar a contribuição brasileira com aporte de 100 milhões de dólares anuais ao longo de uma década.
0: Na área de segurança, Lula defendeu a cooperação internacional para o combate ao crime organizado e ao tráfico de drogas.
1: Em parceria com a Interpol, estamos implementando nova iniciativa para o enfrentamento do crime organizado na América do Sul, cuja sede será o escritório regional da Interpol em Buenos Aires. O Brasil vai custear a presença de delegados dos 12 países da região na capital argentina por um ano para ampliar a coordenação no combate ao tráfico internacional de drogas e crime organizado.
0: Durante o encontro, foi aprovado o reconhecimento de meios de autenticação e identificação digital entre os países membros. Com essa medida, pessoas que moram na Argentina, Uruguai e Paraguai poderão acessar a plataforma gov.br para autenticação de documentos nos países estrangeiros, por exemplo. Para entrar em vigor, os legislativos de cada país terão de aprovar a iniciativa. Reportagem Luciana Colares de Holanda.
2: E durante a cúpula do Mercosul em Assunção, no Paraguai, o presidente Lula prestou solidariedade ao povo da Venezuela, afetado por um forte terremoto na semana passada.
3: Ele pediu um minuto de silêncio e disse que momentos como esse, com tantas vidas perdidas, demonstram a importância da solidariedade e da cooperação regional.
2: Para ampliar a cooperação humanitária do Brasil com a Venezuela, o ministro da Defesa, José Múcio Monteiro, chegou hoje à capital Caracas, onde se reuniu com a presidente encarregada do país, Delcy Rodrigues.
3: Múcio visitou também o hospital de campanha montado pela Marinha do Brasil, que é especializado em assistência cirúrgica de emergência.
2: A unidade de saúde tem capacidade para realizar cirurgias e intervenções ortopédicas sob anestesia, além de oferecer suporte avançado de vida e cuidados intensivos em até 30 leitos.
3: O ministro José Múcio Monteiro disse que o Brasil vai atuar em duas frentes, inicialmente com apoio humanitário para o momento de emergência e, posteriormente, ajudando na reconstrução do país.
4: Hoje está chegando aqui o nosso quinto KC-390, trazendo mantimentos, trazendo ajuda. E nós estamos querendo ver onde é que nós podemos ajudar mais, fazer uma coisa ordenada. Por isso que o presidente nos mandou os três, para que nós conversássemos, para ver quais as prioridades nesse momento.
2: Fim do conflito Estados Unidos e Irã e a situação do petróleo se normalizando internacionalmente, o governo do Brasil começou a retirada gradual de incentivos que tinham sido concedidos a produtores.
3: A partir de amanhã, deixa de vigorar um deles, a subvenção de 35 centavos por litro de diesel.
5: Depois de quase 2 meses de medidas para conter o impacto da crise no Oriente Médio sobre os combustíveis, o governo começa a desmontar o pacote criado durante o conflito entre Estados Unidos e Irã. Nesta terça-feira, foi anunciada a retirada de uma das medidas de apoio que estava em vigor, a subvenção de 35 centavos por litro concedida ao diesel. O desconto havia sido criado para impedir que a alta no preço internacional do petróleo afetasse os preços aqui no Brasil. De acordo com o ministro da Fazenda, Dário Durigan, com o fim do conflito, não há mais sentido manter o benefício.
6: A gente foi atento e pronto para colocar as medidas de pé para não ser sócio da guerra e mitigar preço, também seremos atentos e teremos prontidão na retirada e na reversão das medidas. Nós estamos hoje com o Brent, que não está exatamente no mesmo patamar do período pré-guerra, mas também já diminuiu bastante em relação ao período mais dramático ali da guerra, que mais nos impactou.
5: O governo avalia agora a retirada de outra subvenção, de R$ 1,12 por litro de diesel e do desconto de 44 centavos no preço da gasolina, também adotados para diminuir os impactos da crise. O ministro do Planejamento e Orçamento, Bruno Moretti, disse que a retirada desses benefícios benefícios será gradual.
7: A gente vai se adaptando, retirando gradualmente as subvenções para que a gente tenha todas as condições para manter a nossa meta de resultado primário para o exercício sendo naturalmente perseguida. Nós vamos cumpri-la de maneira então que a gente preenche todas as condições que a gente falou desde o começo aqui. Proteger a população é o primeiro ponto, acomodar e amortecer choques de preço com a responsabilidade fiscal, com neutralidade fiscal.
5: O ataque dos Estados Unidos ao Irã levou o país persa a fechar o Estreito de Hormuz, rota por onde passa a quantidade expressiva de petróleo. A tensão elevou o preço do barril e gerou preocupação com o abastecimento mundial. No Brasil, o diesel é essencial para o transporte de cargas. Há duas semanas, Estados Unidos e Irã assinaram um acordo de paz, finalizando o conflito. Reportagem Luana Karen.
2: O Brasil está em alerta com a volta do fenômeno climático El Niño ao país.
3: As ondas de calor são apontadas como um risco a quase todo o território nacional.
2: As projeções para os próximos dois anos indicam secas severas no norte e nordeste e chuvas intensas com risco de inundações no sul.
3: O El Niño é um fenômeno climático que ocorre quando as águas do Oceano Pacífico se aquecem de forma anormal.
2: As mudanças trazem impactos diretos na saúde pública, como prematuridade de bebês e surgimento de comorbidades maternas.
3: Um estudo da Fiocruz estima que nos últimos 20 anos, 120 mil mortes estavam diretamente relacionadas ao aumento da temperatura média do planeta.
2: E para conter os impactos, o Ministério da Saúde anunciou hoje um pacote de ações para reforçar medidas de prevenção a desastres.
8: Para ampliar a capacidade de resposta do SUS aos efeitos do El Niño e de outros eventos climáticos extremos, foi anunciado um pacote de medidas nesta terça-feira. Entre elas, o Brasil passará a contar com mais 8 bases da Força Nacional do SUS, distribuídas por todas as regiões do país. Com o reforço, as equipes terão capacidade de chegar a qualquer emergência em menos de um dia. O anúncio foi feito pelo ministro da Saúde, Alexandre Padilha.
9: Com a base regional, nós vamos poder botar 47 pessoas e equipamentos em 12 horas. Então, nós estamos aumentando 20 vezes mais a nossa capacidade de pronta resposta.
8: As iniciativas incluem ainda a implantação de centros de informação em saúde e clima nas 5 regiões do país, para ajudar no monitoramento de riscos em tempo real, e o lançamento do painel nacional de calor extremo, que vai disponibilizar previsões diárias para todos os municípios brasileiros. O ministro Alexandre Padilha destacou a importância da integração entre essas informações e os dados de saúde da população.
9: Permite cada vez mais o planejamento antecipado, saber que você vai ter nos próximos 5 dias uma onda de calor e ter certeza que tem na unidade de saúde os produtos, medicamentos, a preparação para os pacientes para reduzir o risco de óbitos e de danos à saúde.
8: As medidas integram o AdaptaSUS, que prepara o Sistema Único para Emergências e propõe ações para proteger a população. Estão previstas quase 100 metas para serem executadas até 2035, com investimentos de cerca de 10 bilhões de reais. Reportagem Márcia Fernandes.
3: A lei que restringe o uso de celulares nas escolas entrou em vigor no ano passado. De lá para cá, algumas mudanças já são perceptíveis no ambiente escolar.
2: É o que aponta um levantamento do Ministério da Educação, divulgado hoje, e que mostra aumento na participação dos estudantes e na concentração durante as aulas.
5: Os dados revelam que 92% das escolas públicas e privadas da educação básica já aderiram à lei que restringe o uso de celulares nas instituições escolares. De acordo com a diretora de apoio à gestão educacional da Secretaria de Educação Básica do MEC, Anita Stephanie, a restrição segue um movimento mundial e busca o uso saudável dos celulares no ambiente escolar.
10: É um movimento mundial a questão do uso mais cuidadoso. A gente vem apoiando os municípios e os estados para conseguirem a implementação dessa lei.
5: A pesquisa também mostra os principais desafios de aplicar a restrição. 39% das escolas relatam dificuldade para conquistar a adesão dos estudantes às novas regras. 31% das instituições também dizem ter dificuldade para realizar a fiscalização contínua durante aulas e intervalos. 97%
11: 70% concordam que a medida contribuiu para aumentar a participação dos estudantes nas atividades pedagógicas. Segundo Kátia Schweikart, secretária de Educação Básica do Ministério da Educação, a medida é uma forma de posicionar o lugar da tecnologia no fazer educacional.
12: A lei que trata da restrição do uso de celulares, ela tenta ser uma forma da gente posicionar o lugar da tecnologia no fazer educacional, especialmente de crianças, adolescentes, mas não só, de jovens e adultos também. E essa relação dos adultos com as crianças é que ainda é o nosso maior desafio.
11: Os resultados também indicam que

0: ativa contribui para melhorar a concentração e a socialização e também reduz conflitos e a ansiedade dos estudantes.
1: Eles tinham excesso de informação. No decorrer do tempo, eles foram aprendendo a conviver. A melhora é evidente a nível de aprendizado, a nível de concentração, a nível cognitivo.
0: Os pais também concordam que um ano depois da implementação da lei, as mudanças já são perceptíveis.
2: Tirando o celular de cena, né? Isso com certeza vai agregar em amizade, boas conversas.
3: Elas têm que ter contato com outras crianças ao vivo, então elas só têm um ambiente escolar para se interagir.
0: Nesta etapa foram divulgados os resultados referentes à percepção dos gestores escolares. Os dados relativos aos professores serão apresentados no segundo semestre desse ano. Reportagem Thaís Antônio.
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5: Brasil abre mais de 70 mil vagas de emprego com carteira assinada em maio.
6: O destaque ficou com o setor de serviços, responsável por mais da metade dos novos postos de trabalho.
5: Resultado do novo CAGED, divulgado hoje pelo Ministério do Trabalho e Emprego.
6: Nos últimos 12 meses, o saldo é a criação de mais de 1 milhão de vínculos formais.
7: Em maio deste ano, foram criados 72.960 postos de trabalho com carteira assinada no país, de acordo com dados do novo CAGED, Cadastro Geral de Empregados e Desempregados. Os cinco grandes grupamentos de atividades econômicas registraram saldos positivos no mês, sendo que o maior crescimento foi no setor de serviços. Apesar disso, o desempenho para o mês foi inferior ao dos anos anteriores. O ministro do Trabalho e Emprego, Luiz Marinho, falou dos impactos da política internacional na economia brasileira e destacou que o Brasil tem conseguido ainda assim permanecer com resultados positivos.
8: Mas não podemos esquecer também das tarifas e do efeito guerra que criou um transtorno danado no mercado global. Felizmente, nós estamos conseguindo manter a economia positiva. Não fosse os mais em ordem de 500 novos mercados abertos, seguramente as consequências teriam sido muito, muito maior do que foi para a economia brasileira. Isso levou com que a gente consiga estar gerando empregos e estarmos no menor índice de desemprego da história do Brasil.
7: No acumulado do ano, o mercado gerou pouco mais de 767 mil novas vagas, um crescimento de 1,6%, alcançando um estoque de 47.877.000 vínculos formais de trabalho na economia. Nos últimos 12 meses, no recorte entre junho de 2025 e maio de 2026, o saldo é de 1.132.000 novos empregos com carteira assinada gerados no país. Reportagem Natália Kozlik.
5: E destaque para a criação de empregos formais de brasileiros que fazem parte do CAD Único.
6: Do total de vagas ocupadas de janeiro a abril, mais de 87% são de pessoas em situação de vulnerabilidade, que integram programas sociais do governo do Brasil.
5: Entre os beneficiários do Bolsa Família, o saldo de emprego chegou a mais de 438 mil postos, o que representa 62,6% do total.
6: As informações são do Ministério do Desenvolvimento e Assistência Social, Família e Combate à Fome.
5: O ministro da Secretaria-Geral da Presidência da República, Guilherme Boulos, defendeu mais uma vez o fim da escala 6x1 hoje, durante o programa Bom Dia Ministro, produzido pela empresa Brasil de Comunicação.
6: Em entrevista a emissoras de rádio, Boulos disse que a pauta precisa avançar no Congresso.
9: Nós estamos falando de dar tempo de descanso para as pessoas. Nós estamos falando de tirar milhões de brasileiros da exaustão, de garantir que possam ter mais tempo com a sua família. Não foi por acaso que essa pauta ganhou força. Não foi por acaso que essa pauta tomou as redes sociais, tomou as ruas. É porque é uma pauta que ela significa um grito de liberdade para o trabalhador brasileiro.
5: Boulos disse ainda que o governo do Brasil está comprometido com os direitos de motoristas e entregadores que trabalham por aplicativos.
6: Os financiamentos de motos pelo Move Brasil poderão ser contratados a partir do dia 13 de julho.
5: As inscrições para o ENAMED, o Exame Nacional de Avaliação da Formação Médica, foram prorrogadas até quarta-feira, dia 1º de julho.
6: O novo prazo também vale para os pedidos de atendimento especializado e de uso do nome social.
5: As provas estão marcadas para o dia 13 de setembro.
6: O exame é obrigatório para estudantes que estão concluindo o curso

0: de medicina inscritos pelas instituições de ensino.
1: As inscrições devem ser feitas exclusivamente pelo sistema disponível em enamed.inep.gov.br.
0: E essas foram as notícias do Governo do Brasil.
1: A realização da Secretaria de Comunicação Social da Presidência da República.
0: Com produção da empresa Brasil de Comunicação.
1: Fica agora com as notícias do Poder Judiciário e do Congresso Nacional. Boa noite.
0: Boa noite para você e até amanhã.
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4: Em cumprimento à decisão do STF, grupo criado para aperfeiçoar o sistema remuneratório da magistratura realiza primeira reunião.
5: STJ define que pensão por morte e auxílio reclusão a menores de 16 anos não retroagem se pedido é posterior ao prazo legal.
4: Trabalhadores portuários avulsos vão poder ter as horas de descanso entre uma jornada de trabalho e outra flexibilizada.
5: Boa noite, eu sou Marcela Luiza.
4: E eu sou Walter Lima.
5: O presidente do Supremo Tribunal Federal e do Conselho Nacional de Justiça, o ministro Edson Fachin, abriu hoje os trabalhos do grupo criado para aperfeiçoar o sistema remuneratório da magistratura em cumprimento à decisão do Supremo Tribunal Federal.
4: A primeira reunião foi no Conselho Nacional de Justiça. Marta Ferreira.
6: O grupo tem a atribuição de analisar questões relacionadas à remuneração da magistratura, com foco na uniformização, padronização, transparência e previsibilidade das parcelas remuneratórias, além de propor soluções normativas voltadas à superação de obstáculos identificados na aplicação do sistema constitucional de remuneração. O grupo terá prazo de 180 dias para concluir as atividades.
5: O ministro Flávio Dino, presidente da primeira turma do STF, apresentou na sessão desta terça-feira um balanço das atividades do colegiado no primeiro semestre de 2026.
4: A turma realizou 37 sessões, sendo 10 presenciais e 27 virtuais, e julgou 3.973 processos.
5: Já o ministro Gilmar Mendes, presidente da segunda turma do Supremo Tribunal Federal, apresentou um balanço dos trabalhos do colegiado durante a gestão dele, iniciada em agosto do ano passado. A sessão marcou o encerramento da presidência do decano da Suprema Corte, que será sucedido pelo ministro Luiz Fux.
4: Em 15 sessões presenciais e 42 sessões virtuais ordinárias e 4 extraordinárias, o colegiado julgou 8.740 processos. O ministro Gilmar Mendes reforçou ainda o compromisso da turma com a proteção dos direitos e das garantias individuais na análise de processos de natureza penal.
5: Pensão por morte e auxílio reclusão para menores de 16 anos de idade não retroagem se o pedido para os benefícios for feito após o prazo legal.
4: Esse entendimento foi firmado pelo STJ em recurso repetitivo e, com isso, deve orientar juízes e tribunais de todo o país. Fátima Uchoa.
7: De acordo com a relatora na primeira sessão do STJ, ministra Maria Tereza de Assis Moura, a alteração feita pela Lei 13.846 de 2019 passou a prever o pagamento retroativo dos valores se o pedido for feito em até 180 dias após o óbito, no caso de pensão por morte, e após a prisão no caso de auxílio reclusão. Fora do prazo, o pagamento vai retroagir apenas à data do pedido no INSS. A ministra ainda destacou que se o fato aconteceu antes de 18 de janeiro de 2019, a norma nova não se aplica, ainda que o benefício tenha sido requerido na vigência da mudança legislativa.
5: Trabalhadores portuários avulsos vão poder ter as horas de descanso entre uma jornada de trabalho e outra flexibilizadas.
4: Diferente da contratação regular, esses profissionais se oferecem para trabalhar de acordo com a demanda nos portos. Rocine Gomes.
8: A decisão por flexibilizar a interjornada da categoria foi definida hoje no Tribunal Superior do Trabalho. Para que ocorra essa alteração, sindicatos, administradoras e o Ministério Público alinharam 8 fatores. Dentre eles, eventos climáticos, insuficiência de trabalhadores e atraso do navio. A próxima etapa é definir numa nova audiência o valor da hora extra que será pago se o portuário tiver um descanso inferior às 11 horas entre uma jornada e outra.
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5: Uma boa noite.
4: E até amanhã.
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9: Está no ar o Jornal do Senado. Eu sou Marluce Ribeiro.
10: E eu sou Humberto Pinheiro.
9: E estes são os destaques de hoje do Jornal do Senado, que começa agora.
10: Senado começa a discutir PEC dos agentes de saúde e de endemias.
9: Comissão aprova restrição a ultraprocessados em cantinas escolares.
10: Avança a inclusão de educação financeira nos currículos dos ensinos fundamental e médio.
9: Boa noite.
10: Boa noite.
9: Refrigerantes, salgadinhos e outros alimentos ultraprocessados podem perder de vez o espaço nas escolas.
10: Avançou no Senado uma proposta que proíbe a venda e a publicidade desses produtos nas instituições de ensino e determina que as cantinas ofereçam ao menos uma opção de lanche saudável. O repórter Rodrigo Rezende explica.
11: A publicidade e a venda de alimentos ultraprocessados ou com alto teor de calorias, gordura saturada, gordura trans, açúcar livre e sal podem ser proibidas em estabelecimentos de ensino. Esse é o objetivo de proposta do senador Jacques Wagner, do PT da Bahia, aprovada pela Comissão de Educação. O projeto, relatado pela senadora doutora Eudócia, do PSDB de Alagoas, ainda aponta que as cantinas deverão oferecer para consumo diariamente pelo menos uma opção de lanche que contribua para a saúde dos escolares e que valorize a cultura alimentar local. Para a doutora Eudócia, essa é uma questão que envolve saúde, aprendizagem e qualidade de vida dos estudantes.
12: Porque não adianta o PNAE estabelecer com nutricionistas, com colegas que têm responsabilidades de promover a alimentação saudável nas nossas crianças e adolescentes e, de uma forma contrária, nós temos dentro dessa escola cantinas que vendem alimentos que não são saudáveis.
11: As cantinas ainda deverão disponibilizar, pelo menos, uma opção de alimento ou preparação e uma opção de bebida aos estudantes que tenham necessidades alimentares especiais, tais como diabetes, doença celíaca, intolerância à lactose e outras alergias. Fica ainda proibida nas escolas de educação infantil que atendem crianças menores de 2 anos a oferta de preparações ou produtos que contenham açúcar. A proibição da publicidade nas escolas inclui a promoção dos produtos por meio do patrocínio de atividades escolares, inclusive extracurriculares, divulgação de apresentações especiais e distribuição de brindes ou prêmios. A proposta segue para análise da Comissão de Assuntos Sociais.
9: E seguiu para o plenário a proposta que determina o ensino de educação financeira nas escolas.
10: Segundo o texto aprovado hoje na Comissão de Educação do Senado, o assunto deverá ser tratado de forma articulada em outras matérias do currículo escolar. Repórter Márcio Maturana.
13: Alunos do ensino fundamental e do ensino médio podem passar a receber educação financeira, segundo um projeto aprovado pela Comissão de Educação e Cultura, que segue para a votação no plenário do Senado. O relatório foi lido pelo senador Humberto Costa, do PT de Pernambuco.
14: Em um país marcado por elevados índices de endividamento das famílias e por uma cultura em que o diálogo sobre finanças permanece com frequência, frequência um tabu nos diversos ambientes, inclusive o doméstico, a escola assume papel relevante na disseminação de competências financeiras básicas.
13: Pelo projeto, a educação financeira fica incorporada à Lei de Diretrizes e Bases da Educação Nacional como um tema transversal. Isso significa que não vai ser criada uma disciplina específica, mas o assunto vai ser tratado de forma articulada em outras matérias do currículo.
9: O senador Humberto Costa, do PT de Pernambuco, criticou o excesso de publicidade das bets durante as transmissões da Copa do Mundo. Segundo ele, a divulgação intensa das apostas esportivas incentiva os jogos de azar, com impactos negativos, especialmente para crianças e adolescentes. O parlamentar também citou a investigação aberta pela Secretaria Nacional do Consumidor sobre a publicidade das empresas durante o torneio.
10: Humberto Costa defendeu regras mais rígidas para o setor e lembrou que apresentou um projeto de lei que prevê o aumento da idade mínima dos apostadores para 21 anos, limites à publicidade e medidas para evitar o superendividamento. A proposta está em análise na Comissão de Transparência e Defesa do Consumidor.
15: A paixão pelo esporte, pelo nosso futebol, não pode ser associada e confundida com esse câncer social que são as apostas promovidas pelas bets.
9: Na mesma linha, o senador Eduardo Girão, do Novo, do Ceará, defendeu regras mais rígidas para as plataformas de apostas esportivas e afirmou que apoiaria uma proposta para proibir as bets no país.
10: Segundo ele, os prejuízos envolvem endividamento, problemas de saúde mental e impactos sobre as famílias.
16: É um assunto que transcende muito eventuais divergências do campo da direita, da esquerda, contra o governo e a favor do governo. É humanidade. Se o governo Lula fizer a proibição, encaminhar um projeto para proibir, eu sou o primeiro a votar e parabenizar o presidente por esta medida.
9: Os soldados da borracha, trabalhadores recrutados para extrair látex na Amazônia durante a Segunda Guerra Mundial, podem passar a receber um abono natalino.
10: O benefício foi aprovado pela Comissão de Assuntos Econômicos em decisão terminativa. Se não houver recurso para análise no plenário, a proposta seguirá para a Câmara dos Deputados. A repórter Marcela Cunha traz mais informações.
17: A proposta beneficia os seringueiros recrutados pelo governo brasileiro para trabalhar na Amazônia durante a Segunda Guerra Mundial, na extração de látex. Eles já têm direito a uma pensão de 2 salários mínimos por mês e passariam a receber em dezembro uma espécie de 13º no mesmo valor. Para o relator senador Alan Rick, do Republicanos do Acre, a medida corrige uma desigualdade, já que o bônus de fim de ano só era pago aos pracinhas, os militares que lutaram em campos de batalha na Itália.
18: O seringueiro tinha que sair com seu terçado, de madrugada com a sua poronga na cabeça, que era a lanterna do seringueiro, com a sua espingarda para se proteger das onças e dos outros bichos. Eles se esforçaram, lutaram para produzir a borracha para o esforço de guerra do Brasil na Segunda Guerra Mundial.
17: Entre 1943 e 1945, cerca de 60 mil brasileiros, principalmente jovens do Nordeste, foram levados para a Amazônia para produzir borracha para os aliados. O autor da proposta, senador Confúcio Moura, do MDB de Rondônia, disse que o impacto financeiro da medida é inferior a R$1.500.000 por ano.
9: E o Senado Federal iniciou hoje as discussões sobre a proposta de emenda à Constituição que estabelece o direito à aposentadoria diferenciada aos agentes comunitários de saúde e aos agentes de combate às endemias.
10: A PEC ainda regulamenta o vínculo funcional da categoria. Repórter Douglas Castilho.
19: Na prática, a proposta estabelece a idade mínima de 57 anos para mulheres e 60 anos para homens, condicionada à comprovação de 25 anos de tempo de contribuição e de efetivo exercício profissional, com regras de transição para os agentes que já ingressaram no serviço público ou estejam em atividade. O texto também assegura a estabilidade, vedando a contratação temporária ou terceirizada desses profissionais, salvo na hipótese de emergências em saúde pública. O relator da proposta, senador Irajá, do PSD do Tocantins, ressaltou a importância da PEC, relembrando a atuação dos agentes na pandemia de Covid-19.
20: Se não for essa atuação dos nossos agentes de saúde, nós teríamos ultrapassado a casa de milhões de brasileiros que teriam morrido. ocorrido naquela tragédia. Sem contar o trabalho dioturno que os agentes fazem, a saúde preventiva nas famílias.
19: O texto determina ainda que a União prestará assistência financeira aos estados e municípios para compensar o aumento das despesas com essas aposentadorias. O senador Irajá chegou a propor um rito especial para a votação, em que a decisão final seria tomada hoje. Mas o presidente do Senado, a quem cabe a última palavra, ponderou que o rito tradicional seria o mais indicado, mantendo a discussão em 5 sessões de primeiro turno e mais 3 em segundo turno e 2 votações.
9: E seguiu para a sanção presidencial o projeto que autoriza a venda e o uso de sprays de pimenta para a defesa pessoal de mulheres. A proposta também cria um programa nacional de capacitação sobre o uso do item e os limites da legítima defesa.
10: Mulheres maiores de 18 anos poderão adquirir o spray e adolescentes de 16 a 18 anos com a autorização dos responsáveis. O texto seguiu para a sanção presidencial. Mais detalhes sobre esse projeto você acompanha ao longo da programação da Rádio Senado.
9: Edição de Paula Groba e trabalhos técnicos de João Lira, o Jornal do Senado fica por aqui. Acompanhe agora as notícias da Câmara dos Deputados. Boa noite.
10: Boa noite e até amanhã.
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22: Comissão aprova série de atividades para informar população sobre fibromialgia.
23: Relator de propostas sobre faturamento dos microempreendedores individuais quer incluir reajuste automático anual no texto.
22: E aumento do faturamento dos MEIs deve ser debatido pelo plenário.
23: Boa noite. Aprovada a proposta que estabelece atividades para conscientizar a população sobre fibromialgia. A repórter Paula Bittar acompanhou a votação e explica mais sobre essa doença e o texto aprovado.
24: A Comissão de Constituição e Justiça da Câmara aprovou uma proposta que cria ações de conscientização sobre a fibromialgia. A fibromialgia é uma síndrome que se caracteriza por dores generalizadas, principalmente na musculatura. Também pode causar fadiga, distúrbios no sono, alterações de memória e atenção. Ansiedade, depressão e alterações intestinais podem ainda acometer os pacientes. Segundo a Sociedade Brasileira de Reumatologia, a doença é relativamente comum e afeta cerca de 2 a 3% da população brasileira. A incidência é maior em mulheres entre 30 e 50 anos. A proposta insere as ações na lei que criou o Dia Nacional de Conscientização e Enfrentamento da Fibromialgia, comemorado anualmente em 12 de maio. O texto aprovado estabelece que durante o mês de maio será realizada a campanha Maio Roxo de conscientização sobre a fibromialgia. A campanha incluirá, entre outros pontos, a publicação de informações em redes sociais e sites em linguagem simples e acessível sobre dor crônica, fibromialgia, direito a tratamento adequado, acesso à assistência farmacêutica e benefícios de práticas integrativas e complementares e o incentivo à educação continuada para profissionais de saúde, com foco no atendimento humanizado, no diagnóstico precoce e no tratamento adequado. Durante a discussão do texto na comissão, o deputado Pompeu de Matos, do PDT do Rio Grande do Sul, ressaltou o caráter silencioso da fibromialgia e a necessidade da tomada de ações.
25: Essas pessoas não estão sozinhas. A doença é silenciosa, mas nós estamos vendo, ouvindo, acolhendo, sentindo a manifestação dessas pessoas. Elas não são isoladas no mundo. E quanto mais nós avançarmos no sentido de reconhecer, de apoiar, de fazer o enfrentamento, melhor será o tratamento, o amparo e a proteção a essas pessoas.
24: A proposta que cria ações de conscientização sobre a fibromialgia já pode seguir para análise do Senado, a menos que haja recurso para votação pelo plenário da Câmara. Da Rádio Câmara, de Brasília, Paula Bittar.
21: Segurança Pública.
22: Delegado Palumbo, do Podemos de São Paulo, solicita a aprovação de seu projeto para extinguir a progressão de regime a presos. Critica a lentidão na votação de outras propostas que buscam acabar com o auxílio reclusão e as saídas temporárias e cobra o endurecimento de leis penais.
23: Na opinião de delegado Palumbo, a segurança pública eficaz exige a união dos três poderes, o fim das audiências de custódia e o apoio às guardas municipais. Para ele, a falta de punições rigorosas penalizadas penaliza diretamente o trabalhador, que fica exposto à violência urbana diariamente.
22: Ranieri Paulino, do PL, lamenta a morte do engenheiro civil Rubens Fernando da Costa Filho, morto a tiros em Guarabira, na Paraíba. O deputado presta solidariedade aos familiares e amigos da vítima e defende a rápida apuração do caso pelas autoridades competentes.
23: No entendimento de Ranieri Paulino, o episódio reforça a necessidade de promover a cultura da paz e o enfrentamento de todas as formas de violência. Segundo o parlamentar, o caso mobiliza a população paraibana em torno do pedido por justiça.
21: Relações Exteriores.
22: Helder Salomão, do PT do Espírito Santo, critica declarações e iniciativas atribuídas a integrantes da família Bolsonaro nas relações com os Estados Unidos. Ele alega que medidas como a defesa de tarifas sobre produtos brasileiros e ataques ao PIX contrariam a soberania do país.
23: Helder Salomão sustenta que representantes públicos devem priorizar a defesa dos interesses do Brasil nas relações internacionais. Segundo o parlamentar, a atuação política deve estar voltada à proteção da economia nacional e ao fortalecimento das instituições brasileiras.
22: Chico Alencar, do PSOL do Rio de Janeiro, presta solidariedade à população da Venezuela afetada por um terremoto. O deputado defende a mobilização da comunidade internacional para apoiar os milhares de atingidos.
23: Chico Alencar também exalta a assistência do Brasil ao país vizinho e acrescenta que a cooperação internacional tem função importante na reconstrução das áreas afetadas. Segundo ele, a solidariedade deve orientar a resposta a qualquer crise humanitária.
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21: Transportes.
22: Nas palavras de Jorge Araújo, do PP da Bahia, as obras de mobilidade urbana e serviços públicos do governo estadual não têm atendido às expectativas da população. O deputado cita a implantação do VLT de Salvador e reclama da demora na conclusão do projeto.
23: Jorge Araújo também aponta problemas nas áreas da saúde e da infraestrutura rodoviária da Bahia. Segundo o parlamentar, é necessário ampliar os investimentos para melhorar o atendimento na rede pública de saúde e as condições das estradas que cortam o estado.
22: Ricardo Maia, do MDB, celebra a liberação de R$66 milhões para a construção do primeiro viaduto do sertão da Bahia, viabilizada pelo DENIT, e que vai ligar Heliópolis a Cícero Dantas. Segundo ele, a obra reforça o compromisso do Executivo Federal em melhorar a vida das pessoas.
23: Ricardo Maia também anuncia a entrega de um hospital de câncer em Alagoinhas e de vans de saúde para as cidades de Fátima, Ribeira do Pombal, Tucano e Jeremoabo. Os repasses têm origem nas emendas destinadas pelo parlamentar para socorrer pequenos municípios baianos.
22: Durante viagem ao norte e noroeste de Mato Grosso, Rodrigo Dazaeli, do PL, relata que cidadãos apontaram dificuldades em vários setores. Entre elas, ele cita que a condição ruim das rodovias atrapalha a logística e impede o desenvolvimento regional.
23: Rodrigo Dazaeli também cobra maior agilidade na liberação de licenças ambientais para obras de infraestrutura. Segundo o parlamentar, a burocracia atrapalha atividades produtivas e prejudica a população.
21: Economia.
22: Benedita da Silva, do PT do Rio de Janeiro, destaca o lançamento do programa Desenrola Adimplentes, do governo federal. A deputada informa que a iniciativa permite que trabalhadores com dívidas de até R$15 mil e histórico de pagamentos em dia tenham acesso à renegociação de crédito com juros reduzidos.
23: Benedita da Silva também ressalta o FIES empreendedor, voltado a estudantes que quitaram regularmente o financiamento estudantil. Ela entende que a medida amplia o acesso
1: ao crédito para a abertura de pequenos negócios e incentiva o empreendedorismo.
22: Messias Donato, do União do Espírito Santo, condena o anúncio de mais de 520 milhões de reais em publicidade e propaganda, afirmando que o investimento visa mascarar a falta de resultados do governo positivos nas áreas de segurança pública e saúde.
1: Em sua leitura, o Brasil passa por uma instabilidade tributária e sofre um desgaste crescente no cenário internacional. De acordo com Messias Donato, o setor produtivo, especialmente o agronegócio, também está desamparado, resultando em impactos negativos para a economia nacional.
22: Pastor Henrique Vieira, do PSOL do Rio de Janeiro, questiona o patrimônio do líder religioso Edir Macedo e a expansão de seu grupo empresarial. Para o deputado, é necessário acompanhar a apuração sobre possíveis irregularidades e garantir transparência na gestão desses recursos.
1: Segundo o pastor Henrique Vieira, o crescimento de conglomerados econômicos ligados a instituições religiosas exige fiscalização. Ele afirma que a defesa das investigações não representa um ataque à fé, mas uma forma de preservar a credibilidade das instituições religiosas.
22: Bom Gás, do PT do Rio Grande do Sul, defende a proibição das bets no Brasil, sob o argumento de que as apostas online podem levar ao vício e ao endividamento das famílias. O deputado lembra que a chamada ludopatia é reconhecida pela Organização Mundial da Saúde como um transtorno.
1: Bom Gás aponta que proposta apresentada pela bancada do PT proíbe a oferta, a promoção e a exploração de apostas de cota fixa no país. Ele explica que o texto também prevê o bloqueio de acessos, a remoção de aplicativos e a interrupção de fluxos financeiros ligados às bets.
22: Jorge Guetem, do Republicanos de Santa Catarina, defende a atualização dos limites de faturamento do MEI, das microempresas e das empresas de pequeno porte. Para ele, a defasagem da legislação tem levado empreendedores a perderem benefícios mesmo sem aumento real de renda.
2: O limite de faturamento do MEI permanece congelado em R$ 81 mil desde 2018. Nesse intervalo, a inflação corroeu significativamente o poder de compra do empreendedor brasileiro. Em termos reais, muitos faturam praticamente o mesmo que faturavam anos atrás, mas são tratados pela legislação como se tivessem enriquecido. Atualizar esse teto não significa criar privilégios, significa apenas restabelecer o valor real originalmente previsto para essa categoria.
1: Jorge Guetem acredita que a proposta facilita a transição entre regimes tributários, amplia a possibilidade de contratação e reduz a informalidade. Ele também argumenta que a medida fortalece o empreendedorismo, estimula a geração de empregos e diminui a burocracia.
22: E o deputado Jorge Guetem também participou de um encontro no Ceará em que representantes do setor produtivo defenderam o reajuste automático anual do MEI. O repórter Murilo Souza acompanhou o evento que fez parte do programa uma Câmara pelo Brasil.
5: Representantes do setor produtivo cearense defenderam a criação de um mecanismo de reajuste automático para o teto de faturamento do microempreendedor individual, o MEI. A proposta foi apresentada durante seminário promovido em Fortaleza pela Comissão Especial da Câmara dos Deputados, que analisa o aumento do limite anual de faturamento da categoria. Hoje, o teto é de R$ 81 mil reais por ano e está congelado desde 2018. Para empresários e entidades, a falta de atualização pela inflação prejudica milhares de pequenos empregos e pode estimular a informalidade. O relator da proposta, deputado Jorge Guetem, do Republicanos de Santa Catarina, afirmou que vai incluir no parecer um mecanismo de correção anual do teto do MEI. Segundo ele, já existe entendimento com o governo para elevar o limite de faturamento de R$ 81 mil para R$ 130 mil por ano e permitir a contratação de mais um funcionário. Jorge Guetem também anunciou que o relatório vai prever uma medida para reduzir os impactos da eventual mudança nas regras da jornada de trabalho sobre micro e pequenas empresas. Pela proposta, empresas que precisarem contratar novos funcionários durante a transição terão isenção da contribuição previdenciária desses trabalhadores por 2 anos.
2: Nós queremos incluir no nosso relatório uma forma de mitigar o impacto que vai causar principalmente nos pequenos negócios, essa alteração da jornada e da escala. Então, nós queremos, no mínimo por 2 anos, que, quando a empresa tiver que contratar mais funcionários por causa da mudança da escala da jornada, que ela tenha isenção da contribuição previdenciária.
5: As sugestões apresentadas no seminário de Fortaleza serão incorporadas ao relatório final do projeto, que ainda será votado pela comissão especial antes de seguir para a análise do plenário da Câmara. A reunião faz parte do programa Câmara pelo Brasil, que faz reuniões estaduais para discutir assuntos que estão na pauta do Parlamento. Da Rádio Câmara de Brasília, Murilo Souza.
23: O aumento no faturamento dos MEIs deve ser debatido pelo plenário da Câmara. Uma proposta do Executivo sobre o tema foi entregue pelo presidente Luiz Inácio Lula da Silva ao presidente da Câmara, Hugo Mota, ontem.
22: A entrega da proposta ocorreu durante encontro no Palácio do Planalto. Segundo Mota, o texto do governo amplia o limite do MEI para R$ 110 mil já no próximo ano e R$ 140 mil em 2028. O aumento pode ser debatido em comissão geral no plenário amanhã. A repórter Silvia Munhato tem as informações.
3: O presidente da Câmara, deputado Hugo Mota, do Republicanos da Paraíba, anunciou a pauta do plenário para esta semana, ainda sem alguns projetos que ele considera importantes, mas que dependem de acordo entre os líderes partidários.
4: Porque nós queremos votar o projeto que aumenta o valor de faturamento dos MEIs, dos microempreendedores individuais, nós queremos votar o projeto que regulamenta a inteligência artificial, nós queremos votar o projeto da misoginia e tantos outros temas que são muito importantes e de interesse das bancadas aqui da casa.
3: A correção dos limites de faturamento de pequenas empresas vem sendo negociada com o governo, mas deve entrar no debate de plenário em sessão solene, em homenagem ao Dia das Micro e Pequenas Empresas, marcada para quarta-feira. Já o projeto que punha misoginia ou ódio contra mulheres não tem consenso entre os líderes, como explicou o líder da oposição, deputado Cabo Gilberto Silva, do PL da Paraíba.
6: Primeiro que o texto aprovado no Senado Federal está péssimo em vários pontos. E posteriormente não foi atendida as solicitações da bancada feminina da oposição e nesse tema, obviamente eu como líder da oposição tenho que obedecer estritamente a elas e daí não teve acordo.
3: A deputada Talíria Petroni, do PSOL do Rio de Janeiro, vice-líder do PSOL, diz que a oposição quer penas mais específicas para o crime de misoginia, com garantias para a liberdade religiosa.
7: A Constituição já prevê liberdade religiosa, então, mas há um desejo da bancada da extrema-direita em especial de garantir, no meu entendimento, a liberdade para agredir mulheres. Porque nem no âmbito das igrejas, nem no espaço de culto, é possível agredir mulheres. Isso não é um tema de esquerda ou direita, é um tema que tem a ver com dignidade das mulheres brasileiras.
3: A pauta do plenário para esta terça-feira conta com um requerimento de urgência para o projeto que reduz a área de proteção ambiental da Baleia Franca, em Santa Catarina. Entre os projetos estão o que institui o Programa Nacional de Assistência Integral às Pessoas com Epilepsia e o que autoriza a instalação em todo o território nacional de câmeras de reconhecimento facial nas estações ferroviárias e rodoviárias. Outro projeto amplia o controle sanitário e as punições para fraudes e publicidade enganosa em torno dos suplementos alimentares. Também pode ser votado o projeto que trata do tempo máximo de espera para atendimento de crianças e adolescentes no sistema de saúde. O plenário ainda pode votar uma proposta de emenda à Constituição que permite que a entidade de representação de municípios de âmbito nacional possa propor ação direta de inconstitucionalidade e ação declaratória de constitucionalidade. Da Rádio Câmara de Brasília, Silvia Munhato.
23: As informações sobre o resultado das votações de hoje estarão na edição de amanhã.
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22: Otone de Paula, do PSD do Rio de Janeiro, presta solidariedade à ex-primeira-dama Michele Bolsonaro e à senadora Damaris Alves diante de críticas e ataques públicos. O deputado condena as declarações dirigidas às duas lideranças políticas e pede mais respeito no debate público.
23: Otone de Paula avalia que divergências envolvendo integrantes do campo conservador podem enfraquecer a atuação da oposição ao longo do ano. De acordo com o parlamentar, é necessário preservar a unidade política e evitar conflitos que prejudiquem o debate democrático.
22: Charles Fernandes, do PSD da Bahia, registra a comemoração dos 40 anos do Rotary Club de Guanambi e a posse da nova diretoria da entidade. Ele destaca a trajetória da instituição e a sua atuação contínua em ações voltadas ao desenvolvimento da comunidade.
23: Charles Fernandes relata que, ao longo de 4 décadas, o Rotary promoveu iniciativas nas áreas de saúde, educação e assistência social. O deputado também menciona o passeio ciclístico que a organização promove para arrecadar recursos destinados a projetos beneficentes.
21: Cultura.
22: Aloísio Mendes, do Republicanos, parabenizou São Pedro dos Crentes pela realização da 15ª Cavalgada, ocorrida entre os dias 27 e 28 de junho. Na avaliação do parlamentar, o evento contou com o maior público já registrado e se consolidou como a maior festa do sul do Maranhão.
23: Aloísio Mendes agradeceu a recepção que recebeu na cidade, elogiou a gestão municipal pela organização da festa, cumprimentou as lideranças regionais presentes e reforçou que vai continuar apoiando o município para manter o alto padrão das festividades e o desenvolvimento local.
22: Termina agora o Jornal Câmara dos Deputados, produzido pela Rádio Câmara, com trabalhos técnicos de Everson Urani e apresentação de José Carlos Andrade e Paula Bittar. Boa noite.
23: Uma ótima noite para você. A Voz do Brasil volta amanhã.
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0: 20h02.
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2: Boa noite.
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7: Deus abençoe, ouvintes. Deus abençoe o seu lar, toda a sua querida e amada família. Neste momento eu quero relembrar a todos vocês que é nesta quarta-feira, é o prosseguimento da campanha da prosperidade, portas abertas, e também a quarta-feira da consagração dos trabalhadores. Toda a primeira quarta-feira de cada mês, nós estamos aí na consagração dos trabalhadores. E eu quero neste momento focar em você, que é um trabalhador, você tem lutado aí para o sustento da sua família, para o crescimento da sua vida financeira. Olha, ouvinte, quem não quer ser abençoado? Quem não quer ser próspero? Quem não quer crescer na vida? Então vamos lá. Nós queremos, nesta quarta-feira, fazer a consagração de todos os trabalhadores, clamar a Deus, pedir a Deus para continuar abençoando todo o trabalho das suas mãos, abençoar os seus projetos de vida. É você que tem um sonho de crescer, vem participar conosco nesta quarta-feira. Eu estarei aqui com vocês, pregando a palavra do nosso Deus.
8: Quem sabe você começou a buscar em Jesus, queridos irmãos, uma resposta. Quem sabe você começou orando em busca de um

entender que isso não significa que Deus te abandonou, não! Significa que Ele quer te ensinar a continuar crendo e

0: que enxergamos, mas daquilo que nós cremos na sua palavra. Hebreus 10:36. Você necessita de paciência. Você precisa fazer a vontade de Deus para que possais alcançar a promessa. Tenha paciência que a vitória vai chegar. Levante a mão e grita: eu creio. Mesmo que não tenha um relatório positivo, não tem sinais nítidos. João 20, versículo 29. Bem-aventurado os que não viram e creram. Você precisa crer na palavra de Jesus. Fé não é ausência de dor, é continuar caminhando mesmo chorando. Fé não é ter controle da situação, é entregar o controle nas mãos do Senhor. Quem crê que Ele está no controle, mesmo você não vendo nada, mas você crê. Levante a mão outra vez e adora o nome dEle. Ele está dizendo: a última palavra ainda não foi dada. Eu sou a vida. Eu sou a vida. A última palavra, quem dá é Ele. Jesus não chamou Jairo para entender. Jesus chamou Jairo para continuar. E você não precisa entender para continuar, você só precisa confiar. O Salmo 56, o versículo 3, o salmista está dizendo assim: quando eu temer, confiarei em Ti. Então, quando a circunstância chegar, as adversidades chegarem na sua vida, entenda uma coisa: você vai temer, vai, mas você vai manter a confiança naquele que pode, naquele que tem poder de trazer a solução, naquele que tem o poder de mudar o cenário. Levante a mão e glorifica o nome dEle, glorifica o nome dEle. Você vai até temer, mas vai continuar confiando. Você vai continuar acreditando.
1: Glória, glória, glória. Deus tem uma palavra para o seu coração amanhã, nesta quarta-feira. Não fique de fora, ouvinte. Eu tenho certeza, Deus falará com você. Nós vamos neste momento acompanhar aquilo que tem marcado esta campanha. Deus tem marcado esta campanha de quarta-feira com milagres. As pessoas têm testemunhado o poder de Deus no decorrer desta campanha. Vamos acompanhar o que Deus vem realizando.
0: Irmã, qual é o seu nome?
2: Priscila.
0: Irmã, o que é que aconteceu?
2: O Senhor profetizou duas quarta-feiras atrás sobre o voto já. E aí eu tinha R$70 na minha bolsa. E eu falei pro Senhor assim: Senhor, eu vou te dar o melhor. Era um dinheiro que eu tinha que gastar durante a semana com as minhas crianças, em algumas coisas, né? E eu falei assim: Senhor, eu vou te dar o melhor. Eu vou tirar os 50 e vou fazer esse voto com o Senhor. Que o Senhor falou que Deus tinha falado no coração do Senhor há duas quarta-feiras atrás sobre um voto, que seria um voto rápido. E eu absorvi aquilo no meu coração. E eu fui receber o meu Bolsa Família, R$650. Esses 650, R$400 é do meu aluguel. E o restante é da minha luz. E muitas das vezes eu não tenho nem o dinheiro para tirar o dízimo. E eu falei com o Senhor assim: Senhor, vou ficar devendo algum dinheiro da luz, mas eu quero tirar o dízimo, Senhor. Eu tenho que tirar. O Senhor, eu sento lá no banco, quantas das vezes eu escuto que eu tenho que tirar o dízimo, eu nunca mais fui dizimista da Tua casa, tenho voto para pagar. E fiquei com aquilo na minha mente. Fui em direção à caixa e falei com o Senhor assim: Senhor, eu vou ficar devendo a luz, mas eu vou pagar o dízimo. Eu falei até comigo mesmo, né? É falta de vergonha na cara eu não levar o dízimo à tua casa, porque a gente que conhece a palavra de Deus, né? A gente acaba pensando assim. E fui em direção da caixa, recebi meus R$650. Irmãos, eu nunca fiz isso. Eu bati na tecla lá em outras coisas, eu nunca fiz a primeira vez. E ali mostrou na máquina assim, contando as notas. E eu falei, meu Deus, que é isso? Contando as notas? Irmãos, 1.009 reais estava na minha conta. E eu nunca me esqueço disso.
1: Fez um propósito. Sim. E recebeu a bênção.
2: Recebi. Foi duas quarta-feiras atrás que o Senhor falou, que Deus colocou no coração do Senhor sobre o voto já. E eu absorvi aquilo comigo e Deus colocou na minha conta 1.009 reais.
1: Fez o voto de 50 e Deus deu 1.009 reais. Cadê o glória para ele?
3: Onde Deus está, o
1: milagre. É verdade. Onde Deus está, os milagres acontecem. E Deus, todas as quartas-feiras, tem estendido as mãos e abençoado o povo. É por isso que eu estou te convidando. Você não pode ficar de fora das bênçãos de Deus. Você precisa receber as bênçãos de Deus. Rompe agora as dificuldades, os obstáculos, as barreiras, tudo aquilo que está impedindo a sua chegada aqui na Igreja Deus e Amor. Você vai romper aí essas barreiras e vai estar conosco. Não fique de fora. Nesta quarta-feira, aqui mesmo neste endereço, Rua Senador Pompeu, número 27, aqui no centro do Rio de Janeiro.

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3: Olha, ouvinte, está chegando quinta-feira, aquele culto especial da Fundação Reviver, que é a obra social da nossa Igreja Deus e Amor. Olha, todas as quintas-feiras, em três horários, no horário das 9 da manhã, às 15 e também no horário das 19 horas, nós realizamos aqui aquele culto da Fundação Reviver. E são cultos extraordinários. Nós temos aí uma equipe preparada para pregar a palavra, orar por você, falar com você acerca deste trabalho tão importante na igreja, que é o trabalho social. Jesus, além de pregar a palavra, ele trabalhou também bastante com a obra social, ensinando a igreja que a igreja precisa pregar o evangelho da salvação e também socorrer as pessoas necessitadas. Eu quero convidar você que me acompanha neste momento para estarem presente aqui conosco nesta quinta-feira em um dos três horários. Você que pode estar de manhã, vem. Você que pode estar à tarde ou à noite, não fique de fora desses cultos da Fundação Reviver. Nós temos aí a minha esposa, a nossa irmã Vânia, a nossa irmã Márcia, uma equipe que trabalha constantemente nesta obra social, auxiliando famílias necessitadas. E eu tenho certeza que nesta quinta-feira, em um dos três horários, Deus tem uma palavra para o seu coração. Essas mulheres estarão aqui pregando a palavra do nosso Deus.
4: Deus está dizendo: orai sem cessar. A igreja não pode parar de orar. Nós não podemos parar de orar. Se este povo parar de orar, o que vai ser dessa cidade? Se este povo parar de orar, o que vai ser deste estado?
5: Ora, mai clama, mai andas.
4: É derramar a alma diante do Senhor, como fez Ana, aleluia. É clamar com fé e certeza que ao clamar o sol para, como fez Josué. É preciso continuar clamando, porque é o Deus que respondeu às orações passadas. Ele é o mesmo Deus do presente que ouve e responde a nossa oração e vai continuar ouvindo até Ele voltar. Aleluia!
3: Venham participar conosco em um dos três horários. Deus tem uma palavra para o seu coração. Deus estará utilizando a vida das tuas servas para ministrar uma palavra para o seu coração. Elas estarão aqui orando por você, orando pela sua família. E eu tenho certeza, ouvinte, você vai sair deste culto abençoado pelo Senhor. Eu quero fazer um apelo neste momento a todos vocês que estarão presentes conosco nesta quinta-feira. Não venham de mãos vazias. Traga pelo menos um quilo de alimento não perecível. Você que tem condição de doar uma cesta básica, você que pode doar 5, 10, tem pessoas que têm condição de doar até um caminhão de cesta básica. Eu tenho certeza, ouvinte, Deus trará a recompensa para a sua vida. Deus vai continuar abençoando muito você. E a Bíblia tem promessa, você sabe disso. Aquele que dá ao pobre, ele empresta a Deus. E pode ter certeza que Deus não vai ficar te devendo. Você abrindo o seu coração, estendendo as suas mãos, Deus, ele vai te retribuir. Deus vai recompensar você. E você sabe, se Deus te deu muito, olha, ouvintes, não fica só com você, reparte, distribui, ajuda aquele que não tem. Então, nesta quinta-feira, nós estaremos aqui, a nossa equipe da Reviver, para pregar a palavra, orar por você, e tenho certeza, você virá receber a bênção de Deus e também abençoar famílias necessitadas. Quinta-feira, 9 da manhã, às 15 e às 18 horas, Rua Senador Pompeu, número 27, aqui no centro do Rio de Janeiro. É um trabalho realizado com a obra social Fundação Reviver.
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1: Neste momento eu quero falar com toda a juventude. Está chegando dia 4 de julho, no horário das 15 horas. É o Conex aqui do Rio de Janeiro. Ninguém pode faltar. Eu quero convocar todos, pais, mães, tios, avós, venham participar conosco. 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Eu quero convocar famílias evangélicas, famílias católicas, livres pensadores, venham participar conosco. É uma conferência com toda a juventude do estado do Rio de Janeiro. Vai ser aquela festa, aquela adoração à Majestade Santa. E nesta oportunidade vai estar presente aqui conosco a evangelista Isabel Ferreira, pregando a palavra do nosso Deus.
2: E pessoas que estão sentadas aqui nessa noite, que a voz de Deus foi lá nas drogas, a voz de Deus foi lá naquela vida errônea, a voz de Deus foi lá naquele lugar de abismo e chamou você, e quem viu você saindo de lá, meses que ele vai voltar para a bebida, eu não dou um mês e ela vai voltar para cá, mas eu vejo aqui nesta tarde crentes como Abraão, que quem viu você saindo do pecado pensou que você ia voltar, e hoje você está sentado aqui dando glória a Deus, porque Deus continua trabalhando na sua vida, Deus continua curando na sua casa, ele continua operando.
1: Certeza, ouvintes, Deus, ele tem uma palavra para o seu coração. O meu convite é para a nova, para a antiga geração. Vamos unir, vamos estar presentes, adorando a Majestade Santa. Eu quero convocar todos os grupos de louvor das nossas igrejas Deus e Amor. Quero convocar a todos para participarem desta festa. Vamos lá adorar aquele que vive, aquele que reina para todo sempre. Olha o tema deste evento: até os confins da terra. Deus levantou uma juventude forte. Deus levantou homens, mulheres, para serem canais de bênçãos nos quatro cantos desta terra. E eu tenho certeza que Deus vai levantar nesta data pessoas para continuar transmitindo a sua palavra. Vai estar conosco também a cantora Karina Inácio, que vai estar louvando, vai estar bendizendo o nome do nosso Deus.

0: Vai ser uma tarde de palavra, uma tarde de oração, uma tarde de salvação de almas. Venham participar conosco, 4 de julho, no horário das 15 horas, aqui mesmo, na Rua Senador Pompeu, número 27, aqui no centro do Rio de Janeiro.
1: Todo o mundo. 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

0: ouvintes, Deus abençoe a vida de todos vocês que estão ligadinhos no programa Voz da Libertação. Estou passando aqui neste momento porque eu quero orar por vocês, quero pedir a Deus para continuar abençoando a vida de cada um de vocês. Eu sei que você é um mantenedor deste programa no ar, você tem abrido o seu coração e também estendido as mãos, abençoando o programa Voz da Libertação. Você entendeu que este programa aqui é um programa missionário, é um programa que tem levado até os lares esperança, tem levado até você aí uma palavra de consolo, de conforto, uma palavra que tem levado até você esperança, você tem adquirido fé para continuar firme na caminhada com Deus. Você que tem ajudado semanalmente na igreja, ou mensalmente, ou quem sabe também tem feito um Pix, uma transferência bancária, eu quero orar por você agora, que mantém este programa no ar. Olha, entenda uma coisa, através da sua contribuição, almas estão sendo salvas por Cristo Jesus.
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0: Senhor meu Deus e meu Pai, mais uma vez eu quero te dar graças neste momento, ó Deus, pela oportunidade de entrar na tua presença através desta simples e humilde oração. Eu entendo, Senhor, que não sou digno, porque o Senhor é triplicamente santo. O Senhor é santo, o Senhor é santo e o Senhor é santo. Ó Deus Todo-Poderoso, nós reconhecemos, meu Deus, que somos tão pequenos, somos tão incapazes de estar diante de um Deus tão grande, de um Deus poderoso, um Deus tão santo. Mas eu quero aproveitar e te louvar por esta oportunidade, uma oportunidade tão especial, Senhor, de estar agora na tua presença, orando, clamando, e o Senhor ainda nos dá o direito de pedir para o Senhor nos entregar. Eu quero aproveitar e pedir ao Senhor, ó Deus, a tua bênção, o teu milagre, o teu agir em favor de cada contribuinte do programa Voz da Libertação. São pessoas que têm levado o carnezinho para o seu lar, pessoas que têm separado, Deus, todas as semanas, ou quem sabe uma vez por mês, quem sabe a cada quinzena, um valor determinado, e tem separado este valor para ajudar a manter este programa no ar. Nós sabemos, Senhor, que manter este programa no ar é muito caro, mas, meu Deus, quanto vale uma alma? Não tem dinheiro que vale uma alma. Cada alma custou o precioso sangue do teu filho. Meu Deus, cada contribuinte já entendeu esta realidade. E são pessoas que não têm medido esforços, têm tirado, Senhor, o seu valor para contribuir, porque, meu Deus, amam esta programação e sabem que são alimentadas, porque através deste programa o Senhor tem levado esperança a corações sem esperança. Através desta programação, o Senhor tem levado saúde para o enfermo. O Senhor, meu Deus, tem levado salvação aos perdidos, porque este programa tem transmitido esperança para as pessoas. Meu Deus e meu Senhor, continue abençoando o trabalho das mãos de cada pessoa, meu Deus. Pessoas tão amorosas, pessoas, meu Deus, que têm abrido as mãos e contribuído para manter este programa no ar. Ó, meu Deus, continue dando saúde para esta pessoa. quanto mais elas contribuírem, Senhor, que o Senhor possa dar muito mais para elas, porque elas vão contribuir ainda mais. É o que eu te peço, ó Deus, e também te agradeço no nome de Jesus.

Deus abençoe, Deus abençoe a sua vida, ouvintes. Deus já te visitou, Deus já te abençoou. Tenha certeza, você que tem contribuído sempre, ajudando a manter este programa no ar, pode ter certeza que as mãos de Deus vão permanecer estendidas, abençoando a sua vida. Da mesma maneira que você tem abrido o seu coração e estendido as mãos, ajudando esta programação, as mãos de Deus permanecerão estendidas, abençoando a sua vida. Que Deus abençoe, continue contribuindo e você vai continuar vivendo também o sobrenatural de Deus na sua vida. 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

0: 20h32.
1: 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Segurança na terceira idade. Dicas para prevenir quedas de idosos em casa. O cuidado com a segurança é essencial para a longevidade e qualidade de vida da população idosa. Em 2024, mais de 344 mil idosos foram internados no SUS em decorrência de quedas, sendo que mais de 13 mil não resistiram aos ferimentos. O cuidado com a segurança é essencial para a longevidade e qualidade de vida da população idosa. Especialistas alertam que uma das maiores ameaças à saúde das pessoas acima de 60 anos está dentro de casa. Com o passar dos anos, o corpo humano sofre alterações naturais, os reflexos diminuem, a condução neurológica desacelera, a força muscular se reduz e a densidade óssea cai, especialmente entre mulheres após a menopausa. E por isso a prevenção começa em casa. Entre as dicas para prevenir acidentes domésticos de idosos estão: utilizar tapetes soltos, pois são uma das maiores causas de escorregões e tropeços, instalar barras de apoio dentro do box, ao lado do vaso sanitário e da pia, avaliar a disposição dos móveis, tamanho, posição, quinas, pontiagudas. Evite andar no escuro, a visão noturna diminui com a idade e pequenos obstáculos podem passar despercebidos. Como evitar golpes financeiros contra idosos? No dia a dia, todos estamos sujeitos a golpes praticados por pessoas mal intencionadas. No entanto, os idosos costumam estar ainda mais vulneráveis a esse tipo de crime, especialmente com o avanço da tecnologia e a crescente inserção desse público no ambiente digital. Então, se você tem pessoas mais velhas na família ou entre seus conhecidos, é essencial saber como orientá-las e protegê-las. Vamos entender quais são os golpes mais comuns contra idosos, as medidas de prevenção recomendadas por lei e como agir em caso de tentativa ou confirmação de fraude. Entre os golpes mais comuns está o golpe do falso funcionário do banco. O criminoso se passa por um funcionário do banco e informa uma suposta transação suspeita na conta da vítima. E o golpe do parente em apuros. O criminoso se passa por um parente próximo, geralmente um filho ou neto, e envia mensagens ou faz ligações pedindo dinheiro com urgência. Agora é ideal entender como explicar sobre os riscos dessas situações e auxiliar esse público a reconhecer quando uma situação é golpe. Idosos costumam utilizar senhas simples e repetidas. Oriente eles a criar combinações mais seguras e a não compartilhar essas senhas. E o mais importante, reforce com o idoso que bancos nunca pedem informações confidenciais por telefone, SMS ou e-mail.
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3: Mas para que vocês que reverenciam o meu nome, o sol da justiça se levantará, trazendo cura em suas asas. E vocês sairão e saltarão como bezerros soltos do curral. Malaquias 4:2.
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0: 20h36.
7: Que Deus abençoe grandemente a sua vida em nome do Senhor e Salvador Jesus Cristo. Essa é uma programação direta e ao vivo aqui dos estúdios da Voz da Libertação, no centro do Rio de Janeiro, nos estúdios do Templo da Glória de Deus, aqui na rua Senador Pompeu, número 27. Nosso pastor dirigente é o pastor Antônio Santos. Essa programação tem a supervisão geral da nossa irmã Ereni Miranda, nossa sede mundial, está localizada na Avenida do Estado, 4562, São Paulo, capital. E aqui no Rio de Janeiro, nós estamos na fé, na certeza categórica de que Deus vai fazer coisas extraordinárias amanhã, na quarta-feira, da Portas Abertas. A quarta-feira das Portas Abertas é a quarta-feira que tem trazido mudança financeira, mudança espiritual para a vida de centenas e centenas de pessoas que têm comparecido aqui na nossa igreja. Deus levantou seu servo, pastor Antônio Santos, usado na palavra, usado nos dons do Espírito Santo, para que através dele bênçãos extraordinárias venham chegar na vida de todos aqueles que chegarem aqui sofridos, aflitos e desesperados. E amanhã, quarta-feira, é a quarta-feira dos trabalhadores, onde o homem de Deus fará a poderosa oração de consagração. É isso mesmo, ouvintes, a oração da consagração dos trabalhadores. Essa oração que tem feito cadeias, algemas, muralhas caírem por terra, porque o diabo é o causador de 99,9% do flagelo, do sofrimento, da angústia, de portas fechadas na vida das pessoas. Mas aqui, na Igreja Deus e Amor, o diabo é obrigado a cair por terra, porque o homem de Deus, pastor Antônio Santos, tem orado e milagres extraordinários têm acontecido. Inclusive, você vai ouvir agora um testemunho muito forte. Aumenta aí o volume do seu rádio, porque esse testemunho que você vai ouvir, com toda certeza, vai trazer fé e esperança para você. Porque se Deus agiu na vida dessa pessoa, Ele fará, se você crê, 10 vezes mais na sua vida. Você crê? Então escute aí, tenha sua fé acrescentada e eu já retorno com todos vocês.
0: Onde Deus falou comigo aqui, tem uma pessoa entre nós, esta pessoa fez uma cirurgia. E no local da cirurgia brotou uma hérnia. Eu quero que esta pessoa saia do seu lugar e caminhe à frente. O doutor Jesus vai te curar agora. É agora, não é depois. Oh, glória. Aleluia. Pode procurar, minha irmã. Procura aí, por favor, no nome de Jesus. É estimular a fé. Se Jesus está revelando, está curada.
8: Está aqui, pastor. A irmã que foi revelada, ela tinha uma hérnia no canto da sua barriga e ela está procurando e não está encontrando, porque Jesus curou para a glória de Deus.
0: Irmã, qual é o seu nome?
9: Maria da Penha.
0: A irmã é de onde?
9: Sou lá de Niterói.
0: Tem quanto tempo a irmã tinha essa hérnia?
9: Eu fiz a cirurgia, minha filha tem 31 anos, que ela fez agora. Aí eu operei dela e depois começou a dar um caroço, uma hérnia. Semana mesmo eu tava com a dor no pé da barriga, era mais vez em quando ela dói. Aí agora não tô sentindo mais, bem no
0: procura,
9: cantinho da barriga.
0: Procura, por favor, procura,
9: não tá
0: minha
9: doendo, não.
0: Quem está revelando é Jesus. Se Jesus
9: tá
0: revelou,
9: não.
0: Tá curada.
9: Tô curada, em nome de Jesus, não
0: sumiu,
9: tá
0: sumiu a hérnia.
9: Sumiu.
0: Sumiu, sumiu. Foi Jesus quem curou. Tá curada.
9: Tô curada, em nome de Jesus.
0: Que maravilha, meus irmãos.
10: Deus está.
7: Tem que acontecer, porque o nosso Deus não é um Deus pequeno, fraco, O nosso Deus é o Deus Todo-Poderoso, Criador do céu e da terra. O nosso Deus não tem difícil, não tem impossível, não tem nada que Ele não pode fazer, porque Ele é Deus e Senhor de todas as coisas, e Ele vai resolver o seu problema se você crer. Você ouviu aí, ouvinte, que testemunho maravilhoso, fantástico, extraordinário, sensacional. O nosso Deus é o Deus dos impossíveis. Essa irmã não tinha falado nada para ninguém. Ela não chegou aqui contando o seu problema, até porque nós damos uma orientação, vai aí para você que vai vir aqui na Igreja Deus e Amor a primeira vez. A orientação que nós damos é não contar o seu problema para ninguém, aguarda, porque a revelação vai vindo do altar para mudar a sua história. E não é revelação somente contando coisas do seu passado para você chorar, não. Aqui é resultado, é vitória, é bênção, é milagre. Essa irmã foi revelada por Deus através do pastor Antônio Santos. Perceba, meu irmão, Deus estava naquele momento usando o seu servo para revelar. Deus falou com o seu servo: tem alguém aqui, meu servo, que fez uma cirurgia e no lugar da cirurgia cresceu uma hérnia, mas eu estou arrancando agora. Olha, ouvinte, como que o homem pode fazer uma coisa dessa? É impossível. É impossível. Por isso que nós dizemos que aqui na Igreja Deus e Amor é uma igreja de resultados. Não é, repito, não é para ficar falando do seu passado e você chorar e nada mais. Aqui o milagre acontece. Deus usou pastor Antônio Santos para revelar essa hérnia que estava no corpo dessa senhora. Quando ela ouviu essa revelação, naturalmente ela pensou: peraí, sou eu fiz uma cirurgia mesmo, e de fato cresceu uma hérnia no lugar da cirurgia, deixa eu procurar aqui para saber se é verdade essa revelação, se de fato sumiu. Ela colocou as mãos aonde estava a hérnia, procurou e não encontrou absolutamente nada. Ela levantou as mãos emocionada, dizendo: pastor, a hérnia sumiu do meu corpo, para a glória de Deus. Ouvintes, é de se emocionar. O nosso Deus não falha, o nosso Deus não erra, o nosso Deus é especialista em fazer o inaudito, o extraordinário. Talvez você escute essa programação dizendo: como que esse pastor tem tanta certeza assim? É por conta disso, é por conta dos testemunhos. Nós somos 100% categóricos em dizer: o nosso Deus faz o inaudito, o extraordinário. Se Deus removeu aqui no culto, com o homem de Deus, pastor Antônio Santos, uma hérnia de 30 anos, como que você vai para casa com o mesmo problema? Como que você, vindo aqui, voltará para tua casa com a mesma dor, com a mesma aflição? Só se você não colocar a sua fé em prática. Se você colocar a sua fé em prática, acabou. O poder de Deus está aqui para curar. Você crê? Pastor, eu creio. Então você vai ver a glória de Deus. O endereço: Rua Senador Pompeu, número 27, no centro da capital carioca. Venha, meu irmão, venha, minha irmã, venha receber o seu milagre, venha receber a sua vitória. O consagrado homem de Deus, pastor Antônio Santos, pregando a palavra de Deus, entregando as revelações do Espírito Santo, para que milagres como como esses, ou maiores do que este, aconteçam na sua vida, Deus vai agir, Deus vai operar, porque a palavra dele não falha. E eu vou te dizer uma coisa, se existe o impossível para Deus, o impossível para ele é a palavra falhar. A palavra não falha, é impossível. Impossível! O que está escrito acontece na vida daquele que crê. Rua Senador Pompeu, número 27, no centro da capital carioca. Pastor Antônio Santos, no horário maior, no horário das 9 horas da manhã, com uma grande multidão presente, ele estará pregando a palavra de Deus, orando pelos dons do Espírito Santo, entregando as revelações do Espírito Santo. Inclusive, você vai ouvir agora mais uma revelação, e essa revelação fez o diabo cair por terra, porque se você está sofrendo, pode ter certeza, por trás do teu sofrimento tem um espírito maligno que ama ver você sofrendo, gemendo, urrando de dor. Atenção, atenção, você que está aí ouvindo essa programação, a sua casa parece uma farmácia, tem mais remédio que comida. Jesus quer resolver esse problema, vai ficar assim até quando? Jesus quer mudar a sua história. 9 horas da manhã, o homem de Deus, pastor Antônio Santos, vai pregar, pastor Antônio Santos vai orar, pastor Antônio Santos vai entregar as revelações do Espírito Santo. Pastor, mas só tem culto 9 horas da manhã? Não, nós temos 6 grandes horários, ou melhor, 6 grandes oportunidades para você ser abençoado. 7, 9, 11, 1, 3 horas da tarde e no horário das 19 horas, comigo e uma equipe de obreiros de fé, orando pela sua vida. Vem receber o seu milagre, vem receber a sua vitória. Vamos ouvir mais uma revelação do Espírito Santo, que tire você mesmo as suas conclusões. Já já eu retorno com todos vocês.

0: Santo de Deus falou comigo aqui, que tem 8 famílias aqui entre nós. O diabo está fazendo de tudo para levar essas 8 famílias à destruição. Jesus vai jogar este demônio por terra agora. Ele não vai destruir a sua família. Coloque a mão na cabeça, por favor. Coloque a mão na cabeça. Fecha os olhos. Demônio assassino, dá o grito da sua derrota. Você não pode resistir à presença deste Deus. Você não pode. Olha ele lá, grita para Jesus queimar. Grita para Jesus queimar. Vai gritando para Jesus queimar ele. Sai da vida dessas pessoas, Satanás. Tudo que você ganhou, demônios, na encruzilhada, no cemitério, na mata virgem, tudo que você ganhou nas águas para destruir a vida dessas pessoas, você perdeu. Você que está amarrando a vida dessas pessoas, sai daí, Satanás. Sai dessas vidas. Sai da vida dela, Satanás. Sai da casa dela. Vocês não gritam para Jesus queimar? Esse demônio aqui ganhou sangue para matar esta moça. Meu Deus, e mostrou você ganhando sangue. Mas você perdeu, viu? Perdeu. Porque o sangue de Jesus te destrói aqui agora. Vocês não gritam para Jesus queimar ele? Levante as mãos para cá, vamos expulsar esses demônios.
1: Esse é o nosso Deus. Você ouviu aí, ouvintes, o causador das dores, angústias, o causador do sofrimento da vida de muitas e muitas pessoas. Pessoas que estão vivendo uma vida de dor, de destruição. Por quê? Porque tem um espírito maligno desse por trás. Você ouviu aí, pastor Antônio Santos recebeu uma revelação do Espírito Santo. Ouvintes, a gente não está dizendo que tudo é demônio, mas tem situações, na maioria das vezes, que são espíritos malignos. E se é espírito maligno, eles são obrigados a sair diante do poder de Jesus. E é uma coisa tremenda, ouvinte, vou te contar aqui. Essas pessoas que manifestam com espíritos malignos, que você ouve na rádio, quando o espírito maligno sai, ele leva a enfermidade, a dor, o caroço, ele leva todo tipo de moléstia que ele coloca no corpo da pessoa. Então, quando o demônio sai, sai todo mal, toda enfermidade, todo peso espiritual. Há aqueles que dizem, pastor, eu estou sentindo uma leveza que me dá vontade de voar. Porque eu não me sentia assim há anos. E agora eu estou me sentindo completamente leve. Se cumpre o que está escrito, o próprio Senhor Jesus falou dizendo, vinde a mim, vós que estáis cansado, sobrecarregado, e eu vos aliviarei. Agora eu te pergunto, presta atenção nessa pergunta. Vai ficar sofrendo até quando? Quanto tempo mais você aguenta sofrer? Pastor, nem mais um dia. Pois é, então corre para cá, Rua Senador Pompeu. Amanhã você vai estar presente aqui. Eu não sei se você vai vir de carro, de aplicativo, de bicicleta, de ônibus, de metrô, de trem ou a pé, mas se você vir, independente de como, aqueles que eu creio que Jesus vai trazer acamado em cima de uma cama. Você sabe E quando a fé da pessoa é grande, mesmo em cima da cama, ela vem, ela dá um jeito, ela arruma gente para trazer ela. Você vê ali a Bíblia Sagrada, tanto na época de Jesus como nos dias atuais, já chegaram gente aqui em cima de colchão, completamente travado, e na hora da oração se levantaram e andaram normalmente. É o nosso Deus, é a nossa fé, nós cremos e não acreditamos do contrário. Nós cremos que Deus faz coisas extraordinárias com base na fé que você coloca em sua palavra. Então, não importa como você vai chegar aqui, o importante é você chegar aqui no templo da glória de Deus, porque eu tenho certeza que Jesus vai resolver o seu problema. Você vai ouvir um pequeníssimo trecho de um louvor e eu já volto orando com todos vocês.

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1: Glorioso Deus e eterno Pai, nesse momento eu clamo pela vida do que sofre. Meu Deus, venha trazer o sofrido, aflito, desesperado para estar na Tua presença amanhã, aqui na consagração dos trabalhadores. Meu Deus da glória, venha agir, venha operar, venha, meu Pai, fazer coisas extraordinárias por intermédio do teu servo, pastor Antônio Santos. Visita, meu Deus, o teu servo agora, abençoa mais e mais, dá vitória mais e mais, repreende, ó Pai, a força do inferno, que o mal venha cair por terra e o teu nome seja glorificado. Ó meu Deus, eu já posso ver pelos olhos da fé pessoas sendo curadas, transformadas, libertas, portas de emprego sendo abertas e o Senhor sendo glorificado. Ó meu Deus da glória, faça mesmo coisas extraordinárias, inauditas, meu Pai, acontecerem para a Tua glória. Eu posso ver pelos olhos da fé o milagre acontecendo para a Tua honra, para a Tua glória, para o Teu louvor. Meu Deus, traga todas as pessoas para receberem as bênçãos que estarão sendo distribuídas amanhã aqui, ó, no templo da Tua glória, no centro da capital carioca. Faz, meu Deus, coisas grandes acontecerem para a Tua glória, em nome do Pai, em nome do Filho e em nome do grande Deus, Espírito Santo. Amém e amém, Senhor Jesus. Você crê que Deus está contigo? Se acredita que Deus está contigo, então diga aí agora: Deus é grande e o Senhor Jesus está comigo. Aleluia, glória a Deus. 7, 9, com pastor Antônio Santos. 11, 1 da tarde, 3 horas da tarde e no horário das 19 horas eu estarei presente com a equipe de obreiros de fé. Rua Senador Pompeu, número 27, no centro da capital carioca. É uma oportunidade que Deus está te dando para receber as bênçãos que Ele tem preparado para a sua vida. Ouvintes, são 9 horas em ponto aqui na capital carioca. Eu vou dar uma pausa aqui agora. Daqui a pouquinho nós retornaremos para falar das grandezas de Deus. No estúdio aqui comigo, nos trabalhos técnicos, cooperador Silvan Araújo. Que Deus abençoe, meu nobre. Muito obrigado pelo seu apoio. Que Deus abençoe, ouvinte. Já já nós voltamos. Fique todos na paz do Senhor Jesus.